0: nas meias finais, tem aliás um frente a frente agendado para a próxima terça-feira. Uma entrada a perder naquele que foi o primeiro jogo do Benfica com o Marco Silva como treinador. A equipa da Luz perdeu frente aos brasileiros do Flamengo, um jogo no estádio do Algarve que foi seguido por Marco Fernandes.
1: Na primeira aparição pública do Benfica de Marco Silva, a turba encarnada perdeu com o campeão brasileiro e da Libertadores Flamengo por 2-1. Com Langlet, o único dos reforços encarnados a ser titular, o Flamengo entrou melhor no encontro, mas o Benfica equilibrou a passagem do minuto 20. Golos no primeiro tempo, apenas nos 5 minutos dados de compensação, o Flamengo adiantou-se primeiro por Samuel Lino, o Benfica empatou logo a seguir por Pavlidis, de grande penalidade, a castigar uma falta sobre Rafa. Na segunda parte, o Flamengo voltou a entrar melhor, desperdiçou uma primeira oportunidade por Samuel Lino, mas Wallace, ao minuto 68, conseguiu colocar a equipa orientada por Leonardo Jardim novamente na frente do marcador. Mesmo após substituir 10 jogadores de campo, apenas Trubin, do lado encarnado, jogou o jogo todo. O Benfica reagiu muito bem à desvantagem, mas não foi feliz na finalização, desperdiçando várias oportunidades para empatar e levar a decisão do troféu do Algarve para as grandes penalidades. Apesar da derrota e com poucos dias de trabalho na nova temporada, a equipa de Marco Silva fez uma boa partida, mas foi o Flamengo que acabou por vencer por 2-1 e conquistar a 25ª edição do Troféu do Algarve.
0: No final do jogo, Leonardo Jardim, o treinador do Flamengo, considerou que a vitória da sua equipa acabou por ser justa.
2: Com certeza que o primeiro objetivo era treinar os nossos conceitos, as nossas ideias, não ganhar, vocês conhecem o Flamengo. Hoje, se nós tivéssemos ganho o jogo e tivéssemos todos atrás da linha da bola e dessemos um pontapé na frente e acontecesse por acontecer, não. Mas não é nisso que a gente quer ganhar, dentro daquilo que são as nossas ideias de jogo. O Rossi teve duas intervenções, o treinador, o guarda-redes adversário teve muito mais do que deu, teve várias intervenções. Acho que o resultado é extremamente justificável por aquilo que as equipas praticaram.
0: No final, Benfica 1, Flamengo 2. Novos episódios da Guerra Naval. A Guarda Revolucionária do Irão anunciou esta noite o encerramento, até a nova ordem, do Estreito de Hormuz, depois de disparar tiros de advertência contra um navio que, segundo as autoridades do Irão, navegava por uma rota não autorizada. Em comunicado citado esta noite pela agência France Presse, aquela força militar afirma que o navio foi atingido por tiros de advertência e obrigado a parar. Entretanto, os Estados Unidos também já anunciaram uma série de ataques contra o Irão em retaliação pelos disparos feitos pelo regime de Teherão. A Federação Nacional dos Professores vai apresentar uma queixa na Procuradoria-Geral da República para pedir a abertura de um inquérito ao processo de classificação eletrónica nos exames nacionais do ensino secundário. Os motivos desta queixa, explicados esta noite à Antena 1 por Francisco Gonçalves, o secretário-geral da FENPROF.
3: Vamos fazê-lo na próxima sexta-feira. Vamos entregar uma queixa na Procuradoria-Geral da República para que se faça uma averiguação de responsabilidades, porque a plataforma que está a ser utilizada para a classificação, tendo em conta todos estes erros que têm sido reportados, não é fiável. E, portanto, não sendo fiável, não poderá servir depois de argumento para o Ministério imputar responsabilidades aos professores. Temos que ter a garantia que esta plataforma não pode servir de prova para eventualmente virem a acusar os professores no futuro de não terem feito o trabalho com a responsabilidade que se lhes exigia.
0: Francisco Gonçalves diz também que ainda estão a avaliar o facto de muitos professores poderem ficar sem férias.
3: Se viermos a verificar que existem um conjunto ou de notas que não são lançadas, enfim, isso vai gerar, por certo, pedido em massa de reapreciação de notas. Nós não podemos permitir que depois os professores vejam negado o seu direito ao gozo de férias, porque os professores só podem ter férias no mês de agosto. Estamos no trabalho com os departamentos jurídicos, no sentido de densificar este conceito das necessidades imperiosas, porque, de facto, os professores não podem ser privados do seu direito ao gozo de férias, que é um dos direitos fundamentais dos trabalhadores.
0: Já a Federação Nacional da Educação considera justo e necessário o pagamento de horas extraordinárias aos professores classificadores, mas sublinha que se trata de uma obrigação legal e não algo como um reconhecimento excepcional, ao contrário do que anunciou este sábado o PSD. Isso mesmo foi dito esta noite à Antena 1 por Pedro Barreiros, o secretário-geral da FNE.
4: Clarificar que o trabalho exercido pelos professores ultrapassa em muito aquilo que é o seu horário, e isso não se resume apenas este fim de semana, nem esta questão dos exames. Dar informação e dar nota de que haverá um pagamento extraordinário, trabalho extraordinário, quando não seria preciso fazê-lo, porque todo o trabalho extraordinário automaticamente deverá ser pago e remunerado, portanto não era necessário tornar público ou fazer uma conferência de imprensa nesse sentido, importa é valorizar aquele que é o trabalho desenvolvido pelos professores, independentemente de ser agora num período de exames ou ao longo do ano, até porque já decorreram outro tipo de exames, onde os professores também trabalharam para além daquilo que era o seu horário, e esta medida não foi anunciada.
0: O esclarecimento da Federação Nacional de Educação, depois do PSD ter dado nesta manhã de sábado, uma conferência de imprensa a dizer que os professores classificadores vão ter direito a um pagamento de horas extraordinárias. A Federação Nacional de Educação a dizer que isso já acontece sempre, não estamos perante um reconhecimento excepcional.
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São Francisco 1976, com os Kingfish de Matthew Kelly e dos Mulgrados David Torbert, desaparecido em 1982, e também do guitarrista Bob Weir, que nos deixou em janeiro de 2026. Para a abertura da segunda parte desta viagem de costa a costa, Hypnotize, do álbum número 1, 76, e também ao vivo no mesmo ano, Beacon Theatre, Abril, Jump for Joy, Kingfish no Costa a Costa, bem-vindos.

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2: Ladies and gentlemen, please welcome Bob Weir and Kingfish.
3: 3 de abril de 1976, num esgotadíssimo Beacon Theater, em Nova York, para receber os Kingfish. De Bob Weir, desaparecido no início de 2026, também David Torbert, desaparecido em 82, baixista e vocalista, e Matthew Kelly, harmónica e guitarra. Já ouvimos ao vivo Jump for Joy, e agora dois clássicos fundidos num só, Mystery Train e Mule Skinner Blues. Costa a Costa. Where?

dois clássicos fundidos num só, Mystery Train, de Junior Parker, de 1953, canção popularizada por Elvis Presley em 1955, e Moleskiner Blues, de Jimmy Rogers, do início da década de 30 do século XX, Classic Country and Bluegrass, os Kingfish ao vivo. Em abril de 1976, no Beacon Theatre, em Nova York. Uma das muitas transmissões de King Biscuit Flower Hour, programa de rádio transmitido em regime de syndication, ou seja, em várias rádios, durou entre fevereiro de Biscuit Flower Hour, programa de rádio transmitido em regime de syndication, ou seja, em várias rádios, durou entre fevereiro de 73 até 2007, tornou-se um marco da história da rádio

fusão de duas performances ao vivo no Fillmore West em São Francisco e no Fillmore East em Nova York, a suite de Who Do You Love, eterno clássico de Bo Diddley, original de 1956. John Cipollina, guitarra e voz. Gary Duncan, guitarra e vocais. David Freiberg no baixo. Greg Elmore na bateria. Quicksilver Messenger Service, por ordem de entrada, Who Do You Love, parte 1. When You Love, Where You Love, How You Love, Which Do You Love, e a parte 2 desse clássico de Diddley. Happy Trails 1969, monumento eterno do rock psicadélico. Com os Quicksilver Messenger Service que vos deixo nesta viagem de costa a costa, coleção verão 2026. 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Despedidas do Pedro Costa. Encontro marcado novamente para a semana, se for caso disso. Quicksilver, Mona, bom fim de semana.

0: 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Duas horas no continente e na Madeira. Uma hora nos Açores. Edição do jornalista João Coraceiro.
1: Nova onda de ataques dos Estados Unidos contra o Irão, a terceira esta semana e com dezenas de explosões já relatadas em várias cidades portuárias e províncias do sul do país. É a resposta de Washington aos tiros de advertência disparados pela Guarda Revolucionária do Irão contra um navio no Estreito de Hormuz, um navio que, segundo as autoridades iranianas, seguia por uma rota não autorizada. A Guarda Revolucionária anunciou, aliás, o encerramento até nova ordem do Estreito e ameaçou com novos ataques a bases norte-americanas nos países do Golfo. Já o Comando Central dos Estados Unidos refere que o navio visado por Teherão, um porta-contentores de bandeira cipriota, ficou impossibilitado de prosseguir viagem por causa de um incêndio e danos no motor. Um membro da tripulação está desaparecido. O secretário da Defesa dos Estados Unidos afirma esta madrugada que o Irão fez uma má escolha e que está agora a pagar o preço. Do lado do Irão, a garantia de que estes novos ataques dos Estados Unidos não vão ficar sem resposta, é o que sublinha a cadeia de Al Jazeera, um conselheiro do Ministério dos Negócios Estrangeiros iraniano. Ainda na atualidade internacional, na Síria, duas crianças morreram, 15 pessoas foram resgatadas do rio Eufrates, depois de um barco embater contra uma ponte no leste do país. A bordo seguiam 35 pessoas. A Defesa Civil Síria adianta que as operações de busca e salvamento continuam para encontrar as pessoas ainda desaparecidas. No Mundial de Futebol joga-se esta hora para encontrar o quarto e último semifinalista da competição. Argentina ou Suíça é a última partida dos quartos de final. Uma destas seleções vai defrontar a Inglaterra, que garantiu na última hora a passagem para as meias-finais ao bater a Noruega por 2-1 no prolongamento. O tempo regulamentar terminou com as duas equipas empatadas, com um gol para cada lado, e a Noruega até foi a primeira a marcar. Mas Jude Bellingham selou depois o triunfo da Inglaterra. O atleta marcou, aliás, os dois golos do jogo. A França e a Espanha são as outras duas seleções que já garantiram um lugar nas meias-finais, têm aliás um frente-a-frente agendado para a próxima terça-feira. A Federação Nacional dos Professores vai apresentar uma queixa na Procuradoria-Geral da República para pedir a abertura de um inquérito ao processo de correção dos exames nacionais do ensino secundário, depois de inúmeras falhas técnicas reportadas na plataforma, denúncias de que há ainda provas incompletas sem todas as folhas de resposta. A FENPROF insiste que os professores não podem ser os botes expiatórios e vai exigir o apuramento de responsabilidades na queixa que vai apresentar. Isso mesmo, explica a Antena 1, o secretário-geral da FENPROF, Francisco Gonçalves.
2: Vamos fazê-lo na próxima sexta-feira. Vamos entregar uma queixa na Procuradoria-Geral da República para que se faça uma averiguação de responsabilidades, porque a plataforma que está a ser utilizada para a classificação, tendo em conta todos estes erros que têm sido reportados, não é fiável. E, portanto, não sendo fiável, não poderá servir depois de argumento para o Ministério imputar responsabilidades aos professores. Temos que ter a garantia que esta plataforma não pode servir de prova para eventualmente virem a acusar os professores no futuro de não terem feito o trabalho com a responsabilidade que se lhes exigia.
1: A Rádio Pública, Francisco Gonçalves, refere também que a Organização Sindical dos Professores está ainda a avaliar o facto de muitos docentes poderem ficar sem férias.
2: Se viermos a verificar que existem um conjunto ou de notas que não são lançadas, enfim, isso vai gerar, por certo, pedido em massa de reapreciação de notas. Nós não podemos permitir que depois os professores vejam negado o seu direito ao gozo de férias, porque os professores só podem ter férias no mês de agosto. Estamos no trabalho com os departamentos jurídicos, no sentido de densificar este conceito das necessidades imperiosas, porque, de facto, os professores não podem ser privados do seu direito ao gozo de férias, que é um dos direitos fundamentais dos trabalhadores.
1: As preocupações da FENPROF em relação às férias dos professores por causa da expectativa de que os pedidos de reapreciação dos exames nacionais do secundário aumentem por causa das falhas reportadas na plataforma de correção das provas. Este sábado, o Partido Social Democrata anunciou que o Ministério da Educação vai pagar horas extraordinárias aos docentes que estão a classificar as provas. O Ministério vai ainda detalhar em que molde esse pagamento vai acontecer. Ora, a Federação Nacional da Educação considera justo e necessário o pagamento dessas horas extraordinárias, mas sublinha que é uma obrigação legal e não um reconhecimento excepcional, ao contrário do que anunciou o PSD. Isso mesmo refere Pedro Barreiros, o secretário-geral da FNE.
3: Clarificar que o trabalho exercido pelos professores ultrapassa em muito aquilo que é o seu horário, e isso não se resume apenas este fim de semana nesta questão dos exames. Dar informação e dar nota de que haverá um pagamento extraordinário, trabalho extraordinário, quando não seria preciso fazê-lo, porque todo o trabalho extraordinário automaticamente deverá ser pago e remunerado, portanto não era necessário tornar público ou fazer uma conferência de imprensa nesse sentido. Importa é valorizar aquele que é o trabalho desenvolvido pelos professores, independentemente de ser agora num período de exames ou ao longo do ano, até porque já decorreram outro tipo de exames, onde os professores também trabalharam para além daquilo que era o seu horário, e esta medida não foi anunciada.
1: Pedro Barreiros, da FNE, a 3 dias do prazo para terminar o processo de classificação dos cerca de 300 mil exames nacionais do secundário, ainda há movimentos cívicos de professores a relatar problemas na correção dos exames. Ainda vamos ter de esperar pelo menos mais 3 anos para recuperar as falhas no setor da habitação em Portugal. São pelo menos essas as contas feitas pelo presidente da Associação dos Industriais da Construção Civil e Obras Públicas em entrevista ao programa Conversa Capital da Antena 1 e do Jornal de Negócios. Ricardo Gomes refere que a construção atual de novas habitações deixa muito a desejar.
4: O último ano já fizemos perto de 40 mil, este ano deve ser um pouco acima disso. Mas, se a gente olhar a reposição mínima do edificado, e aqui o construído tem que ser entendido como novo e reabilitado, nós devíamos construir anualmente, de uma forma cadenciada, 1%, pelo menos. E isso seriam 60 mil fogos ao ano. Nós andamos a fazer uma média de 15 mil, calhamos o buraco dos 300 mil. E vamos admitir que vamos fazer tudo bem, as leis são implementadas, a agilidade dos processos urbanísticos passa a ser a ideal, que devia de ser metade do tempo de construção. Nós devíamos ter um objetivo. Se a gente leva 2 anos para urbanizar, projetar e construir, devíamos levar metade desse tempo a licenciar. Não faz sentido. É aí que temos que atuar. Mas se isso acontecer, nós estaremos sempre a dizer que daqui a 3 anos podemos estar para recuperar parte do gap.
1: O diagnóstico do presidente da Associação dos Industriais da Construção Civil e Obras Públicas, Ricardo Gomes, em entrevista ao programa Conversa Capital da Antena 1 e do Jornal de Negócios, que, ao contrário do que é habitual, não vai poder ouvir depois das notícias da 1 da tarde por causa do encerramento do Congresso do Livre, mas o programa está disponível nas plataformas habituais de podcast.
0: Edição do jornalista João Coraceiro. 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

Seja bem aparecido por mais um Destacável. Este é o Magazine de Fim de Semana aqui na RTP Antena 1 e RTP Mundo, comigo Aurélio Gomes. Hoje vai juntar-se a mim nas próximas duas horas o Rodrigo Guedes Carvalho, escritor e também jornalista. Ele editou recentemente o seu 11º romance, O Meu Primeiro Apocalipse, e é uma espécie de ficção científica portuguesa passada daqui a cerca de 40 anos. Mas tem muitas ramificações para o mundo que estamos a viver hoje. Portanto, fico para ouvir a conversa. Ainda nesta primeira hora, vamos também descobrir uma exposição que está no Porto, no Centro Português de Fotografia, de uma mulher que fotografou praticamente toda a vida na clandestinidade e pouco antes dela morrer, descobriu-se esta obra fabulosa. Estou a falar de Vivian Maier. A exposição chama-se Vivian Maier Antologia. Está para ser vista até ao final de agosto no Centro Português de Fotografia. E na segunda hora, vamos dizer que há cinema, mais uma vez este ano, cinema ao ar livre, no Capitólio, em Lisboa. Vamos ter o curador, pela segunda vez, o Rui Pedro Tendinha, aqui a dizer-nos o que é que não devemos perder. Quanto à música, vamos mergulhar aqui neste dos Poolside, Around the Sun.

0: Estávamos aqui a ouvir um tema que é quase a assinatura de verão em forma de música, os Poolside, os norte-americanos Poolside, com este tema de 2020. É verdade, estávamos no confinamento e esta música surgiu como um bálsamo. Around the Sun, também com a voz de Amo Amo. Já agora, se quiserem encontrar este tema, é do álbum Low Season. Já está comigo o jornalista, escritor e outras coisas, golfista também, Rodrigo Guedes Carvalho. Rodrigo, é um prazer receber-te aqui no Destacado.
1: Obrigado.
0: Editaste este ano o teu quê? 11º romance. Exatamente, chama-se O Meu Primeiro Apocalipse. O primeiro que por definição é o último.
1: Sim, daí a ironia que começa logo no título, né?
0: Exatamente. A palavra apocalipse eu fui ver, porque tinha dúvidas, mas confirmei. Para nós ganhou uma semântica de fim de mundo, de coisa de que já não se recupera, uma catástrofe tão forte de que não se sai bem.
1: Quando no fundo é uma regeneração, não é?
0: E uma revelação, na
1: sim,
0: verdade.
1: Sim. Daí o Genesis.
0: Exato.
1: Genesis to Revelation.
0: A culpa provavelmente foi do Apocalipse do São João, que deu um tom mais de fim do mundo a esta revelação grega, que no original era isso. Da leitura do teu livro, eu fiquei com a ideia que... Não te conheço muito bem, mas fiquei com a ideia que estás muito pessimista em relação ao futuro. É uma boa leitura?
1: Sim, mas não é uma coisa que vem de agora, ou seja, não é aquilo que me levou, que me empurrou para escrever este livro com sentido de urgência, de deixar aqui um testemunho de alerta para a minha geração e para outras. Não foi nada disso.
0: Uhum.
1: Sou pessimista no sentido de que observo há muito tempo muita coisa. E há uma degradação da capacidade de pensar e de refletir que nos torna humanos e que nos fez avançar durante tantos séculos e que se está a sistematizar, porque antigamente eram pequenas bolsas de conflito, está-se a sistematizar nos extremismos. Acho que estamos a viver uma época que foi muito impulsionada, talvez, pelo aparecimento do Donald Trump, que é, em si, a primeira prova de que nós já vivemos numa distopia, não é? Porque era impensável para pessoas da nossa geração, aqui há 15, 20 anos, nós imaginarmos um Donald Trump.
0: Deixa-me interromper para te dizer, eu lembro de dizer, salvo erro, ao Daniel Oliveira, do Olhos do Mal, dizer-lhe, e julgávamos nós que o George Bush, filho, era o pior presidente de sempre.
1: Precisamente, o George Bush, que nós conhecemos daquela cara aflita, que quando ele está numa escola e o vem informar que houve um atentado nas Torres Gêmeas, e nós considerávamos o George Bush um acidente nunca mais repetido de um presidente dos Estados Unidos ignorante e pouco culto e absolutamente incapaz.
0: Por comparação.
1: Quem nos dera hoje...
0: é um grande estadista, por comparação.
1: O George Bush. Mas, portanto, eu acho que temos vindo a caminhar numa normalização dos extremismos. Se tu começares a ver qualquer matéria neste momento na qual vivemos, inclusivamente a nossa pobre seleção transformou-se numa guerra civil de ou estás com ou adoras o Ronaldo ou não és bom patriota.
0: Sim, sim, sim.
1: E portanto nós vivemos neste momento nesta lógica que foi muito potenciada por alguma loucura global que tomou parte das pessoas a partir da pandemia, em minha opinião.
0: E tu arranjaste maneira de algum modo plasmar, se quiseres, isso em forma de romance, mandando Portugal para o futuro. Isto passa-se em 2066. Tenho dificuldade em dizer que é ficção científica.
1: Não, ele é
0: tecnicamente é, não é?
1: 66, porque eu sou... A minha costela cabalista gosta de números redondos.
0: Ah, tens uma costela cabalista.
1: Tenho alguns números fetiches e essas coisas todas. E 2066 é exatamente dentro de 40 anos. 4-0, porque estamos em 2026. Portanto, tem a ver com o ano em que é lançado o livro. E porquê é que eu escolhi 40 anos? Escolhi 40 anos por duas grandes razões. Primeiro, porque me pareceu curioso situar isto sensivelmente na altura em que fará 100 anos que eu nasci. Não é? Como estará o mundo?
0: Pois és de 66.
1: Eu sou de 63.
0: 63, sim.
1: 63. Mas sensivelmente. E depois, porque 40 anos é muito e é pouco. é pouco e é muito. Nós quando pensamos, 40 anos não é nada na história da humanidade, eu podia ter projetado isto para o ano 3000, mas esse ano 3000, dos discos voadores e das idas a Marte e a Mercúrio, não sei o quê, isso não me interessa absolutamente nada. Interessa-me é este futuro tão próximo de nós, que já são 4 décadas em que dará, eventualmente, para nos modificarmos ou regenerarmos, mas esse futuro que eu escrevo é sensivelmente aquilo que estamos a viver hoje, com alguns esteroides.
0: Nós conhecemos, há uma personagem chamada Ava
1: Karina.
0: Ava Karina, sim. Eu lembro-me sempre da Ava Gardner, não sei, ao ler este, lembrei-me sempre dessa Ava Gardner. E todos nós já conhecemos pessoas com poder parecidas com a Ava. Sim. Profundamente ignorantes, na verdade, mas com poder.
1: Sim, sim, acho que é um
0: isto
1: modelo.
0: Isto já acontece hoje.
1: Sim, acontece. E já várias, para falarmos do elefante no meio da sala, já várias pessoas me perguntaram se a grande referência tinha sido a Cristina Ferreira. Eu disse que nem sim nem não, ou seja, não nego que a Cristina Ferreira representa. Isto não tem nada a ver com a Cristina Ferreira, não tem absolutamente nada.
0: Não é nada pessoal.
1: Não é nada pessoal, sim. Eu mal a conheço, cruzámos-nos 2 ou 3 vezes na SIC, quando ela até foi simpática comigo e acho que fui com ela. Tirando isso, ela transformou-se, se o desejou ou não, não sei, mas transformou-se numa figura que pede uma certa caricatura. Ela tornou-se um alter ego de uma forma de estar. E a Cristina Ferreira não é exclusiva de Portugal. E esse tipo de figuras portuguesas não são exclusivas do mundo.
0: Não, infelizmente.
1: Há essas figuras em todo o lado. Mas ela foi, escolhia sobretudo com uma espécie de caricatura de traço grosso. Que penso que é inevitável, mas eu, por exemplo, aí eu tenho sempre um bom exemplo a dar. Também eu, ao fim de 40 anos a fazer o Jornal da Noite, sou profundamente caricaturável. Às vezes, olha, aqui na Antena 1, às vezes
0: no há
1: uns comediantes que gozam comigo no sentido de quando querem fazer a voz de alguém, do locutor, não sei o quê,
0: sim, sim,
1: obviamente
0: sim.
1: Estão a imitar-me a mim. E isso para mim é absolutamente pacífico e tranquilo, claro. Porque eu tornei-me também, de alguma forma, um representante de uma certa forma.
0: Uma espécie de arquétipo.
1: Um arquétipo, sim, exatamente. Sim. Era a palavra que me estava a faltar. E, portanto, nesse sentido, sim, é a Cristina Ferreira, mas não é só a Cristina Ferreira. Essa ministra da influência é alguém que pode ser...
0: Deixa-me só, para as pessoas perceberem porque é que eu disse que ela era profundamente ignorante, que confunde muito convictamente conterrâneo com contemporâneo. Por exemplo, só para as pessoas terem uma noção.
1: Sim, e outros... E outros deslates.
0: Sim.
1: Porque isso aí tem a ver com uma das minhas grandes preocupações, que é a perda. A maior perda cultural que nós estamos a experimentar é a perda de vocabulário das pessoas e sobretudo das novas gerações, que eu acho que tem a ver diretamente e umbilicalmente com a falta de leitura.
0: E curiosamente esta pessoa, esta personagem muito burra, apetece-me usar esta palavra, é burra.
1: Sim.
0: Pretende reativar o interesse pela leitura no teu livro.
1: Pretende no sentido, se reparares, esses 40 anos, o que é que resume esses 40 anos? Tudo se vai processando muito depressa e em ciclos. Da mesma forma que nós já assistimos à morte do vinil e ao regresso do vinil, à morte dos jeans e ao regresso dos jeans, à morte de certos penteados e ao regresso, sim, de certos penteados.
0: Só que agora é tudo muito mais rápido no livro.
1: Nós estamos destinados a repetir-nos. E depois, se reparares, hoje tornou-se giro ser retro.
0: Palavra que ela usa muito.
1: Sim, ser giro, ser retro e achar piada a coisas antigas. Então o que é que se passa? Essa Ava Karina, depois de ser a grande impulsionadora de livros que são lixo autêntico, não é? Começa a achar que aquilo está num estado tão, tão degradante de ignorância e de criação, que ela precisa ainda de quem foi bom escritor que venha eventualmente.
0: Mas com umas regras muito curiosas.
1: Mas com regras.
0: Cada página tem que ter no início. Epá, eu na volta estou a contar demais. Mas tem que ter no início. Agora é a personagem X a falar.
1: Sim,
0: agora
1: sim.
0: É o autor a falar. Agora é o narrador.
1: Mas nós estamos.
0: A simplificação simplista.
1: Nós estamos,
0: não é?
1: Sim. O grande mantra da Ava Karina é o simplifica.
0: Sim.
1: por favor, simplifica isto. Que é o que nós estamos a viver hoje. Esta lógica de tudo tem que ser muito rápido e muito simples.
0: Sem esforço do receptor.
1: Sem esforço, toda a papinha, a síntese da síntese. Uhum. Eu lembro-me que tive uma grande discussão uma conversa com os responsáveis da Leia, por eles publicarem resumos dos grandes romances, que é uma coisa que me... Então nós estamos... Todo o nosso propósito hoje em dia é não dificultar a vida às novas gerações.
0: Aliás, tu tens aqui logo na primeira página deste teu romance: fazem de nós o que quiserem, desde que não nos tirem o conforto.
1: Claro.
0: Está lá tudo.
1: Claro. E acredito piamente nisso. Acredito tão piamente que acho que isso foi uma das últimas coisas que eu disse ao Francisco Balsemão. As nossas últimas conversas eram sobretudo sobre a inteligência artificial, pela qual ele estava apaixonado, como esteve por tudo o que cheirasse a novo e a novidade e a juventude. Ele era um homem que vivia disso, alimentava-se do futuro, não é? E, portanto, ele estava encantado e queria encantar-se. E eu estava muito desencantado e muito pessimista. E eu dizia-lhe que o meu grande medo é cantar-se. E eu estava muito desencantado e muito pessimista. E eu dizia-lhe que o meu grande medo é que a grande prioridade das pessoas perante a inteligência

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1: Uma das escolhas de Rodrigo Guedes de Carvalho aqui no Destacável de hoje, os Beatles com este Blackbird. Quase que nem era preciso dizeres porque é que trouxeste, porque é tão bom, mas queres acrescentar alguma coisa?
2: Quero acrescentar alguma coisa que nestes tempos distópicos em que vivemos tenho assistido com uma enorme curiosidade a uma corrente de miúdos cuja finalidade nesta altura é interrogarem porque é que os Beatles eram assim tão famosos e tão bons.
1: Para eles incompreensivelmente.
2: Sim, para eles incompreensivelmente. E eu sorri só perante isso, mas pronto, como se tornou norma agora protestar contra tudo, não é? E pôr tudo em causa. O problema é que muitas vezes é assim. Não quer dizer que as pessoas não tenham direito à sua
1: claro
2: opinião.
1: Que sim.
2: O problema é que vivemos em relação aos Beatles uma coisa que algumas pessoas da nova geração, normalmente são pessoas muito politicamente corretas e muito engajadas com causas, mas que são facilmente agressores de pessoas mais velhas.
1: Uhum. Por exemplo, o idadismo está aí.
2: O idadismo está aí,
1: sim,
2: e é perfeito, e passa entre os pingos de chuva.
1: Tu ouves malta muito nova dizer: o quê? Ele casou com uma mulher 30 anos mais nova, que nojo. What?
2: Mas nem sabes que às vezes eu tenho, eu recebo como qualquer pessoa que...
1: O contrário já não se diz tanto, é verdade.
2: Pessoa que tem alguma opinião sobre as coisas, recebo também os meus comentários de ódio. E é espantoso que vindo dessa juventude, normalmente a grande coisa que tenho para me apontar é: estás velho, reforma-te. É isto que tem para me apontar. Estás velho, reforma-te.
1: Eu diria que são boas notícias. Só tens.
2: Sim, mas é espantoso, porque se tu de alguma forma apontares a cor, a tendência, a sexualidade de alguém só por isso, estás imediatamente a,
1: claro,
2: não direi a cometer um crime, mas a ser absolutamente, profundamente injusto e inculto e não sei o que.
1: E coisa. Agressor de algum modo.
2: E para eles é perfeitamente normal que se dirijam a pessoa e dizem: tu és velho, sai daqui.
1: Sim.
2: Que é espantoso, não é?
1: Olha, falando nisso e pegando numa epígrafe que eu sempre... Estávamos aqui a falar disso. Eu gosto muito de ler essas coisinhas que os escritores gostam de lá pôr, porque muitas vezes são vias diretas para a alma do escritor. E tu escolheste, é uma coisa maior, mas eu escolhi só esta frase. É do... Onde é que eu tenho isso?
2: Ah, o Luís Alberto Cuenca.
1: Exatamente. E basicamente dizes, ou melhor, escolheste um trecho que diz o seguinte: andamos há 3 milénios a perder os melhores. Queres

0: explicar porque é que isto tocou tão dentro de ti, de modo a estar aqui logo no início do teu livro?
1: Está mais bem explicado depois pelo resto.
0: Pois
1: pelo,
0: é, tens razão.
1: Pelo resto da epígrafe.
0: Eu posso lê-la muito rapidamente, porque ela não é assim tão grande. Sim. Então é assim, cá vai. Durante 3 milénios, os tipos mais valentes, mais fortes e mais espertos da espécie, a flor inata da juventude, partiram para a guerra e morreram sem glória em remotos campos de batalha, enquanto os doentes e fracos, os corruptos e os cobardes, ficavam em casa a reproduzir-se. É daí que viemos nós. Andamos há 3 milénios a perder os melhores para que os inúteis salvem a vida e continuem a engendrar. Por isso somos todos, 30 séculos depois, o pior de cada tribo. Desperdícios, lixo irreciclável. É do Luís Alberto de Cuenca, um poeta, filólogo, enfim.
1: Sim, um homem que terá agora os seus 70 e tal anos, que tem uma coisa curiosa, ele é visto com algum desdém por alguma inteligência espanhola.
0: Muito.
1: Por ser católico e ser um católico praticante. Mas pronto, parece que não se pode ser as duas coisas. Mas a questão dessa epígrafe é, para mim, a violência do que está aí é o não reconhecimento. O não reconhecimento de algumas das novas gerações do conforto e da tranquilidade em que vivem e não serem devidamente agradecidos por isso. A maior parte dos nossos problemas de hoje são, de facto, de pacotilha, quando se pensa em algumas das gerações que passaram o que passaram. Eu, por exemplo...
0: Dirias que devíamos estar mais atentos ao que conseguimos conquistar e menos estar sempre a dizer o que não temos?
1: Diria que... aqui há tempos, os meus filhos, entretanto, tornaram-se adultos e as nossas conversas vão mudando de temas. E aqui há tempos a minha filha perguntava-me qual tinha sido das maiores felicidades da minha vida, ainda que a minha vida ainda não tenha terminado. E eu disse-lhe, não ter nunca vivido uma guerra. Eu acho que as gerações que viveram guerras...
0: A nossa geração se fosse de
1: boa. A nossa geração se fosse.
0: Sim.
1: Mas... isso é uma bênção. É uma bênção. Quando se deu o 25 de Abril, eu tinha 11 anos, e os meus pais já estavam a arranjar maneira de me pôr fora do país para eu não ir para a guerra.
0: Nós temos quase a mesma idade.
1: Sim,
0: nós crescemos a ouvir as nossas mães a dizer estamos a criar filhos para os mandar para a guerra.
1: Exatamente. E ao mesmo tempo que tens esta sociedade, tens aqui ao lado os ucranianos e os russos que continuam a viver isso.
0: E pouco se diz praticamente com 1 milhão de baixas.
1: Sim, é uma brutalidade.
0: Isso quase não quer sublinhar.
1: Nós já banalizamos.
0: São soldados, mas são pessoas.
1: Sim, não, mas soldados, essa questão dos números, isso já foi totalmente banalizado. Mas a epígrafe do Cuenca é isso. O mundo pode ser de tal forma violento que aqueles que o atravessam sem experimentar esse tipo de violência de que ele é capaz, deveriam fazer mais, deveriam estar mais empenhados, deveriam ser mais agradecidos, deveriam ser mais alegres. E o que nós vemos é exatamente o contrário. É afundados no sofá com os seus brinquedos e chateados porque a net está fraca. Percebes? É isto.
0: Consegues ver um antídoto para isso?
1: Não consigo. sou sincero, não consigo. Acho que a vida é, de facto, é um dia atrás do outro. Acredito muito na educação pelo exemplo e não pelo sermão, mas por vezes nem isso basta, porque de cada vez que nasce uma pessoa, ela é uma nova pessoa. Quero isto com isto dizer que ela é independente, acabará por ser independente do seu pai, da sua mãe e do próprio meio em que é formado, não é? É por isso que tantas pessoas que tiveram experiências traumáticas, alguns tornaram-se assassinos em série e outros tornaram-se pessoas extraordinárias.
0: E às vezes com os mesmos pais e a mesma educação, não é?
1: Precisamente. Basta ver, mesmo nas famílias ditas normais, que às vezes há dois irmãos que são água e vinho de temperamento.
0: Às vezes até gêmeos.
1: De personalidade, tudo isso. Portanto, essa diversidade humana torna difícil termos uma fórmula de como é que isto se constrói ou como é que isto se resolve. Acredito que todos temos que tentar dar o nosso melhor, mas na questão da educação, eu só acredito no exemplo.
0: Okay.
1: Percebes? Não acredito na capacidade de apenas apontar pistas ou dizer...
0: Sim, e mesmo assim preparado para o falhanço, não é?
1: Claro,
0: mesmo assim,
1: isso
0: eu, eu acho que hoje se dá pouco valor ao substrato genético da maior parte das pessoas. Aposta-se quase tudo na possibilidade da cultura transformar, a educação transformar.
1: Claro.
0: Não sei, eu vejo exemplos desses em que a cultura foi, aliás, pergunto-me se ela nos salva. É uma pergunta que se assalta.
1: Sim. Não salva. Ou seja,
0: um amigo meu dizia, pensa na Alemanha nazi, produziu alguns dos maiores músicos, alguns dos maiores filósofos,
1: claro,
0: e depois
1: sim.
0: deu em nazi. Como é possível?
1: É possível porque nós somos assim e porque a vida não se explica nem se escreve dessa forma. Pessoas que são sujeitas ou imbebidas, por vezes no mesmo caldeirão, dão pessoas absolutamente diferentes. O Hitler era uma pessoa brilhante, não é? No ponto de vista intelectual, portanto...
0: E um artista.
1: E um artista. E um artista frustrado.
0: E vegetariano.
1: Um artista frustrado, que é uma coisa que deixo aqui à atenção.
0: E amante de animais. Não estou a dizer que. Não estou a querer dizer nada, só estou aqui a juntar.
1: Claro que sim.
0: Olha, este teu livro é também curioso. Não é curioso, mas reparei nisso. Tem bastantes mulheres.
1: Tem. É um livro povoado de mulheres, no fundo.
0: É.
1: Elas são três de um lado e três do outro, não é?
0: Sim.
1: As protagonistas, que são uma espécie de homenagem às Três Marias, e isso depois torna-se um discurso...
0: Tudo ilo aqui no...
1: Sim, um discurso irónico,
0: sim.
1: Na falta de diálogo entre a Ava Carina e as suas aias e as escritoras que elas chamam. Mas sim, são três mulheres que enfrentam três mulheres, que não chegam a ter poder para ser némesis, mas são o exato contrário, e não há aí nenhuma tipificação da mulher, não é? Nem num sentido,
0: claro,
1: nem no outro.
0: Claro,
1: não é?
0: Não. Estamos a falar com o Rodrigues Carvalho, que editou este ano O Meu Primeiro Apocalipse. Eu, como título alternativo, também podia, acho que era bom, Morrer na Praia. Mas não quero dizer muito mais. Vamos voltar a falar contigo depois das notícias. Antes ainda vamos falar de uma exposição de uma fotógrafa maravilhosa que se descobriu não há muitos anos, a Vivian Maier. É uma exposição que está no Porto. Vamos falar com Rui Pereira, um dos organizadores. Depois vamos continuar a falar com o Rodrigo, mas antes temos aqui Eddie Dalton com Another Day Old, para ouvirmos aqui no Destacável.

0: Estivemos aqui a ouvir Eddie Dalton com esta novidade muito recente, Another Day Old, no Destacável hoje, com o Rodrigo Guedes Carvalho. Mas agora abrimos aqui uma janela para uma sugestão para o Porto, alô Porto e tudo à volta, e para quem for até ao Porto nos próximos tempos, até ao fim de agosto, há uma exposição no Centro Português de Fotografia, na antiga cadeia da relação, que se chama Vivian Maier, uma antologia. É uma organização não só em coprodução com o Centro Português de Fotografia, mas também da Terra Esplêndida. Isso. E tenho comigo o diretor da Terra Esplêndida, o Rui Pereira. Rui, bem-vindo ao Destacável.
1: Obrigado.
0: Eu nem sei por onde começar, porque esta Vivian Maier, podemos dizer que andou cerca de 50 anos ou mais a fotografar maravilhosamente na mais perfeita clandestinidade.
1: Exatamente. Ela foi ama durante toda a vida dela.
0: Ama no sentido de tomar conta, cuidadora,
1: conta,
0: não é?
1: De crianças e, ao mesmo tempo, desenvolveu uma paixão por fotografia. Ela nunca estudou fotografia, fotografava mesmo por paixão e só em 2007 é que, por mera sorte, o John Maluf compra por $380 o espólio que estava guardado nos cacifos que ela, Vivian Maier, já em fim de vida e com dificuldades económicas, deixou de pagar. Vai a leilão e o John Maluf compra o que lá estava nesses cacifos.
0: Posso supor milhares de fotografias?
1: Vai encontrar fotografias, vai encontrar negativos, cerca de 120 mil negativos.
0: Meu Deus!
1: Que ele olha e não vê ali grande, não dá importância naquela altura, e guarda
0: os negativos. Não impressionam muito, não é?
1: Sim, e ele guarda aquilo. Sim. E em 2007, em 2009 volta outra vez a olhar para os negativos e para algumas fotografias.
0: Salvo erro, é o ano da morte da Vivian Maier.
1: É o ano em que ela morre. Sim. Ele vai tentar ver o que é que se passa com esta Vivian Maier e descobre que ela está, que já tinha morrido. Ele pega em algumas fotografias e coloca-as num blog de fotografia amadora e imediatamente aquilo torna-se um fenómeno. E é aqui que ela começa a ficar famosa, é aqui em que depois algumas fotografias vão parar a uma galeria onde a curadora desta exposição, que está agora no Porto, vê 4 fotografias e fica encantada. Entra em contacto com o John Maluf, descobre este arquivo fantástico e ela começa a investigar e começa a estudar este espólio.
0: O que é que diria que, para usar esta expressão, o olhar de Vivian Maier, o que é que as fotografias dela têm de tão especial?
1: É muito humano. Okay. É um olhar fabuloso e que...
0: Sobre seres humanos em cidades?
1: Sim. Ela fotografa essencialmente pessoas. Também na nossa exposição tem uma parte em que ela fotografa objetos e fotografa edifícios.
0: Okay.
1: Mas ela é sobretudo conhecida por dois caminhos: as pessoas e os seus autorretratos.
0: Ela é precursora quase das selfies em barda, como hoje se faz, não é? Ela tem muitos, pelo que julgo saber, muitos autorretratos.
1: Sim.
0: Eu digo selfies para usar esta
1: sim,
0: expressão de hoje.
1: Não é bem uma selfie.
0: Não é uma selfie, claro que não.
1: Ela,
0: são reflexos,
1: ela,
0: não é?
1: São reflexos. Sim. E ela quer aparecer nesses autorretratos e eles aparecem.
0: Acha que é um gesto com que significado isso do autorretrato? Documentar a sua próprio percurso vital, é isso?
1: Sim. Ela faz 23 mil autorretratos. Nestes 120 negativos, há 23 mil autorretratos. A curadora diz que é uma forma de ela criar o seu espaço, posicionar-se no mundo, criar a sua casa, construir a sua casa.
0: E observar-se.
1: Sim,
0: também,
1: e observar-se. E é muito curioso porque há autorretratos em que ela aparece fisicamente e há outros autorretratos em que ela constrói, em que ela não aparece. É a roupa dela, é o chapéu, é o casaco,
0: sombra.
1: É o chapéu. Sim, muitas sombras.
0: Que América, estamos a falar, apesar dela ter vivido em França, depois voltou para os Estados Unidos, o pai é austríaco, a mãe é
1: francesa,
0: exatamente. Sim. Portanto, há aqui muitas influências interessantes. Mas ela fotografa paisagens urbanas americanas.
1: Sim.
0: Que tipo de América é esta?
1: Esta é uma América. O que nós temos na exposição é fotografias de Nova York e Chicago,
0: okay,
1: onde ela viveu maioritariamente, apesar de ela ter outras fotografias de outros locais e de outras viagens onde ela fez, porque ela viajou bastante também. Este trabalho como ama também lhe permitia fazer isso,
0: okay,
1: com as famílias quando elas viajavam.
0: Famílias que têm dinheiro para ter uma ama, em princípio também têm dinheiro para viajar, imagina-se.
1: Isso,
0: não é?
1: Mesmo. Pois. Mas esta exposição retrata, e as fotografias retratam os invisíveis da sociedade. O que nós vamos encontrar ali são gente pobre, são...
0: Os deserdados do sonho americano.
1: Isso, okay, isso mesmo. Mas de uma forma muito elegante e de uma forma muito nobre.
0: Sim.
1: Não está ali... um lado negativo.
0: Asqueroso, se quiser, estou a perceber. Deste espólio tão grande, quantas fotografias é que estão expostas nesta exposição?
1: Nós ali
0: exposição?
1: Temos, na exposição temos cerca de 140 fotografias.
0: Okay.
1: Nós depois ainda há umas provas de contacto, mais umas coisas que nós fizemos, umas grandes telas que fizemos para ter mais fotografias. E no total são cerca de 160 fotografias.
0: É bastante para uma exposição. As pessoas podem pensar só de 120 mil, ou sei lá quantas, 300 mil, 120 mil negativos, sim, mas ver cento e tal fotografias de uma só vez não é assim tão fácil como se julga.
1: Sim,
0: não é?
1: E para além disso temos também, ela também filmou Super 8 e 16 milímetros.
0: Também tem.
1: E também temos ali uma sala só dedicada a cerca de meia hora com os vídeos que ela, com os filmes que ela,
0: sim,
1: que ela produziu.
0: Muito bem.
1: 10.
0: Já houve muita gente a ir ver esta exposição?
1: Sim, vamos a caminho dos 40 mil visitantes.
0: Uau!
1: Sim.
0: Então vamos ver se batemos recordes, porque isto vai para o ar agora. Estamos a 11 de julho. A exposição vai estar até 30 de agosto. Vamos ver se isso vai lá até aos 200 mil.
1: Era fantástico. E parte da receita reverte também para a Associação Acreditar.
0: Vale a pena dizer isso.
1: Sim, que é uma ligação muito direta, porque ela...
0: Associação de Pais e Amigos de Crianças com Cancro.
1: E como ela cuidava de crianças, a nós aqui encontramos...
0: Faz todo sentido.
1: O Centro de Fotografia aqui, o caminho.
0: Rui Pereira, muito obrigado por ter vindo.
1: Obrigado, eu.
0: Estávamos aqui a falar desta exposição Vivian Maier, uma antologia, para ver definitivamente no Centro Português de Fotografia, como estava a dizer, até 30 de agosto. E quanto à música, vamos até às notícias com a Joana Espadinha, leva-me a dançar, depois voltamos para continuar a conversar com o Rodrigo Guedes de Carvalho no Destacável.

0: 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Três horas no continente e na Madeira. Duas horas nos Açores. Edição do jornalista João Coraceiro.
1: A emissora estatal iraniana continua a relatar explosões esta madrugada no sul do país. São já dezenas em várias cidades e províncias. É a nova vaga de ataques dos Estados Unidos a alvos iranianos depois dos guardas da Revolução atingirem um cargueiro com bandeira do Chipre no Estreito de Hormuz. Os guardas anunciaram de resto que o estreito vai estar fechado até nova ordem. A marinha iraniana afirma que foram disparados tiros de advertência contra o navio, sublinhando que o cargueiro navegava por uma rota não autorizada, mas o Comando Central dos Estados Unidos refere que o navio não pôde continuar viagem por causa de um incêndio a bordo e danos no motor e que um membro da tripulação está desaparecido. Washington lançou, por isso, uma nova onda de ataques, a terceira esta semana, contra o Irão. O secretário da Defesa norte-americano, Pete Hegseth, afirma que a República Islâmica fez uma má escolha e que está agora a pagar o preço. As últimas explosões relatadas pelo Irão foram registadas nas localidades de Kangan e Jask. Kangan fica perto de um campo de petróleo e gás de South Pars, o maior campo de gás natural do mundo. Jask é uma cidade costeira estratégica no Golfo de Oman. É lá que o Irão desenvolveu infraestruturas navais e de exportação de petróleo. Foram ainda atingidas nos últimos minutos três cidades na província iraniana do Khuzestan. No Mundial de Futebol, a Argentina está em vantagem frente à Suíça no último jogo dos quartos de final. Vence neste momento por 1-0. Uma destas seleções vai defrontar a Inglaterra, que garantiu esta madrugada a passagem para as meias-finais ao bater a Noruega por 2-1 no prolongamento. O tempo regulamentar terminou com as duas equipas empatadas, com um golo para cada lado, mas Jude Bellingham selou depois o triunfo da Inglaterra. O atleta marcou, aliás, os dois golos do jogo. França e Espanha são as outras duas seleções que já garantiram um lugar nas meias-finais. Têm, aliás, um frente-a-frente agendado para a próxima terça-feira. A Federação Nacional dos Professores vai apresentar uma queixa na Procuradoria-Geral da República para pedir a abertura de um inquérito ao processo de correção dos exames nacionais do ensino secundário, depois de inúmeras falhas reportadas na plataforma de classificação, denúncias de que há ainda provas incompletas sem todas as folhas de resposta. A FENPROF insiste que os professores não podem tornar-se os bodes expiatórios. O secretário-geral desta organização sindical, Francisco Gonçalves, refere à Antena 1 que a credibilidade do processo está em causa. A queixa avança no dia em que os resultados dos exames vão ser afixados.
2: Vamos fazê-lo na próxima sexta-feira. Vamos entregar uma queixa na Procuradoria-Geral da República para que se faça uma averiguação de responsabilidades, porque a plataforma que está a ser utilizada para a classificação, tendo em conta todos estes erros que têm sido reportados, não é fiável. E, portanto, não sendo fiável, não poderá servir depois de argumento para o Ministério imputar responsabilidades aos professores. Temos que ter a garantia que esta plataforma não pode servir de prova para eventualmente virem a acusar os professores no futuro de não terem feito o trabalho com a responsabilidade que se lhes exigia.
1: Francisco Gonçalves diz também à Rádio Pública que a FENPROF está ainda a avaliar o facto de muitos docentes poderem ficar sem férias por causa do processo de reapreciação das provas.
2: Se viermos a verificar que existem um conjunto ou de notas que não são lançadas, enfim, isso vai gerar, por certo, pedido em massa de reapreciação de notas. Nós não podemos permitir que depois os professores vejam negado o seu direito ao gozo de férias, porque os professores só podem ter férias no mês de agosto. Estamos no trabalho com os departamentos jurídicos, no sentido de densificar este conceito das necessidades imperiosas, porque, de facto, os professores não podem ser privados do seu direito ao gozo de férias, que é um dos direitos fundamentais dos trabalhadores.
1: As preocupações da FENPROF. Já a Federação Nacional da Educação considera justo e necessário o pagamento de horas extraordinárias.

0: aos professores classificadores, mas sublinha a FNEC que se trata de uma obrigação legal e não de um reconhecimento excepcional, ao contrário do que anunciou este sábado o PSD. Isso mesmo foi dito esta noite à Antena 1 por Pedro Barreiros, o secretário-geral da FNEC.
1: Clarificar que o trabalho exercido pelos professores ultrapassa em muito aquilo que é o seu horário e isso não se resume apenas este fim de semana nem esta questão dos exames. Dar informação e dar nota de que haverá um pagamento extraordinário, trabalho extraordinário, quando não seria preciso fazê-lo, porque todo o trabalho extraordinário automaticamente deverá ser pago e remunerado, portanto não era necessário tornar público ou fazer uma conferência de imprensa nesse sentido. Importa é valorizar aquele que é o trabalho desenvolvido pelos professores, independentemente de ser agora num período de exames ou ao longo do ano, até porque já decorreram outro tipo de exames, onde os professores também trabalharam para além daquilo que era o seu horário e esta medida não foi anunciada.
0: É uma obrigação legal e não um agradecimento ao trabalho dos professores, ao contrário do que anunciou este sábado o PSD. O partido anunciou, portanto, o pagamento de horas extraordinárias aos professores classificadores. Os moldes vão ser ainda anunciados pelo Ministério da Educação. Há ainda docentes à espera de folhas de resposta dos exames nacionais em falta. Outros a quem está a ser pedido que reavaliem itens já classificados. É o que revelam os movimentos MetaProf e Missão Escola Pública. A 3 dias do prazo para se concluir o processo de classificação dos cerca de 300 mil exames nacionais do ensino secundário, estes dois movimentos cívicos continuam a receber relatos de problemas.
2: Edição do jornalista João Coraceiro. 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

Voltamos a folhear o destacável nesta segunda hora. Este já agora é o magazine de fim de semana da RTP Antena 1 e RTP Mundo. Comigo, Aurélio Gomes. Continua comigo também o Rodrigo Guedes Carvalho. Estamos a falar à volta, mas não só. À volta de quê? Do seu 11º romance, O Meu Primeiro Apocalipse. Vai juntar-se à conversa o Rui Pedro Tendinha mais à frente por causa de cinema ao ar livre nas noites quentes de Lisboa. Quanto à música, vamos até à banda sonora de O Diabo Veste Prada 2 e vamos ouvir este Material Lover de Sienna Spiro.

0: decidimos começar a nossa segunda hora do Destacável de hoje com esta faixa também tirada do Diabo Veste Prada 2, Sienna Spyro com Material Lover. Hoje estamos aqui a conversar com o Rodrigo Guedes de Carvalho, que editou este ano o seu 11º romance, O Meu Primeiro Apocalipse. O jornalismo está, eu sei que é uma das tuas inquietações, há já uns tempos que isso é assim. O jornalismo na tua perspectiva, e até distanciando um pouco especificamente do livro, também, mas não só, eu sei que isto está aqui no livro, mas gostava de te ouvir sobre isto. O suicídio que tu já disseste publicamente, que está, é uma espécie de harakiri que o público, que o jornalismo está a fazer, não tem volta a dar, na tua perspectiva?
1: Não faço ideia. Eu chamei suicídio, sobretudo, no que diz respeito a uma lógica de rede social.
0: Sim.
1: Primeiro o jornalismo teve que enfrentar a internet, que muita gente ainda não sabia bem o que era. Depois percebeu-se que havia uma realidade digital, e dentro dessa realidade digital hoje em dia temos as redes sociais. De tal forma que tu repara que antigamente os mídias estavam muito bem estratificados. Havia a televisão, havia a rádio e havia a imprensa. Hoje em dia, nós estamos todos a comunicar da mesma forma. Repara que nós estamos aqui a fazer rádio, mas isto também vai ter vídeo.
0: Sim.
1: O público que, no início, a sua presença no digital, quem diz o público, diz o Diário de Notícias, as suas presenças no digital eram apenas a reprodução de textos do papel, rapidamente passaram também a ter podcasts e passaram também a ter vídeos. E, portanto, neste momento, todo o jornalismo, todos os mídia, quando chega ao digital, se confundem uns com os outros no que respeita às armas. Depois encontram ali uma grande divisão. Eles são os mídias institucionais, são os chamados os verdadeiros, aqueles os confiáveis, e depois as redes sociais são uma mescla de muitas coisas, entre as quais desinformação, espetacularidade, sensacionalismos, pessoas a querer dar nas vistas. Como é que isto se combate? E em grande medida, em vez de se encontrar, lá está, num diálogo entre o jornalismo, em vez de se encontrar uma forma de combater isto e de mantermos a nossa essência, estamos a suicidar-nos no sentido de que hoje em dia o Instagram tem muita fama, portanto nós vamos fazer a lógica do Instagram. De tal forma que começo a perceber que o próprio jornalismo dito sério, nesta altura, recorre a clickbaits que são mentirosos. São mentirosos porquê? Porque a omissão no jornalismo
0: também é uma mentira.
1: É uma mentira.
0: Claro.
1: E isso está a acontecer. Não é? Está a acontecer com todos os órgãos de comunicação social.
0: Não teria me acontecido comigo. Terremoto em Portugal e depois três pontinhos,
1: claro.
0: Eu cliquei. Ah, foi mais um abalozinho nos Açores.
1: E não é só isso. Ou podia ser aquela coisa, o jornalismo, em que o jornalismo está viciado, que é há um terremoto na Turquia ou na Venezuela, passado duas horas nós estamos a chamar pessoas da Proteção Civil a perguntar e se fosse cá? E então alimentamos 3 e 4 dias, e se fosse cá? Mas ainda não foi. Mas e se fosse? Então o jornalismo já não vive de tragédias, vive na expectativa da tragédia. O jornalismo, se tu vires, e já vou ao exemplo máximo, se tu vires as nossas televisões, sobretudo no cabo que tem que alimentar 24 horas, há quase um sentimento de pena por não ter havido mais incêndios. Porque a onda de calor devia ter levado a mais incêndios. Porque cada vez que falávamos do calor dizíamos isto faz com que o risco de incêndio seja terrível. Portanto, os incêndios não tardam aí.
0: E
1: os incêndios não tardam.
0: Completamente.
1: Os incêndios não tardam. Então há a gestão de uma angústia e de uma expectativa.
0: Já lhe chamam a indústria do medo.
1: Que é. E é a ser gerida assim, é. E esta semana aconteceu uma coisa absolutamente espantosa que eu vi na qualidade de espectador. Estava em casa, à hora do almoço, e aconteceu, passou-se na CNN, mas atenção, podia-se ter passado na SIC Notícias, na própria RTP, na impoluta RTP, no Correio da Manhã, podia-se ter passado neste momento em qualquer televisão. Então o que é que se passava? Estava um jovem pivô a improvisar sobre imagens. Havia imagens desta pobre rapariga condutora do autocarro que matou duas pessoas e atropelou não sei o quê. Bom, pelos vistos, enganou-se entre o acelerador e o travão. Não interessa. Aquela tragédia, alguém filmou, as coisas, sobretudo ouvia-se gritos e não sei o que mais. E ele repetia aquilo ad nauseam, dizendo ao espectador, o atenção, o pivô.
0: Ah, este, o pivô.
1: As imagens estavam a passar e o pivô repetia. E, não sei o quê, atenção, que isto é conteúdo sensível, são imagens que são muito fortes, que não são aconselháveis a pessoas sensíveis. E eu pensava assim, então se não são aconselháveis, tira do ar.
0: Porquê é que estás a passar, Luís?
1: Porquê que estás a passar ad nauseam? Espera, não fica aqui. Entretanto, temos, como sempre nestas situações, vamos entrevistar uma psicóloga, porque agora os psicólogos são chamados para tudo. Acontece qualquer coisa, chama-se um psicólogo. Então, que traumas é que isto traz? Então, senhora psicóloga, o que é que traumas é que isto traz às pessoas envolvidas? E ela diz, a psicóloga diz, em direto, a um pivô, sabe que um dos problemas, se me permite, é que vocês repetem, estão sempre a repetir imagens traumáticas, o que causa uma grande ansiedade nas pessoas, nas famílias que as viveram e nas pessoas que não estavam lá. E, portanto, este tipo de imagens não deveriam ser passadas assim em loop. E ele diz, muito bem, e não sei o quê, continua a entrevista. Então o que é que acontece? A entrevista é pintada, eles continuam a falar sobre traumas, e a entrevista continua a ser pintada com aquelas
0: pintada
1: imagens.
0: Pintada a gíria, a televisão é, continua a mostrar.
1: Continua. Sim. Ou seja, como se a Regi se tivesse rido da própria psicóloga que convidou. E continuam a mostrar aquelas imagens.
0: Eu diria que não é gozar, mas na volta nem ouvir.
1: Não, isto já é. É por isso que. Qual distopia qualquer? Nós já estamos neste ponto. Estamos no ponto em que a televisão está a mostrar imagens, fazendo-se de pedagoga, dizendo, atenção que isto são imagens tão brutais que não deviam estar a ser vistas, enquanto as mostra. Ora, se nós já estamos aqui, isto era uma coisa que poderia, alguém que não tem responsabilidades nas redes sociais poderia fazer, mas neste momento são as televisões, as grandes empresas de comunicação social, que estão nesta lógica.
0: Achas que, eu ia para fazer uma pergunta, mas acabei por mentalmente perceber que não faz sentido, ia perguntar-te, o modelo do negócio não é bom e portanto vendemos ao Modiá para fazer algum dinheiro, mas isto não é só cá, é em todo o mundo, está a caminhar-se em todo o mundo ocidental, pelo menos.
1: Certo.
0: Está a caminhar-se para esse modelo.
1: Certo.
0: Não é?
1: E por isso é que eu acho que deve haver uma grande, não é que o jornalismo, atenção, o jornalismo não é uma quimera, o jornalismo também não nasceu dos mais belos sentimentos, não é?
0: As primeiras folhas informativas já eram muito...
1: Já eram do Jack o Estripador.
0: Exatamente.
1: Há sempre uma...
0: Era muito sensacionalista, João.
1: Certo, mas há um jornalismo, em minha opinião, há um jornalismo antes e depois do aparecimento das televisões 24 horas e antes e depois do aparecimento das redes sociais.
0: Sim.
1: Porque o aparecimento das televisões 24 horas faz com que tu tenhas que estar permanentemente a alimentar a besta, que é como quem diz, a pôr carvão na locomotiva porque ela tem que andar. E depois o aparecimento das redes sociais criou na cabeça das redações de televisão dita séria a ideia de que há ali um concorrente mais forte, mais rápido, mais ágil.
0: E que temos que ser como eles.
1: E que temos que ser como
0: não.
1: eles.
0: É exatamente o contrário.
1: E portanto, eu não sei onde é que isto vai parar, porque a certa altura eu ainda vou estando na esperança de que há pessoas que preferem outra coisa que não isto. Ou seja, são coisas
0: e olha
1: completamente.
0: Deixa-me dar-te boas notícias. Eu sempre que vou a uma peça de teatro, está cheia. Eu sempre que vou. Olha, o Babel no Porto encheu pelas costuras todas as sessões, desde as mais famosas às menos famosas. Tu vais aí a muitos eventos, nem sempre todos muito com high profile, se quiseres, e há muita gente a assistir. E portanto eu quero sentir que pelo menos há uma minoria, talvez silenciosa, que ou uma maioria silenciosa.
1: Mas deixa-me especificar aqui uma coisa muito importante em relação à minha posição sobre o jornalismo, que é a palavra sensacionalismo. Em minha opinião, não está nunca ligada à temática. Neste sentido, obviamente que aquele acidente é notícia. Obviamente, claro, que os terremotos são notícia. É obviamente que qualquer coisa que infelizmente tenha feridos e mortos é notícia, porque o contrário é que seria estranho se, claro, nós banalizássemos isso. O problema é que o sensacionalismo não se joga no tema, joga-se no tom E na forma,
0: exatamente.
1: O tom e a forma.
0: Por falar nisso, daqui a pouco vamos falar da tua forma como pivô, porque eu acho que tens seguido um caminho, se quiseres, isto não é passar-te manteiga porque não precisas, mas é de elegância. Tu consegues lançar uma notícia numa frase.
1: Eu tento.
0: Num tempo de tanta verborreia, tanto floreado, eu noto isso. Mas olha, vamos ouvir a tua segunda escolha para hoje, os London Grammar, com Strong, e depois voltamos a conversar com o Rodrigo Guedes de Carvalho, hoje no Destacável.

0: Estávamos aqui a ouvir uma das escolhas do Rodrigo Guedes Carvalho, convidado principal hoje do Destacável, os britânicos London Grammar, com este tema já com uns anos, para aí 2013, por aí, o Strong, se não é daí, é muito próximo.
1: Escolhi-o por uma razão simples, é uma das... A internet e as redes sociais têm coisas asquerosas e depois têm coisas maravilhosas.
0: Sim.
1: Que é a capacidade de amigos meus me enviarem coisas que sabem que eu vou gostar ou que acham que eu vou gostar, coisas que eu absolutamente desconheço. Neste momento sou um grande ignorante quanto às correntes musicais, e os London Grammar fazem parte de alguns vídeos que me enviaram e acertaram em cheio. Aqueles miúdos, que eu não sei quem são, é uma miúda e dois miúdos. Sim. Como uma canção lindíssima, uma coisa simplicíssima, de uma grande força.

0: É, ok, está a brincar connosco. Olha, pelo segundo ano consecutivo, estás como curador do Cine Capitólio Rooftop, isto em bom português, o último andar ao ar livre do Capitólio, que já há muitos anos tinha sido também sítio de cinema ao ar livre, voltou este ano a abrir-se.
1: Ao verão, ao cinema.
0: O verão, exatamente.
1: Que temos que pôr também os headphones na cabeça para,
0: com alta qualidade, não é?
1: Para não ouvirmos o barulho das filas na Gina para jantar e para não incomodar a cidade.
0: Epá, para dois homens como tens aqui, eu de 64 e aqui o Rodrigo de 63, Gina é uma palavra que desperta logo o pior.
1: Mas a minha geração também.
0: Ah, também na tua.
1: Sinto que tu já achava,
0: não sei se é
1: datado,
0: pior.
1: Sim, que já era datado.
2: Pois. Sim, era um bocadinho.
0: Pois,
2: um
0: pois. Bocadinho. Muito bem. Olha,
1: não falei disso.
0: Não falamos, nem sei porque é que referiste. Mas eu, como venho da psicologia, gosto de dar vazão às associações livres. Olha, este ano há ciclos que vale a pena ter debaixo do olho e são uma das marcas da edição deste ano do Rooftop lá no Capitólio.
1: Sim, nós compreendemos que havia ali uma procura por alguns cineastas. Por exemplo, pusemos o ano passado uma animação produzida pelo Tim Burton, porque ele nem realiza todos os filmes que dizem Tim Burton, não são realizados por ele. Por exemplo, O Estranho Mundo de Jack Burton é do Henry Selick, que esse é que é o mestre do stop motion. Mas tivemos um grande fluxo de pessoas à procura do A Noiva Cadáver. E eu decidi, epá, se calhar há aqui ainda fãs do Tim Burton, e decidimos fazer ciclos de alguns cineastas, e estão a correr bem, sobretudo o Tim Burton, que tem uma grande falange de apoio em Portugal.
2: Então, a minha mulher tem que estar a ouvir isto.
0: Ah, é? Olha, é louco, Teresa Dimas.
1: Sabem o que eu acho do Tim Burton? Acho que ele ali na última década, agora voltou aos eixos, mas com o último Beetlejuice, mas eu acho que ele passou ali uma crise de falta de novidade no cinema dele, e isso notou-se com alguns flops de bilheteira e filmes, sim, que não foram tão...
2: Mas sabes que existimos. A Noiva Cadáver, em particular dentro da obra do Tim Burton, tem um nicho de grandes adeptos.
1: Esgotou o ano passado.
0: Ou seja,
1: passado.
0: Podem não gostar de mais nada, mas A Noiva Cadáver em especial...
2: É um carinho.
0: Exatamente.
1: Olha, e dia 16 passa o Sweeney Todd, que é um musical, o terrível barbeiro da Rua Fleet.
0: Dia 16, ora bem, hoje é 11, sábado, 16 é quinta-feira.
1: É para a semana.
0: Exatamente.
1: E é nesse ciclo. E essa ideia dos ciclos, eu acho que pensámos também em David Lynch, pensámos em... Eu pensei no Nolan, porque estamos aí com a Odisseia. Christopher Nolan, que fica a informação, é mal amado na crítica portuguesa.
0: Eu sei. Mas olha, ele vem, já que estamos a falar disso, agora falaste, temos que falar um bocadinho, o Odisseia, do Homero.
1: Que ainda não vi.
0: Que ainda não viste, mas vem cheio de boa crítica,
1: sim,
0: lá
1: sim,
0: de fora.
1: Sim, está bem lançado, está bem, sim, lançado.
0: Como já quase oscarizável para melhor filme.
1: Sim, eu lembro que ele veio do grande sucesso Oppenheimer, que ganhou os Oscars,
0: sim,
1: todos,
0: sim.
1: E que também em Portugal criou divisão. Eu sou dos que ficam um bocadinho a meio, eu gosto do gesto do Oppenheimer, daquele tipo de biopic, mas também não fiquei deslumbrado. E eu já fiquei deslumbrado com alguns filmes do Nolan. Vou dizer que o meu filme favorito do Nolan é mesmo o Interstellar. Acho que é ficção científica do melhor. Este aqui é um risco, é o Homero, mas vamos ver como é que ele...
0: O Interstellar consegue traduzir algumas das ideias do Einstein de uma maneira quase perceptível para a grande maioria das
1: entretida,
0: pessoas.
1: Entretida, uma ideia.
2: E um, sim, sim, uma maravilhosa banda sonora.
0: Para além disso, exatamente.
1: De alguém que já morreu, creio.
2: Do Zimmer.
1: É do Hans Zimmer.
2: Não
1: é do islandês.
2: Não.
0: Olha, podes falar de mais algum evento,
1: sim,
0: que
1: olha,
0: tenha a ver
1: se calhar,
0: com ciclos?
1: Quem está a ouvir, então o que eu posso dizer é que nós acabámos de mostrar o Eduardo Mãos de Tesoura.
0: Ah, sim, sim, sim.
1: No dia 9.
0: Sim, sim,
1: a minha,
0: sim. Foi anteontem, na quinta-feira.
1: Foi anteontem. E o Eduardo Mãos de Tesoura, eu acho que é o primeiro grande filme da consagração do Tim Burton. Ainda voltando ao Tim Burton. Mas há outros ciclos, há o do David Lynch, há também filmes do Scorsese, que eu acho que é um ano importante no Scorsese. E, portanto, a ideia é um bocadinho misturar aqui.
0: O Scorsese continua muito vital.
1: Vital porque, por exemplo, vamos passar um filme que eu estou em pulgas para rever ao ar livre, que é o Tudo Bons Rapazes.
0: Ah, Goodfellas.
1: Goodfellas. É um filme que
0: isso marcou para uma geração, sim, uma fronteira daquele tipo de género de filme.
1: O Monster Movie Ultimate.
0: Aquilo, é o template de tudo o que se fez a seguir sobre esse tipo de filmes.
2: A sequência final quando eles estão já perseguidos até por helicópteros,
0: sim,
2: para de Ray Liotta, é uma coisa extraordinária.
1: E Rodrigo, conheces as primeiras frases do filme? Eu sempre sonhei ser um gangster.
2: Sim, sim, sim.
0: Exatamente. Olha, há uma coisa que eu reparei e que vale a pena também sublinhar. Ao lado do Capitólio, o Variedades comemorou esta semana 100 anos.

0: É verdade.
1: E vocês vão também brindar o Variedades, o irmãozinho do lado do Capitólio, com um ciclo.
0: Um ciclo de filmes daquela altura, não é?
1: Sim.
0: E esse ciclo já aconteceu, mas foi para celebrar este período dos 100 anos do Variedades, não é?
1: Porque... Aconteceu logo no início.
0: Sim.
1: Isto começou em maio e vai até...
0: E acabou agora o ciclo, porque tivemos todas as quartas um bocadinho off deste programa, com entrada livre. Era entrada livre. Os outros não são entrada livre.
1: Isto serviu mais para falar dos 100 anos do Variedades.
0: Era ali um presente que se deu a quem se calhar nunca ouviu falar do Variedades, e foi uma oportunidade para visitar o Variedades, que está no Vinho em Folha, que é um teatro que eu recomendo.
1: E com um show novo a comemorar os 100 anos, que vale a pena ser visto.
0: Ainda não vi.
1: Para além disso, para além das espreguiçadeiras, das pipocas, do som Wi-Fi nos auscultadores, que filmes é que até setembro tu dirias que não dá para perder?
0: Olha, eu no outro dia fui ver um espetáculo chamado Um Julgamento, a partir do Ibsen, com o Wagner Moura, da Cristina Jata, e que foi um grande espetáculo teatral, abalou Lisboa, esgotadíssimo o Centro Cultural Belém, e da altura, aquilo é um filme sobre a dúvida, sobre a desinformação. O Wagner Moura, que é o personagem acusado, dá o exemplo do que se passa no Tubarão, do Spielberg.
1: Sim.
0: E o Spielberg vamos mostrar dia 15 de agosto, o Spielberg está aí com o novo filme, que eu também gosto bastante, apesar de muita gente odiar o dia da revelação.
1: Ainda não vi.
0: Nós vamos mostrar o Tubarão dia 15, e o Tubarão é sobre a importância da verdade, porque à altura digam não vão nadar e alguém não dá essa informação e há pessoas que morrem com o tubarão.
1: Que grande metáfora para a conversa que estou a ter aqui com a propósito do último livro do Rodrigo Guedes Carvalho.
0: As verdades podem custar, e esse também o que o Strindberg, o Ibsen quis na peça, é que as verdades podem ser muito dolorosas, e de facto fechar uma época balnear numa praia, numa cidade, economicamente é terrível, mas salva vidas.
1: Sim. Muito bem, muito obrigado, Rui Pedro Tendinha, por teres passado aqui pelo Destacável. Já sabe, Cine Capitólio Rooftop, cinema ao ar livre no Capitólio em Lisboa. Concessões de quarta a domingo às 21h30, em setembro, a partir das 21h. Isto vai até quase ao fim de setembro.
0: Outubro.
1: Vai ali a puxar para outubro. Vamos ouvir Ben Harper, Diamonds on the Inside, e depois voltamos à conversa com o Rodrigo Guedes de Carvalho.

0: Ben Harper com Diamonds on the Inside. Já tem uns bons anos, mas sabe sempre bem ouvir. Rodrigo Edes Carvalho é o nosso convidado de hoje, a propósito também, mas não só, do seu último romance, editado este ano, o 11º, O Meu Primeiro Apocalipse. Há pouco estava a falar da tua forma como tu te apresentas e apresentas o Jornal da Noite na SIC. É curioso, eu já tinha dito isto, mas volto para quem só agora é que se ligou a nós, numa altura de tanto floreada, tanta verborreia, de tanto sensacionalismo até palavroso, tu tens feito um caminho muito interessante. Tu, muitas vezes, lanças a notícia numa única frase que diz tudo. Está lá tudo, não precisa de mais. O governo vai diminuir o IRS. Ponto final. Qualquer outro pivô está ali com um ou dois parágrafos. E muitas vezes é redundante com a notícia que depois é dada em pormenor e depois fecha outra vez a redundar. Tu tens feito esse caminho da elegância, é uma boa palavra? Da eficácia?
1: Elegância serão palavras tuas, não me cabe. O que eu tento é o seguinte. É preciso ver que eu sou pivô. É a minha faceta mais conhecida, até irreconhecida, mas eu ocupei muitos cargos dentro de uma redação nos últimos 40 anos, entre os quais uma espécie de chefe de redação, muitas vezes coordenador Sim. e editor de jornais. Portanto, com decisões sobre o alinhamento...
0: Algumas bem difíceis.
1: Com decisões sobre os conteúdos das reportagens. Primeira regra. Uma notícia num chamado telejornal é constituída pela apresentação do pivô e pela história. Portanto, não faz sentido o pivô contar a história toda
0: que vai ser contada
1: peça,
0: depois
1: que vai ser contada Sim. muitas vezes pelas mesmas palavras, com as mesmas palavras. E, portanto, às vezes a minha contenção tem a ver com uma certa disciplina jornalística que eu aprendi nos meus anos de formação, que é, eu dou o mote da notícia, eu dou o grande chapéu aberto da notícia e depois a notícia conta a história. Isso por um lado. Mas a questão do tom e da forma, para mim, é neste momento das coisas mais essenciais. Uma das coisas que eu tento passar às pessoas e que vejo muitos colegas meus que não estão atentos a esse pormenor é reagir a uma reportagem que acaba. Reagir de alguma forma, nem que seja num silêncio.
0: Sim, sim, sim, sim, sim.
1: Porquê? Porque isto mostra, para já mostra ao espectador uma coisa muito simples, que é, estamos a ver os dois o mesmo jornal.
0: Estão atentos.
1: O jornal que eu estou a dar, eu tenho a responsabilidade de o estar a ver também com ele.
0: Chama-se isso ligar-te ao espectador.
1: Ligar-me ao espectador. E não... acabar uma reportagem de uma cena absolutamente escabrosa de crianças na procura do lixo por alimento, termina com essa imagem, eu digo assim, Jorge Jesus Sim. já chegou hoje a Portugal. Percebes? E portanto, isso tem a ver com logo com tom e com forma. E em relação a algumas notícias, eu acho que nesta altura, em que estou a caminhar para os meus 63 anos de vida, que tenho 40 de profissão, já serão certamente duas gerações de portugueses que, desde que nasceram, que eu estou lá, acho que já tenho algum peso, algum crédito para editorializar algum tipo de notícias. Por exemplo, não me limitar a dizer e hoje saíram mais dados sobre a violência doméstica, mas dizer como é que isto é possível que isto continue a acontecer. Como é que é possível que ainda não se tenha encontrado uma outra forma de manter os criminosos, por exemplo, fora das suas casas e não obrigar as mulheres a saírem das suas casas, Sim. que é das coisas mais aberrantes.
0: Sim, a vítima tem que fugir.
1: A vítima tem que fugir enquanto ele volta para casa Sim. beber uma cerveja do frigorífico. E esse tipo de indignações, sobretudo, ou de ser irónico com vai ser criada mais uma comissão agora para de reordenamento das florestas e não sei o que mais, que eu dizia outro dia, bem, se eu fosse contar quantas vezes já dei esta notícia, e eu acho que este tipo...
0: É isso, o ordenamento do território.
1: É sempre que há um incêndio. Não, no próximo ano não passa do próximo não. ano, que toda a gente Exatamente. Vai limpar as suas matas e não sei o que mais. E então lembrar às pessoas que estamos a viver, eu e elas, eu e os portugueses, estamos a viver uma vida em conjunto há muitos anos. Porque quando eu digo isso, há pessoas sim, sim. que imediatamente reagem em casa dizendo é verdade.
0: Eu cresci consigo.
1: Claro, eu Exatamente. Cresci consigo. E portanto, agora é muito tarde para
0: Achas que tens feito escola nesse teu estilo?
1: Não. Primeiro,
0: não por uma questão de gozo quase egoísta, de achares que o teu rasto deixou infecção em alguém.
1: Eu não me preocupo com isso, mas gostava que isso acontecesse neste sentido. Não é deixar pequenos Rodrigos num aspecto umbilical deixei muitos pupilos.
0: Não é uma ego trip.
1: Não. É pelo contrário. Eu gostava de deixar uma geração mais nova de pivôs que pensasse sobre o que está a fazer. Até porque a alternativa, quando eu às vezes apanho alguns pivôs, e alguns foram meus formandos, quando eu os apanho, de repente, numa lógica repetitiva, robótica, de ler comunicados e telex, e com aquele palavreado todo, segundo a agência Lusa, segundo fontes citadas pelo governo grego,
0: Éramos industriados a nunca fazer.
1: Claro, como é óbvio, enfim, porque nós somos mediadores e não somos os locutores de comunicados, quando eu os vejo entrar nessa lógica preguiçosa, digo-lhes sempre isto: cuidado, porque tu assim és muito facilmente substituído pela inteligência artificial. Tu mais do que eu.
0: Sim, completamente. Olha, eu tinha aqui ainda uma pergunta sobre o nosso Porto. Ser do Porto ainda é um assunto, tantos anos depois?
1: Não, para mim nunca foi. Eu, neste momento, já tenho muito mais anos de... Vim para cá com 18, vim para estudar e por aqui fiquei. Não tenho, mas sabes que nunca teve, nem mesmo quando vim para Lisboa. Eu sempre achei a discussão Porto-Lisboa completamente patética. Somos muito pequeninos.
0: Sim, é.
1: Somos muito pequeninos para isso. É um tipo de regionalismo que não me interessa. Passei a minha vida toda a ser identificado em Lisboa como alguém que nota-se perfeitamente que és do Porto.
0: Tens um cantarzinho.
1: Tem um cantarzinho. E no Porto, sempre que ia visitar
0: Falas a amor.
1: Exatamente. Já sabes o que é.
0: Já sei, porque eu costumo dizer que somos da terra de ninguém.
1: Claro.
0: Em Lisboa, tu ainda se nota que és do Norte. No Norte, a mim disseram-me pior. Tu já imitas o sotaque do Porto, que é pior. Isto é o grande insulto que se pode fazer a alguém que é do Porto.
1: Ou falarem comigo dizendo: pá, porque vocês lá embaixo.
0: Vocês lá embaixo. Isso é outra. Olha, eu agora estou a reservar estes dois últimos minutos para coisas rápidas, mas não posso deixar o golfe. Tu dizes golfe ou golfe?
1: Eu digo golfe.
0: Pois, eu estava a pensar nisto e agora tive esta dúvida. Quando é que o golfe ou golfe entrou na tua vida?
1: O golfe entrou na minha vida.
0: O golfe de esporte, não é?
1: Sim,
0: o carro.
1: Sim, muito tarde. Entrou muito tarde, com pena minha. O meu pai também foi um golfista perfeitamente amador.
0: Médico
1: iminente do Porto, também jogou muito golfe. E eu lembro-me que nessa altura eu não ligava nada, até achava que atribuía aquilo a um desporto mais de velhotes. E foi já na SIC, com colegas meus da SIC, por acaso mais da parte dos repórteres de imagem, dos editores de imagem, que tinham um núcleo que jogava golfe.
0: Isso é muito divertido.
1: É.
0: Num sítio mais inesperado, provavelmente.
1: Exatamente.
0: Não?
1: E lá me convenceram a ir experimentar, e o golfe é aquela coisa que faz um clique, às vezes é até o clique sonoro, que é a primeira bola que bates bem, quando ela sai pela primeira vez, aquilo que parecia tão... Primeiro, nós chegamos ao golfe pensando que aquilo é muito fácil, não é? E depois verificamos que é muito difícil. E dentro dessa dificuldade, quando sai a primeira bola bem, o sentimento é: eu quero fazer isto para o resto da minha vida.
0: Me apaixonaste naquele momento.
1: Exatamente.
0: Muito bem. Olha, eu tinha uma pergunta para te fazer desde o início, quase me esquecendo. Como foi o momento em que tu, aqui no livro, eu não vou contar muito, mas em que tu poderias ser, no futuro, poderias ser, ou melhor, no futuro, pensa sobre o passado e sobre ti e sobre o John Kennedy, o presidente norte-americano.
1: Sim.
0: E tu podias ser a versão reencarnada do John Kennedy. Ele morre nos dias... Não quero ser spoiler, mas gostava de tentar perceber o momento em que te lembraste disso. Lembras-te desse momento em que o John Kennedy te aparece na cabeça?
1: Lembro-me que eu utilizei isso de forma a introduzir uma espécie de uma imensa autoironia, que é introduzir no livro a figura de Rodrigues Carvalho, o famoso jornalista.
0: Sim, sim, sim.
1: Porque esse Rodrigues Carvalho de que se está a falar é o famoso jornalista, de quem a mãe gosta muito, eu vi-o no supermercado e não sei o que mais. A questão do Kennedy é uma coisa que, olha, também posso brincar contigo, que eu brinco muito com a maior parte das pessoas da minha geração, que é... Nem todo, nascemos todos ali 63, 64, mas eu, na verdade, eu fui contemporâneo do Kennedy durante 7 dias.
0: Pois foi, porque tu és 14.
1: Eu sou 14 e ele morreu a 22.
0: Exatamente.
1: Portanto, eu sim fui contemporâneo do Kennedy.
0: E eu já não.
1: E tu
0: que
1: já
0: nasci
1: não.
0: em 10 de fevereiro. Portanto,
1: és um miúdo.
0: Exatamente. Rodrigo, foi um prazer imenso ter-te aqui. Muito obrigado por teres vindo.
1: Obrigado. Meu.
0: Rodrigo Guedes Carvalho, fica aí para a leitura no verão. No verão, em qualquer outra altura. Uhum. O meu primeiro apocalipse é o 11º romance do Rodrigo. Já agora vamos embora, até para dar os parabéns. Ela fez anos há pouco tempo, chegou aos 70 em muito bom estado. Isso não é uma boa maneira de falar da Lena D'Água, mas a Lena D'Água está ótima. Vamos lembrá-la aqui com grande festa. Notícias daqui a pouco e nós voltamos no próximo sábado.

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1: Começa a retaliação iraniana à nova vaga de ataques desta madrugada de Washington nos Emirados Árabes Unidos. Referem que as defesas aéreas estão já a enfrentar mísseis e drones provenientes do Irão. No Bahrein soam as sirenes de ataque aéreo e no Catar as autoridades subiram o nível de ameaça. Os países do Golfo começam a pedir às populações que permaneçam em locais seguros. Com o início da resposta iraniana aos bombardeamentos das últimas horas dos Estados Unidos a várias cidades e províncias do sul do Irão, Washington anunciou essa onda de ataques depois da Guarda Revolucionária iraniana atingir um cargueiro com bandeira cipriota no Estreito de Hormuz e anunciar de resto que o Estreito vai estar fechado até nova ordem. A Marinha do Irão afirma que foram disparados tiros de advertência contra o navio porque o cargueiro seguia por uma rota não autorizada, mas o Comando Central dos Estados Unidos refere que o navio ficou impossibilitado de prosseguir a viagem por causa de um incêndio a bordo e danos no motor. Um membro da tripulação está desaparecido. No Mundial de Futebol, Argentina e Suíça já empatadas a uma bola no último jogo dos quartos de final. A partida aproxima-se do fim do tempo regulamentar, portanto o prolongamento. Uma destas seleções vai defrontar a Inglaterra, que garantiu esta madrugada a passagem para as meias finais, ao bater a Noruega por 2-1. O tempo regulamentar neste jogo terminou com as duas equipas empatadas com um gol para cada lado, mas Jude Bellingham selou depois o triunfo da Inglaterra. O atleta marcou, aliás, os dois golos da partida. França e Espanha são as outras duas seleções que já garantiram lugar nas meias-finais. Têm, aliás, um frente-a-frente agendado para a próxima terça-feira. A Federação Nacional dos Professores vai apresentar uma queixa na Procuradoria-Geral da República para pedir a abertura de um inquérito ao processo de correção dos exames nacionais do ensino secundário, depois de inúmeras falhas reportadas na plataforma, denúncias de que há ainda provas incompletas sem todas as folhas de resposta. A FENPROF insiste que os professores não podem tornar-se os botes expiatórios quando a credibilidade do processo de correção está em causa. O secretário-geral da FENPROF, Francisco Gonçalves, refere à Antena 1 que a queixa avança no dia em que os resultados vão ser afixados.
2: Vamos fazê-lo na próxima sexta-feira. Vamos entregar uma queixa na Procuradoria-Geral da República para que se faça uma averiguação de responsabilidades, porque a plataforma que está a ser utilizada para a classificação, tendo em conta todos estes erros que têm sido reportados, não é fiável. E, portanto, não sendo fiável, não poderá servir depois de argumento, se assim quisermos, para o Ministério imputar responsabilidades aos professores.
1: Francisco Gonçalves diz também que a FENPROF está ainda a avaliar o facto de muitos professores poderem ficar sem férias, antevendo desde já que podem vir a ser muitos os pedidos de reapreciação dos exames.
2: Se viermos a verificar que existem um conjunto ou de notas que não são lançadas, enfim, isso vai gerar, por certo, pedido em massa de reapreciação de notas. Nós não podemos permitir que depois os professores vejam negado o seu direito ao gozo de férias, porque os professores só podem ter férias no mês de agosto. Estamos no trabalho com os departamentos jurídicos, no sentido de densificar este conceito das necessidades imperiosas, porque, de facto, os professores não podem ser privados do seu direito ao gozo de férias, que é um dos direitos fundamentais dos trabalhadores.
1: As preocupações da FENPROF. Já a Federação Nacional da Educação considera justo e necessário o pagamento de horas extraordinárias aos professores classificadores, mas sublinha que se trata de uma obrigação prevista na lei e não de um reconhecimento excepcional, ao contrário do que anunciou ontem o PSD. Isso mesmo, diz a Antena 1, Pedro Barreiros, o secretário-geral da FNE.
3: clarificar que o trabalho exercido pelos professores ultrapassa em muito aquilo que é o seu horário, e isso não se resume apenas este fim de semana nesta questão dos exames. Dar nota de que haverá um pagamento extraordinário, trabalho extraordinário, quando não seria preciso fazê-lo, porque todo o trabalho extraordinário automaticamente deverá ser pago e remunerado, portanto não era necessário tornar público ou fazer uma conferência de imprensa nesse sentido. Importa é valorizar aquele que é o trabalho desenvolvido pelos professores, independentemente de ser agora num período de exames ou ao longo do ano, até porque já decorreram outro tipo de exames onde os professores também trabalharam para além daquilo que era o seu horário, e esta medida não foi anunciada.
1: A 3 dias do prazo para terminar o processo de classificação dos cerca de 300 mil exames nacionais do ensino secundário, há movimentos cívicos de professores, nomeadamente o MetaProf e a Missão Escola Pública, a dizer que continuam a receber relatos de problemas na plataforma de correção dos exames. Ainda vamos ter de esperar pelo menos mais 3 anos para recuperar as falhas no setor da habitação em Portugal. São pelo menos essas as contas do presidente da Associação dos Industriais da Construção Civil e Obras Públicas, em entrevista ao programa Conversa Capital, da Antena 1 e do Jornal de Negócios. Ricardo Gomes avisa que a construção atual de novas habitações deixa muito a desejar.
4: O último ano já fizemos perto de 40 mil, este ano deve ser um pouco acima disso. Mas se a gente olhar a reposição mínima do edificado, e aqui o construído tem que ser entendido como novo e reabilitado, nós devíamos construir anualmente, de uma forma cadenciada, 1% pelo menos. E isso seriam 60 mil fogos ao ano. Nós andamos a fazer uma média de 15 mil, caiamos o buraco dos 300 mil. E vamos admitir que vamos fazer tudo bem, as leis são implementadas, a agilidade dos processos urbanísticos passa a ser ideal, que devia de ser metade do tempo de construção. Nós devíamos ter um objetivo. Se a gente leva 2 anos urbanizar, projetar e construir, devíamos levar metade desse tempo a licenciar. Não faz sentido. É aí que temos que atuar. Mas se isso acontecer, nós estaremos sempre a dizer que daqui a 3 anos podemos estar a recuperar parte do gap.
1: O diagnóstico do presidente da Associação dos Industriais da Construção Civil e Obras Públicas, Ricardo Gomes, em entrevista ao programa Conversa Capital, que ao contrário do que é habitual, não vai ser transmitido este domingo depois das notícias de 1 da tarde, por causa da emissão que a Antena 1 vai abrir para acompanhar o fim do Congresso do Livre, mas o programa está disponível nas plataformas habituais de podcast.
0: Edição do jornalista João Coraceiro. 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

0: O 25 de Abril de...
1: Luís Fazenda, se não fosse o 25 de Abril, o que é que seria a sua vida?
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2: Essa pergunta é metafísica. Falta-lhe a materialidade dos acontecimentos. Creio que teria sido um cidadão não comprometido com o regime e muito descontente com o regime político, porque já era essa a minha circunstância antes do 25 de Abril.
1: Apesar de ser um miúdo, tinha 16 anos.
2: Mas vinha de uma cultura da oposição.
1: Já lá vamos
2: essa
1: parte.
2: Quer no meu bairro, quer na minha família, e no meu liceu, e na juventude da época, os valores eram absolutamente antagónicos ao regime colonial fascista.
1: E tinha a possibilidade da guerra rapidamente, não é?
2: Ela estava à espreita, eu estava na calha para ser mobilizado.
1: Mas, portanto, o que é que poderia ter sido e não foi? O que é que estava previsto para si ser?
2: Eu era estudante
1: do liceu,
2: tinha feito a linha que me encaminhava para a Faculdade de Direito.
1: E era essa, letras.
2: Era essa a sequência normal, independentemente das vicissitudes da
1: vida
2: política.
1: Os seus pais, o que é que queriam que fosse?
2: Os meus pais deram-me grande liberdade, a escolha foi minha. Sempre me interessei muito pelas áreas da filosofia, da história, do direito, sempre as minhas áreas preferidas.
1: Para responder à minha pergunta, se não fosse o 25 de Abril, o que é que teria sido a sua vida?
2: Alguém que continuaria a lutar contra um regime iníquo, ditatorial, absurdo e estúpido.
1: Mas a UDP...
2: Eu nunca fui muito dogmático toda a vida.
1: É um partido que já não existe.
2: Nunca fui muito dogmático.
1: Maoísta para o albanês.
2: Sim, mas também não durou muito isso.
1: Não?
2: Não.
1: Pois, porque também não podia durar muito, não é?
2: Não, logo em 75 a UDP estava contra a China, não é? Isso era uma coisa que vinha de antes, do 25 de Abril, dos grupos que se juntaram na UDP, que eram simpatizantes da Revolução Cultural Chinesa e das posições chinesas.
1: Não é a sua linha.
2: Porque não seguiam a esteira da União Soviética.
1: Sim, e não é a sua linha.
2: Eu sempre fui mais reservado sobre essas dissidências sino-soviéticas. Pareciam-me muito distantes e algo complexas. Mais tarde percebi que sim, e ainda eram muito mais do que eu julgava.
1: Estamos numa edição especial do Serviço Público Bloco de Notas. É um programa que ajuda quem está nos últimos anos do secundário, mas também quem se interessa por saber mais. E com o pretexto dos 50 anos do 25 de Abril, falamos com quem não esteve implicado, para usar a expressão de Salgueiro Maia. Tinha 16 anos, a 25 de Abril, de 74. Como é que foi o seu dia?
2: O meu dia foi turbulento.
1: Foi? Quando é que começa a turbulência?
2: De manhã, muito cedo, o meu pai teve sinal, por intermédio de amigos, de que alguma coisa estava a acontecer. Havia a dúvida se era do lado democrático, se era do lado ultrafascista, o que é que estava a passar. E passado pouco tempo, saí de casa, fui ter com os meus colegas.
1: Não foi para o liceu? O seu liceu amigos. Era qual?
2: O Dom João de Castro, no Alta Ajuda.
1: Mas não foi para o liceu?
2: Não, encaminhámos logo para a Baixa, porque já havia movimentações e confusão.
1: Pronto.
2: E quisemos ir ver o que se passava.
1: Ok, e chegou à Baixa, o que é que aconteceu?
2: Chegámos à Baixa e não nos deixaram passar, ficámos ali perto do Caixo de Ré. Acompanhar as coisas. Mais tarde subimos. Não chegámos ao Carmo.
1: Porque?
2: Porque era muita gente e quando chegámos já havia outro tipo de movimentações e nós fomos espreitar à sede da PIDE e outras coisas. Portanto, andámos divagando. Andámos divagando por ali. Depois acabámos de passar por Carmo, mas muito mais tarde. Não havia telemóveis e, portanto...
1: Que
2: a capacidade de informação era diferente, mas também,
1: sim,
2: a capacidade de controle parental era diferente e os meus pais não me chamaram.
1: Pois, não tinham como também, não é?
2: Não tinham como.
1: Sim.
2: Mas à noite voltei a casa e foi partilhar aquilo tudo e as informações que todos tínhamos. Lembro-me de tudo, do comunicado da Junta de Salvação Nacional, tínhamos rádio a pilhas, íamos ouvindo os diversos comunicados, as músicas, marchas militares, tudo aquilo, nós andávamos com rádio a pilhas por todo lado, não é? E era ali que íamos obtendo a informação mais espessa.
1: Mas disse-me há pouco que a sua família já era empenhada. O que é que se passava com a sua família?
2: Quer o meu pai, quer a minha mãe, eram contrários ao regime. Trabalhavam na função pública e cumpriam a sua função.
1: Mas estavam organizados politicamente ou não?
2: O meu pai andou pela CDE em 73, mas nada de muito militante.
1: Portanto, quando houve aquelas eleições, não é? Em 73.
2: As eleições de 73, as eleições farsa do regime. Sim. Fascista.
1: Portanto,

0: liceu pululavam em 72, 73 uma miríade de grupos marxistas-leninistas.
1: Já integrava um deles, porque...
0: Já conseguia fazer a genealogia de vários, antes do 25 de Abril.
1: Mas qual é que era o seu?
0: Eu só entrei para a UDP depois de ter passado pela CDE, o MDP-CDE. Eu filiei-me no MDP-CDE a seguir ao 25 de Abril.
1: Mas o MDP-CDE era uma espécie de satélite do PCP.
0: Sim, mas converteu-se em partido. Aberto. Converteu-se em partido político e eu...
1: Liderado por José Manuel Tenharrinha.
0: Exatamente, e eu estacionei ali. Participei, fazíamos plenários de rua, muitas coisas. Até ao 28 de setembro.
1: Mas faziam o quê? Mas explique lá.
0: No 28 de setembro, entendi.
1: Os miúdos de hoje têm que saber o que é que fizeram os revolucionários de ontem.
0: Fazíamos plenários para as ruas. Organizávamos plenários da rua A, da rua B, da rua C, nos bairros.
1: Via muitos aí na ajuda, no alta.
0: Trabalhávamos nas atividades de cultura e recreio com teatro politizado. Criámos cursos de alfabetização, porque uma boa parte da população era completamente analfabeta.
1: Mas o Luís Fazenda fez teatro?
0: Eu fiz teatro.
1: Ah, é daí que vem essa...
0: Não fiz muito, mas fiz. Fiz teatro e acompanhei.
1: Fiz teatro amador.
0: Amador, muito amador.
1: E que papel?
0: E amado. Papel... E amado. Amador e amado.
1: E que papéis é que desempenhou? Porque assim que se lembra.
0: Tive um papel de secundário numa peça de Gorky. Nada significativo.
1: A mãe, não?
0: Foi a mãe e as pingardas de mãe Carrar. Porque esse fervilhar do teatro, da alfabetização, levávamos cinema. Eu passei o outubro do Eisenstein, não sei em quantos bairros.
1: Ai, também promovia sessões de cinema. Isto tudo só possível, claro, depois do 25 de Abril, não antes.
0: 75, 76, 77. E isso são as atividades que nós, para além do intenso debate político, para além da multiplicação de manifestações, naquele ano de 75, nós...
1: Era o dia todo em manifestação.
0: Tínhamos manif dia sim, dia não. Pelas mais variadas causas.
1: Que causas é que vocês tinham na altura?
0: Habitação.
1: Ah, isso ainda hoje é atual.
0: A criação do salário mínimo, criação. E depois o aumento do salário mínimo. Pelo fim da guerra colonial, por nem mais um soldado para as colónias.
1: Esteve nessa?
0: Estive nessas, foram várias, foram muitas. Pelo divórcio.
1: Direito ao divórcio.
0: O direito ao divórcio, que era negado na ditadura, a quem tivesse feito um casamento religioso, era negado o direito ao divórcio civil. Eu estive nessas coisas do movimento e petições. E outras, eram chamados abaixo-assinados, que lá íamos todos escrever o nome completo
1: e o número do bilhete de identidade. E a assinatura.
0: E o arquivo de identificação e todo esse tipo de código de sinais que hoje estão felizmente ultrapassados.
1: Esses estão felizmente ultrapassados. Estamos com Luís Fazenda, é professor de profissão, creio, professor de português.
0: Sim, foi professor de um pouco de tudo.
1: Mas depois do Dom João de Castro, no Alto Santo Amaro, vai para onde estudar?
0: Fui para a Faculdade de Direito de Lisboa.
1: E fez o curso de Direito?
0: Não fiz porque, entretanto, fui afastado da faculdade.
1: Então?
0: Devido a lutas políticas existentes à época.
1: Acaba o liceu normalmente? Portanto, tem 16 anos, estava aqui no sétimo ano?
0: Logo a seguir há um ano...
1: O Serviço Cívico.
0: O Serviço Cívico Estudantil.
1: Fiz
0: o Serviço Cívico Estudantil.
1: É que só houve um ano.
0: Um ano de Serviço Cívico.
1: Onde é que foi parar?
0: Fui parar ali ao bar de barracas das Santas Martas, em Algés.
1: E o que é que punha um miúdo de 16 anos ou 17?
0: Alfabetização. Depois, a certa altura, interessei-me lá pela formação da Comissão de Moradores lá do bairro e dei-me ajuda. Consegui, continuei a dar... Mas
1: para ensinar pessoas a ler.
0: Exatamente.
1: E havia muita gente a não saber ler.
0: Uma enorme...
1: Esse bairro das Martas hoje é onde?
0: Foi extinto.
1: Já não existe, sim. Mas...
0: Fazia fronteira com o Conselho de Lisboa em Algés. E ali sempre pela fronteira até quase ao Parque Campismo de Lisboa. Era um grande bairro de barracas.
1: Ali de Monsanto?
0: Sim.
1: O Parque Campismo de Monsanto?
0: Sim, é um grande bairro de barracas, ali na fronteira, ao longo da Estrada de Circunvalação. Havia uma estrada que fazia, limitava o Conselho de Lisboa e o Conselho de Oeiras. Pronto, e esse era um grande bairro de barracas. Havia outros em...
1: E esse ano de serviço cívico durou mesmo um ano letivo?
0: Foram vários meses.
1: Sim.
0: Não recordo exatamente quais.
1: E foi um trabalho que gostou de fazer?
0: Ainda lá tenho o cartão de serviço cívico estudantil.

0: Pois é, que isso só aconteceu um ano, porque no ano seguinte já foi outra modalidade. De seguir ao 25 de Abril, quem acabava o sétimo ano, no ano a seguir, como as faculdades não estavam a funcionar, houve um ano cívico, o ano chamado Serviço Cívico. E houve as pessoas que calharam no seu ano de 57, 58, fizeram esse serviço cívico.
1: Exatamente.
0: E no seu caso...
1: Eu percebi que houve jovens que se sentiram mal com isso.
0: Como?
1: Porque não estavam habituados culturalmente a lidar com certos estratos da população.
0: Sim, ou... mas no seu caso, o Luís Fazenda estava?
1: Porque eu estava. Eu fui criado num meio bastante popular.
0: Esse meio bastante popular é em Lisboa, porque nasce em Lisboa.
1: Sim,
0: é
1: Pedrossos.
0: Hoje é uma zona finíssima.
1: Eu movimentava-me na Academia Dramática, no grupo desportivo de Pedrossos, tinha uma piscina, joguei lá basquetebol, outras coisas. E na Academia Dramática, onde andámos lá para o teatro e para outras coisas.
0: Dramática, além do teatro, o que é que se fazia mais?
1: Era um fator de socialização tremendo, porque como a maior parte das pessoas dali do bairro não tinha casa de banho, era na Academia Dramática Familiar que havia balneário. E o balneário era ao sábado de manhã, era uma das funções dos diretores, era estar de serviço ao balneário, porque centenas de homens e de mulheres daquele bairro iam tomar banho semanal. Uhum. Era, portanto, ali movimentava-se tudo à volta.
0: Não havia saneamento básico?
1: Havia, mas muito rudimentar.
0: Uhum.
1: E as casas tinham as chamadas pias, não tinham exatamente... Os duches, as banheiras e tudo isso. E, portanto, o duche era no, na academia. E noutros bairros era igual. Havia balneários para os bairros.
0: Balneários públicos, no fundo.
1: Eu conheci vários. Eles eram organizados pelas próprias sociedades de cultura e recreio. Ou até pelos clubes desportivos de bairro. Uhum. É que tinham essas funções. Funções de solidariedade, de socorro, de higiene, de apoio a doentes, muita da solidariedade social, auto-organizada pela sociedade, passava por essas coletividades de cultura e recreio, e eu tinha essa vivência. Até ao 28 de setembro.
0: Mas faziam o quê? Mas explique lá.
1: No 28 de setembro, entendi.
0: Os miúdos de hoje têm que saber o que é que fizeram os revolucionários de ontem.
1: Fazíamos plenários para as ruas. Organizávamos plenários da rua A, da rua B, da rua C, nos bairros.
0: Havia muitos aí na ajuda, no Alto Santamar.
1: Trabalhávamos nas atividades de cultura e recreio com teatro politizado. Criámos cursos de alfabetização, porque uma boa parte da população era completamente analfabeta.
0: Mas o Luís Fazenda fez teatro?
1: Eu fiz teatro.
0: Ah, é daí que vem essa...
1: Não fiz muito, mas fiz. Fiz teatro e acompanhei.
0: Fiz teatro amador.
1: Amador, muito amador.
0: E que papel...
1: E amado, papel... e amado. Amador e amado.
0: E que papéis é que desempenhou? Porque assim que se lembra.
1: Tive um papel de secundário numa peça de Gorky.
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1: O último evento significativo no meu liceu,
0: Dom João de Castro,
1: depois de ter entrado lá uma chaimite para levar todos os PIDs e legionários
0: que estavam no liceu?
1: Que estavam no liceu.
0: Mas porquê que os PIDs e os legionários estavam no liceu? Eles não estavam a estudar, já eram.
1: Vários eram contínuos, auxiliares. Havia pessoal de secretaria, havia outros.
0: O pessoal da escola...
1: Denunciaram vários, no meu liceu teve muita gente em Caxias. Eu próprio fui parar ao governo civil e outras coisas assim.
0: Não foi preso, portanto, só não chegou a ser
1: felizmente.
0: Preso.
1: Felizmente. Uhum. Mas acompanhei outros colegas meus da altura que efetivamente...
0: Que eram denunciados pelos auxiliares dos contínuos, os chamados contínuos.
1: Bufos.
0: Sim.
1: Chamados bufos. E o...
0: Hoje diz-se auxiliar de educação, quer dizer, não é aos bufos, mas sim aos contínuos.
1: Oxalá não esteja em recriação essa categoria horrenda.
0: Do bufo, não é?
1: Do delator social e político. Mas nós vivíamos com isso, não é? E volta e meia lá ia a PIDE buscar um ao liceu.
0: Mas ir buscar PIDES de chaimite?
1: Não,
0: é
1: chaimite foi depois de 25 de Abril. Foram buscar esses elementos, que eram legionários, eram informadores.
0: E vocês sabiam
1: que
0: eles
1: eram? Estava mesmo integrado na polícia política.
0: Vocês sabiam que eles eram?
1: Desconfiávamos de vários, mas não sabíamos todos.
0: Claro.
1: Não sabíamos todos. Uhum. Aliás, foi uma novidade na minha rua. Xaimi também apanhou vários na rua de Pedroços. Uhum. E foi uma surpresa completa, porque foram detidas pessoas que eu juraria a pé juntos não tinham nada a ver com o governo nem com o regime. E, no entanto, eram informadores. Pronto.
0: Mas... E isso chamou-se a Revolta das Batas?
1: Não. Logo a seguir a esse saneamento político e cívico do liceu, houve a Revolta das Batas. As colegas, nós só tínhamos colegas femininas no 6º e 7º ano, nos dois últimos anos do liceu.
0: É o atual 10º e 11º.
1: Havia a segregação entre liceus masculinos e liceus femininos. Uhum. Foi uma espécie de experiência piloto.
0: Ali.
1: Em Lisboa. Correu magnificamente, apesar de salas de aula. Metade da sala de aula era para as meninas e outra metade da sala de aula era para os meninos. E as meninas saíam e entravam em tempos diferentes
0: dos meninos.
1: Dos meninos.
0: Pronto.
1: Vá lá, lá se conseguiam encontrar. Não muito, mas conseguiam encontrar-se no recreio. Quando era no interior do liceu, porque no exterior do liceu já não era possível. Sim. Mas funcionava assim. Uhum. Elas, logo a seguir ao 25 de Abril, depois de termos tido vários episódios no liceu de obrigarem raparigas a tirar os colãs e outras coisas que eram proibidas, fizeram a queima das batas. E cada um passou a aparecer com a sua roupa normal. Uhum. Na escola. Fizeram um monte, aquilo ardeu, houve cânticos, houve tudo, foi um hino à liberdade.
0: Os rapazes não tinham batas, só as raparigas?
1: Só raparigas, é que rapazes só se tivessem trabalhos manuais ou qualquer Sim. coisa. Mas as raparigas é que obrigatoriamente andavam de bata. E de suquetes, Sim. por todo o lado, uhum. em qualquer altura do ano, fosse no verão, fosse no período do inverno.
0: Sim, suquetes para o inverno.
1: Aquele
0: não dá.
1: Aquele uniforme não falhava.
0: E a bata era por baixo do joelho, claro.
1: Sim, comprida. Claro. Aliás, quando vieram as mini saias, isso tudo.
0: Foi logo a seguir, mais ou menos.

0: afastados da faculdade por um grupo político predominante lá.
1: Chamado MRPP.
0: Que mal soube da nossa...
1: É verdade, não é?
0: Mal soube da nossa existência. Mas, sim, não sim, tenho...
1: Rebuço. Quer dizer, tenho que dizer que sim, tenho que me responder.
0: Não tenho rebuço nisso, até porque...
1: Onde era prominente?
0: O meu nome estava pendurado nas colunas do átrio de entrada, por todo o lado, dos chamados Dazibaus. É o nome chinês para cartaz político. E é um fulano tal, conhecido, qualquer coisa e tal...
1: E
0: puseram-me à porta.
1: Não chegou a frequentar aula nenhuma.
0: Fiz o primeiro ano.
1: Quem eram os seus professores? Eram estes que eu disse? Ou não?
0: Não.
1: Não apanhavam?
0: Eram assistentes. Foi um ano muito atípico. aquele que eu...
1: Eles tinham mais que fazer também naquela altura, não é?
0: Que eu me
1: tinha uma constituição para fazer.
0: E que me interessei profundamente e que fiz um trabalho... que foi bastante apreciado foi o professor Miguel Galvão Teles.
1: Que era grande amigo de Jorge Sampaio e foi um grande advogado.
0: Conheci-o mais tarde a propósito das questões de Timor e outras.
1: Sim. Na altura, e que dava direito quê?
0: Na altura constitucional. Sim. Direito constitucional. Fiz direito constitucional com ele. Uhum. Na altura ele propôs-me um trabalho. Estávamos em 76, logo a seguir ao 25 de novembro. Ele propôs-me um trabalho que era sobre a reforma agrária. O que é que eu argumentaria para impedir a retirada da reforma agrária, da Constituição, etc. Eu fiz um trabalho, fratei-me de arguir.
1: Para retirar a reforma agrária da Constituição.
0: O que é que se deveria argumentar para impedir isso?
1: Veja lá se agora se apanham esse trabalho.
0: Não.
1: Pode dar jeito a alguém.
0: E ele achou o trabalho magnífico, até me deu 15.
1: E o que é que disse?
0: Mas a seguir, eu defendi-me com... os limites materiais da revisão da Constituição, com uma série de princípios da Constituição, com algum direito comparado em relação a conquistas de solo que tinham existido na Europa no pós-Segunda Guerra Mundial, mas era solo urbano, mas enfim, tentei criar ali uma similitude. Ele depois disse-me, estava ótimo, mas não concordo consigo. A única coisa que tem que se alegar é a irreversibilidade das nacionalizações.
1: Dizia em 76.
0: Sim. E é nessa que temos que nos centrar. E tal. Durou pouco, não é? Como,
1: claro, como sabemos.
0: A revisão constitucional de 82 fez uma coisa extraordinária.
1: Que reverteu as nacionalizações.
0: Sob o patrocínio das teses do professor Miranda, é que foi a de primeiro rever os limites materiais e depois reverem a própria Constituição. E retiraram dos limites materiais, ou seja, aqueles que não poderiam nunca ser alterados, seriam tão eternos quanto a eternidade da própria Constituição. A eternidade, afinal, foi efêmera, pelo menos nesse ponto.
1: Nesse ponto.
0: Que, aliás, foram dois, foi a da irreversibilidade das nacionalizações da reforma agrária e a do planeamento democrático da economia.
1: Sim. Mas ainda hoje acha que a irreversibilidade das nacionalizações foi um erro?
0: Completo. Eu não digo que tudo o que estava na esfera pública devesse continuar na esfera pública. Havia coisas sem sentido nenhum na esfera pública.
1: Por exemplo?
0: Foram nacionalizadas por efeito indireto, porque como se nacionalizaram bancos, havia coisas que estavam na órbita de bancos e que ficaram. Havia padarias, havia não sei o quê. Não fazia sentido nenhum. Todo esse tipo de coisas não faziam sentido nenhum. Agora, os principais meios de produção estratégicos.
1: Traduza lá isso.
0: O que é que lhes aconteceu? Estão todos na mão de estrangeiros.
1: O que é que são os principais meios de produção estratégicos?
0: As telecomunicações. Felizmente, na banca pública mantém-se. Mas, a exemplo da banca pública no setor financeiro, nós deveríamos ter, num conjunto de áreas, empresas-chave que fossem estrategas do interesse público e do investimento público no...
1: na água, na eletricidade,
0: nos bens comuns, naquilo que nós chamamos hoje, chama a Organização Mundial do Comércio e outras, os bens comuns. E, portanto, os bens comuns são esses, são a água, são os solos urbanos, urbanizáveis, são as zonas ambientalmente protegidas. Tudo isso tem que ter uma proteção do Estado.
1: E deixou de ter. E deixou de ter.
0: Sim, e se nós olharmos para tudo aquilo que foi privatizado, está nas mãos de quem?

0: hoje em dia está nas mãos de estrangeiros, de grupos estrangeiros, ou por isso simplesmente foi extinto. Nós tivemos um monte de empresas que seriam importantíssimas hoje, que foram pura e simplesmente dilapidadas pelo Estado.
1: Está a falar de quê? Da Portugal?
0: Por exemplo, hoje põe-se o problema de se construir de raiz uma fábrica de comboios em Portugal. Nós tivemos uma fábrica de comboios excelente em Portugal. Na Amadora. Era a Sorefam. Depois foi a Bombardier, no final chamava-se Bombardier. Nós fazíamos carruagens para o Canadá, para o Brasil. Nós tínhamos uma engenharia notável. Mas era pública e foi arrasada. Vendida para os canadianos e os canadianos acabaram com ela. Hoje andamos a dar os primeiros passos porque precisamos de uma pequena fábrica de comboios em Difões, em Matosinhos, não sei onde. Vários eram contínuos, auxiliares. Havia pessoal de secretaria, havia outros.
2: O pessoal da escola.
0: Denunciaram vários, no meu liceu teve muita gente em Caxias. Eu próprio fui parar ao governo civil e outras coisas assim.
2: Não foi preso, portanto, não chegou a ser
0: felizmente.
2: Preso. Voltemos à faculdade, portanto, fez um ano.
0: No segundo fui então convidado a sair dali para fora.
2: E pronto, e nunca mais voltou.
0: Não.
2: E nunca mais voltou.
0: Logo a seguir fui destacado para formar sindicatos agrícolas no Douro.
2: Exatamente. Como é que um lisboeta, estamos com Luís Fazenda, foi professor de profissão, foi
0: de português,
2: já está reformado, de português e de mais coisas.
0: Mais coisas.
2: E andou pelo país todo a dar aulas ou não?
0: Em vários pontos, sim.
2: Lisboa, não deu?
0: Lisboa dei na Casa Pia.
2: E depois, entre 77 e 89, portanto isto é 11 anos, é muito tempo, nesta altura então, vai parar ao Douro?
0: A mim e à minha mulher foi-nos pedido.
2: Ah, pois, porque entretanto casa-se.
0: Pela minha organização.
2: Casa-se em 77.
0: Política.
2: Não se junta, não se amiga, casa-se mesmo. Papel passado.
0: Bem, nós já nos tínhamos juntado. Casei-me para o civil e mesmo assim isso foi
2: uma
0: grande heresia para as famílias. Porque
2: não casaram pela igreja.
0: Não casámos pela igreja. Mas no mínimo o casamento civil era o compromisso possível. Para não haver uma total ruptura familiar.
2: Pronto, até é por isso que se casa, ok. Porque a maior parte das pessoas da sua geração não o fez. Mas bom, vai parar ao Douro como? Como é que isso acontece?
0: Pediram-nos a nós se podíamos ir para ali, para aquela zona, que era uma zona de grande concentração de trabalhadores agrícolas.
2: E a zona concretamente é qual? Porque o Douro é grande.
0: O chamado hoje Alto Douro Vinheteiro.
2: Ou seja?
0: Que é Património Mundial da Unesco. É uma zona delimitada entre Mesãofrio e a fronteira com a Espanha. Fixámos-nos na Régua, mais tarde em Vila Real, portanto andámos ali.
2: Trás-os-Montes.
0: E lá estivemos com outras pessoas que tiveram idênticas práticas.
2: Porque quando lhes pediram-nos, quem é que vos pediu?
0: Pedimos a nossa organização política.
2: A UDP.
0: A UDP.
2: Exatamente. E como é que a UDP aparece na sua vida? Porque vem do MDP-CDE?
0: Depois do 28 de setembro de 74, os limites da CDE em relação à capacidade de ação popular que existia.
2: Isso quer dizer o quê? Os limites...
0: Quer dizer que me aborreci com os controlos que procuraram fazer em relação às iniciativas da minha Comissão de Moradores.
2: A sua era qual?
0: Minha, nossa, era sim. De Pedroso. Eu ajudei a formá-la.
2: Portanto, tinha um controleiro aliás, qualquer a dizer-lhe
0: aliás,
2: o que fazer.
0: Aliás, fui o principal escriba de regulamentos e estatutos e fazia as atas da Assembleia. A Assembleia tinha centenas e centenas de pessoas.
2: A Assembleia da Comissão de Moradores de Pedroso tinha centenas,
0: centenas
2: e centenas de pessoas.
0: Nós enchíamos o Largo da Princesa ao pé do Cinema Recheio com relativa facilidade. E as pessoas eram muito participativas e votavam e votavam nas prioridades da ação e tudo aquilo. E a certa altura a CDE e eventualmente outros próximos da CDE tentaram controlar
2: um pouco. Todos os próximos da CDE é o PCP.
0: Eu não posso acusá-los formalmente porque...
2: Sim, claro.
0: Neste caso, dir-se-á que não tenho provas da existência do diabo, mas que lá existe.
2: E, portanto, fica exasperado com o controle
0: excessivo. Mas eu tinha, gostava de salvar isto, tinha e tenho imensos amigos no Partido Comunista. Muita gente com quem eu me dei ao longo de toda a vida vem dessa tradição. E eu nunca levei as nossas diferenças políticas a um choque de grupismo sobre proveniências político-partidárias. Bom, mas eu acerco-me então da UDP porque precisava de participar numa organização política que realmente acompanhasse tudo aquilo que...
2: E ideologicamente como é que isso foi? Como é que se passa de...
0: Ideologicamente...
2: Marxista-leninista são ambos, não é?
0: Eu não tive muitos problemas com isso porque eu...
2: Mas a UDP...
0: Eu nunca fui muito dogmático toda a vida.
2: É um partido que já não existe.
0: Nunca fui muito dogmático.
2: Maoísta prova mesmo.
0: Sim, mas também não durou muito isso.
2: Não?
0: Não.
2: Pois, porque também não podia durar muito, não é?
0: Não, logo em 75 a UDP estava contra a China, não é? Isso era uma coisa que vinha de antes, do 25 de Abril, dos grupos que se juntaram na UDP, que eram simpatizantes da Revolução Cultural Chinesa e das posições chinesas.
2: Não é a sua linha.
0: Porque não seguiam a esteira da União Soviética.
2: Sim, e não é a sua linha.
0: Eu sempre fui mais reservado sobre essas dissidências sino-soviéticas. Pareciam muito distantes e algo complexas. Mais tarde percebi que sim, e ainda eram muito mais do que eu julgava.
2: Pois.
0: E portanto sempre fui pouco dogmático em relação a isso. Para mim é a questão da adesão ao interesse público, ao interesse dos trabalhadores, aos valores fundamentais da liberdade, da democracia. Isso era o que me importava e interessava, e compreendendo que havia um mundo dos milionários que queriam manter o seu sistema iníquo e querem mantê-lo ainda hoje, e enfim, havia o mundo dos outros, e eu fazia parte desse mundo dos outros. E esse mundo dos outros tem personalidade, tem capacidade de ser um ser subjetivo, tem capacidade de organizar a política e a vida. E portanto procurei um espaço onde isso fosse. Agora, ser dogmático,
2: que encontrou,
0: quer dizer, eu nunca fui dogmático. Eu acho piada a isto porque o José Manuel Fernandes, que hoje é do Observador, criticou-me por direitismo. Achou que eu era um...
2: Mas quando é que isso aconteceu?
0: Há muitos anos.
2: Há muitos anos, quando ele era...
0: Nos anos 70.
2: Quando ele fazia parte da sua organização.
0: Entendeu que eu era um direitista. Repare-se bem. E eu ainda ando por aqui.
2: Na esquerda.
0: Na esquerda.
2: E eu... Na esquerda, que naquela altura a UDP era a extrema-esquerda, não era?
0: Sim, era uma esquerda radical. Nós nunca nos considerámos extrema-esquerda.
2: Porquê? Porque não tinham
0: atividade.
2: Não estávamos
0: associados a práticas violentas, nem...
2: Não estavam.
0: Nem coisas dessas.
2: Não.
0: Não.
2: Nunca... Não.
0: Não. Eventualmente, mas nós não propugnávamos...
2: Mas não punham bombas, não... Nada. Não faziam assaltos a bancos.
0: Nada disso. Portanto...
2: Aquelas coisas que...
0: Estávamos muito fora daquilo que veio a ser o leitmotiv de alguns grupos... É má hora surgidos por aí. Mas eu uso este exemplo do José Manuel Fernandes.
2: O jornalista José Manuel Fernandes.
0: Ele até publicou uma biografia política do seu percurso na esquerda radical. E eu, curiosamente, é por isso que eu chamo à colação, ele criticou-me pelo direitismo político. Eu ainda ando cá na esquerda, já fundei dois partidos. E ele foi encostar à direita, muito à direita. Uma direita muito conservadora. E portanto...
2: Não extrema-direita.
0: Não quero qualificar isso. A extrema-direita organizada em Portugal é o Chega e mais alguns grupos que aí atormentam os direitos das pessoas, mas não quero considerar... Não gosto de confundir ultraconservadores com neofascistas, porque ou cometeram-se erros no passado.
2: Cometeram-se
0: a esquerda cometeu.
2: Ok.
0: Já agora também não aproveita
2: isto. Pois, exatamente. Sim.
0: A esquerda cometeu erros.
2: A esquerda do Partido Socialista?
0: Sim. E algumas pessoas do Partido Socialista que confundiram conservadores com fascistas. E não é a mesma coisa. E hoje em dia. Nós temos de ter bem a noção disso. Porque nós precisamos de isolar os fascistas.
2: Mas não os conservadores.
0: Mas não os conservadores. E, portanto,
2: ah, isso é uma afirmação poderosa vinda de quem vem.
0: Ah, mas eu difundo isto há muitos anos. E as pessoas da minha organização conhecem bem esse meu pensamento. Portanto, voltando atrás...
2: Esse pensamento que não é um pensamento muito comum na sua organização.
0: É.
2: É?
0: É. É.
2: A distinção... Ou seja, os conservadores também têm direito à vida democrática.
0: Há sempre aqueles setores muito populares nos partidos. Para quem qualquer rico é um facho. Mas esses são pessoas com pouca instrução, com pouca educação política. É, e não vamos lá meter a martelo compressor na cabeça. Oh, camarada, tu tens que distinguir um ultraconservador de um democrata cristão e um democrata cristão de um fascista. Não, ele, passado 5 minutos, está-te a mandar à merda.
2: Certo.
0: Certo.
2: Pi.
0: Mas, naqueles que fazem o pensamento, eu creio que isso está mais consolidado. Depois, finalmente, em 79, veio a primeira lei de trabalho agrícola, que eram trabalhadores que não tinham lei. Mas pronto, era uma luta enorme, porque viviam com pouquíssimo dinheiro, subnutridos, mal alimentados nas quintas. E eram quintas que produziam fortunas, que eram as quintas do vinho do Porto. Não podia haver maior antagonismo social, na maior crueldade... de exploração, do que aquela que eram sujeitas os jornaleiros agrícolas do norte de Portugal, da região do Douro.
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0: E na Academia Dramática, onde andámos lá para o teatro e para outras coisas.
2: Além do teatro, o que é que se fazia mais?
0: Era um fator de socialização tremendo, porque como a maior parte das pessoas dali do bairro não tinha casa de banho, era na Academia Dramática Familiar que havia balneário. E o balneário era o sábado de manhã. Uma das funções dos diretores era estar de serviço ao balneário, porque centenas de homens e de mulheres daquele bairro iam tomar banho semanal.
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2: Desfazenda, vamos ficar por aqui, vamos voltar para a semana. Muito obrigada pela partilha destes tempos que mudaram as vidas de todos nós. Esta é uma edição especial do Serviço Público Bloco de Notas. É um programa que ajuda quem está nos últimos anos do secundário, mas também quem se interessa por saber mais, e com o pretexto dos 50 anos do 25 de Abril, nós fixamos memórias agora aos sábados, depois das 2 da tarde. Pode contar com o 25 de Abril de, e neste caso é o de Luís Fazenda. Todos os episódios estão em todas as plataformas de podcast. Os cuidados de emissão foram de Diogo Axel, a imagem de Maria Saimel, a produção de Ana Fernandes, a ideia e edição de Maria Flor Pedroso. E voltamos para a semana, neste caso consigo. Muito obrigada.
0: Muito obrigado.

0: 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Cinco horas no continente e na Madeira. 4 horas nos Açores. Edição do jornalista João Coraceiro.
1: A Argentina está nas meias finais do Mundial de Futebol. Bateu a Suíça por 3-1 há minutos, já no prolongamento. A partida estava empatada a uma bola no fim do tempo regulamentar e a Argentina virou depois o jogo com mais 2 golos. Está por isso encontrado o quarto e último semifinalista da competição. Com esta vitória, a Argentina defronta assim a Inglaterra na próxima quarta-feira. A seleção inglesa garantiu também a passagem à próxima fase durante a noite, depois do triunfo frente à Noruega. França e Espanha são as outras duas seleções nas meias-finais, com jogo agendado para a próxima terça-feira. A Guarda Revolucionária do Irão afirma ter atingido na última hora instalações militares dos Estados Unidos na Jordânia. Foi na base aérea do Príncipe Hassan, num ataque com vários mísseis balísticos. Os guardas da Revolução dizem ter destruído um centro de comando e controle nesta base e hangares com drones. Esta madrugada, o Irão reivindica também ataques contra uma base aérea no Qatar, a base de Al Udeid. Ataques ainda a outros países do Golfo, como o Bahrein e o Kuwait. Já os Emirados Árabes Unidos interceptavam há pouco drones e mísseis provenientes do Irão. Esta é a resposta iraniana à nova vaga de ataques desta madrugada de Washington a várias cidades e províncias do sul do país. 140 alvos iranianos atingidos, afirma o exército dos Estados Unidos. Isto depois de os guardas da Revolução atingirem um porta-contentores com bandeira cipriota no Estreito de Hormuz e anunciarem que o estreito vai estar fechado até nova ordem. A Marinha iraniana afirma que foram disparados tiros de advertência contra o navio, porque o cargueiro seguia por uma rota não autorizada, mas o Comando Central dos Estados Unidos refere que este porta-contentores ficou impossibilitado de prosseguir viagem por causa de um incêndio a bordo e danos no motor. Entretanto, mesmo de há pouco, o Irão afirma ter atacado uma segunda embarcação, que diz ser uma embarcação infratora no Estreito de Hormuz, e adverte que a continuação do que designa de agressões dos Estados Unidos iria resultar em respostas ainda mais devastadoras. Os santomenses vão a votos no próximo dia 17, dia marcado para as eleições presidenciais. Carlos Villanova tenta segurar mais 5 anos na presidência de São Tomé e Príncipe. Uma campanha eleitoral que já está na estrada. Frederico Pinheiro, enviado da rádio RTP África, esteve numa ação num dos maiores distritos do país.
2: Muita festa, muita música, cânticos da população aqui de Santa Cecília, em São Tomé e Príncipe, uma população essencialmente agrícola que se dedica ao cultivo do café, do cacau e que recebeu Carlos Villanova, está mesmo agora a passar por mim, o Presidente da República, candidato também às eleições de 19 de julho, que veio aqui pedir mais 5 anos de mandato para a estabilidade do país e também ao ofereceu uma televisão, um plasma que proporcionou toda esta festa que ouvimos em fundo aqui nesta povoação de Santa Cecília, em São Tomé e Príncipe. As eleições são já no dia próximo, 19 de julho.
1: Reportagem de Frederico Pinheiro, a caminho das eleições do próximo dia 19 de julho e não dia 17. A Comissão Eleitoral São Tomense vai formalizar processos judiciais contra as candidaturas que têm realizado inaugurações de obras, também entrega de materiais e ações de campanha no período que está proibido pela lei. É o que adianta a agência Lusa, o presidente deste organismo. A Federação Nacional dos Professores vai avançar com uma queixa na Procuradoria-Geral da República por causa dos problemas na correção dos exames nacionais. A FENPROF quer que seja aberto um inquérito para apurar responsabilidades neste processo. A organização sindical insiste que os professores não podem tornar-se os botes expiatórios quando a credibilidade da plataforma de classificação dos exames está em causa. Ouvido pela Antena 1, o secretário-geral da FENPROF, Francisco Gonçalves, sublinha que a queixa avança no dia em que os resultados forem afixados.
3: Vamos fazê-lo na próxima sexta-feira. Vamos entregar uma queixa na Procuradoria-Geral da República para que se faça uma averiguação de responsabilidades, porque a plataforma que está a ser utilizada para a classificação, tendo em conta todos estes erros que têm sido reportados, não é fiável. E, portanto, não sendo fiável, não poderá servir depois de argumento, se assim quisermos, para o Ministério imputar responsabilidades aos professores.
1: Depois de inúmeras falhas técnicas reportadas na plataforma, denúncias de que há ainda provas incompletas sem todas as folhas de resposta, a FEMPROF antevê que podem ser muitos os pedidos de reapreciação dos exames e, por isso, a Federação Nacional dos Professores está a avaliar o facto de os docentes poderem vir a ficar sem férias.
3: Se viermos a verificar que existem um conjunto ou de notas que não são lançadas, enfim, isso vai gerar, por certo, pedido em massa de reapreciação de notas. Nós não podemos permitir que depois os professores vejam negado o seu direito ao gozo de férias, porque os professores só podem ter férias no mês de agosto. Estamos no trabalho com os departamentos jurídicos, no sentido de densificar este conceito das necessidades imperiosas, porque, de facto, os professores não podem ser privados do seu direito ao gozo de férias, que é um dos direitos fundamentais dos trabalhadores.
1: As preocupações da FENPROF ao processo de correção dos exames nacionais. Morreu o ex-futebolista Manu, que passou pelo Benfica na época de 2006-2007. Morreu este sábado na sequência de um acidente de aviação, confirmou EFC Alverca Futebol SAD em comunicado. O clube ribatejano lembra Manu como profissional ao longo de duas épocas e meia ao serviço do Alverca, depois de ter também cumprido o último ano de formação ao serviço das camadas jovens do clube. O Alverca recorda com gratidão o contributo do futebolista e endereça à família as mais sentidas condolências. Também o Benfica reage, manifestando em comunicado publicado na página o profundo pesar pelo falecimento de Manu, o antigo jogador do clube.
0: Edição do jornalista João Coraceiro. 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

0: Ora viva, se já ouviu dizer que engolir sapos engorda, saiba que há muito para desbravar nesta expressão, adaptada pela minha convidada de hoje para o seu segundo livro, onde nos ajuda a perceber o peso das emoções na saúde e na balança. Da microbiota ao papel do músculo como aliado metabólico, do stress à fome emocional, dos picos de glicémia à gordura que se acumula no sangue, a importância da vitamina D, da dieta mediterrânica. Para tudo, a ciência tem respostas que nos ensinam a cuidar do corpo, respeitando as regras, para as quais até arrisco a dizer, em alguns casos, nem é preciso grande ciência. Vou mesmo citar um escritor que sei que a minha convidada admira, trata-se de Marcel Proust. Antes de dizer que se trata da professora catedrática na Nova Medical School, regente de bioquímica nutricional do curso de medicina, fundadora da licenciatura em ciências da nutrição nesta escola médica e fundadora também do mestrado em nutrição humana e metabolismo, Conceição Calhau, bem-vinda. Voltando agora ao Marcel Proust, diz-nos ele que o real ato da descoberta não é encontrar novas terras, mas vê-las com outros olhos. Este seu livro anda em busca do tempo perdido.
1: Sim, e disse até muito bem que às vezes nem é muita ciência, falta é, as ciências da nutrição muitas vezes vêm provar de forma científica aquilo que empiricamente nós já fazíamos, fomos perdendo essas tradições, essas culturas em relação à alimentação e ao cuidado da saúde, é o que nós notamos e estamos agora a sofrer as consequências por não dar tanta atenção às rotinas alimentares, à boa relação com a comida, às refeições, à partilha da refeição também com o momento social, momento de família, que é a dieta mediterrânica, uhum, também é convivialidade, e também andarmos sempre em stress e engolir sapos. No fundo, o livro traz duas realidades que muito ouvimos falar em Portugal, que é, por um lado, a obesidade, e por outro lado, a saúde mental, que também é outro alerta que temos em Portugal, e vamos a ver, as duas coisas estão muito relacionadas e a maioria das vezes não as relacionamos. E, portanto, o livro acaba por explicar que as emoções, quando não estão bem trabalhadas e não as conseguimos gerir, pois há uma escapatória que é o nosso corpo que fica programado para uma emergência e na prática vai ficar doente.
0: A tal luta ou fuga de que tem vindo a falar,
1: sim,
0: também
1: sim,
0: nos últimos dias.
1: Como o próprio
0: dias...
1: António Variações diz, sim, na música, não é? Quando a cabeça não tem juízo, o corpo é que paga, sem dúvida nenhuma.
0: Vou começar pelo nome. Como é que lhe surgiu?
1: Foi a primeira coisa quando o editor, na altura era o editor da Bertrand, o Rui Coceiro, me desafia para escrever o segundo livro, portanto já tinha sido ele a fazer o desafio do primeiro, Deixemos de Tretas, A Ilusão da Comida Saudável, e que aí foi mais a nutricionista que escreveu esse livro, e de facto tudo começa por aí, mas tudo começa sobretudo com a experiência, até mesmo clínica, de doentes que eu considero na minha nomenclatura ou na minha classificação as esponjas, que são aquelas pessoas que, quando estão em stress, ninguém dá conta. Quando ficam zangadas, ninguém dá conta. Portanto, engolem. O que é o stress? O stress prepara-nos para luta e fuga, mas fisiologicamente é uma reação do organismo. Portanto, sobem algumas hormonas, de maneira a que nos prepara para a luta e para a fuga, e na prática há uma subida da glicose no sangue, ou seja, do açúcar, porque é suposto gastarmos. E quando eu digo que as pessoas são esponjas, são aquelas que ninguém dá conta, o que significa que engolem os sapos, e quando sobe o tal açúcar, ele não é gasto. E a seguir o que é que acontece? Reserva na forma de gordura, e isso também significa que há uma aprendizagem do organismo, que estamos constantemente em fase de alerta, e agora na época em fase de grandes, outra vez de guerra no mundo, acho que as pessoas conseguem compreender isto, que estamos em alerta, estamos com medidas que numa situação de paz não temos, portanto há uma necessidade de acautelar determinadas coisas, mesmo a ameaça não estando
0: sobrevivência
1: rigorosamente à porta, e portanto essa mensagem de sobrevivência quando há uma constante ameaça e estado de alerta significa que vamos ter um mecanismo de sobrevivência da espécie humana, que é a reserva de gordura, ou como numa linguagem um bocadinho mais da economia eu digo, é conta poupança reforma, vamos acumulando para usar só nas emergências. E, portanto, este livro também tem este alerta para que é preciso cuidar mais da saúde mental, tendo a noção de que isso tem consequências para a saúde metabólica.
0: Mas quando a Conceição Calhau fala nesses doentes esponja, são aqueles que não manifestam as emoções, ou seja, não é visível?
1: Não, claramente não é. Claramente não é visível.
0: Ainda não estamos a falar de obesidade?
1: Estamos a falar de várias doenças. Porque O título que diz Engolir Sapos Engorda, mas depois também na capa diz atrás e não só. Ou seja, sim, na realidade, o organismo depois tem uma informação de que estamos em ameaça, em alerta. O sistema imunitário é o primeiro a ter, de facto, uma consequência. Ou seja, se estamos em alerta e em stress, o sistema imunitário está sempre em alerta, que é a nossa defesa, o nosso exército. E, na realidade, quando isto começa a ficar esgotado, também temos muito mais risco, por exemplo, de cancro, porque sempre que surge uma anomalia, uma célula diferente, uma célula tumoral, o nosso sistema imunitário, exausto e cansado, não vai identificar. Por outro lado, ou no outro extremo, nós podemos ter um sistema imunitário que está hiper alerta, hiper reativo, e também temos muito mais risco das doenças autoimunes. Portanto, engolir sapos engorda e não só. Isso depois depende de muitas outras variáveis, até de algumas suscetibilidades genéticas, da forma como se vai manifestar essas esponjas.
0: E por isso também tem o cuidado de dizer aqui que cada caso é um caso, cada indivíduo é um indivíduo, embora deixe o sublinhado que as mulheres sofrem um pouquinho mais.
1: Socialmente, culturalmente, geneticamente, por exemplo, sabe-se que as mulheres estão sempre mais inflamadas comparativamente aos homens. Não sabemos se é só hormonal, se é só genético, se é social, se é cultural. Mas, de facto, quando se vai avaliar os níveis de inflamação, aquilo que os artigos científicos nos mostram é que os níveis são sempre mais elevados no sexo feminino.
0: Porque as mulheres são mais emocionais? Isso será... Bom,
1: para já, do ponto de vista até da espécie humana, as mulheres, o sistema imunitário é diferente, porque temos que estar programadas, se não for mais, para uma determinada fase da vida, termos um corpo estranho dentro de nós e não o rejeitarmos, que é a gravidez. E, portanto, do ponto de vista do sistema imunitário, nós mulheres somos diferentes. Mas não será só, que algumas vezes eu tenho partilhado essa preocupação, essa reflexão, que é a questão da emancipação da mulher, que acaba por ainda não estar muito bem resolvida na sociedade, porque as mulheres acumulam funções. Portanto, ninguém lhes retirou nada, portanto, há uma pressão ainda muito social, familiar, cultural, de que a mulher tem que cumprir vários objetivos. Depois, a mulher não precisa ter inimigos, não é? Porque é a melhor inimiga de si própria, porque tem uma exigência muito superior e, portanto, de facto, não sei se por todas estas razões há efetivamente, por exemplo, as doenças autoimunes, a maioria, sim, são mais frequentes nas mulheres, e, portanto, há aqui um risco maior também desta personalidade de esponja ou de engolir sapos engordar no sexo feminino, sim. Isso vê-se muito na clínica.
0: Falou agora aí da inflamação e das emoções, e de facto falamos muito de igualdade de género, nem aí.
1: Exato.
0: Porque os homens foram mais bafejados pela genética, desse ponto de vista, e é raro, hoje em dia já nem tanto, é verdade, mas é raro nós ouvirmos os homens a queixarem-se da sua barriguinha, e é muito frequente ouvirmos as mulheres a queixarem-se de estarem inchadas. Essa coisa do inchaço, que anda de boca em boca, não sei se só a partir de uma determinada idade, saber-me-á dizer melhor ou não, se há algo que está de facto relacionado com a idade e com as alterações hormonais, é mesmo uma condição mais das mulheres?
1: Disse aí uma coisa que, se me permite, até uma diferença entre o sexo masculino e o sexo feminino, é que para os homens a barriga poderá ser uma preocupação quando apanham um susto. Há muito mais pressão para a mulher não ter a barriga do que para o homem. O homem com a barriga continua a sentir-se muito masculino. A questão da imagem ainda continua a ser uma enorme pressão para o sexo feminino. Passando à questão do desconforto, a tal diferença entre ter adiposidade na região abdominal, ter um perímetro da cintura maior, que esse é de facto o maior risco, não tanto até para as pessoas terem a preocupação da balança. Eu às vezes vejo até na consulta, as pessoas dizem: ah, já comprei uma balança. Isso a mim diz-me nada. Aliás, se calhar só vai significar obsessão pelo peso. O que me interessa é, de facto, o perímetro da cintura, que esse é que é o grande fator de risco. Mas quando as pessoas se queixam de que estão inchadas, e se calhar até mais no sexo feminino, e podemos dizer que não conseguem digerir bem os sapos, porque engolir sapos todos temos que engolir, a forma como os digerimos é que deve ser diferente, mas de facto estas queixas que começam a ser muito presentes na população portuguesa, sim, maioritariamente nas mulheres, mas sim, também são elas que mais manifestam, verbalizam, não sabemos se de facto nos homens isso é completamente diferente, mas os números em Portugal, e tivemos há muito pouco tempo um estudo, mais de 3 milhões de população portuguesa com dificuldades digestivas, isto traduz o menos respeito que fomos tendo ao longo das gerações e ao longo da vida relativamente à flora intestinal. Ou seja, nós no século passado conseguimos conquistar muitos mais anos da vida com a descoberta dos antibióticos e das vacinas, de facto as doenças infecciosas era o que mais matava, e passamos para este século ainda muito com uma mentalidade que todo bicho é mau. Agora estamos exatamente a despertar para um momento diferente, até porque também começam a existir multirresistências aos antibióticos. Ou seja, nós temos de facto micro-organismos que nos ajudaram a sobreviver e a evoluir enquanto espécie humana, e eles têm importância muito grande, quer para o sistema imunitário, porque conversam muito com o nosso exército, mas também para o processo digestivo. Portanto, quando as pessoas se queixam que estão inchadas e estão, sobretudo inchadas, com flatulência, algumas com manifestação de obstipação, prisão de ventre ou então diarreia, de facto, isso são sinais claros de que têm a função digestiva comprometida e, sobretudo, provavelmente um desequilíbrio daquilo que eu, às vezes, numa imagem, chamo de jardim zoológico. É um jardim zoológico, tem que ter muita diversidade, porque todos fazem funções diferentes e, portanto, quando começam a faltar alguns, é evidente que a função completa não vai existir, porque eles
0: passam... É como se andássemos, de facto, no jardim zoológico e algumas aulas não tivessem ninguém, estivessem vazias.
1: Exatamente, ou então numa fábrica, quando a linha de produção é interrompida, porque há um conjunto de pessoas que faltaram a meio e os outros bem que podem lá estar, que não chega lá a matéria-prima. Portanto, na realidade, essas queixas já dizem muito. E cada vez temos pessoas mais jovens com estas queixas. Sim. Portanto, se não tivéssemos isso em consideração, não são os mais jovens, então poderíamos dizer que as pessoas mais velhas significa mais anos a não cuidarem dos seus animais de estimação. Começamos a ter os mais jovens, porque na realidade há muitos fatores já da primeira infância que hoje já começam a acontecer. Os primeiros 1000 dias de vida são muito importantes. A população do jardim zoológico acontece nesses 2-3 anos de vida, e se essa colonização não acontece da melhor maneira, já ficam muito mais comprometidos. Há 3 décadas atrás, se calhar a primeira infância não era crítica, hoje em dia os fatores de risco para o adulto são também os das crianças. Estamos mais alerta para esse desrespeito pela barriga.
0: Mas o que é que alterou nesses primeiros anos de infância é a qualidade da comida que se dá às crianças?
1: Também. Exposição a alimentos menos adequados começa muito mais cedo do que se calhar há 30 ou 40 anos atrás. A verdade é que este tal órgão, aquele que eu chamei o jardim zoológico, ele forma-se durante os primeiros 2-3 anos de vida. E nesse período, quais são os fatores que mais têm influência nesse órgão? O tipo de parto, se é vaginal, se é cesariana. O tipo de alimento, se é leite materno, se é leite de fórmula. Depois, se vai estar exposto a antibióticos ou não durante a gravidez, portanto, ainda na vida intrauterina e durante os primeiros 2 anos de vida. Depois, se tem animais de estimação, se não tem, se tem eventos de maior stress. Depois, se é rural, se é urbano, a alimentação, a diversificação alimentar, quais são os alimentos que vão ser introduzidos, se de facto tem a alimentação logo igual à dos pais. Sim. E se a dos pais já não é boa, portanto, há aqui muitos fatores.
0: O tempero, a questão do sal, não é? Tudo
1: exatamente.
0: Isso.
1: E, portanto, essa composição desse órgão que se estabelece nesse período é totalmente determinante, porque depois é muito mais difícil de recuperar, o que não significa impossível, mas significa que mesmo em termos imunitários começa a ser cada vez mais frequente. Nós ouvimos falar na asma, nas atopias, na dermatite atópica, nas alergias, porque de facto o sistema imunitário, que devia ter aprendido durante os primeiros 2 anos de vida com os tais micro-organismos o que é do próprio, o que é que não é do próprio, o que é uma ameaça, o que não é uma ameaça, portanto a imunotolerância é construída ou é aprendida durante esse período. Se nesse período não existe este cuidado, acaba por estar muito mais comprometido e vai chegar à vida adulta com o seu limiar muito próximo da linha vermelha. E, portanto, isto vai prejudicando este ecossistema e, pois, há uma forma de se manifestar.
0: Sim.
1: Que é essa.
0: No caso dos mais miúdos, é quase como se fosse, ou se tentassem começar a escrever sem ter aprendido ainda o alfabeto, não é? E, portanto,
1: sim, sim.
0: Depois vão
1: sim.
0: faltar ali letras e as palavras ficam sim. incompletas, e isso vai comprometer a escrita. Isto aqui dando um outro exemplo. E, então, esse é o diagnóstico que está feito. Entretanto, a ciência tem evoluído e tem permitido observar algumas relações que até aqui não estavam estudadas, podiam ser intuídas, mas não tinham evidência científica. Por exemplo, já ouvi dizer que existem uns testes que podemos fazer para perceber a genética e compreender melhor aquilo que me faz mal a mim, pode não fazer à Conceição e vice-versa. O que é que a ciência nos ajudou a perceber que nos obriga, de facto, a mudar de hábitos?
1: Na verdade, nós assistimos, e eu enquanto professora de Faculdade de Medicina, nós temos uma evolução da ciência, do conhecimento científico, da medicina que nós ensinamos dos 4 P's, que é aquela que é capaz de predizer, e eu para predizer trajetórias tenho que conhecer também variáveis genéticas, conhecer o microbiota, conhecer o ambiente e variadíssimos outros fatores que são aquela pessoa, é capaz só assim de prevenir, o segundo P, portanto é predizer, e então consigo prevenir, é também personalizada, porque obviamente é da pessoa, e é participada. E o participada significa que se eu conheço que tenho uma determinada característica genética que me torna mais vulnerável, por exemplo, para a deficiência de vitamina D, e que é de facto uma característica genética que já sabemos que existe muito na população portuguesa, eu provavelmente tenho uma participação diferente na ação, porque vou, se calhar, tomar conta deste tema com uma outra responsabilidade. E, portanto, só que esta medicina dos 4 P's que acabei de descrever ainda é muito teórico. Ou seja, aquilo que nós sabemos hoje é que a ciência tem um determinado conhecimento e há um atraso até à aplicação clínica. Ou seja, já existem, de facto, painéis de polimorfismos, de associação de várias características genéticas que me dão uma possibilidade de intervenção clínica, mas na clínica isso ainda não está a ser feito, porque não é comparticipado. A medicina preventiva não é ainda um investimento em Portugal. Essa personalização, como eu muitas vezes brinco, nós em consulta, o mais personalizado que fazemos é tratar as pessoas pelo próprio nome, porque de resto é tudo populacional. As intervenções são populacionais, são de saúde pública. As necessidades, por exemplo, as necessidades nutricionais, eu aplico aquilo que é a população mais, já até em parentes, elas foram calculadas em 1943, com uma revisão recente da EFSA, mas são praticamente as mesmas de uma altura que já agora a esperança média de vida era de 50 anos. Portanto, a personalização, a medicina de precisão, é uma realidade daquilo que é o conhecimento, mas muitas vezes a clínica não está aí. Eu ainda continuo a sublinhar duas coisas. Por um lado, as pessoas hoje, o que mais falam é que têm direito aos cuidados de saúde, porque até já existe uma preocupação quase de saúde pública, de ter acesso aos cuidados, porque está tudo esgotado, mas têm o dever de cuidar da saúde. Portanto, temos o direito, mas também temos o dever de cuidar da saúde. E, por outro lado, esta questão da saúde, o negócio da saúde, se pensarmos, não está no sistema de saúde. O sistema de saúde, seja privado, seja o público, é o sistema da doença. Portanto, eu se quiser ir a uma consulta para, com os testes genéticos, testes de microbiota intestinal, com... numa lógica de prevenção, muitas vezes até nem sou bem entendida, nem acolhida, porque agora vem para aqui pagar uma consulta, ocupar uma consulta e está saudável. Nós temos que definitivamente ser coerentes com aquilo que é ciência, aquilo que nós sabemos e depois aquilo que fazemos e, sobretudo, já agora as medidas políticas também estarem condizentes com isto.
0: Mas esse cenário que a Conceição Calhau acaba de descrever não favorece muito a aprendizagem, sim, aliás, e basta de facto ler este livro, Engolir Sapos Engorda, e o anterior também, para ficarmos com uma imagem muito lúcida sobre aquilo que devemos fazer, mas depois, não existindo essa medicina de prevenção, aumenta o stress, porque ficamos um bocadinho perdidos. Entramos no círculo, sim.
1: Mas
0: sim.
1: Estamos estressados. Neste momento vivemos muito uma situação insólita que é... quando a gravidez é uma situação de risco, já diz muito sobre o sistema de saúde, não é? Porque, na verdade, as pessoas, se calhar agora, estão à procura muito mais da prevenção e da promoção da saúde, exatamente porque estão-se a sentir ameaçadas, porque há muito pouco tempo atrás, se eu estiver doente, depois alguém me trata. Há um medicamento para isso. Neste momento, já se começa a ter a noção de que, se calhar, não. Portanto, se calhar o melhor, e aí, como dizia o povo, e bem, mais vale prevenir do que remediar. E, portanto, esta procura pela prevenção é, de facto, uma oportunidade, porque as pessoas, de facto, estão a sentir-se inseguras do ponto de vista da saúde.
0: E os médicos, como é que estão?
1: Os médicos, eu diria mais a medicina, eu diria mais o sistema de saúde, porque os médicos têm...
0: Também são pessoas, também têm esse stress, seguramente, que contribuem.
1: E, sobretudo, estão muito bem formados, mas depois há um fosso entre aquilo que eles sabem, aquilo que eles querem fazer e aquilo que eles podem fazer, que conseguem fazer e que têm meios para fazer. E, portanto, isto é, de facto, uma relação ou uma reflexão até mais no âmbito da economia do país e da política, porque, de facto, nós não podemos ter médicos que façam uma boa medicina quando aquilo que é exigido ao médico, os outcomes que são exigidos ao médico, são métricas de consulta e de exames, e não propriamente, ou, aliás, as métricas são essas exigidas ao médico, são métricas de consulta e de exames, e não propriamente, ou, aliás, as métricas são essas e não propriamente os outcomes clínicos. Quantas pessoas é que

0: está a necessitar, e também um alerta para a sua circunstância, e que noutros países, por exemplo, as pessoas que não têm diabetes também já usam. É possível essas pessoas adquirirem esses aparelhos para também se monitorizarem e saber. Isso seria uma medida adequada?
1: Essa evidência existe desde 2015, portanto já temos 11 anos, a evidência de que, conforme, por exemplo, o meu microbiota, a tal flora intestinal, conforme eu tenho um determinado processador, eu vou ter uma determinada resposta glicémica. Ou seja, a minha resposta glicémica, e o que é que isso significa? Quando eu como um determinado alimento ou uma refeição, como é que o açúcar se vai portar no sangue? Se faz um pico e desce rapidamente, se vai manter ao longo do tempo, mas não muito alta. Portanto, esse perfil glicémico, que é muitíssimo determinante para sensibilidade à insulina, eu não ter resistência e não ter diabetes, ou eu não ter inflamação, eu ter um sistema imunitário competente, etc, etc. Portanto, este perfil glicémico é extremamente importante. Ora, por isso, de facto, era necessário nós nos conhecermos. E daí a prevenção, a medicina de prevenção passa por este conhecimento, este autoconhecimento, tal coisa personalizada. Eu posso comer arroz e não faço um pico glicémico, e no seu caso come exatamente a mesma coisa e faz um pico glicémico. Portanto, como é que eu consigo ter prevenção, como é que eu consigo ter uma intervenção personalizada se não conheço isto? Portanto, o que é que significa no nosso país só os diabéticos terem este acesso? Significa que ainda temos, de facto, uma política de emergência. O acesso a estes dispositivos na emergência, os acessos a estes dispositivos, que eu estou convencida que não vai ser a médio prazo, vai ser a curto prazo, vai haver rapidamente uma procura de ter soluções para a prevenção. E esta monitorização contínua passa exatamente por aí. Quando se faz a pergunta, então, como é que será a medicina, por exemplo, a medicina geral familiar, que é muito importante na área da prevenção e da promoção da saúde, como é que se imagina daqui a poucos anos este tipo de medicina? Não é estar num centro de saúde a fazer as consultas, que muitas vezes não são propriamente uma prevenção, é já uma intervenção na patologia. Seria estarem os médicos a fazer a monitorização de várias pessoas em ecrãs para aquilo que são as métricas de saúde, e seria a glicemia, como também outras. Portanto, sem dúvida nenhuma que estes sensores são um bom exemplo, e países nórdicos também são um bom exemplo daquilo que nós pouparíamos em doença.
0: Pois é, essa aritmética que também não se faz,
1: falamos,
0: não é?
1: Sempre em gastos, mas é um investimento.
0: Aliás, é exemplo daquilo que já aconteceu com os famosos medicamentos para a obesidade e para os diabéticos também, seguindo na mesma linha, mas que começaram, assim é que está correto, não é? E que começaram a ser prescritos para a obesidade e que de alguma forma também se generalizaram a algumas pessoas que não tinham propriamente obesidade, mas queriam perder uns quilinhos. A verdade é que esses medicamentos, está hoje comprovado, embora não esteja tudo estudado sobre eles, não ajudam apenas as pessoas nestas condições da diabetes e da obesidade, ajudam a prevenir doenças.
1: Sem dúvida nenhuma que, aliás, a discussão pública dos medicamentos para a obesidade, tratamento farmacológico, tem preenchido muitas audiências, e eu nem sequer consigo compreender isso, porque na realidade, claro, consigo compreender, porque se fala sempre em dinheiro, ou melhor, o que está por trás é o dinheiro, porque na verdade temos muitas pessoas a precisar de um medicamento. Qualquer descoberta de um novo fármaco para o cancro é de facto uma notícia muito bem acolhida. Em relação à obesidade, parece até que é um tabu, parece que é pecado usar um medicamento.
0: Se eles estão obesos é porque, esquecem-se de pensar nessa circunstância como uma doença, não é? Não olham, na verdade.
1: Já para não falar dessa culpa social, mas não temos isso relativamente ao tabaco.
0: Exato.
1: E portanto, acho que não se pode, porque durante muitos anos se foi tratando mal as pessoas que tinham obesidade. Mal, porque já basta ser uma doença visível. Portanto, do ponto de vista de imagem, ninguém sabe quem é um diabético que vai a passar, ou um hipertenso, mas sabe quem tem excesso de peso e obesidade. Portanto, já para o próprio é mau. E depois levar com o estigma de que é uma culpa. É ele que não se porta bem e, portanto, não tem direito agora ao medicamento. E o medicamento, já agora, para a obesidade, também eu acho que é o único que se discute nestes termos. Porque para qualquer outra patologia, nós falamos em detecção precoce e em intervenção precoce. E, portanto, relativamente à obesidade, faz-me imensa confusão esta discussão de que só no limite da obesidade é que tem acesso ao medicamento. Claro que nós podemos é assumir, mas assumir de forma clara e transparente e honesta, de que se trata de gerir dinheiro, não propriamente gerir saúde, é dinheiro. E portanto aí

0: discussão torna-se mais séria. Agora, desta forma, não. Ou seja, para mim, o médico, mais uma vez, é aquele que estuda e que tem competências para esta decisão. E não deveria ser uma decisão política de quem são os médicos que prescrevem, a que doentes é que prescrevem. Isto é uma decisão médica que deveria ser do médico. E há pessoas que, de facto, a sua adiposidade é abdominal e pode-se traduzir na balança em 5 quilos só, mas o benefício em perder aquela gordura abdominal do ponto de vista de saúde é imenso. E, portanto, eu acho
1: que não isto apenas o benefício imediato, o benefício...
0: Sim, portanto, e é a mesma lógica das outras patologias. Sim. A intervenção precoce, temos aqui um investimento muito grande. Portanto, acho que esta discussão é uma discussão que, para mim, não parece nada razoável. Ainda por cima, e volto a dizer, já o tenho dito, até a propósito desta discussão, eu não sendo médica não prescrevo este medicamento, portanto não tenho interesse nenhum nisto, e também já agora também não estou a precisar, mas eu acho que quando precisar gostaria de ter acesso. Da mesma forma que uma pessoa tem dor de cabeça e também gosta de ter acesso ao medicamento para tratar a dor de cabeça, como em relação a outra patologia, portanto acho que devemos tratar este assunto também de uma forma um bocadinho menos... com muito folclore, eu acho que tem muito folclore à volta.
1: Menos inflamada.
0: Isso, está demasiado inflamada.
1: Menos inflamada. Bom, eu gostava de falar aqui de coisas muito simples, aparentemente simples, mas que em rigor poucos de nós, vou arriscar a dizer assim, cumprem. E desde logo a questão do sono. Muitas vezes não cumprem, não necessariamente porque queiram, não é? Porque por força do stress e de todas as outras coisas de que temos falado, o sono acaba por ser afetado. E isso vai não apenas deixar-nos mais irritadiços, mais isto, ou mais rabugentos, mais intolerantes e ensonados também, com menos energia para encarar o dia seguinte, mas tem interferência com a máquina. A máquina também vai ficar muito baralhada. Eu gostava que a Conceição falhasse um pouquinho nisso, porque ouço muita gente queixar-se, eu própria já me queixei várias vezes, que não consigo adormecer ou que estou a adormecer tarde, e depois o ciclo de se adormece mais tarde, come-se mais tarde também, sim, porque entretanto fica-se com fome, vai-se buscar, seja o que for, uma coisa que faz menos bem ou menos mal. Vá.
0: E é outro dos problemas em Portugal. Aliás, as notícias recentes também é da saúde mental, é da obesidade e também é de que dormimos pouco e dormimos mal. E o dormimos pouco é em si mesmo um fator de risco e depois também as horas que dormimos, se não são as horas mais adequadas ponto de vista.
1: Ritmos circadianos.
0: Exatamente,
1: não é?
0: nós temos o ritmo de dia-noite e, portanto, o ser dia ou ser noite é quase como acender a luz ou apagar a luz cá dentro do organismo. Sim, a barriga e o resto dos órgãos sabem que horas são e, portanto, o facto de nós nos deitarmos mais tarde, mesmo não comendo depois do anoitecer, já está demonstrado que nós temos mais resistência à insulina, ou seja, vamos no outro dia de manhã, por exemplo, o valor da glicose em jejum é mais elevado. Portanto, por si só, já leva a um esforço do organismo, porque na verdade é a mesma coisa que nós pensarmos que é um sítio, um local em que durante o dia toda a gente está a fazer lixo, e se não vamos fazer a limpeza, começa no dia a seguir, tudo com mais lixo e aquilo sucessivamente vai sendo mais difícil. Portanto, a noite e o repouso e o sono é muito importante do ponto de vista do metabolismo, das reações químicas que acontecem para fazerem a reparação. A reparação significa eu identificar um erro e ir lá corrigir o erro. Por exemplo, para o cancro é fundamental, porque existem alterações, as chamadas mutações, acontecem a toda a hora milhões de alterações. O que o organismo tem que ser capaz de fazer é de identificar que há ali um erro e de reparar esse erro. E esses mecanismos começam a falhar porque à noite, e com a luz apagada e se entrar comida, está a acender a luz de uma forma forçada, não fazem essa reparação. Portanto, de facto, o reset, ou o fazer ali a limpeza noturna é fundamental. Nós estamos a comer mais tarde, e aliás, isso até já são dados que têm mais de 10 anos. O Inquérito Alimentar Nacional em Portugal, o último, foi feito em 2015. Não só mostra que comemos mal, portanto, que não temos adesão à dieta mediterrânica, como também mostra o horário das refeições em Portugal. E estamos a fazer muita quantidade e densidade de alimentos a partir das 8 da noite. Portanto, ainda há refeições às 23 e às 24 horas. Portanto, isso é completamente antinatural. Por isso, de facto, o sono é importante e também é importante para a própria ingestão de alimentos. A fome emocional é muito mais frequente nas pessoas que têm essas crises e essas privações de sono.
1: Como é que se combate a fome emocional? Essa fome emocional de que também nos fala aqui, que já todos ouvimos falar, a fome não é física. Não temos necessidade de ingerir nenhum alimento, ou porque nós estamos saciados, e normalmente
0: é recompensa, nós vamos procurar a recompensa e o prazer. E depois a seguir vem a culpa. Portanto, de facto, é quando temos uma vontade de comer especificamente uma determinada coisa. Como é que isso se combate? Bom, desde logo, questão da privação de sono não é nossa amiga. Depois, praticar atividade física e exercício físico. Significa também comermos mais e melhor na primeira parte do dia, que é para a noite estarmos mais saciados, porque muitas vezes essa fome emocional também é confundida ou é mascarada com uma fome física. Saltamos o pequeno almoço e agora está muito na moda essas
1: coisas. Por causa do jejum intermitente, não é?
0: Comem uma salada, comem qualquer coisa, como as pessoas dizem, comem qualquer coisa, e o qualquer coisa é o menu de muita gente. E depois à noite vem a recompensa, vem o momento do agora vou relaxar, agora tenho o meu momento de prazer, e esse momento de prazer começa-se a associar à comida e a determinado tipo de alimentos. Portanto, o que é que há a fazer? Em primeiro lugar, perceber quais são os gatilhos, se são gatilhos emocionais, uma frustração, uma desilusão, um medo, uma ansiedade, uma angústia. Isso é fundamental, até escrever o que é que foi o gatilho para determinada reação. Depois, trabalhar muito bem essa ansiedade, isto é o que se pode fazer do ponto de vista alimentar, que é tomar um bom pequeno almoço, bom almoço. E o bom almoço é a sopa, metade do prato, hortícolas, o nosso doce de sobremesa, que é sempre a fruta. Portanto, se passarmos a ter também mais atividade física e exercício físico, nós naturalmente ficamos mais saciados. Depois, quando surge o alerta, ou seja, não conseguimos fazer o resto, mas surge o alerta, é fazer a transferência. A transferência significa que eu tenho uma vontade para comer, imagino, chocolate, então vou comer outra coisa, mas que me vai dar recompensa e prazer, mas não é o chocolate. E a outra coisa tem que ser escolhida de uma forma um bocadinho personalizada. O que é que poderá dar o prazer? Tem que ser doce, mas que pode ser e deve ser fruta, canela, umas nozes, fazer uma sobremesa deste estilo para fazer aquilo que eu chamo a transferência, porque o cérebro está a gritar por qualquer coisa e eu mesmo olhando e não comendo e estando ali numa privação e num esforço, eu estou a ativar toda a parte neuronial e a dar a informação de que vai entrar e que o tecido adiposo quase que fica com a cancela aberta. Portanto, é importante eu transferir para depois começar a ter prazer com outras coisas.
1: Porque depois, em vez do organismo transformar esse açúcar em energia, e em coisa boa, fala também na gordura que se vai instalar.
0: A prioridade é sempre essa. E muitas vezes também a fome emocional também pode ter aqui uma parte de fome fisiológica naquilo em que eu estou com o corpo em alerta, principalmente para a recompensa e principalmente para o doce, porque nos faltam alguns micronutrientes. E na história nós sabemos o magnésio, por exemplo, a procura por determinados alimentos que têm magnésio é porque o corpo tem falta de magnésio. Ou seja, o corpo está a pedir para eu comer mais porque aquilo que eu tenho comido não tem, tem densidade energética, mas não tem densidade nutricional. Portanto, há de facto, a biologia é uma biologia que é a nosso favor. O que nós muitas vezes não a conseguimos é compreender e nem sequer conseguimos fazer com que as coisas funcionem bem.
1: Tem uma receita, vou dizer receita com aspas: comer menos quantidade, mexermos mais e rir o triplo. Porquê que usa aqui o riso como ferramenta para nos...
0: Sim, eu digo algumas vezes comer metade, mexer o dobro e rir o triplo e dormir ainda melhor. O rir o triplo, porque não sei se é pelo meu sentido de humor, eu acho que sempre, e se calhar só o vou perder quando morrer, isso é bom sinal, mas acho que é o sentido de humor também traduz aqui o estarmos bem connosco próprios. Portanto, eu normalmente rio-me sobretudo de mim própria, e portanto eu acho que isso também significa uma paz interior e as pessoas levarem também a vida com outra leveza. Quer dizer, isto é uma mensagem muito também para tratar da saúde mental. Este livro tem um prefácio de Isaura Neto, que é psiquiatra, é uma grande mulher da psicanálise, e também é uma mensagem exatamente para desconstruir a ideia que quem vai a um psiquiatra, quem precisa fazer psicoterapia, seja psiquiatra, seja psicólogo, é porque está maluco. Há ainda esse estigma muito presente na nossa sociedade, não é só relativamente à obesidade, mas também em relação à procura de ajuda. E também na área da saúde mental, a prevenção também seria uma boa aposta. E, portanto, sem dúvida nenhuma, que essa parte de estar bem connosco próprios, e portanto esta questão do humor, ter humor faz sempre, e que se não for mais, como eu também costumo dizer, rir, trabalhamos o abdominal e portanto também é bom para o exercício físico.
1: A importância do exercício físico, eu gostava de sublinhar, é até do senso comum, essa importância, acho que qualquer pessoa sabe disso, mas fala em particular mais uma vez no caso das mulheres e na perda de massa muscular e na importância do exercício de força.
0: Sim, e agora até, enquanto estava a fazer pergunta, estava-me a lembrar que estes dias as notícias recentes sobre a prescrição médica ou prescrição clínica da cultura, não é? Um projeto de investigação que está a ser feito. Mas a prescrição do exercício físico volta e meia a notícia. Mas a prescrição do exercício físico onde é que existe no sistema de saúde? Ou no SNS, Sistema Nacional de Saúde? Vai-se falando, mas depois é só hipocrisia, porque não há. Ainda continua a existir muita ideia de que o exercício físico, já nem falo de atividade física, ter uma vida ativa é uma coisa, fazer exercício físico é outra, e sobretudo o exercício, o treino de força para ganho de massa muscular. Quem é que leva isto mais a sério? Normalmente, quando se fala do tema, as pessoas respondem: é, mas eu não tenho tempo. Como se, de facto, fosse uma coisa menor. Quer dizer, ninguém diz que não tem tempo para ir à casa de banho. Ninguém diz que não tem tempo de comer. Quer dizer,
1: Por
0: normalmente
1: acaso até dizem, muitas
0: dizem que não
1: vezes.
0: temos tempo de comer agora e desta
1: São os tais que
0: forma, não
1: comem
0: é?
1: qualquer coisa,
0: Mas,
1: não é?
0: exato. Mas, de facto, o exercício físico, trabalharmos a massa muscular, lá está, antigamente nós íamos à caça, andávamos a correr para um lado e para o outro. Portanto, o sedentarismo não só baixa o gasto energético, não é? Portanto, eu gasto menos, preciso menos, mas é sobretudo esta mensagem: eu, se não tenho uso da massa muscular, ela atrofia. E se ela atrofia, e não é só as pessoas que estão acamadas que percebem isso de uma forma muito clara, se nós não temos a massa muscular ativa, nós pensamos que quando comemos, temos um processador, não é? Tal varinha que vai processar, que é a digestão, mas depois temos 10 portas para distribuir o que comemos ou só temos uma. Quer dizer, ou eu tenho por onde distribuir ou então só tenho o tecido adiposo, que é a prioridade. E, de facto, as pessoas dizem: ah, mas eu agora, o meu metabolismo está mais lento. Ah, eu agora faço como exatamente a mesma coisa, não tem a mesma resposta. Porque, de facto, muito se fala em gordura, muito se fala em adiposidade, em balança, mas poucas pessoas falam de que precisam de trabalhar a massa muscular. E a massa muscular é um órgão importantíssimo de sustento para o corpo, para a massa óssea, e até, como também é um órgão endócrino. Nós, quando fazemos exercício físico, libertamos substâncias também para o nosso bem-estar, para o nosso humor, para a nossa saciedade, para o controle do apetite. Portanto, deveríamos ter outro respeito. E, de facto, os profissionais do exercício físico também estão fora do sistema de saúde. Eu, se quiser, irão. Mas volta e meia nós ouvimos nas notícias dizer que se vai prescrever exercício físico na cirurgia bariátrica. Portanto, o tratamento de cirurgia de obesidade era fundamental, como também agora na prescrição de fármacos para a obesidade, era fundamental praticar exercício físico, senão eles perdem peso, porque também perdem muita massa muscular.
1: E muitas vezes o exercício que se prescreve ou que se aconselha vai muito parar à hidroginástica, do
0: Ah, claro.
1: Pilates, do yoga.
0: Isso vê-se algumas vezes na consulta: ah, mas eu já me inscrevi no ginásio. Bom, quando dizem isto com esta aflição, eu digo logo: melhor é tirar já a inscrição, porque isto já é uma pressão, porque a pessoa inscreve-se e depois tem a pressão de quando é que eu vou e agora não consigo. Portanto, quando implica já um conflito interior, já é um tema para limpar. E depois, as pessoas que não estão habituadas a ir ao ginásio, não vamos pensar que aquilo é uma solução. E, portanto, primeiro têm que ter uma vida ativa. Significa subir escadas e não andar de elevador. Significa mais caminhada. Agora, isto tem que existir um profissional, um fisiatra, portanto, um médico especializado nesta área, e o profissional do exercício físico. E não é fisioterapia. Era mesmo entender isto como uma prescrição de saúde. E, portanto, enquanto isto estiver fora do sistema de saúde, continuamos a ter discursos não só não coerentes, como também hipócritas. Mas as pessoas não têm dinheiro para pagar isto, não sabem qual é o exercício que precisam mesmo de fazer e, portanto, continuamos nestes erros acumulados.
1: Qual é o exercício que costuma fazer? Eu sei que faz caminhada.
0: É, para a minha higiene de cabeça, porque é uma liberdade. É o meu momento e há liberdade e é mais de preparação, no fundo, de endurance para todo o corpo. Mas faço muito treino de força. Portanto, tenho, de facto, essas rotinas, se calhar porque na minha infância eu fiz muito desporto, era atleta, e isso também foi muito importante para a minha própria infância saber lidar com algumas dificuldades, porque a minha infância foi difícil. Eu tive os meus pais a divorciarem-se nos anos 80, que era uma coisa, na escola era a única que tinha pais divorciados, hoje em dia isso é comum, mas, de facto, tive uma infância com muita turbulência e o exercício, os treinos, a disciplina que eu tinha, a motivação, o foco, muito provavelmente me ajudou a passar por isso de uma forma em que ganhei competências e não propriamente o contrário. Preciso de exercitar a massa muscular, que é para o próprio cérebro funcionar.
1: E o facto de ser uma pessoa magra não quer dizer nada, ou seja, se calhar também sofreu com isso, mas o ser magro
0: Sim, não significa saúde.
1: Não significa saúde. Não. Isso
0: peso,
1: também é bom.
0: Não, saúde é mais do que isso. Mas, na verdade, diz muito bem. Embora na fase da minha infância, a agressividade para a magreza ou para aquilo que é o normal ponderal não era tão grande como hoje em dia. Hoje em dia, uma miúda que não tenha muito mais peso, ou mesmo os rapazes, vê-se muitos rapazes irem à consulta de nutrição porque precisam de ganhar peso. Porquê? Porque sentem-se inferiorizados com o volume corporal dos outros. Eu, enquanto adulta, de facto, também tenho esse bullying, não é? Porque estão sempre com uma grande pressão de porque é que eu sou mais magra. Eu ouvi durante a minha vida inteira, e também já disse isso a propósito deste livro, de que a minha magreza se devia à ruindade. Portanto,
1: ah, isso dizia-se muito, sim. És mesmo muito ruim, nem engordas nem nada, não é?
0: Pois, pronto, a ruindade se calhar era porque eu engulo sapos, mas depois eles vêm cá para fora todos pulverizados. Não fica nada cá dentro. Não sei.
1: Sim, também pode ser uma explicação.
0: E há uma coisa que também é importante também agora deixar aqui esta nota, até porque falamos de mim e da saúde feminina. A mulher, e eu digo a mulher, mas também poderia dizer o homem, a nossa saúde não é uma linha tracejada, é uma linha contínua. As pessoas só se preocupam, e as mulheres, quando estão na menopausa, não é porque desrespeitam, mas é porque se desrespeitam a elas próprias, porque não cuidam. Uma mulher que cuide da saúde e, por exemplo, ir ao ginásio de manhã, os filhos ficarem mais distribuídos de outra forma ou ter outra pessoa, a mulher culpabiliza-se. Portanto, se não é a mulher a culpabilizar-se, alguém lhe vai apontar o dedo de que, de facto, é uma pessoa egoísta, egocêntrica, então vai estar agora preocupada. Portanto, há, de facto, uma pressão social para que a mulher não cuide da saúde e só vai cuidar quando chegou à menopausa, que é quase dizer, agora estou-me a tirar do avião e ninguém me avisou que tinha que usar paraquedas. Portanto, temos de estar preparadas para qualquer fase da vida e isto significa rotina.
1: Mas também podemos deixar ficar aqui uma...
0: Qualquer momento vai a tempo.
1: Sim, vai, exato, era nesse sentido. Sim,
0: completamente.
1: Porque em muitos casos as mulheres também não foram educadas ou preparadas... E sobretudo o exercício de força, não era algo que se falasse há 20 anos.
0: E a longevidade está mais demonstrado que mais anos e com saúde depende muito do VO2 máximo e isso é com o exercício físico. Portanto, o profissional da longevidade poderíamos dizer que é o do exercício físico. É que se nós fizermos exercício físico, de certeza que o resto das variáveis vêm atrás, porque na realidade vai ter muito mais disponibilidade para comer melhor, para dormir melhor, para gerir melhor o stress. Portanto, sendo eu da área da nutrição, até me sinto à vontade para dizer, a começar por algum lado, comece pelo exercício físico.
1: E pelo pequeno almoço? É talvez das refeições mais desprezadas.
0: Sim, agora com o jejum intermitente é aquela que as pessoas gostam de saltar e também já está demonstrado que a probabilidade de perder massa muscular é grande, perde peso, mas à custa de perda de massa muscular. Nós precisamos de comer para gastar, nós não precisamos de comer para repor e, portanto, saltar pequeno almoço parece-me pode ser um erro a evitar e, portanto, é a primeira refeição do dia e é uma das mais importantes. E deixar também o lugar de comer aquelas coisas que normalmente se come, que é o leite e o pão.
1: Ah, eu ia perguntar, e se um bom pequeno almoço é?
0: Isso é fruta e iogurte, é aveia, é ovos, são ervilhas ou lentilhas e até posso partilhar, quando eu estou cheia de pressa, aqueço sopa, abro um ovo, com um ovo escalfado e um prato de sopa, é super confortante, é quente e dá saciedade.
1: E até agora começa também muito a falar-se dessa transformação, introduzir o salgado precisamente no pequeno almoço, porque isso também ajuda a calibrar.
0: Não ter muito açúcar de manhã, não ter um pico glicémico. Eu falo da sopa no meu caso porque eu sou muito sopeira, eu adoro sopa e portanto para mim sopa é quase que não é negociável eu não ter sopa durante o dia e às vezes para o pequeno almoço até é uma forma rápida porque enquanto eu me preparo aqueço a sopa, abri um ovo ou dois e está o pequeno almoço feito. Portanto, não há tanta sofisticação como às vezes as pessoas dizem, ah mas eu não tenho tempo, então não tenho tempo para fazer uns ovos mexidos porque comemos muito hidrato de carbono num pequeno almoço. As nossas pequenas refeições são muito de hidrato de carbono. A proteína está sobretudo no almoço e no jantar. Não significa que precisamos
1: está
0: de mais
1: sobreavaliada.
0: Proteína. Nós não precisamos de mais proteína. Precisamos é de a distribuir melhor ao longo do dia. Comer mais fibra, que também não comemos. Alimentos ricos em fibra. Pôr, por exemplo, o feijão.
1: E a proteína não é só a carne e o peixe também,
0: pois
1: já
0: não,
1: agora.
0: As leguminosas também têm. Comer melhor.
1: Bom, Conceição Calhau, obrigada por ser pessoa convite. Para isso. Há bocado falei do Marcel Proust no início da nossa conversa, mas já há um outro nome português, que é o Agostinho da Silva, que eu sei que aprecia muito. Deixo este remate dos seus ensinamentos e dos seus três S's, que a comida não é apenas um meio de subsistência, mas o alicerce fundamental de toda a sociedade. E os três S's são sustento, comer, saber, educação e cultura e... O último S, a saúde. Este programa teve o cuidado técnico do Francisco Lemos. 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
2: sou pessoa para isso, com Teresa Dias Mendes.

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0: 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Seis horas no continente e na Madeira. 5 horas nos Açores. 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
1: A Argentina está nas meias finais do Mundial de Futebol. Bateu esta madrugada à Suíça por 3-1, já no prolongamento. A partida estava empatada a uma bola no fim do tempo regulamentar e a Argentina virou depois o jogo com mais 2 golos. Está por isso encontrado o quarto e último semifinalista da competição. Com esta vitória, a Argentina defronta assim a Inglaterra na próxima quarta-feira. A seleção inglesa garantiu a passagem à próxima fase. Durante a noite, depois do triunfo frente à Noruega, França e Espanha são as outras duas seleções nas meias-finais, com jogo agendado para a próxima terça-feira. A Guarda Revolucionária do Irão diz ter atingido um segundo navio no Estreito de Hormuz esta manhã, depois dos disparos feitos durante a madrugada contra um porta-contentores nesta via marítima e que desencadeou de resto uma nova vaga de ataques dos Estados Unidos contra o Irão. 140 alvos iranianos foram atingidos, adianta o exército norte-americano. Os média do Irão relataram dezenas de explosões em várias cidades e províncias do sul do país e, em resposta a estes bombardeamentos de Washington, o Irão tem lançado ataques contra posições norte-americanas nos países do Golfo, Qatar, Bahrein e Kuwait. Já os Emirados Árabes Unidos interceptavam drones e mísseis provenientes do Irão. Os guardas da Revolução referem ainda ter atingido instalações militares dos Estados Unidos na Jordânia. Foi na base aérea do Príncipe Hassan, num ataque com vários mísseis balísticos. A Federação Nacional dos Professores vai avançar com uma queixa na Procuradoria-Geral da República por causa dos problemas na plataforma de correção dos exames nacionais. A FENPROF quer que seja aberto um inquérito para apurar responsabilidades neste processo e insiste que os professores não podem tornar-se os botes expiatórios quando a credibilidade da plataforma está em causa. Ouvido pela Antena 1, o secretário-geral da FENPROF, Francisco Gonçalves, afirma que a queixa avança no dia em que os resultados dos exames são fixados.
2: Vamos fazê-lo na próxima sexta-feira. Vamos entregar uma queixa na Procuradoria-Geral da República para que se faça uma averiguação de responsabilidades, porque a plataforma que está a ser utilizada para a classificação, tendo em conta todos estes erros que têm sido reportados, não é fiável. E, portanto, não sendo fiável, não poderá servir depois de argumento, se assim quisermos, para o Ministério imputar responsabilidades aos professores.
1: Depois de inúmeras falhas técnicas reportadas na plataforma, denúncias de que há ainda provas incompletas, são em todas as folhas de resposta, a FENPROF antevê que podem ser muitos os pedidos de reapreciação dos exames. A Federação Nacional dos Professores está, por isso, a avaliar o facto de os docentes poderem vir a ficar sem férias.
2: Se viermos a verificar que existem um conjunto ou de notas que não são lançadas, enfim, isso vai gerar, por certo, pedido em massa de reapreciação de notas. Nós não podemos permitir que depois os professores vejam negado o seu direito ao gozo de férias, porque os professores só podem ter férias no mês de agosto. Estamos no trabalho com os departamentos jurídicos, no sentido de densificar este conceito das necessidades imperiosas, porque, de facto, os professores não podem ser privados do seu direito ao gozo de férias, que é um dos direitos fundamentais dos trabalhadores.
1: As preocupações da FENPROF quanto ao processo de correção dos exames nacionais. Já a Federação Nacional de Educação considera justo e necessário o pagamento de horas extraordinárias

0: aos professores classificadores, mas sublinha que é uma obrigação prevista na lei e não um reconhecimento excepcional, ao contrário do que anunciou ontem o PST. Isso mesmo referiu à Antena 1 Pedro Barreiros, o secretário-geral da FNE.
1: Clarificar que o trabalho exercido pelos professores ultrapassa em muito aquilo que é o seu horário, e isso não se resume apenas este fim de semana nesta questão dos exames. Dar nota de que haverá um pagamento extraordinário, trabalho extraordinário, quando não seria preciso fazê-lo, porque todo o trabalho extraordinário automaticamente deverá ser pago e remunerado, portanto não era necessário tornar público ou fazer uma conferência de imprensa nesse sentido. Importa é valorizar aquele que é o trabalho desenvolvido pelos professores, independentemente de ser agora num período de exames ou ao longo do ano, até porque já decorreram outro tipo de exames onde os professores também trabalharam para além daquilo que era o seu horário, e esta medida não foi anunciada.
0: Há 3 dias para terminar o prazo de 3 dias de terminar o prazo para se concluir o processo de classificação dos cerca de 300 mil exames nacionais do secundário, há movimentos cívicos de professores também a alertar que continuam a receber relatos de problemas na plataforma de correção dos exames. Vão ser necessários pelo menos mais 3 anos para Portugal recuperar as falhas no setor da habitação em Portugal. São pelo menos essas as contas do presidente da Associação dos Industriais da Construção Civil e Obras Públicas. Em entrevista ao programa Conversa Capital, da Antena 1 e do Jornal de Negócios, Ricardo Gomes avisa que a construção atual de novas habitações deixa muito a desejar.
2: O último ano já fizemos perto de 40 mil, este ano deve ser um pouco acima disso. Mas se a gente olhar a reposição mínima do edificado, e aqui o construir tem que ser entendido como novo e reabilitado, nós devíamos construir anualmente, de uma forma cadenciada, 1% pelo menos. E isso seriam 60 mil fogos ao ano. Nós andámos a fazer uma média de 15 mil, caiamos o buraco dos 300 mil. E vamos admitir que vamos fazer tudo bem, as leis são implementadas, a agilidade dos processos urbanísticos passa a ser ideal, que devia de ser metade do tempo de construção. Nós devíamos ter um objetivo. Se a gente leva 2 anos urbanizar, projetar e construir, devíamos levar metade desse tempo a licenciar. Não faz sentido. É aí que temos que atuar. Mas se isso acontecer, nós estaremos sempre a dizer que daqui a 3 anos podemos estar a recuperar parte do gap.
0: O diagnóstico do presidente da Associação dos Industriais da Construção Civil e Obras Públicas ao programa Conversa Capital, da Antena 1 e do Jornal de Negócios. Este domingo, ao contrário do habitual, o programa não vai ser transmitido depois das notícias da 1 da tarde. A Antena abre emissão nessa altura para acompanhar o encerramento do Congresso Livre, mas o programa está disponível nas habituais plataformas de podcast.
3: 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Mais informações em civilsocietyfund.pt.
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2: Olá, muito bom dia. Bem-vindos a esta emissão do programa Eclésia da Igreja Católica, aqui na Antena 1 da Rádio Pública. Hoje os nossos microfones viram-se para Lamego, que entre os dias 24 e 26 de julho vai ser a capital da juventude católica portuguesa. Vem aí o Rejoice, a Jornada Nacional da Juventude. Sob o lema Nós somos muitos e formamos um só corpo em Cristo, este encontro quer manter viva a chama da JMJ Lisboa 2023. Para nos guiar pelos bastidores desta grande festa, temos hoje connosco João Pedro Adrega, é professor na Academia de Música de Lamego e é o responsável pelo coro diocesano do Rejoice. Conversa aqui com o jornalista Carlos Borges.

0: Olá a todos, sou João Pedro, estou com o coro Rejoice, como disse. O hino do Rejoice surge de um workshop do Festival de Suzano da Canção. O workshop foi pensado por mim e pela equipa do departamento. E o que é que pensámos? Tendo por base o tema do festival, somos um e formamos um só corpo em Cristo. O que é que nós decidimos? Nós tínhamos sete grupos a concurso, salvo erro. Nós dividimos os sete grupos espalhados, não é? E fizemos quatro grupos mais pequenos. E cada grupo ficou responsável, um pelas estrofes, um pelo pré-refrão, outro por um refrão e outro por uma ponte. Cada um inventou esta parte da música, apresentaram as peças, como se estivéssemos aqui a falar de um puzzle, e chegámos ao fim e montámos tudo. E engraçado que isto bateu tudo certo. Claro que tivemos que dar base, não é? Quem percebe de música, tínhamos de definir uma tonalidade, tínhamos que definir um compasso e pronto. Eles tinham isto por base, mas a letra partiu deles. Demos-lhe uma base, eles tinham que fazer uma quadra e dentro dessa quadra já havia um verso. Pronto. Mas eles completaram os três versos que faltavam e depois juntámos isto tudo e resultou. E bate certo, somos um aos pés da cruz.
1: E o que é que destaca dessa participação jovem, dessa criatividade também, desses jovens que participavam nesse Festival Diocesano?
0: Eu acho que a Diocese de Lamego é uma Diocese muito rica. Primeiro, por sermos a única Diocese que não é capital distrito, o que só por si já é relevante. E depois, os nossos jovens que, podendo, estudando fora, não é? Porque aqui na zona a possibilidade de ensino superior é residual, não é? Temos aqui uma escola superior, mas a maioria dos jovens vai para fora e muitos deles poderiam fazer vida lá fora, não é? Nas outras cidades. Mas não, eles voltam. Não só voltam, como têm uma vida ativa, muito, muito ativa na Igreja. E, portanto, é esta qualidade que eu sinto nos jovens da Diocese e que os faz estar muito ativamente nas atividades do departamento e não só, nas suas paróquias, nos convívios fraternos, que também é muito ativo aqui. E portanto, são jovens muito, muito ricos, muito ativos. E é por isto que, pronto, as obras vão nascendo.
1: E neste caso, então, voltando ao hino e a este título que ele tem, Somos um aos pés da cruz, de que é que fala o hino?
0: O hino vai de encontro àquilo que foi o tema do festival e que depois desta obra que surgiu, aquilo até foi no próprio dia do festival, conferenciámos assim muito de repente, na altura com o Pedro Carvalho também, diretor do Departamento Nacional, ele ouviu, uau, isto pode ser hino do Rejoice, não é? E nós na altura ainda não tínhamos tema para o Rejoice e depois daquilo, não, isto vai ter que ser, isto vai ter que ficar, não é? Não há melhor hino que isto. E ficou assim. Pois o tema do Rejoice ficou este, e o hino do Rejoice vai de encontro ao tema do festival, que por sua vez ficou o tema do Rejoice. Portanto, aí a explicação é fácil.
1: E no caso, portanto, as estrofes, a própria letra em si, do que é que ela fala?
0: A letra fala de. É uma história, não é? Começa com um desencontro. Que depois se encontra ao longo do pré-refrão, até que uma luz, não é? Portanto, até que acontece algo que não se explica, não é? A fé não se explica, costuma dizer que se sente, não é? Nós não conseguimos explicar muito a fé, por mais de que haja relatos históricos e tudo mais, da vida pública de Jesus, não é? Mas a fé não se explica, sente-se. E, portanto, o hino também transmite um bocadinho isso, até que uma luz. E depois, no refrão, é o auge da canção e depois volta à ponte onde volta às dúvidas e se um dia vacilar e depois do último refrão outra vez, lá vamos nós todos para somos um aos pés da cruz.
1: Isto é também muito a vida dos jovens, sem querer generalizar, claro, mas se calhar nos dias de hoje, de uma sociedade acelerada, de consumos rápidos e efêmeros, que depois não se coaduna muito, se calhar, com a vivência da própria fé.
0: Sim, por um lado sim, por outro lado, acho que a dúvida faz parte da fé, não é? Ninguém pede que a fé seja algo que não se questione. Portanto, todos nós temos as nossas dúvidas e todos nós procuramos respondê-las de uma maneira ou de outra. E nós, que estamos cá a dar a cara também, temos que responder às dúvidas dos outros, e é para isso que estes eventos também servem, não é? Para questionar e para mostrar como é que funciona e como é que é. Mas nós próprios também temos as nossas dúvidas, e o facto de andarmos aqui envolvidos com os outros jovens ajuda-nos também a estar integrados e a integrar os outros. É bom.
1: O João Pedro, claro, é suspeito, mas, e neste caso, até como professor na Academia de Música de Lamego, tem alguma parte do hino que goste mais, alguma das estrofes, especialmente o refrão?
0: Eu gosto muito do refrão, porque fica bastante no ouvido. Mas de resto, gosto do refrão porque é sempre a parte que fica mais no ouvido, não é? Por ser normalmente quando ouvimos uma canção, seja qual for, não precisa de ser da igreja, é sempre o refrão que nos fica mais no ouvido. Mas neste caso concreto, até pela maneira como o hino foi construído, eu acho que é muito ingrato dizer, olha, eu gosto mais daqui, eu gosto mais disto. Não, até porque cada grupo fez a sua parte, não é? E portanto, eu acho que ficou maravilhoso.
2: Bom dia para si que nos acompanha. Este é o programa Eclésia da Igreja Católica. Uma das coisas mais fascinantes sobre os grandes encontros é a banda sonora que os acompanha. O hino da edição 2026 do Rejoice, o Encontro da Juventude Católica Portuguesa, que vai decorrer em Lamego, intitula-se Somos Um aos Pés da Cruz. E a forma como nasceu é, nas palavras de João Pedro Adrega, responsável pelo coro deste encontro, um autêntico milagre.
1: E voltando então a essa construção que todos fizeram vocês ao divulgarem o hino, portanto nas redes sociais, escreveram uma música de todos, para todos, todos, todos, que neste caso agora já está a ser e vai ser ainda mais adotada por todos, todos, todos.
0: Sim, é giro. Eu costumo dizer, em jeito de brincadeira, foi um autêntico milagre aquilo que aconteceu naquela tarde. Nós fizemos isto em uma hora, hora e meia, se tanto, não é? E ainda para mais com aquela pressa dos testes de som e tudo mais, porque a malta já estava preocupada com o teste de som e queria ir ao festival, não é? Mas nós fazemos sempre um momento coletivo. Depois das apresentações das canções. E este ano, até pelo tema do festival, nós pensámos, bem, nós vamos ter que fazer aqui algo diferente para não ser mais do mesmo. Pensámos este workshop e tivemos até à última. E será que isto vai correr mal? Isto não vai correr nada bem? Qual é a probabilidade de isto correr bem? Bem, e correu. Não há grande explicação para isto, mesmo eu que sendo de música, fui bastante arrojado, não é? Porque quatro grupos a fazer música em sítios diferentes, qual é a probabilidade deles depois chegarem aqui e juntarmos isto tudo e dar certo? Não é? Mas deu. E pronto, Deus providencia. É a frase do momento aqui na Diocese.
1: E, portanto, como já explicou, também está relacionado depois com o tema, com o lema do Rejoice, nós somos muitos e formamos um só corpo em Cristo. O bispo aqui de Lamego também fez um vídeo a convidar os jovens todos a participar e, portanto, claro, a partir do tema também sublinhou muito esta importância de formarem um só corpo, de formarem um só corpo em Cristo. Que importância é que também tem esta consciência de que todos formam um e que esse um é uma pessoa que é Jesus.
0: Aqui eu acho que o importante é que ninguém se sinta excluído. E eu acho que nós em Lamego, até pelo aquilo que eu disse há bocadinho, de sermos, temos gente boa aqui, somos do interior, sabemos acolher muito bem, acho que é uma das boas qualidades que nós temos. E acho que é aquilo que nós também, responsáveis, não é, do departamento, tentamos transmitir aos nossos jovens, é que ninguém se sinta excluído e que todos podem ter o seu papel importante. Nem todos serão na música, não é? Mas por isso é que estamos a fazer agora a recolha dos voluntários, também para o Rejoice, e cada um pode ter o seu papel, seja como voluntário médico para socorrer, seja como voluntário no, na escola onde os jovens vão ficar a pernoitar, na distribuição dos kits, no controle das entradas, não é? Portanto, há sempre muita coisa que se pode fazer e, portanto, que ninguém se sinta excluído.
1: E a Diocese está mobilizada, neste caso, principalmente, claro, a pastoral juvenil, a juventude, estão mobilizados para acolher este Rejoice, para o pôr em marcha.
0: Sim, está a andar, o evento está a circular. Esperamos que ainda possa chegar a mais gente. Felizmente temos o apoio do município e, portanto, nas redes sociais já está a circular. mas contamos ainda chegar a mais gente a partir de agora nas Eucaristias, dizer, não é? Aproveitar a Assembleia que cá está, porque muitos deles também não têm redes sociais, não é? Portanto, precisam de outro meio para que a informação lhes chegue. Mas o nosso objetivo é, para além dos jovens que vêm, não é? Poder concentrar também, neste caso, a cidade, não é? Não me acredito que bem, possa haver muito mais gente aí de fora, porque a nossa diocese, parecendo que não, ainda é grande. Não é? E portanto não acredito que possa vir toda a gente, mas pelo menos aqui da cidade e das regiões à volta que se possam concentrar e estarem todos na vigília, estarem todos na missa de envio, que são eventos abertos a toda a gente, não é? E, portanto, que possamos construir aqui uma moldura boa para que possamos dar aquela imagem também aos nossos jovens que vêm aí de fora, que Lamego sabe acolher e que Lamego tem gente boa.
1: Portanto, e falou na vigília e na missa de envio, portanto a vigília acontece na noite do dia 25 e a missa de envio, portanto, no último dia, dia 26. O João Pedro é o responsável pelo coro diocesano Rejoice. Neste caso, antes ainda de falarmos da adesão ao coro, como é que estão a ser preparados estes dois momentos?
0: Com muito entusiasmo, devo dizer. Portanto, eu sou professor de música, né? Já disse, e isto entusiasma-me bastante, mais do que até dar aulas de música. Isto é verdadeiramente o que me chamou para a música, que é poder fazer música de forma voluntária, com os jovens, com muita gente, de facto o coro está grande, com os cantores, com os instrumentistas, está a ser muito giro. Pronto, estamos a começar os ensaios, falta pouco. Está a ser um desafio congregar toda a gente, porque há muita gente que vem de fora da cidade, que não é só daqui, mas estamos a ir, já estamos perto de conseguir fazer um grande trabalho e estamos muito entusiasmados.
1: Já disse que são muitos cantores, muitos instrumentistas, portanto, como é que foi a adesão ao seu convite para as pessoas virem para o coro também? Portanto, quantos elementos é que têm?
0: Nós contamos ser cerca de 70 ou 80. Devo dizer que vamos ter um reforço de alguns jovens que vêm do Porto, muito graças ao meu irmão, também mérito lhe seja dado, que ele está a estudar no Porto e esteve com a benção das pastas da Avenida dos Aliados, em que eu também estive lá a tocar com ele, mas ele esteve a trabalhar com os jovens e portanto convenceu e convidou alguns dos jovens do Porto a juntarem-se a nós, e eu fico muito contente também com isso. Mas a maioria sim, aqui da diocese, e está a correr muito bem.
1: Já costumam participar nas vossas atividades também.
0: Sim, sim, sim, sim, sim.
1: Vamos falar, aproveitando então, estamos a falar de música, vamos destacar aqui o cartaz musical do programa do Rejoice. Portanto, no primeiro dia temos o grupo Alvin e os Quilos e a fechar, portanto, no encerramento do Rejoice, o grupo Fortaleza Jovens. Pelo meio temos aqui o projeto Banquete, que portanto é o Luís Roquete do Grupo Simples, portanto muito conhecido a nível nacional, é um dos fundadores desse movimento. E temos a curiosidade, ou não, não sei, mas o João Pedro, pelo menos deste grupo Alvin e os Quilos e Fortaleza Jovem, que são da Diocese, faz parte também, portanto integra estes dois projetos. O que é que destaca deste cartaz musical?
0: Pronto, sou um pouco suspeito, não é? Como já disse. Bem, para sexta-feira a abertura com o Padre Marcos Alvim, portanto, ele é um influencer das redes sociais, quem não conhece o Hey Mr. Instagram, não é? Portanto, ele é uma figura, pronto, e todos nós gostamos muito dele, e eu acho que é a opção mais que perfeita para dar as boas-vindas, pronto, a todos os jovens, não só pelo nosso estilo de música, nós somos muito pelo estilo popular, português. E, portanto, vamos saber muito bem dar as boas-vindas. E, portanto, para além do próprio Alvin e os Quilos, faremos a ponte também com o próprio departamento, que vai fazer umas dinâmicas de acolhimento e tudo mais. O grupo Fortaleza Jovem é outro estilo, não é? Diferente. Música católica apenas. E, portanto, tentamos ir buscar aqueles que são os cânticos que a maioria dos jovens conhece, e que vamos trazê-los também a concerto e também apresentar alguns originais para que os jovens possam ouvir e também seguir.
2: Obrigado a si que nos acompanha nesta manhã de domingo. Este é o programa Eclésia e agora vamos aumentar o volume. Vamos ouvir o hino oficial do Rejoice 2026. Somos um aos pés da cruz.

0: saírem daqui mais fortalecidos ainda deste encontro.
1: Sim, é esse o nosso objetivo. Nós sabíamos que, portanto, a missa é às 10, não é? Deve acabar por volta das 11, 11 e um quarto, e depois ficava ali aquele bocadinho, sabendo que ainda contamos com o almoço de domingo, mas não queríamos que os jovens saíssem assim de repente, todos embora logo a seguir à missa. Então criámos aqui este momento com os Fortaleza, de facto, para. É um último momento de convívio, de música, de festa. A seguir à Eucaristia, que faz todo sentido. Há bocadinho não falei, quando fez a pergunta, de facto temos o banquete antes da vigília, que eu acho que é a ponte ideal para o momento da vigília que está a ser preparado e que também está a ficar muito bonito. E portanto, já devem conhecer o banquete, com toda a certeza, o projeto do Luís Roquete, mas de facto é um estilo muito próprio, que agora também anda muito na moda da música católica, o estilo do Duarte Rosado, por exemplo, tudo mais, que os nossos jovens aqui na Diocese também gostam muito, e portanto eu acho que vai ser um momento muito agradável.
0: E, portanto, nas redes sociais ou na internet, nós podemos não só ouvir o hino, como ver, portanto, o vídeo oficial. Vocês, entretanto, também já lançaram este vídeo. Portanto, claro, foi gravado em Lamego, mas alguns pontos que queira destacar que dos sítios onde foram gravados. Nós estamos, neste caso, esta entrevista está a ser gravada na Sé e, se não estou em erro, o vídeo até começa na Sé. Sítios que depois, no Rejoice, os jovens que vão participar, portanto, de todo o país, também vão conhecer, pelo menos, ter alguns pontos de passagem.
1: Sim, o vídeo foi uma ideia muito boa que nós tivemos para divulgar o hino, não é? Porque, ok, podemos pôr a música a circular, mas acho que se tiver imagem é mais impactante. E portanto tentámos com que o vídeo e a música se aliassem e fosse um veículo de transmissão mais eficaz para chegar a todos os jovens. De facto, o vídeo começa aqui na Sé. Aliás, começa com imagens aéreas da cidade, Padrona, e aproveito para agradecer ao Anani Cabral e ao Nuno Vieira todo o apoio prestado na edição de vídeo e na cedência também destas imagens aéreas, que é um cartão de visita da cidade. Portanto, começamos com imagens do castelo, do santuário e por aí. Depois começa aqui na Sé, passa pela Igreja de Almacave, vai ao castelo e ali no Horto do Castelo também, onde vai haver também eventos. E portanto, é todos os locais onde os jovens vão poder visitar. Faltam outros locais, aqui a zona do teatro, a praça, o Jardim da República, lá na Câmara, a Alameda, onde vai ser o concerto de abertura. E pronto, deixamos aí o suspense para o parque, onde vão ser os eventos centrais, que não aparecem no vídeo, para deixar aí a curiosidade.
0: Que imagem é que espera que, portanto, quem vem e se calhar alguns dos jovens participantes que se inscreveram no Rejoice até não conhecem Lamego, pelo menos, claro, aqui a parte da cidade, nunca cá estiveram, que imagem é que espera que eles levem?
1: Eu acho que eu desejo que eles esperem que eles levem a imagem da Diocese e dos jovens da Diocese. Claro que quem visitar a cidade vê logo o santuário, a Sé, a Igreja de Almacave. Somos uma cidade bonita, não é? Eu nem estou muito por. Não sei muito bem as estatísticas, mas acho que há uma que diz que somos a cidade com mais monumentos por metro quadrado, acho eu. E portanto somos uma cidade e uma diocese muito rica. Só que eu acho que o mais rico somos mesmo nós, as pessoas. Somos especiais. Não é para nos gabar nem nada, mas somos especiais. E pronto, passamos, há muita gente que nos diz isso. Quando fomos à jornada, quando fomos ao jubileu em Roma, somos gente boa.
0: Que oportunidade também é esta, uma vez que também têm este ano jubilar, estão a celebrar estes 250 anos da dedicação da Catedral, dos jovens conhecerem melhor, até mesmo os da Diocese, claro, conhecerem melhor a sua Catedral, a sua história, as obras que têm, as pinturas, os frescos, têm também uma exposição e depois, claro, ao mesmo tempo, no Rejoice, dar a conhecer este património também aos jovens do país. Cada um tem a sua Sé, nenhuma é igual, não é?
1: Eu costumo dizer que nós somos uns privilegiados, não só os jovens da Diocese, por estarmos na única Diocese que não é capital distrito, e depois também nós, paroquianos aqui da Sé, por termos um grupo de jovens que é muito dinâmico, associado à Sé, que é a Catedral, que eu acho que não é uma coisa muito comum nas outras Dioceses. E portanto somos verdadeiramente uns privilegiados.

0: Claro, fica feito o convite a todos os jovens que vierem ao Rejoice, que terão o seu tempo livre também na tarde de sábado e que possam vir aqui contemplar a catedral, que é belíssima, os tetos magníficos. E ainda por cima a catedral tem sido alvo de obras de restauro nos últimos anos e, portanto, fica feito o convite aos jovens da nossa diocese, claro, mas também têm mais tempo para vir cá com mais calma. Já tivemos no último Festival da Canção, onde surgiu o hino do Rejoice, foi aqui no teatro, e portanto eles também tiveram aqui hipótese de estar um bocadinho na Sé e de visitar com mais calma, subiram cá em cima ao museu, ao núcleo museológico, e portanto já conhecem melhor, mas fica feito sempre o convite, claro.
1: E então, aproveitando, somos um aos pés da cruz, que expectativa é que o João Pedro tem que, portanto, no dia 24, pelo menos, já não vou dizer os jovens todos, mas pelo menos os participantes do Rejoice, portanto, até 1.000 pessoas, mais ou menos, saibam cantar este hino, já o conheçam de cor.
0: Sim, espero eu que sim. Espero eu e todos os jovens aqui da Diocese. Portanto, ouçam, ouçam, ouçam. Nós temos um grupo, até na altura do jubileu, criámos um grupo de WhatsApp que tem cerca de 800 pessoas. Já mandámos para lá o hino, portanto, o hino vai circular. Já está no YouTube, está no Spotify. Se quiserem pôr a vossa story no Instagram, também podem adicionar o hino. E, portanto, ouçam, ouçam, ouçam. E venham cá fazer a festa connosco e cantem connosco. E vivam a fé connosco. Para que sejamos verdadeiramente um. Todos, os tais 1.000 ou 2.000, juntando as pessoas que aqui da Diocese que se juntem a nós na missa e na vigília, que cantemos todos isto muito forte.

0: Obrigado a si que está desse lado. Este é o programa Eclésia da Igreja Católica. Falamos hoje do Rejoice, que de 24 a 26 de julho decorre em Lamego, o Encontro Nacional de Juventude Católica, com o tema Nós somos muitos e formamos um só corpo em Cristo. A iniciativa vai reunir jovens de vários dioceses, movimentos e comunidade, num programa marcado por momentos de oração, celebração, música, formação e convívio. O diretor do coro deste encontro, João Pedro Adrega, que nos tem acompanhado hoje, completa 24 anos no dia 28 de julho, logo a seguir ao encerramento do evento, e portanto vai ter muitos convidados especiais para a sua festa.
1: Eu tenho 23, faço 24, dia 28, logo a seguir ao Rejoice.
2: Portanto, o Rejoice vai ser uma bela prenda antecipada.
1: Sim. Aliás, vou ter mais de 1.000 jovens, né, os convidados para a minha festa de aniversário. E oxalá possamos estar aqui daqui 50, 60, 70 anos, já todos nós aqui de Bengala e com as nossas rugas, a ver a jornada nacional nas outras dioceses, já com os nossos filhos, netos, bisnetos, e saber, bem, isto começou aqui. Não é? Acho que é muito bom.
2: Que importância é que tem também essa itinerância pelas outras dioceses para que os jovens possam ir conhecer, portanto, outros territórios do seu país, mas também sempre, claro, nesta dinâmica de juventude, nesta dinâmica de vivência da fé, portanto, do catolicismo.
1: Eu acho que é muito bom e muito interessante ao mesmo tempo. Falo por mim, pessoalmente, eu gosto muito de organizar, de receber as pessoas aqui, de ter falado muito dos dias nas dioceses, que foi de facto uma experiência marcante, se calhar até mais do que a própria jornada em Lisboa, foi aqui os dias nas dioceses. Ter as reuniões, saber o que é que temos que fazer, o que é que podemos proporcionar aos jovens, não é? E portanto, que todos os jovens das outras dioceses possam sentir aquilo que eu e os nossos jovens estão a sentir aqui neste momento. Não é? Esta preparação toda, este entusiasmo, a ansiedade de, ok, está quase, faltam 15 dias, eles vêm aí, eles vêm aí. Portanto, isto é muito giro. Depois, claro, todo o intercâmbio, não é? Também de ir conhecer as outras dioceses faz parte e é lindo.
0: Obrigado ao João Pedro, obrigado a si que nos acompanhou nesta manhã de domingo. Fica um convite de 24 a 26 de julho, todos os caminhos vão dar Lamego. Junte-se a esta moldura humana de fé e de partilha no Rejoice 2026. Eu sou Otávio Carmo, jornalista, é sempre um gosto estar deste lado. O programa Eclésia volta à sua companhia na madrugada de quarta para quinta-feira, pouco depois da meia-noite. Até lá, despeço-me com votos de um santo domingo e uma vida feliz.

bom dia. Bem-vindos a mais um programa da Aliança Evangélica Portuguesa. Já alguma vez se sentiu fora da caixa? Inconformado assim com alguma coisa? Por vezes é bom sinal. Nem sempre a maioria tem a verdade do seu lado. E daqui a pouco vamos voltar a este assunto. Para já, abrimos o nosso programa de hoje com a música de Marcos Martins.

0: Desde o início da era cristã, não foram poucas as vezes que a palavra de Deus foi associada a um rol de demandas ultrapassadas que, em caso de incumprimento, o inferno seria a recompensa. Mas, em contrapartida, também não foram poucos aqueles que tiveram a coragem de desafiar os preceitos mundanos, renovando as suas mentes pela transformação da palavra de Deus. O apóstolo Paulo deixou-nos precisamente este apelo na carta aos Romanos.
1: E não vos conformeis com este mundo, mas transformai-vos pela renovação do vosso entendimento, para que experimenteis qual seja a boa, agradável e perfeita vontade de Deus.
0: Contrariamente ao que se tem disseminado, a obediência à vontade de Deus não é um favor prestado à divindade, não é um peso, é uma benesse oferecida ao homem, porque estamos a obedecer àquele que nos ama e que sabe o que é o melhor para nós. Mas também é verdade que, como em qualquer outra coisa, só usufrui desta bênção quem quer recebê-la. Ou seja, a benesse oferecida por Deus a quem obedece é só para quem realmente escolhe segui-lo. Deus, o nosso Pai, quer sempre o melhor para os seus filhos. Como tal, não nos podemos acomodar aos sistemas, aos valores deste mundo. Mas antes, e esse é o desafio que queremos deixar, procurarmos conhecer e viver de acordo com o reino de Deus. Os valores que encontramos na Bíblia, que para alguns são tradicionalistas, mas que na verdade são imutáveis. E quando caminhamos com Deus, somos levados a uma experiência verdadeiramente libertadora. Fica então o desafio. Atreva-se e junte-se aos inconformados deste mundo. Estes são os que verdadeiramente já experimentaram a boa, agradável e perfeita vontade de Deus nas nossas vidas. Agora é a sua vez.

0: Hoje ficamos por aqui com este desafio, encorajamento para colocarmos a nossa fé em Jesus. Estamos de volta na terça-feira na RTP2 com o programa Super Histórias da Bíblia, especial para crianças ao longo deste mês de julho. Programas especiais para os mais novos em tempo de férias. E voltamos aqui à Antena 1 no próximo sábado pela manhã. Até lá, esperamos por si na Igreja Evangélica mais próxima.
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0: Então até ao próximo programa, se Deus quiser.

0: 7 horas em Portugal Continental e na Madeira, 6 nos Açores. As notícias em destaque.
1: Deu a Argentina no prolongamento. A seleção está nas meias finais do Mundial de Futebol, depois de bater a Suíça ao início da manhã por 3-1. Nova onda de ataques dos Estados Unidos contra o Irão esta madrugada, depois da República Islâmica ter atingido um navio no Estreito de Hormuz. A retaliação iraniana prossegue esta manhã contra posições norte-americanas nos países do Golfo. Ainda há polémica dos exames nacionais. A FENPROF vai pedir a abertura de um inquérito ao processo de classificação das provas à Procuradoria-Geral da República.
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1: A Argentina está nas meias-finais do Mundial de Futebol. Bateu a Suíça por 3-1 já no prolongamento. A partida estava empatada a uma bola no fim do tempo regulamentar e a Argentina virou depois o jogo com mais 2 golos. Está por isso encontrado o quarto e último semifinalista da competição. Com esta vitória, a Argentina defronta assim a Inglaterra na próxima quarta-feira. A seleção inglesa garantiu a passagem à próxima fase durante a noite de ontem, depois do triunfo frente à Noruega. França e Espanha são as outras duas seleções nas meias-finais, com jogo agendado para a próxima terça-feira. A Guarda Revolucionária do Irão diz ter atingido um segundo navio no Estreito de Hormuz esta manhã, depois dos disparos feitos durante a madrugada contra um porta-contentores de bandeira cipriota nesta via marítima e que desencadeou, de resto, uma nova vaga de ataques dos Estados Unidos contra o Irão. Ataques que acontecem também na sequência do anúncio pela Guarda Revolucionária do Irão de encerramento do Estreito de Hormuz até nova ordem. 140 alvos militares iranianos foram atingidos, adianta o exército norte-americano. Durante várias horas, os médias do Irão relataram dezenas de explosões em várias cidades e províncias do sul do país. E em resposta a estes bombardeamentos de Washington, o Irão lançou depois ataques contra posições norte-americanas nos países do Golfo, Qatar, Bahrein e Kuwait. Já os Emirados Árabes Unidos interceptaram mísseis e drones provenientes do Irão. Os guardas da Revolução Iraniana referem também ter atingido instalações militares dos Estados Unidos na Jordânia, na base aérea do Príncipe Hassan. A Federação Nacional dos Professores vai avançar com uma queixa na Procuradoria-Geral da República por causa dos problemas na plataforma de correção dos exames nacionais. A FENPROF quer que seja aberto um inquérito para apurar responsabilidades neste processo e insiste que os professores não podem tornar-se os bodes expiatórios quando a credibilidade da plataforma está em causa. Ouvido pela Antena 1, o secretário-geral da FENPROF, Francisco Gonçalves, sublinha que a queixa avança no dia em que os resultados são fixados.
2: Vamos fazê-lo na próxima sexta-feira. Vamos entregar uma queixa na Procuradoria-Geral da República para que se faça uma averiguação de responsabilidades, porque a plataforma que está a ser utilizada para a classificação, tendo em conta todos estes erros que têm sido reportados, não é fiável. E, portanto, não sendo fiável, não poderá servir depois de argumento, se assim quisermos, para o Ministério imputar responsabilidades aos professores.
1: Depois de inúmeras falhas técnicas na plataforma, denúncias de que há ainda provas incompletas, sem todas as folhas de resposta, a FENPROF antevê que podem ser muitos os pedidos de reapreciação dos exames. A Federação Nacional dos Professores está, por isso, a avaliar o facto de os docentes poderem vir a ficar sem férias.
2: Se viermos a verificar que existem um conjunto ou de notas que não são lançadas, enfim, isso vai gerar, por certo, pedido em massa de reapreciação de notas. Nós não podemos permitir que depois os professores vejam negado o seu direito ao gozo de férias, porque os professores só podem ter férias no mês de agosto. Estamos no trabalho com os departamentos jurídicos, no sentido de densificar este conceito das necessidades imperiosas, porque, de facto, os professores não podem ser privados do seu direito ao gozo de férias, que é um dos direitos fundamentais dos trabalhadores.
1: As preocupações da FENPROF quanto ao processo de correção dos exames nacionais do secundário. Podem vir a ser necessários pelo menos mais 3 anos para Portugal recuperar as falhas no setor da habitação em Portugal, pelo menos nas contas do presidente da Associação dos Industriais da Construção Civil e Obras Públicas. Em entrevista ao programa Conversa Capital, da Antena 1 e do Jornal de Negócios, Ricardo Gomes avisa que a construção atual de novas habitações deixa muito a desejar.
3: O último ano já fizemos perto de 40 mil, este ano deve ser um pouco acima disso. Mas se a gente olhar a reposição mínima do edificado, e aqui o construir tem que ser entendido como novo e reabilitado, nós devíamos construir anualmente, de uma forma cadenciada, 1% pelo menos. E isso seriam 60 mil fogos ao ano. Nós andamos a fazer uma média de 15 mil, calhamos o buraco dos 300 mil. E vamos admitir que vamos fazer tudo bem, as leis são implementadas, a agilidade dos processos urbanísticos passa a ser a ideal, que devia de ser metade do tempo de construção. Nós devíamos ter um objetivo. Se a gente leva 2 anos urbanizar, projetar e construir, devíamos levar metade desse tempo a licenciar. Não faz sentido. É aí que temos que atuar. Mas se isso acontecer, nós teremos sempre a dizer que daqui a 3 anos podemos estar a recuperar parte do gap.
1: O diagnóstico do presidente da Associação dos Industriais da Construção Civil e Obras Públicas ao programa Conversa Capital, da Antena 1 e do Jornal de Negócios. O programa está disponível nas habituais plataformas de podcast. Este domingo, ao contrário do que é habitual, o programa não vai ser transmitido depois das notícias de 1 da tarde. A Antena 1 abre emissão nessa altura para acompanhar o encerramento do Congresso do Livre, que termina, portanto, hoje em Sintra, com a eleição dos órgãos nacionais para os próximos 2 anos, a reunião magna do partido, na qual Isabel Mendes Lopes e Jorge Pinto deverão assumir a liderança do partido.
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0: Bom domingo com a RTP Antena 1. Já a seguir, a Árvore da Música com Ana Sofia Carvalheda.
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13: Essas pessoas que são a nossa referência, não é? Adélia Garcia para nós é uma grande referência em todos os sentidos. Acho que são essenciais para o nosso caminho.

0: Hoje na Árvore da Música há duas sugestões musicais, porque esta árvore vai crescendo cada vez com mais ramos, frutos, flores, sempre com novidades. Vou saber mais sobre este festival, que já não é a primeira edição, o Artes à Vila, que se realiza no Mosteiro da Batalha brevemente, e também vou dar a conhecer o projeto Adélia, projeto muito especial, e o nome de Adélia não é por acaso. Mas para já, Eduardo Jordão, conta-me tudo sobre o Festival Artes à Vila, 17 a 19 de julho, Mosteiro da Batalha. Há muita música para ouvir, há também fotografia para descobrir, mais artes para descobrir, há um estaleiro de obras de conservação e restauro das capelas, exposições, mas que festival tão rico e tão fácil de chegar ao Mosteiro da Batalha, e é também um local de passeio nesta altura de férias. Que festival é este, antes de falarmos da edição deste ano?
1: Muito bem, muito obrigado também pelo convite. O Artes à Vila existe desde 2018, portanto, com este intuito de trazer novas formas de ver a arte, nova música portuguesa, ao Mosteiro. O Mosteiro da Batalha é o verdadeiro protagonista deste evento. Tem uma identidade muito própria, ligada à nossa raiz, à nossa cultura de Portugal, e é um pouco esta simbiose que procuramos, criar as pontes entre a música e as diversas formas de arte, junto daquele património, para que ele seja um património vivo, para que as pedras respirem a novidade da tradição e toda esta simbiose e estas ligações das várias artes. E, de facto, procuramos que a vila fique dinâmica, que haja um intercâmbio entre o museu, a galeria, o próprio mosteiro, e é um fim de semana para se vir viver.
0: Mas já começou há algum tempo, porque há também a oportunidade de conhecer projetos musicais, porque há um concurso, há uma seleção, há um júri. Posso partilhar aqui, eu sou júri também do Artes à Vila. O que é que aconteceu e o que é que vai acontecer? Projetos que chegaram até à vossa produção, exatamente, até ao festival.
1: É verdade. O ano passado, 2025, criámos esta rúbrica em conjunto com a Audiogeste para promover e valorizar, reconhecer os talentos portugueses, os emergentes e os consagrados, na área da música de raiz tradicional portuguesa. E com esta criação do Splay Tradicional, que arrancou o ano passado na primeira edição, este ano vamos repetir, pelo sucesso dos inscritos e a procura também dos artistas nesta mostra dos seus trabalhos. E este ano, felizmente, vamos dar continuidade. A segunda edição vai-se realizar dia 19 de julho no Claustro Real do Mosteiro da Batalha, e procura isso mesmo, valorizar e não enaltecer a arte e a música portuguesa de raiz tradicional.
0: Eduardo, quantos se submeteram a concurso?
1: Olha, como sabe, estamos a finalizar as inscrições, mas eu penso que já ultrapassámos as 50 inscrições este ano, o que
0: é
1: fantástico.
0: Há muita música a acontecer, há muitos projetos a quererem também partilhar a nossa raiz, para aqueles que dizem que são coisa dos antigos, nada disso. Há
1: nada disso.
0: Muita gente nova a pegar nas nossas tradições. Vamos então detalhar o que vai acontecer no Mosteiro da Batalha. No primeiro dia, dia 17, o que é que podemos ouvir, mas também espreitar?
1: Dia 17 arrancamos com duas exposições, uma permanente no Museu da Conselhia da Batalha e outra no Mosteiro da Batalha, com retratos dos batalhenses e com retratos da vila. Depois, a nível de música, este ano criámos um palco dedicado a artistas da região de Leiria, para dar o nosso contributo ao apoio dos artistas locais no sentido das tempestades que aconteceram no início do ano, e vamos ter uma atuação da Lisa Sereno e do artista Dispage. E sexta-feira arrancamos desta maneira, mais local, mas as reservas estão a voar, portanto espera-se uma noite muito interessante. Depois, no sábado, arrancamos com a tal visita às obras de conservação das capelas imperfeitas. Vai ser um momento muito interessante, porque são visitas que não estão abertas ao público na sua essência, portanto são obras de conservação, e a atual diretora do Mosteiro, a doutora Clara, tem esta iniciativa de poder abrir a porta das capelas imperfeitas e poder convidar o público interessado em visitar todo o processo das obras e desta conservação, que, para o ano, se Deus quiser, já estaremos com o festival também nas capelas imperfeitas, este regresso àquele espaço mítico, é algo absolutamente excepcional. No sábado, sábado continuamos a seguir o almoço com uma atividade familiar também, que é o videoclipe, que como fazer um videoclipe animado a partir de técnicas de slow motion e destas novas tecnologias, com a parceria do Festival Mostra de Lisboa. Depois vamos inaugurar a exposição Retratos de uma Aldeia, que é uma criação própria do festival, com o fotógrafo Luís Rocha, em que ele visita uma aldeia de cada freguesia do Conselho da Batalha, onde capta o saber e o saber fazer das profissões antigas, das profissões que hoje já sabemos.
0: Para que a memória não seja esquecida.
1: Que a memória não seja. É verdade. E são fotografias e registros incríveis, mas mais incrível ainda do que a fotografia são aquelas pessoas que tanto sabem e que nos passa completamente ao lado. De várias áreas, desde o artesanato, desde a queijaria, desde todos estes detalhes que fazem parte da nossa história e que sem estas coisas nós também não tínhamos evoluído e hoje está um pouco esquecido. Então esta residência artística procura isso mesmo, fazer este registro fotográfico do que são as comunidades mais distantes dos meios urbanos e que é a base da nossa existência e da nossa sobrevivência de várias profissões diferentes.
0: Eduardo, e à noite de sábado no Mosteiro da Batalha, o que podemos ver, mas essencialmente ouvir?
1: Ouvir. Temos três concertos magníficos. Às 6 da tarde. Às 6 da tarde começamos com uma banda do Porto, os Puto Bacoco, um projeto cantado em português, uma novidade editorial deste ano, que vão apresentar o seu repertório original. E logo de seguida temos o grande Tomás Valenstein, esta grande voz e esta grande figura da música portuguesa, como todos nós conhecemos, dos Capitão Fausto, e ele aqui vai fazer um concerto intimista ao piano. Algo absolutamente memorável. E finalizamos a noite com a abertura do Gabriel Gomes e o grande Jorge Palma, também num concerto intimista. E portanto,
0: também vai haver ali um diálogo entre o acordeão e o piano e as guitarras.
1: Isso
0: também.
1: Mesmo. É, e as grandes canções.
0: E as grandes canções
1: que nos tocam
0: também
1: a alma e o coração.
0: E podemos também cantarolar na plateia.
1: Ai, sem dúvida.
0: No domingo, finalmente, vamos saber quem são os vencedores ou o vencedor dos prémios Play na área de tradição. Mas também há mais para ouvir e descobrir.
1: Muito mais. Temos logo de manhã também uma atividade familiar no Museu da Batalha com Cartinha de Amores, uma oficina em que leva as canções tradicionais para serem ensinadas às crianças. Algo também muito, muito específico, mas muito interessante e de louvar que haja grupos corais que procuram ensinar às crianças as grandes cantigas tradicionais da região e de norte a sul do país, mas com foco nesta região. A seguir o almoço, vamos ter também a descoberta de vários enigmas do Mosteiro da Batalha, com umas visitas também pelo mosteiro, pela igreja, por outros locais, onde vai ser explicado alguns daqueles enigmas que todos nós admiramos, mas não sabemos muito bem a história, porque é que existe aquele símbolo ou aquela simbologia. E, voltando e depois à música, vamos dar palco a um projeto de ação social local, que é a Casa do Mimo, em que vão apresentar os seus trabalhos nós sabemos que são pessoas um pouco mais carenciadas, mas que têm todo o direito e espaço de vir mostrar ao público as suas obras. E antes do display tradicional, ainda vamos acolher a Ana Lua Caiano, que vai mostrar ao público exatamente esta fusão do que era a tradição e a modernidade. Não é? Porque a herança cultural tem que ser vivida e tem que se deixar respirar para nos mostrar que ela está muito viva. E claro, depois finalizamos com o grande momento, a segunda edição do Display Tradicional, onde vamos conhecer não só os nomeados, mas os vencedores destas quatro categorias a concurso, e que trazemos mais uma categoria inovadora este ano, que é o Guardião da Tradição. Ela não está a concurso, será a própria organização que irá atribuir, mas o guardião da tradição é exatamente enaltecer e dar destaque àquelas pessoas que nós sabemos que não têm muita visibilidade ou que não estão associadas ao grande estrelato do que é, como por exemplo um construtor de instrumentos ou um divulgador ou um investigador do que era a música tradicional, e eu acho que isto é muito relevante. Deixe-me só dar esta nota. O Artes à Vila é como se fosse um palco vivo, traz vida ao mosteiro para que não seja só pedra. E o display tradicional é exatamente este momento da consagração desse palco vivo, não é? A música é apresentada e depois ali é enaltecida e é, digamos, valorizada com este pequeno simbolismo do prémio.
0: E claro, a Antena 1 tinha que lá estar, a RTP Antena 1 é parceira, porque se não tivermos memória, não podemos olhar para o futuro. Temos que sempre olhar para trás para olharmos o futuro. E é isso que eu tento, Eduardo, aqui
1: muito
0: na
1: obrigado.
0: Árvore da Música, fazer todas as semanas. Podem ser visitadas sempre as Árvores da Música na plataforma da RTP Play, mas também semana a semana na RTP 1 e também na RTP Mundo podemos sempre ter conversas com música dentro. Artes à Vila, não esqueçam, todos os caminhos vão dar à batalha 17 a 19 de julho. Fica o convite, não é, Eduardo?
1: Muito obrigado, sem dúvida, e também deixe-me dar os parabéns pelo seu programa e por todo o trabalho que tem vindo a fazer nestes últimos anos, porque sem estes programas e sem este destaque não vai haver artistas no futuro, não vai haver programadores, nem todos os profissionais que envolvem a cultura.
0: É o dar e o receber.
1: É o
0: a mim
1: dá
0: música, eu partilho essa música.
1: Muito obrigado. E fica o convite também para virem todos à batalha. É um fim de semana de experiências, é um fim de semana de descobertas. Para quem já conhece o mosteiro, vem redescobrir uma nova forma de o ver. Para quem ainda não conhece, apresse-se a reservar os bilhetes, porque estamos lá para vos receber.
2: Não canto.

0: que confessar que fico muito, muito feliz quando músicos, projetos musicais vêm ter comigo. É sinal que a árvore da música é ouvida, é partilhada e vai chegando a mais e mais gente, e até a gente que está agora a dar os primeiros passos em concertos, em disco, e que me batem à porta. Fico mesmo muito, muito contente, e foi isso que aconteceu com o projeto Adélia. Logo quando a Tânia me bateu à porta por mail, me contactou, primeiro foi mensagem, uhum, e depois por mail, eu achei: Adélia, mas o Adélia leva-me a alguém muito especial que muito nos deu e nos dá na música de raiz. Como é que vocês se juntaram? São mais? Hoje só estão aqui vocês os dois na árvore da música, mas Tânia e António, como é que um dia disseram: vamos fazer um projeto musical, gostamos de música, queremos homenagear alguém, e depois levámos para outras releituras, outros instrumentos, outros ambientes sonoros? Mas como é que foi esse primeiro encontro? Ainda se lembram?
1: Sim, perfeitamente. Então, o projeto Adélia por acaso surgiu antes, porque eu tenho raízes ali no norte, pronto, e vivi também ali perto de Caçarelhos, que era a terra da Adélia Garcia, e convivi com ela, cruzei-me várias vezes com ela nos festivais e nas festas. Ela adorava cantar e nós cantávamos com ela, ela adorava dançar e nós dançávamos com ela, ou seja, era ela que movimentava muito as festas também e juntava as pessoas para cantar e para dançar, porque ela era assim, um ser vivo, não é? Cheio de vida, era incrível. Então eu criei o projeto Adélia na altura e precisava de músicos, e pronto, eu estava em casa de uma amiga a passar um fim de semana com um casal de amigos. Ela falou-me: olha, que há ali tenho um amigo meu, um grande amigo, que é um contrabaixista excelente e que acho que vocês vão gostar de conhecer. Pronto, e foi assim, foi através da nossa amiga Neuza que nos uniu.
2: É isso.
1: E a verdade é que desde aí temos tocado juntos, já há alguns anos. O projeto dela é um projeto que já tem muitos anos, mas que tem caminhado assim de forma bastante lenta, ao sabor do tempo, do nosso tempo. E pronto, e foi assim.
0: Ter esse contacto com alguém que tem muito para nos dar, para partilhar, e que não cobra por isso, mas é assim que vamos conhecendo as nossas tradições, as nossas raízes, até nos apaixonarmos pelas nossas tradições, e depois fazemos os nossos caminhos. Século 21, esse contacto foi fundamental para o crescimento, não só como música, mas também pessoal, de certeza, nessas festas da aldeia, onde não há barreiras, não há aquele: ai, não posso bater palmas, não posso pôr em pé, parece mal numa sala de espetáculos. Não, ali tudo é genuíno nesse encontro.
1: Sim, sem dúvida. Eu tive essa sorte, pronto, e por acaso o Litos também. O Litos também tem uma raiz de música tradicional e um convívio também com essas tradições bastante forte. E a verdade é que estar com essas pessoas ajuda-nos a crescer de uma maneira muito saudável e muito comunitária, não é? E é isso, não há nada que não possamos fazer. Estamos ali, estamos todos descontraídos, num convívio, a cantar. Um puxa uma música, outro puxa outra, dança-se, canta-se. E a música tradicional relembra-nos isso, ainda nos dias de hoje, não é? Acho que ela, neste momento, até tem um papel que é super importante, que é unir as pessoas, criar comunidade de novo, trabalhar em conjunto e cantar, sei lá, essas, e mesmo os momentos de lazer, não é? Cantarmos mais, dançarmos mais e estarmos mais juntos. Porque infelizmente acho que é isso, vamos nos dispersando, não é? Com estas mudanças que têm havido a nível social, mais contemporâneas, e é preciso voltar às raízes para não nos esquecermos da nossa identidade, não nos esquecermos das nossas raízes, do ser humano que somos, da nossa humanidade, não é? Que também está um bocadinho distorcida neste momento. E é isso, acho que a música tradicional neste momento e essas pessoas que são a nossa referência, não é? A Adélia Garcia para nós é uma grande referência em todos os sentidos. Acho que são essenciais para o nosso caminho.

0: Uma vez numa conversa numa aldeia com um senhor que não sabia ler nem escrever, mas disse-me o seguinte: só temos futuro se respeitarmos o passado e olharmos para trás com respeito para podermos avançar. Ele referia-se também à terra, aos conhecimentos na parte de agricultura, mas também de nós como seres humanos. Temos que olhar de facto para trás na nossa vida, nas vidas passadas, para encontrarmos o nosso caminho. Mas Adélia já tem uma voz, que é da Tânia, já tem um contrabaixo do António Dias, mas há mais instrumentos nesta Adélia. Quem são?
1: É o Joaquim Rodrigues, que é no piano, e o Miguel Rodrigues nas percussões e bateria.
0: E há também...
1: E temos um que participou no disco, que foi o Xossa, que gravou a parte do solo do tema das Papoilas, de Gaita de Foles.
0: Oh, Tânia, e como é que ia chegar ao pé de músicos e dizer: eu tenho um projeto musical, gostava que tivesse este nome, gostava que vocês participassem, tenho uma ideia de recriar alguns temas, mas para outra linguagem. É preciso coragem, ou nem por isso? Ou é por ser da aldeia, vai tudo e depois logo se vê.
2: É, eu sou um pouco assim, é verdade. Sou um pouco livre interiormente e não tenho receio, não é? Tal como também falei consigo. Não tenho muito receio de falar e de abrir caminho, e mesmo para mim e para os outros.
0: Está sempre garantido.
2: Exato,
0: não é?
2: Sim. E eu acho que nós, é isso, eu penso sempre como um todo, nunca me imagino como um ser isolado, ou seja, vejo mesmo esse conjunto. E por acaso, relativamente a esses músicos, partiu do Litos, o Litos conhecia o Joaquim. Eles já tocavam juntos há algum tempo e o Litos sentia-se muito bem a tocar com o Joaquim. Ele propôs-me, nós estávamos à procura de músicos também. Apesar de estarmos a tocar os dois, sentimos. Sim, foi assim um processo natural, por acaso.
1: Um projeto que teve várias metamorfoses,
2: sim,
1: por assim dizer. Então, os temas são um espelho disso. Sei lá, se calhar um dos temas se calhar teve três ou quatro versões diferentes e foi com o tempo que foi se moldando e foi se transformando.
2: Sim, a verdade é que os temas foram muito alterados, foram sendo alterados, relativamente também a essa questão dos músicos, não é?
1: Sim, porque a Litos... da procura da sonoridade, entre aspas, perfeita, que a gente chega a um ponto que parece que não,
0: mas
1: não vai
0: avançar.
1: Mas para
0: quem estuda contrabaixo e vem de outras memórias musicais, de outros ensinamentos musicais, que tem o jazz, que abraça o jazz, ir à nossa tradição, a canções que são transmitidas na oralidade, muitas delas.
1: O desafio era mesmo esse, era não passar para aquele lado da música improvisada e do jazz e continuar a manter a canção em si, não é? A cantiga do trabalho, a melodia está sempre lá e sempre presente, e o desafio era mesmo esse, não era fugir para a música improvisada nem por aí além.
0: Alguma vez imaginou no seu percurso de músico, António, num desafio?
1: Não, nunca me imaginei. Aliás, o meu percurso passou já por várias etapas, esta é mais outra, e acho que cada tempo a gente tem de ter o tempo para saborear e degustar. E é esse tempo que está agora a acontecer.
0: Tem numa pequena cidade ou numa aldeia, que às
1: vezes
0: nestas grandes cidades isso não acontece. Se calhar se vivesse numa grande cidade,
1: costumo dizer
0: não
1: que não
0: tinham este repertório, não tinham conhecido o trabalho da Adélia, que nos deixou estas canções, tinham uma outra visão.
1: Sim, ou não, não se sabe, mas o...
0: Eu sempre vivi no coração de Lisboa, não é?
1: Eu costumo dizer que na aldeia o tempo passa mais devagar e saboreia-se mais o tempo do que na cidade. Numa cidade o tempo é muito rápido, as pessoas andam de um lado para o outro, parece que não têm tempo para nada, e as pessoas da aldeia
0: só... Temos tempo, temos é que querer ter tempo.
1: Também é verdade, às vezes desperdiçamos o tempo de uma maneira mais fútil e a gente olha para trás, parece que já passou este tempo todo. E eu na aldeia não vejo as pessoas, por exemplo, tão preocupadas com o tempo em

0: si. Vivem-se mais os pequenos pormenores e acho que a música também de a música tradicional e mais da zona de Caçarelhos, não é? Que ela ali era de lá, tem um bocado também a ver com isso. Música simples, mas ao mesmo tempo também complexa e pronto, que nos faz sentir não viver as coisas de uma maneira tão rápida, por assim dizer. Não sei se me fiz explicar.
1: Perfeitamente. Perfeito. Portanto, já havia repertório para trabalhar, já havia cúmplices musicais, já havia um nome, base, Adélia, uhum. Já havia uma voz que ia ligar todos os outros instrumentos, a da Tânia Pires, e depois foi a pesquisa de saber mais, de querer conhecer a história desta mulher e destas canções e destas tradições que ela cantava, o dia-a-dia, porque no fundo o que cantava a Adélia Garcia era o seu dia-a-dia.
0: Sim, este processo de composição iniciou-se mais fizemos uma residência mesmo na aldeia de Caçarelhos, estivemos lá cerca de uma semana.
2: Uhum, foi uma semana.
1: Mas com algum apoio?
0: Com um familiar, sim, com algum tivemos.
2: Sim, tivemos a sorte de ser apoiados pela Câmara Municipal e também pela Junta de Freguesia de Caçarelhos, que nos trataram super bem e nos acolheram da melhor forma. E também por um casal de amigos que nos acolheu também em sua casa, que era de uma aldeia.
1: Não havia a preocupação de fazer refeições, de deitar, de acordar ou despertar para ir para um dia de trabalho fora. Não havia, foi um tempo bem aproveitado.
2: Foi vivido com muita tranquilidade e também em comunidade. Nós convidamos as cantadeiras todas de Caçarelhos, porque a aldeia tem bastantes cantadeiras. Muitas delas cruzaram-se com a Adélia Garcia em várias situações, principalmente na igreja, não é? Porque é o coração sempre é onde surge o encontro do canto, normalmente. E foi muito interessante por isso. Estivemos com elas, cantamos com elas, ouvimos as histórias todas que elas se lembravam da Adélia. E tivemos também com familiares que eu já conhecia, partilharam connosco também alguns CDs que tinham de músicas da Adélia Garcia e pronto, e partilharam também algumas histórias. E foi assim uma semana muito rica. Tivemos lá, só podemos estar eu e o Litos dessa vez, mas tivemos tempo para isso tudo, ainda compor, ainda rever músicas. E pronto, e no final demos um concerto e convidámos-las a participar connosco.
1: Qual foi a reação no final? Perguntas, dúvidas, observações se calhar muito que faziam muito sentido deste ou daquele arranjo mais arrojado?
0: Sim, foi um bocado desafiante nesse sentido, porque vê lá como é que se chamava a senhora?
2: Maria?
0: A Maria, senhora Maria, nós estávamos, já não sei qual é que foi o tema que fizemos, o arranjo estava assim bastante diferente. Frente o arranjo, mas não a melodia. Então, e a senhora, isso não é bem assim, olha que acho que se estão a enganar. E pronto, e era um bocado desafiante tirá-las do seu conforto.
1: Até pelos instrumentos.
0: Sim, sim, sim, sim. E pô-las a cantar, mas foi super reconfortante e.
2: Sim, foi muito bom.
1: E fizeram alguma alteração depois, quando voltaram à sala de ensaio? Pensaram nessas palavras dessa senhora, na sabedoria, e reencaminharam para esse tema aquilo que ela vos tinha?
0: Eu acho que o processo de composição em si dos temas leva sempre, acho que qualquer de se hoje fôssemos para uma sala de ensaios trabalhar outra vez no tema,
1: a canção nunca está acabada.
0: Não.
1: E é esse também a riqueza de cada canção.
0: E é preciso depois também saber chegar a um ponto que, pronto, a gente tem que definir que já está finalizado, senão isto não tem fim. Isto é um poço sem fundo que a gente
1: então
0: está sempre.
1: Então quem vem do jazz e daí o improviso, eu sei de histórias de músicos que não chegam a fazer o alinhamento, ficam-se por dois, três temas, tal é a riqueza de quem está em palco e a vontade de criar, que nunca cumprem um alinhamento. Neste caso vai-se para estúdio e tem que se fechar, acabar um tema, não quer dizer que depois num concerto ele não ganhe novas asas.
0: Sim, mesmo nós quando fomos para estúdio ainda houve um tema que ficou finalizado um dia antes de irmos para estúdio. Foi assim uma correria para estudar o tema, para ir para lá e conseguir gravar o tema. Então foi, pronto, até acho que mesmo até o último dia de gravações houve sempre coisas novas a acontecer.

0: E o título deste disco, A Cantar Levia as Penas, não é assim uma frase que pareça que está num português correto, mas está, e é uma expressão utilizada.
1: Sim, ou seja, é a forma como cantamos, não é? Com o nosso sotaque transmontano, o cantar levia as penas. Isso é um excerto de uma música, que é a Cantiga Sem Nome, que está nesse álbum. E pronto, acho que é uma frase que faz todo sentido, não é? Porque na tradição o cantar era para aliviar, não é? Para aliviar e para aliviar as penas. A dureza do trabalho, a dureza da vida, não é? Que se fazia sentir na altura por diversos motivos, diferentes dos de hoje. E pronto, e achamos que seria essa a frase ideal, nesse sentido também de transmitir a mensagem que é importante cantar, que é importante juntarmos-nos para cantar. É isso, esse coletivo que canta e se junta nas aldeias, no centro da rua ou no trabalho, criarmos algo em conjunto a cantar.
0: Sei que eu digo que se calhar se vivesse numa grande cidade não havia este projeto e estas releituras do que foi o que nos deixou a Adélia Garcia. E depois juntaram-se os outros músicos, sala de ensaio para a gravação do disco, deste disco, que tem apenas 9 temas. Eu digo apenas porque havia muitas mais canções que ficaram de fora. Porque nestas 9, que encantamento foi este por estes 9 temas?
1: Foi assim muito natural, eu acho. Ou seja, sim, temos alguns temas mais que temos vindo a trabalhar e que poderiam estar aí também, mas achamos que esses seriam aqueles que também estariam mais solidificados, estariam mais enraizados e trabalhados de uma forma mais matura e que estavam de acordo com todos, não é? E pronto, 3 deles são originais e 6 são tradicionais. E pronto, os originais também são muito à volta das temáticas tradicionais, que é as questões do amor, as questões de... Eu costumo dizer que é mesmo a vida a acontecer, não é? Trabalhamos os temas sobre temas da vida que acontece todos os dias. E a música tradicional também era assim, e pronto, e as nossas músicas também são um pouco assim.
0: Querem deixar um legado, uma pegada na música, fazendo esta divisão num disco de não só as recriações, mas também os temas criados?
1: Sim, acho que é importante continuar a criar também. Nós também somos tradição, e nós estamos ligados à música tradicional. Temos também algo sempre a acrescentar à música, a criar novidade. E acho que é importante criar música nova também, sim.
0: E mas continuar com o nome Adélia, se apaixonarem por outro cantador, outra cantadeira, outro, alguém que nos deixa memória, vão acrescentar um nome. O nome pode ser sempre a crescer, não é? Adélia, qualquer coisa.
1: Isso é uma boa ideia. Sim. Isso é uma boa ideia. Quem sabe?
2: Neste caso aconteceu de serem os temas que termos ouvido, que a gente ouviu serem da Adélia, mas poderiam ser de outros. A gente também já ultimamente, o último que trabalhamos.
1: Sim, outra questão muito importante e que nós não referimos é que foi muito curioso, porque quando andava a recolher as músicas todas, né, fiz uma grande pesquisa e durante muito tempo estive a pesquisar e na altura ainda estava sozinha. E pesquisei vários CDs e fui ouvir algumas cantadeiras, etc. E a verdade é que quando fui, no final, escolher as músicas, reparei que todas elas eram da Adélia. Em momentos da sua vida diferentes, havia lá uma voz que nem parecia a voz da Adélia. Ela tinha cerca de 40 e tal anos, ou 50 anos. Nem imaginava que seria a Adélia. E quando fui ver, tinha lá a Adélia Garcia. E uau, isto é incrível. Então foi daí que surgiu o nome, foi a Adélia. Porque ela também tinha falecido há pouco tempo. E foi uma grande... Pronto, decidi mesmo, falei com a família e decidimos fazer-lhe essa homenagem.
0: Se o António está aqui e quase que começou de raiz este projeto, depois como é que foi o envolvimento dos outros instrumentistas? Contar essa história, contar quem foi, o porquê desta paixão por estas canções. Como é que foi mostrar uma ideia que se tem no íntimo, que se tem na solidão, e depois partilhar? Foi fácil?
1: Foi muito fácil, porque havia já esse gosto também e abertura por parte dos outros músicos. O Joaquim veio primeiro e depois o Miguel veio depois ainda. E a verdade é que foi fácil também, porque eu não cheguei com uma ideia imposta e de querer, não, quero que esteja assim. Não, eu queria que este projeto crescesse com a essência de todos. E por isso é que também tem esta influência do jazz e tem uma sonoridade muito específica, não é? Porque é feita por todos. os arranjos não são só meus, também são do Litos.
0: Mas estás à espera que estas tuas canções que depois partilhaste e este ambiente, que são muitas delas simples em termos de arranjos ou só de voz, depois levasse este caminho e navegasse até ao jazz?
1: Não estava
0: à
1: espera.
0: Que é uma coisa que não é nossa, que vem do outro lado do Atlântico e que também faz parte da música do mundo. O que esperavas?
1: Eu não estava mesmo à espera e foi muito bonito. Na altura foi assim, tipo, oh, o que é que está a acontecer? Isto está a mudar tanto, está a ficar tão diferente. Mas a verdade é que...
0: Pensavas mais nos instrumentos tradicionais?
1: Por acaso não.
0: Cordas, percussões, em vez de viajar até um contrabaixo, uma bateria, um piano?
1: Por acaso não, sempre quis muito que o contrabaixo estivesse presente e o piano também. E percussões também, sim. Mas pronto, foi uma boa surpresa. Mesmo. Não estava à espera que caminhasse para esta sonoridade. Mas foi uma boa surpresa. É isso, foi uma boa surpresa. Foi muito bom. A questão aqui é que nós também não temos muito perfil de divulgar o trabalho. Nós gostamos de estar juntos, de tocar e de dar concertos.
0: Dar o salto, não é?
1: Sim. Precisávamos de um produtor, eu acho. Temos tentado, mas também não tem sido fácil encontrar alguém que faça esse caminho connosco. Mas pronto, vamos acreditar que vamos conseguir uma coisa ou outra, vamos dar esse salto, sim.
0: E num concerto ao vivo temos estas canções, são 9, já vai haver mais uma ou outra abordagem às canções que a Adélia Garcia deixou, ou originais, ideias que vão surgindo? O que é que podemos esperar de um concerto de Adélia?
2: Já temos aí mais um tema já pronto, que não é da Adélia. Na realidade,
1: sim, é também tradicional.
2: É tradicional, mas não sei, eu não sei de quem é que é.
1: É mais do centro do país. Agora também não me recordo muito bem.
2: Não, é da zona da Beira. Acho que é da zona da Beira. Um tema diferente do que é, mas com a sonoridade está lá, é que é, eu acho que a gente tem sempre esta máxima de preservar as melodias. E depois sim, à volta, é a estrada que, porque a melodia...
0: Eu não digo que o nome vai crescer.
2: A melodia que a estrada percorre aqui é que a gente, pronto, ter um bocado da liberdade de poder fazer o caminho de maneira diferente. E acho que este está um bocado diferente da sonoridade desses temas. Acho que é um bocado por aí também, a ver onde é que o vento nos leva, não é?
0: Sim, a liberdade, lá está, por não terem uma máquina de editor, um agenciamento, aquelas regras, sim, que sim, hoje sim, se sim. fala, que é preciso, aquela canção tem que ter 3 minutos, tem que ter aquele videoclipe, tem que ter aquela mensagem, não, sentem
2: sim,
0: essa liberdade.
2: Sim, temos já essa liberdade e também a gente sabe dos desafios que hoje a música atravessa, que são muitíssimos, se há 20 anos era... difícil, eu acho que hoje, apesar de haver as plataformas, tudo, a internet, tudo muito rápido, outros muros se levantam e talvez são mais difíceis de ultrapassar. Mas pronto, a gente também está cá, somos lutadores e andar em frente com isto.
0: Para já, Adélia, com 9 temas. A promessa de haver mais um nos concertos ao vivo. E obrigada.
1: No mínimo.
0: Tenho que agradecer por terem batido a esta porta da Antena 1 da RTP para partilharem também as vossas releituras, mas essencialmente a vossa liberdade como músicos.

Já estamos bem perto das 8, ainda antes da hora certa. Olhamos a previsão para hoje, que fala então em períodos de céu muito nublado, chuva em especial no norte e centro, há também uma descida da temperatura máxima no norte e centro, na Madeira e nos Açores, céu nublado e também há a possibilidade de aguaceiros. Hoje estão previstos 31 graus de máxima para Beja, 30 para Évora, 29 para Bragança, Castelo Branco e Santarém, 28 para Porto Alegre e Coimbra, 27 para Braga, 26 para Vila Real, Viseu, Leiria, Setúbal e Faro, 25 para Lisboa, Aveiro e também para o Funchal, 24 graus de máxima para o Porto e também para a Guarda, 23 para Viana do Castelo e também para Ponta Delgada. 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

0: 8 horas em Portugal Continental e na Madeira, 7 nos Açores. As notícias em destaque.
1: A Argentina está nas meias-finais do Mundial de Futebol. A seleção sul-americana venceu a Suíça por 3-1 esta madrugada, já no prolongamento. O jogo estava empatado a uma bola no fim do tempo regulamentar, mas a Argentina conseguiu dar a volta ao resultado com mais 2 golos. Estão assim definidas as 4 seleções das meias-finais. Na terça-feira, França e Espanha medem forças. E no dia seguinte, quarta-feira, o duelo vai ser entre a seleção de Inglaterra e a Argentina. A seleção inglesa garantiu também a passagem à próxima fase ao ganhar à Noruega. O presidente da Associação dos Industriais da Construção Civil e Obras Públicas entende que vão ser necessários mais 3 anos para Portugal ultrapassar as falhas no setor da habitação. Em entrevista ao programa Conversa Capital da Antena 1 e do Jornal de Negócios, Ricardo Gomes diz também que a construção de novas casas deixa muito a desejar.
2: Se a gente olhar a reposição mínima do edificado, e aqui o construído tem que ser entendido como novo e reabilitado, nós devíamos construir anualmente, de uma forma cadenciada, 1% pelo menos. E isso seriam 60 mil fogos ao ano. Nós andámos a fazer uma média de 15 mil, caiamos o buraco dos 300 mil. E vamos admitir que vamos fazer tudo bem, as leis são implementadas, a agilidade dos processos urbanísticos passa a ser ideal, que devia de ser metade do tempo de construção. Nós devíamos ter um objetivo. Se a gente leva 2 anos para urbanizar, projetar e construir, devíamos levar metade desse tempo a licenciar.
1: Declarações do presidente da Associação dos Industriais da Construção Civil e Obras Públicas ao Conversa Capital. O programa está disponível nas plataformas habituais de podcast. Hoje o Conversa Capital não é transmitido na rádio porque a Antena 1 abre uma emissão especial para acompanhar o encerramento do Congresso do Livre. Em Espanha, as autoridades esperam estabilizar nas próximas horas o incêndio florestal em Los Gallardos, Almeria. A madrugada voltou a ajudar, com mais umidade e sem grande vento. As chamas destruíram mais de 6.600 hectares de floresta. Morreram 12 pessoas. O vice-presidente da Câmara de Almada não se compromete, para já, com uma data para normalizar o abastecimento de água no município, mas assegura que a autarquia está a fazer tudo por tudo para resolver o problema. Em entrevista ontem à noite à RTP, Filipe Pardal Pacheco anunciou que o PS vai avançar com uma comissão na Assembleia Municipal para apurar as causas das falhas no abastecimento de água. No Médio Oriente, troca de ataques entre os Estados Unidos e o Irão. A Guarda Revolucionária Iraniana diz que atingiu um segundo navio esta manhã no Estreito de Hormuz. Já durante a madrugada tinha havido disparos contra um porta-contentores com madeira cipriota, o que provocou uma nova vaga de ataques dos Estados Unidos contra o Irão. Pelo menos 140 alvos militares iranianos foram atingidos, de acordo com informações do Exército norte-americano.
0: 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Já a seguir, a Eucaristia Dominical com os comentários de António Fonseca.
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É com alegria que nos encontramos uma vez mais para celebrar a Eucaristia, para celebrar a grande festa dos cristãos, a nossa grande festa. E hoje, Jesus, no Evangelho, senta-se à beira-mar. Senta-se à beira-mar tal como muitos de nós, nesta altura de férias e de calor, ou praticamos já ou desejamos de fundo. Jesus senta-se à beira-mar e reúne-se à sua volta uma grande multidão. E nós juntamos-nos a esta enorme multidão que quer escutar Jesus, que o quer escutar nesta manhã, através da Antena 1, da RTP Antena 1, da RTP Mundo. Celebremos com alegria, juntemo-nos a Jesus para ouvir as suas palavras. Sentemo-nos junto dele, preparemos o nosso coração para este encontro com Jesus, que é a Eucaristia. Preside o Padre João Valente, pároco de São João de Brito em Lisboa. É com esta comunidade que vamos celebrar a Eucaristia do 15º domingo do Tempo Comum.

Em nome do Pai, do Filho e do Espírito Santo. A graça de Nosso Senhor Jesus Cristo, o amor do Pai e a comunhão do Espírito Santo estejam convosco. No início da nossa celebração, rezávamos cantando nos caminhos da esperança, vamos ao encontro do Senhor. Mas na verdade é Ele que vem ao encontro de cada um de nós, em cada domingo. Ele quer semear em nossos corações essa semente, esta boa nova, esta feliz notícia, o Seu reino, este mundo novo, no qual Ele nos convida a participar desde já. Irmãos, nesta Eucaristia, cada um de nós possa abrir o seu coração a esta novidade, a esta beleza, a esta esperança e a certeza que só Ele pode conceder-nos o dom da felicidade, essa plenitude de vida, essa vida que não tem fim. E, irmãos, para celebrarmos dignamente os santos mistérios, reconheçamos que somos pecadores. Confessemos os nossos pecados. Confesso a Deus Todo-Poderoso e a vós, irmãos, pequei muitas vezes pensamentos, palavras, atos e omissões. Minha culpa, minha tão grande culpa. E peço à Virgem Maria, aos anjos e santos e a vós, irmãos, rogueis por mim a Deus Nosso Senhor. Deus Todo-Poderoso tenha compaixão de nós. Perdoe os nossos pecados e nos conduza à vida eterna. Amém.

Senhor Deus, Rei dos Céus, Deus Pai Todo-Poderoso, nós vos louvamos, nós vos bendizemos, nós vos adoramos, nós vos glorificamos, nós vos damos graças por vossa imensa glória. Senhor Jesus Cristo, Filho Unigénito, Senhor Deus, Cordeiro de Deus, Filho de Deus Pai, vós que tirais o pecado do mundo, tende piedade de nós. Vós que tirais o pecado do mundo, acolhei a nossa súplica. Vós que estáis à direita do Pai, tende piedade de nós. Só vós sois o Santo, só vós o Senhor, só vós o Altíssimo Jesus Cristo, com o Espírito Santo, na glória de Deus Pai. Amém.

0: Oremos. Senhor nosso Deus, que mostrais aos errantes a luz da vossa verdade, para poderem voltar ao bom caminho, concedei a quantos se declaram cristãos que, rejeitando tudo o que é indigno deste nome, sigam fielmente as exigências da sua fé. Por nosso Senhor Jesus Cristo, vosso Filho, que é Deus, e convosco vive e reina na unidade do Espírito Santo por todos os séculos dos séculos.
1: Saiu o semeador a semear. Quando semeava, Jesus é enviado para que, apesar das muitas vicissitudes, saibamos sempre reconhecer o amor do Pai, para que nos tornemos terreno fértil, para que nas nossas obras glorifiquemos a sua fidelidade, para que experimentemos a plenitude da dávida de Deus.
2: Leitura do livro de Isaías.
3: Eis o que diz o Senhor: assim como a chuva e a neve que descem do céu não voltam para lá sem terem regado a terra, sem a terem fecundado e feito produzir, para que dê a semente ao semeador e o pão para comer, assim a palavra que sai da minha boca não voltará sem ter produzido o seu efeito, sem ter cumprido a sua vontade, sem ter realizado a sua missão.

epístola do apóstolo São Paulo aos Romanos. Irmãos, eu penso que os sofrimentos do tempo presente não têm comparação com a glória que se há de manifestar em nós. Na verdade, as criaturas esperam ansiosamente a revelação dos filhos de Deus. Elas estão sujeitas à vã situação do mundo, não por sua vontade, mas por vontade daquele que as submeteu, com a esperança de que as mesmas criaturas sejam também libertadas da corrupção que escraviza, para receberem a gloriosa libertação dos filhos de Deus. Sabemos que toda a criatura geme ainda agora e sofre as dores da maternidade. E não só ela, mas também nós, que possuímos as primícias do Espírito, gememos interiormente, esperando a adoção filial e a libertação do nosso corpo,

Naquele dia, Jesus saiu de casa e foi sentar-se à beira-mar. Reuniu-se à sua volta de uma grande multidão que teve de subir para um barco e sentar-se, enquanto a multidão ficava na margem. Disse muitas coisas em parábolas nestes termos. Saiu o semeador a semear. Quando semeava, caíram algumas sementes ao longo do caminho. Vieram as aves e comeram-nas. Outras caíram em sítios pedregosos, onde não havia muita terra, e logo nasceram porque a terra era pouco profunda. Mas depois de nascer o sol, queimaram-se e secaram, por não terem raiz. Outras caíram entre espinhos, e os espinhos cresceram e afogaram-nas. Outras caíram em boa terra e deram fruto. Umas 100, outras 60, outras 30 por um. Quem tem ouvidos, ouça. Os discípulos aproximaram-se de Jesus e disseram-lhe: por que lhes falas em parábolas? Jesus respondeu-lhes: porque a vós é dado a conhecer os mistérios do reino dos céus, mas a eles não. Pois àquele que tem, dar-se-á e terá em abundância. Mas àquele que não tem, até o pouco que tem, lhe será tirado. É por isso que lhes falo em parábolas, porque veem sem ver, e ouvem sem ouvir nem entender. Neles se cumpre a profecia de Isaías que diz: ouvindo, ouvireis, mas sem compreender. Olhando, olhareis, mas não vereis. Porque o vosso coração, porque o coração deste povo tornou-se duro, endureceram os seus ouvidos, fecharam os seus olhos, para não acontecer que vendo com os olhos e ouvindo com os ouvidos e compreendendo com o coração, se convertam e eu os cure. Quanto a vós, felizes os vossos olhos porque veem e os vossos ouvidos porque ouvem. Em verdade vos digo, muitos profetas e justos desejaram ver o que vós vedes e não viram, e ouvir o que vós ouvis e não ouviram. Vós, portanto, escutai o que significa a parábola do semeador. Quando o homem ouve a palavra do reino e não a compreende, vem o maligno e arrebata o que foi semeado no seu coração. Este é o que recebeu a semente ao longo do caminho. Aquele que recebeu a semente em sítios pedregosos é o que ouve a palavra e a acolhe de momento, mas não tem raiz em si mesmo, porque é inconstante. E ao chegar a tribulação ou a perseguição, por causa da palavra, sucumbe logo. Aquele que recebeu a semente entre espinhos é o que ouve a palavra. Mas os cuidados deste mundo e a sedução da riqueza sufocam a palavra, que assim não dá fruto. E aquele que recebeu a palavra em boa terra é o que ouve a palavra e a compreende. Esse dá fruto e produz ora 100, ora 60, ora 30 por um.

0: escutamos o Evangelho deste dia para que possamos compreender melhor as palavras de Jesus e para que as possamos pôr em prática na nossa vida. Escutamos agora a homilia do Padre João Valente, pároco de São João de Brito, em Lisboa. É com esta comunidade que celebramos a Eucaristia do 15º Domingo do Tempo Comum.
1: Felizes os vossos olhos porque veem e os vossos ouvidos porque ouvem. Irmãos, neste domingo iniciamos no Evangelho de Mateus a escuta no Evangelho dessa maneira tão peculiar de Jesus anunciar a Boa Nova, o Evangelho, através de parábolas. E hoje somos convidados a acolher em nossos corações esta parábola do semeador que saiu a semear. Estou certo, não temos dúvidas em reconhecer que semente é esta e que semeador é este. É o próprio Jesus. Este Verbo que se faz carne e habita entre nós. E Ele é esse grão lançado à terra que morre e dá fruto. Sendo esta terra o coração de cada um de nós. E por isso, sem dúvida, estou certo, todos nós, na nossa caminhada e vida da fé, já tivemos a percepção que muitas vezes nos assemelhamos a esta imagem que Jesus na parábola nos apresenta, onde esta semente vai caindo à beira do caminho, em sítios pedregosos, no meio de espinhos. Outras vezes até somos essa boa terra, esse bom terreno. E por isso, se não temos dúvidas acerca da eficácia da semente, não podemos deixar de nos interrogar como poderei eu ser esse terreno bom onde esta semente possa, na verdade, dar fruto. Uma coisa é certa. A qualidade do fruto não está dependente de nós, mas não deixa de contar com a nossa colaboração, com o nosso empenho, com o nosso cuidado, para que, na verdade, possa germinar e crescer. Talvez muitas vezes não estamos suficientemente atentos, despertos, vigilantes, para reconhecer a beleza e a força desta semente. Sem dúvida, porque vivemos também bombardeados constantemente com notícias menos boas. Mas, como nos diz o Jesus no seu Evangelho, se cuidarmos do nosso olhar, dos nossos ouvidos, dos nossos sentidos, estou certo que somos capazes de nos aperceber desta bondade, desta presença, desta manifestação, destes sinais que Deus nos dá, para não desanimarmos, para não desistirmos, para acreditarmos que podemos, na verdade, construir um mundo diferente, mais justo, mais fraterno, mais solidário, mais humano. Porque sem dúvida essa é a intenção do Senhor ao anunciar-nos esta palavra. Em primeiro lugar, tomarmos consciência que nós somos esse terreno onde Ele quer lançar a semente. Mas provavelmente também para nos enviar e ser portadores desta esperança, deste projeto de felicidade que Deus quer fazer chegar ao coração de todos. Irmãos, estou certo, testemunhos e exemplos não nos faltam, que nos podem verdadeiramente ajudar a que esta semente encontre esse terreno para criar raízes, para crescer, para dar fruto, para ser alimento de esperança, sinal de esperança no mundo de hoje, nos dias de hoje. Coloquemos o nosso no mundo de hoje, nos dias de hoje. Coloquemos o nosso olhar em Maria.

0: fim. Peçamos, pois, hoje ao Senhor a graça, o dom, nos ajudar a ser este terreno que acolhe, que escuta, que vive este desejo de acolher esta semente, esta palavra que é o próprio Cristo, e que a nossa vida seja testemunho desta amizade, desta comunhão que só Ele pode construir em nossos corações e em nossas vidas. Creio só Deus, Pai Todo-Poderoso, Criador do céu e da terra, de todas as coisas visíveis e invisíveis. Creio só Senhor Jesus Cristo, Filho unigénito de Deus, nascido do Pai antes de todos os séculos. Deus de Deus, luz da luz, Deus verdadeiro, Deus verdadeiro, gerado, não criado, consciencial ao Pai. Por Ele todas as coisas foram feitas. Por nós homens e por nossa salvação, desceu dos céus, encarnou pelo Espírito Santo, no seio da Virgem Maria e se fez homem. Também por nós foi crucificado, sob Pôncio Pilatos, padeceu e foi sepultado. Ressuscitou ao terceiro dia, conforme as Escrituras, e subiu aos céus, onde está sentado à direita do Pai. De novo há de vir em sua glória, para julgar os vivos e os mortos, e o seu reino não terá fim. Creio no Espírito Santo, Senhor que dá a vida, e procede do Pai e do Filho, e com o Pai e o Filho é adorado e glorificado. Ele que falou pelos profetas. Creio na Igreja, una, santa, católica e apostólica. Professo o seu batismo para a remissão dos pecados. Espero a ressurreição dos mortos, a vida do mundo que há de vir. Amém. Oremos a Deus Pai Todo-Poderoso, que no seu amor infinito quer iluminar e salvar todos os homens, e digamos confiadamente: escutai, Senhor, a oração do vosso povo.
1: Pelas dioceses, paróquias e missões do mundo inteiro, para que a palavra que os semeadores vão semeando dê fruto abundante no coração dos que a recebem, oremos.
0: Escutai, Senhor, a oração do vosso povo.
1: Por todas as nações e organismos internacionais, para que busquem o bem comum e a justiça e ultrapassem interesses ocultos e egoístas, oremos.
0: Escutai, Senhor, a oração do vosso povo.
1: Por todos os que sofrem no corpo ou no espírito, para que acreditem que as dores do tempo presente não têm comparação com a glória prometida, oremos.
0: Escutai, Senhor, a oração do vosso povo.
1: Pelos que cultivam a terra com lágrimas, para que seja reconhecido o seu trabalho e o tempo favoreça colheitas abundantes, oremos.
0: Escutai, Senhor, a oração do vosso povo.
1: Por todos nós reunidos no Espírito Santo, para que vivamos a mensagem que escutamos e nos amemos como irmãos na Santa Igreja, oremos.
0: Escutai, Senhor, a oração do vosso povo. Por todos quantos se confiam às nossas orações, pelo dom da paz, pelo dom da vida, pelos nossos irmãos doentes e por aqueles que Deus cuidam, pelos que partiram para a casa do Pai, Jacinto Costa Gonçalves, Almiro Jesus da Silva, Sónia Gonçalves Martinho, David Alves e família, Ermelinda Emília Maurício, Manuel Olival, Jaime Alves Cabral, Maria do Deserto Videira, Maria da Costa e família, José II Lourenço, Eulália Baeta Pereira, Maria Lucinda Baeta Dias, António Rodrigues e família, António Alves Martinho, Manuel Francisco da Silva, Clotilde Pereira e Maria.

Manuel Bonifácio e família, Anacleto Lopes Loureiro, José Ferreira da Silva, pelas almas do purgatório e por todos quantos oferecem ação de graças, oremos. Senhor nosso Deus, que não deixais que a chuva volte para os céus sem ter feito germinar a semente nos campos, fazei que a palavra que enviastes à terra produza abundante fruto no coração dos homens, por Cristo nosso Senhor. Amém.

A oração que não parte da vida e que não leva à vida não é oração. E por isso colocamos agora sobre o altar a nossa vida. A nossa vida e a vida do mundo. Hoje não podemos naturalmente esquecer as vítimas dos incêndios em Espanha, as suas famílias, todos aqueles que choram esta tragédia. Mas continuamos também a pedir ao nosso bom Deus que cuide dos nossos irmãos venezuelanos que sofreram os dois terremotos logo seguidos e que ainda lutam por reconstruir as suas vidas, as suas comunidades, o seu país. Rezemos por todos e procuremos também ajudar na medida das nossas possibilidades. A Caritas e a Fundação AIS, a Fundação Ajuda à Igreja que Sofre, são duas das instituições que estão a apoiar quem mais precisa na Venezuela. E o pouco, todo junto, poderá fazer uma grande diferença nas vidas destes nossos irmãos. Rezemos e façamos o que for possível.

Ora, irmãos, para que o meu e vosso sacrifício seja aceite por Deus Pai Todo-Poderoso. Olhai, Senhor, para os dons da vossa Igreja em oração e concedei aos fiéis que os vão receber a graça de crescerem na santidade por Cristo nosso Senhor. O Senhor esteja convosco. Corações ao alto. Demos graças ao Senhor nosso Deus. Senhor Pai Santo, Deus Eterno e Omnipotente, é verdadeiramente nosso dever e a nossa salvação dar-vos graças sempre e em toda a parte por nosso Senhor Jesus Cristo. Compadecido dos errados caminhos dos homens, dignou-se nascer da Virgem Maria. Com a sua morte na cruz, livrou-nos da morte eterna. Com a sua ressurreição, deu-nos a vida imortal. Por isso, com os anjos e os arcanjos, os tronos e as dominações e todos os corpos celestes, proclamamos a vossa glória cantando numa só voz.

Vós, Senhor, sois verdadeiramente santo, sois a fonte de toda a santidade. Reunidos na vossa presença e comunhão com toda a Igreja, ao celebrarmos o primeiro dia da semana em que nosso Senhor Jesus Cristo ressuscitou dos mortos, humildemente vos suplicamos, santificai estes dons, derramando sobre eles o vosso Espírito, de modo que se convertam para nós no corpo e sangue de nosso Senhor Jesus Cristo. Na hora em que ele se entregava para voluntariamente sofrer a morte, tomou o pão e, dando graças, partiu e deu aos seus discípulos, dizendo: tomai todos e comei, isto é o meu corpo, que será entregue por vós.

De igual modo, no fim da ceia, tomou cálice, novos deu graças e deu aos seus discípulos, dizendo: Tomai todos e bebei. Este é o cálice do meu sangue, o sangue da nova e eterna aliança, que será derramado por vós e por todos para a remissão dos pecados. Fazei isto em memória de mim.

0: Celebrando agora, Senhor, o memorial da morte e ressurreição de vosso Filho, nós vos oferecemos o pão da vida e o cálice da salvação e vos damos graças porque nos admitistes à vossa presença para vos servir nestes santos mistérios. Humilmente vos suplicamos, participando no corpo e sangue de Cristo, sejamos reunidos pelo Espírito Santo no só corpo. Lembrai-vos, Senhor, da vossa Igreja dispersa por toda a terra e tornai-a perfeita na caridade, em comunhão com o nosso Papa Leão, nosso Patriarca Rui e todos os ministros sagrados. Lembrai-vos também dos nossos irmãos que adormeceram na esperança da ressurreição e de todos aqueles que na vossa misericórdia partiram deste mundo. Admiti-os na luz da vossa presença. Tende misericórdia de nosso Senhor e dai-nos a graça de participar na vida eterna com a Virgem Santa Maria, Mãe de Deus, São José, seu esposo, os bem-aventurados apóstolos, São João de Brito, nosso padroeiro, e todos os santos que desde o princípio do mundo viveram na vossa amizade, para cantarmos os vossos louvores por Jesus Cristo, vosso Filho. Por Cristo, com Cristo, em Cristo, a vós, Deus Pai Todo-Poderoso, na unidade do Espírito Santo, toda a honra e toda a glória por todos os séculos dos séculos. Porque nos chamamos e somos filhos de Deus, ousamos dizer: Pai nosso, que estais nos céus, santificado seja o vosso nome. Venha a nós o vosso reino. Seja feita a vossa vontade, assim na terra como no céu. Pão nosso cada dia nos dai hoje. Perdoai-nos as nossas ofensas, assim como nós perdoamos a quem nos tem ofendido. E não nos deixeis cair em tentação, mas livrai-nos do mal. Livrai-nos de todo o mal, Senhor, e dai ao mundo a paz em nossos dias, para que, ajudados pela vossa misericórdia, sejamos sempre livres do pecado e de toda a perturbação, enquanto esperamos a vinda gloriosa de Jesus Cristo, nosso Salvador. Senhor Jesus Cristo, disseste aos vossos apóstolos: deixo-vos a paz, dou-vos a minha paz. Não olheis aos nossos pecados, mas à fé da vossa Igreja, e dai-lhe a união e a paz segundo a vossa vontade. Vós que viveis e reinais pelos séculos dos séculos. A paz do Senhor esteja sempre convosco. Saudai-vos na paz de Cristo.
1: A palavra de Deus é uma palavra de paz. Aliás, a paz esteja convosco é das expressões mais repetidas nos Evangelhos. A paz esteja convosco. Deixemos estas palavras de Jesus fazer eco no nosso coração. Deixemos estas palavras de Jesus fazer eco na nossa vida. Que a paz de Cristo esteja sempre, sempre na sua vida.

0: Felizes os convidados para o banquete do Reino dos Céus. Eis o Cordeiro de Deus que tira o pecado do mundo. Senhor, eu não sou digno que entreis em minha morada. Dizei-me uma palavra e serei salvo.
1: Felizes os vossos olhos porque veem e os vossos ouvidos porque ouvem. Sim, Senhor Jesus. Somos muito felizes porque fazemos parte desta imensa multidão a quem foi dado a conhecer o enorme amor de Deus por cada um de nós, o enorme amor de Deus por cada homem e mulher do mundo inteiro, de todos os tempos e de todos os lugares. Sim, felizes são os meus olhos, felizes são os meus ouvidos que te veem e que te ouvem. E de facto, foram muitos os profetas, foram muitos os justos que desejaram ver o que nós vemos e não viram, que desejaram ouvir o que nós ouvimos e não ouviram. E te peço, Senhor Jesus, neste momento da comunhão, neste momento em que comungamos sacramentalmente aqui na Igreja de São João de Brito, mas que eu posso comungar-te espiritualmente, eu te peço, Senhor Jesus, te peço hoje, aqui e agora, renova o meu olhar, renova a minha escuta, ajuda-me a ver-te, ajuda-me a ouvir-te todos os dias da minha vida. Renova a terra do meu coração para que a tua palavra, para que a tua presença possa dar frutos na minha vida e na vida de todos aqueles que me confias. Renova a terra do meu coração para que a tua palavra possa transformar o mundo através das minhas palavras e das minhas ações.

Louvado seja Deus na natureza, Mãe gloriosa e bela da beleza, e com todas as suas criaturas, pelo irmão Senhor Sol, o mais bondoso, e glorioso irmão pelas alturas, o verdadeiro, o belo, que ilumina, criando a pura glória, a luz do dia. Louvado seja pelas irmãs estrelas, pela irmã Lua que derrama o luar, belas, claras, irmãs silenciosas e luminosas e suspensas no ar. Louvado seja pela irmã nuvem, que há de dar-nos a fina chuva que consola, pelo céu azul e pela tempestade, pelo irmão vento que rebrama e rola. Louvado seja pela preciosa, bondosa água, irmã útil e bela, que brota humilde e é casta e se oferece a todos o que apetece e gosta dela. Louvado seja pela maravilha que rebrilha no lume o irmão ardente, tão forte que amanhece a noite escura e tão amável que ilumina a gente. Louvado seja pelos seus amores, pela irmã Madre Terra e seus primores, que nos ampara e oferta seus produtos, árvores, frutos, ervas, pão e flores. Louvado seja pelos que passaram os tormentos do mundo dolorosos e contentes, sorrindo, perdoaram. Pela alegria dos que trabalharam, pela morte serena dos bondosos. Louvado seja Deus na Mãe querida, a natureza que fez bela e forte. Louvado seja pela Irmã Vida. Louvado seja pela Irmã Morte.

Oremos. Senhor, nos alimentais à vossa mesa santa, humilmente vos suplicamos, sempre que celebramos estes mistérios, aumentai em nós os frutos da salvação, por Cristo nosso Senhor. E isso é a grande interpelação que hoje dirigimos a nós próprios. É aquilo que eu não posso deixar de fazer para ser este bom terreno que acolhe esta semente. Muitas, certeza, são as oportunidades saudadas. Mas uma parece que é prioritária nos dias de hoje. Silêncio. Para escutar, para ver, para contemplar, para acolher, para saborear este amor que Deus nos tem. À entrada da igreja encontram-se membros da Conferência Vicentina, recolhendo as nossas ofertas, para assim podermos prestar auxílio àqueles que nos procuram. Sejamos por isso generosos também na partilha dos nossos bens. O Senhor esteja convosco. Abençoe-vos Deus Todo-Poderoso. Pai, Filho e Espírito Santo. Um santo e feliz domingo para todos vós, uma boa semana, ida em paz, o Senhor vos acompanhe.

E com o desafio que o nosso fruto permaneça, que o fruto de Jesus permaneça através da nossa vida, termina esta Eucaristia. Celebramos a Eucaristia do 15º domingo do Tempo Comum na Igreja de São João de Brito, em Lisboa. Que a semana que agora começa possa de facto ser esta oportunidade para renovar a terra do nosso coração. Cuidemos da nossa vida interior, do silêncio. Sentemo-nos junto ao mar ou noutro lugar de paz, ao pé de Jesus. E deixemo-nos encontrar por Ele, para que Ele nos fale ao coração. Presidiu a Eucaristia o Padre João Valente, parco desta comunidade de São João de Brito, em Lisboa. Os cânticos estiveram ao cuidado do coro paroquial, acompanhado ao órgão por Armando Lourenço. O apoio técnico esteve ao cuidado de Érica Arizandos. Os comentários foram de António Fonseca. Despeço-me em nome de todos. Continuação de um bom domingo. Votos de uma boa semana e boas férias, se for o seu caso. Semana e boas férias, se for o seu caso.

0: 9 horas em Portugal Continental e na Madeira, 8 nos Açores. 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
1: O ministro da Educação vai resolver, é a garantia deixada por um outro ministro da Reforma do Estado sobre os problemas na correção dos exames nacionais. Em Almada, mais uma madrugada em que 10 localidades não tiveram água nas torneiras. São cortes programados para gerir o abastecimento e que o vice-presidente da Câmara não prevê quando vão acabar. A Argentina está nas meias finais do Mundial de Futebol depois de bater a Suíça no prolongamento.
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1: Não é possível voltar para trás, são palavras do ministro adjunto e da Reforma do Estado, depois de ser questionado sobre o processo de correção dos exames nacionais. Em declarações aos jornalistas, no recinto do festival Nós Alive, no passeio marítimo de Algés, Gonçalo Saraiva Matias tentou passar uma mensagem de tranquilidade.
2: O senhor ministro da Educação vai resolver certamente, no dia 17 vamos ter novidades sobre isso, vai resolver certamente. O que não dá é para voltar para trás. Voltar para trás é que não, nem deixar ninguém para trás.
1: Ministro adjunto e da Reforma do Estado, em declarações registadas pela RTP no Festival de Música que decorreu este fim de semana no Conselho de Oeiras, Gonçalo Saraiva Matias seguiu as pisadas do Primeiro-Ministro, que também tinha reagido a esta crise dos exames neste festival. Os problemas na correção das provas levaram ao adiamento da fixação das notas. As classificações deviam ser conhecidas depois de amanhã, terça-feira, mas só na sexta é que as pautas vão ser afixadas. Ontem, o porta-voz do PSD e vice-presidente do partido, Sebastião Bugalho, anunciou em primeira mão e antes mesmo do governo que os professores que estão a corrigir os exames este fim de semana vão receber horas extraordinárias. O coordenador

0: do Bloco de Esquerda diz que não está em causa nenhuma medida adicional e que o Executivo se limita a cumprir a lei, José Manuel Pureza fala numa estratégia sem qualquer sentido.
1: É extraordinário que seja o porta-voz do PSD e não o Ministro da Educação a falar sobre medidas educativas, enfim, da política educativa para Portugal. Já vale tudo neste momento, já, inclusivamente vale esta coisa extraordinária que é trabalho que, portanto, tem que ser pago, o pagamento seja anunciado como uma grande medida política por parte do Governo. Era o que mais faltava, que quem trabalha não fosse pago pelo seu trabalho, como é óbvio. Portanto, não se trata de nenhum reconhecimento, nenhuma generosidade extraordinária por parte do Governo. É aquilo que tem que ser feito, tem que ser pago esse trabalho suplementar que está a ser exigido aos professores. Perante as evidências, não há nenhuma hipótese de Fernando Alexandre ter condições para continuar a ser ministro da Educação.
0: Coordenadores do Bloco, em conferência de imprensa, o partido já tinha defendido uma comissão parlamentar de inquérito sobre a avaliação dos exames nacionais. O vice-presidente da Câmara de Almada não se compromete, por agora, com uma data para normalizar o abastecimento de água no município, mas assegura que está a fazer tudo o que a autarquia está a fazer todos os possíveis para resolver o problema. Em entrevista ontem à noite à RTP, Filipe Pardal Pacheco anunciou também que o PS vai avançar com uma comissão na Assembleia Municipal de Almada para apurar as causas destas falhas que se têm verificado nos últimos dias.
2: Ao dia de hoje não conseguimos garantir uma data de restabelecimento pleno de água às populações, porque nós nunca conseguimos prever, tal como não conseguimos ao longo das últimas semanas, prever picos de consumo. Mas precisamente porque nós precisamos de apurar aquilo que aconteceu, é que eu gostava de avançar também aqui que o Partido Socialista, na Assembleia Municipal, entrará com uma proposta de criação de uma comissão eventual para apuramento daquilo que se passou nesta situação de abastecimento de água, mas que também para a análise de todo o sistema de captação e distribuição de água.
0: É preciso perceber o que aconteceu, diz o vice-presidente da Câmara de Almada. Esta madrugada a água voltou a estar cortada em 10 zonas do município, cortes programados para gerir o abastecimento. No Médio Oriente, as últimas horas ficaram marcadas por ataques de parte a parte. Esta manhã o presidente do Parlamento e negociador-chefe iraniano avisou os Estados Unidos de que a era dos acordos unilaterais chegou ao fim, um aviso que surge de Ana Craveiro na sequência do regresso dos bombardeamentos à região.
3: Cumpram a vossa palavra ou paguem o preço. O aviso é feito pelo presidente do Parlamento, Mohamed Baqer Khalibaf, na rede social X. A publicação tem uma imagem com um dos pontos do memorando entre os Estados Unidos e o Irão. Os dois países assinaram um entendimento para pôr fim à guerra e desbloquear o Estreito de Hormuz. No entanto, Donald Trump considerou recentemente que o acordo já não existe por causa de bombardeamentos no Médio Oriente. Agora, o presidente do Parlamento iraniano diz que a era dos acordos unilaterais chegou ao fim. O aviso surge depois de uma noite com ataques recíprocos. Os Estados Unidos lançaram uma nova ronda de ataques contra o Irão. Os alvos incluíram instalações de mísseis e drones iranianos, instalações de comunicações e postos de vigilância costeira. Os ataques surgem depois do Irão ter bombardeado um navio com bandeira do Chipre que passava pelo Estreito de Hormuz. Já durante a madrugada, os meios de comunicação iranianos noticiaram várias explosões em diversas localidades próximas do Estreito. O Irão respondeu com mísseis e drones contra vários países do Médio Oriente com bases norte-americanas, como a Jordânia, Kuwait, Qatar e Bahrein. A Guarda da Revolução Iraniana anunciou, entretanto, o encerramento do Estreito de Hormuz até nova ordem.
0: Também esta manhã as autoridades israelitas manifestaram pesar pela morte do senador norte-americano Lindsey Graham. O presidente de Israel, Isaac Herzog, e o ministro da Defesa Israel Katz foram alguns dos governantes que recorreram à rede social X para lembrar o senador como um amigo do país e como um dos apoiantes mais firmes de Israel. Lindsey Graham, aliado de Donald Trump, morreu aos 71 anos. O presidente dos Estados Unidos fala na perda de um genuíno patriota e de alguém que trabalhou sempre em favor da nação. Morreu o antigo futebolista Manu, que jogou no Benfica. O atleta de 45 anos foi vítima de um acidente rodoviário. A informação foi confirmada em comunicado pelo Alverca, clube pelo qual Manu também alinhou. A equipa recorda com gratidão o percurso do jogador. O Benfica reagiu também com profundo pesar. A Argentina está nas meias finais do Mundial de Futebol. A seleção sul-americana venceu a Suíça por 3-1 esta madrugada. madrugada, já no prolongamento. O jogo estava empatado a uma bola no fim do tempo regulamentar, mas a Argentina conseguiu dar a volta ao resultado com mais 2 golos. Estão assim definidas as 4 seleções das meias finais do Campeonato do Mundo. Na terça-feira, França e Espanha medem forças e no dia seguinte, quarta-feira, o duelo vai ser entre a seleção de Inglaterra e a Argentina. A seleção inglesa garantiu também a passagem à próxima fase ao vencer a Noruega. O presidente da Associação dos Industriais da Construção Civil e Obras Públicas entende que vão ser necessários mais 3 anos para Portugal ultrapassar as falhas no setor da habitação. Em entrevista ao programa Conversa Capital da Antena 1 e do Jornal de Negócios, Ricardo Gomes diz também que a construção de novas casas deixa muito a desejar.
4: Se a gente olhar a reposição mínima do edificado, e aqui o construir tem que ser entendido como novo e reabilitado, nós devíamos construir anualmente, de uma forma cadenciada, 1%, pelo menos. E isso seriam 60 mil fogos ao ano. Nós andamos a fazer uma média de 15 mil, calhamos o buraco dos 300 mil. E vamos admitir que vamos fazer tudo bem, as leis são implementadas, a agilidade dos processos urbanísticos passa a ser ideal, que devia de ser metade do tempo de construção. Nós devíamos ter um objetivo. Se a gente leva 2 anos para urbanizar, projetar e construir, devíamos levar metade desse tempo a licenciar.
0: Declarações do presidente da Associação dos Industriais da Construção Civil e Obras Públicas ao programa Conversa Capital, um programa que está disponível nas plataformas habituais de podcast. Hoje o Conversa Capital não é transmitido na rádio, depois do noticiário da Uma, como é habitual. Isto porque a Antena 1 abre uma emissão especial para acompanhar o encerramento do Congresso do Livro.
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5: Bom domingo com a RTP Antena 1. A seguir, espreitamos como eram os anos 90 em Lisboa.
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0: Bem-vindos à emissão de hoje do Gramofone, em que viajamos a uma década específica no nosso país, guiados pelas páginas de um livro que acaba de ser publicado. Falo de LX90, A Lisboa em que tudo é possível, obra guia que continua uma história ilustrada da nossa capital, que começou com um volume dedicado aos anos 60, o LX60, continuou pela década de 70, pela década de 80, portanto é uma história que já vai com 14 anos, 2012 o primeiro volume. A autoria é da Joana Stichini Vilela, que aqui recebemos no Gramofone, e o maravilhoso design é do Pedro Fernandes. Bem-vinda, Joana.
1: Obrigada.
0: Gramofone. Obrigado por abrir as páginas desta década, por abrir as páginas deste trabalho de investigação. O que é que esta década representa para quem entrou nela com 10 anos, portanto entrou nela como criança e saíste dela como adulta já com 20?
1: Olha, no meu caso particular, representou essas fases todas, esse passar de anos em que tu vais da infância até seres um jovem adulto, não é? Portanto, a nível pessoal, muitas mudanças. Estas mudanças, muito marcadas, passei eu a ter mais noção pelos anos que estava a viver do que eu tinha, do que eu achava. Ou seja, a nossa vida, e para quem cresceu nesta década, e tu também terás tido uma experiência idêntica, a nossa vida era muito marcada pela dita cultura única, portanto, pelas coisas que estavam a acontecer, desde os discos aos jogos de futebol. Havia sempre um tema, por exemplo, no recreio da escola, e toda a gente estava a par daquilo.
0: A hegemonia era maior.
1: Muito maior, sim. Não havia, quer dizer, a internet passa a estar acessível nos anos 90.
0: No final mesmo, não é?
1: Sim, na segunda metade, mas de uma forma muito diferente da de hoje. E ainda não havia redes sociais, que foram os agentes desta não só polarização, mas quase insularização, criação de muitas ilhazinhas, de muitos nichos. E o que eu não tinha noção é que no meio dessas transformações todas estava a viver aquilo que as pessoas que viveram os anos 90 com 20 anos, mais velhas, sei lá, com mais 10 anos do que eu, às vezes nem é preciso tanto.
0: Entrevistaste várias?
1: Diziam, entrevistei muitas, dizem ainda hoje ter sido a melhor década de sempre, que é uma afirmação que me deixava sempre um bocado entre o irritada e o invejosa, que sei, olha, e não tive eu e não tivemos nós o direito de viver nesses anos de que vocês falam com tanta saudade. Não tinha noção de que havia, nem me parece que seja uma nostalgia, uma grande saudade mesmo desse...
0: Mas e se calhar quem tinha as mesmas idades na década de 80 ter-te a dito o mesmo quando fizeste o LX80?
1: Não me falavam da mesma maneira, não. Isso é que é curioso. Ao passo que nos anos 60, 70 e 80, salvo as questões relacionadas com o Estado Novo, que mudavam muito a forma das pessoas viverem, portanto o facto de vivermos em ditadura.
0: E cortaram a década de 70 ao meio.
1: Mas os jovens eram jovens e até havia quem falasse com saudade de tempos de luta contra o regime. Mas esta ideia de ter sido a melhor década de sempre nunca foi tão consensual como entre as pessoas com quem eu falei para este livro sobre os anos 90. E se tu fizeres esse teste,
0: sim,
1: provavelmente vais sentir o mesmo. Eu recentemente num grupo disse isto irrita-me as pessoas dizerem isto, e estava com pessoas que tinham vivido os anos 90, talvez com 30 anos, e disseram: olha, mas foi mesmo, é melhor de sempre e não se vai repetir. Aquilo continua, é uma coisa...
0: Estás a dizer pessoas nascidas até 1970, grosso modo.
1: Sim.
0: Que abrem a década com 20, pelo menos.
1: Sim, ou numa adolescência já mais tardia, em que conseguem depois ainda aproveitar tudo.
0: E conseguiste perceber o que é que está por trás disso?
1: É uma década de grandes...
0: São os dinheiros europeus?
1: Em parte, sim. Fazendo estes livros de que falaste,
0: Não falei no LX Joga?
1: O Joga, que foi entre 80 e 90, e era uma tentativa de falar da história de Lisboa ao longo do século XX, mais a famílias, ou seja, há este lado dos livros que tem a ver com ser quase a semente de muitas conversas, e aí era muito direcionado a um público um bocadinho mais jovem. E é essa interação, no fundo é uma interação com o livro. O livro mesmo enquanto objeto. Ele já é um objeto, mas ali era a ideia era recortar e colar, e as pessoas depois dizem, ah, mas eu tenho pena e tal, e até disponibilizámos, e continua, acho eu, disponível no site da Dom Quixote, na página do site da Dom Quixote, dos cinco volumes, um booklet 5 pode ser impresso com as coisas que se têm de recortar para as pessoas não terem pena. Mas isto, voltando à tua pergunta. Sim. O que eu percebi e que fui constatando ao longo destes livros e o dos anos 90 funciona de facto como uma conclusão é que há, claro, valores que vão caracterizando cada década e que vão encrescendo. Se tu quiseres, nos anos 60 temos uma década muito de grande repressão, muito dominada pelo Estado Novo, mas ao mesmo tempo muito dominada pelo sonho. Havia um grande sonho de liberdade, com a liberdade. E isto influenciava todas as áreas, da música às lutas estudantis, por exemplo...
0: Alimentado pelos ventos que vinham de fora.
1: Exatamente, quem podia viajar, viajava, trazia até, mesmo a nível da moda, não é? Tens o início dos porfírios e por aí fora. Anos 70 consegue-se essa liberdade, mas há uma grande instabilidade, não é? Portanto, aí a grande vitória é conseguir-se uma estabilidade, o início de uma democracia. Estamos a dar os primeiros passos na democracia. Anos 80 já estamos a viver plenamente uma democracia constitucional, mas ainda nos sentimos de fora. Somos um pequeno país na pontinha da Europa, mas entramos para a CEE, a dita CEE na altura. E nos anos 90, o que me contaram, o que fui lendo e o que fui sentindo no meio disto tudo é, nós já lá estamos. Tudo o que nós quisermos fazer a partir de agora vai ser possível. E, de facto, muitas vezes era porque estavam a vir não só os fundos comunitários... Porque foi o que eu fui sentindo quando falava. São não só os fundos comunitários, como o dinheiro que vem das privatizações, porque é feita aquela alteração na Constituição que faz com que as nacionalizações não sejam irreversíveis. Sim. E depois muito investimento estrangeiro, porque a partir do momento em que Portugal está na União Europeia, ou na CEE, há a questão da abertura de fronteiras, que depois causará outros problemas a nível económico, mas que traz muito investimento estrangeiro. E aqui estamos a falar de dinheiro, mas além disso temos toda uma evolução social que nos leva a que uma série de grupos vão ganhando voz, ou seja...
0: Grupos sociais.
1: Portanto, vão-se afirmando cada vez mais culturas diferentes. Por exemplo, com os subúrbios a ganharem corpo e a ganharem expressão e culturas como a cultura do hip-hop, com o rap, com o grafite, que está aqui... Depois há este lado de gente que sente que arranja dinheiro, então que vai ser empreendedor e vai fazer a Lisboa 94 Capital da Cultura, a Expo 98. É uma década em que as pessoas sentem que a cidade está sempre em obras, embora nós continuemos a sentir que a cidade está sempre em obras, neste momento então com obras no metro, obras no túnel da Gacotinho,
0: da João 21,
1: João
0: agora,
1: 21. Etc, etc, falando de Lisboa, mas acredito que noutras cidades do país seja parecido. E depois, há vários marcos que fazem com que tudo isto é uma década em crescendo. Tens, sei lá, as privadas que começam...
0: As universidades.
1: As universidades privadas também, mas as televisões privadas.
0: No início da década,
1: em 92, começa a SIC, a TVI virá depois. E, portanto... Está tudo em crescendo e é um bocado como uma... alimenta-se, é uma energia que se alimenta a si própria. As pessoas, como acreditam que aquilo vai funcionar, apostam mais e andam ali em grande euforia. A noite que cresce de uma forma dispara completamente. Os anos 90 foram quase tão vividos à noite como durante o dia, com uma grande energia. E, portanto, havia mesmo esta sensação de que... Eu quero fazer isto, vou fazer. E vai correr bem.
0: Ou seja, estas fronteiras que às vezes se pensa entre cada década, ou seja, porque cada década funciona como um todo. E nós pensamos, isto é uma moda que tem a ver com este período, esta moda tem a ver com aquele período, mas as fronteiras nem sempre são exatamente daquele ano inicial.
1: Claro, claro. Aliás, há quem diga que os anos 90 acabam em 2001, com 11 de setembro, por exemplo. Houve até...
0: Se calhar tinham começado em 89 com a queda do Muro de Berlim, eventualmente,
1: por exemplo,
0: mas aí temos aquele momento entre isso e 91 com o fim da União Soviética. Portanto... faz-se o balanço entre 89 e 91, temos 90.
1: Sim, sim, mas, por exemplo, curiosamente, esse tema da queda do Muro de Berlim e da vida nos países de leste era o tema que é o primeiro número do Jornal Público que é lançado...
0: Sim, Abre o Livro.
1: Abre o Livro, porque devia sair, o primeiro número devia sair no dia 2 de janeiro de 1990 e o tema de primeira página era... como é que tinham sido, penso que estava a pensar, seria da revista, mas era do jornal mesmo, é feita a mesma maqueta e está tudo pronto, como é que tinha sido vivido o ano novo em vários países do antigo Bloco de Leste. A história vem no livro depois, o jornal não sai nesse dia por causa, sim, de um problema técnico nas gráficas do Porto. E sai mais tarde. Mesmo assim, os anos 90 também são a década dos média, não só com as televisões privadas, mas com uma série de novas revistas, com a XFM, por exemplo.
0: Há aqui uma fotografia também muito engraçada.
1: Sim, com várias pessoas que ainda trabalham no meio.
0: Sim, José Carlos Malato.
1: Sim,
0: Cia
1: Moraes, o Luís Montes.
0: Logo à esquerda, sim.
1: Sim, sim, sim, Nuno Reis.
0: O Nuno Reis lá atrás, sim.
1: Sim, sim, sim.
0: Diria quase irreconhecível.
1: Por exemplo, a XFM é um projeto que marca imenso os anos 90, apesar, sobretudo em Lisboa e Porto, porque era onde se conseguia ouvir, e com grande dificuldade, e apesar de ter durado pouco tempo, porque apesar de haver dinheiro... não havia tanto dinheiro assim, ou seja, eles depois não conseguem tornar o projeto sustentável com os apoios publicitários que têm e as audiências que têm, mas que é totalmente marcante na música que se ouve, na disponibilização de coisas que vêm de fora. Porque ainda há muito isso também, que é, há muita vontade de ter cá aquilo que se vê nos outros países. O Rui Pregal da Cunha, quando falei com ele por causa dos LX90, ele dizia que ele passou grande parte dos anos 90 fora, a viver em Londres, mas ele dizia que naquele início, e aqueles projetos todos em que ele se metia, porque
0: o Paulo Pedro Gonçalves,
1: e música, mas também estava na área da moda, escrevia em jornais, etc, etc. E ele dizia, aquilo, nos anos 90 nós não parávamos. E se víamos uma coisa que nós queríamos cá e não havia, nós fazíamos. Tão simples como isto, mais artesanal, menos artesanal, mas havia esta predisposição para pôr as mãos à obra e uma grande energia, em alguns casos mais natural que outros, mas havia esta vontade. Eu acho que esse otimismo, e as pessoas têm muitas saudades disso, porque as coisas tornaram-se difíceis, de facto, de concretizar, sobretudo em algumas áreas relacionadas com os médias, com a publicidade, e por aí fora, e vivemos neste momento uma fase muito complicada da história contemporânea, portanto isto acaba por
0: a vários níveis
1: por potenciar este efeito junto das pessoas que viveram intensamente os anos 90.
2: Olha, acho que faz todo o sentido agora passarmos aqui à primeira das músicas que te pedi que nos trouxesses. Por ordem cronológica, tu escolheste os LX90, portanto, a banda...
0: A qual? Vou brincar, roubaste o título
1: sim,
0: do livro.
1: Sim, podes dizê-lo a sério.
0: Então, uma banda que tinha o Paulo Pedro Gonçalves, o Rui Pregal da Cunha, o Top Pereira, o DJ Vibe, o Nuno Rock e o Nini Garcia, na bateria, com o Dauá. Tu tinhas 11 anos quando sai este álbum, Uma Revolução por Minuto.
1: Tinha menos, quando tinhas sai 10. O single, tinha...
0: 10 anos.
1: Isto sai em...
0: 91.
1: Sim, 91, sim. Há coisas em relação às quais eu tenho uma memória estranhamente vívida, simultaneamente difusa e, se calhar não é vívida, é intensa. Quando eu hoje volto a ouvir ou a ver, aquilo causa uma grande, causa-me uma grande emoção em mim. E o Dauá é uma dessas canções. Eu quando, não voltei a ouvi-la só agora, já voltei a ouvi-la muitas vezes nos últimos anos, mas quando a redescobri na internet, lá está, foi uma grande emoção. Eu não te consigo dizer onde é que eu ouvia
0: primeira vez.
1: Como?
0: Onde ouviste a primeira vez?
1: Onde a primeira e a segunda, sim, era na televisão, claramente. Eles tinham um videoclipe que é realizado pelo Zé Pinheiro, com quem eu falei para o livro também, e que é feito num armazém onde eram feitas as raves de Chabregas, que
0: também
1: são,
0: abordas
1: e
0: aqui,
1: que também estão, cuja história também está aqui. E aquele som para mim era uma coisa vinda do além, vinda de outro lugar qualquer. Era estranho, mas sedutor ao mesmo tempo. E eu tenho muito a ideia de estar para aí de pé em frente à televisão, a olhar para aquilo, como se fosse a tentar decifrar aquilo, mas aquilo mexer muito comigo.
2: Vamos então ouvir os LX90 com Dauá.

0: Da Uá, letra de Paulo Pedro Gonçalves e Rui Pregal da Cunha, música de Paulo Pedro Gonçalves, os LX90, uma das escolhas musicais da nossa convidada de hoje no gramofone, a Joana Stichini Vilela, que acaba de lançar o livro precisamente intitulado LX90, a Lisboa em que tudo é possível. Estavas a falar, Joana, da energia e da capacidade de concretização. É curiosa essa euforia em pessoas como o Rui Pregal da Cunha, que viveram intensamente essas duas décadas, 80 e 90, portanto, e que conseguiram fazer essa distinção e até realçar a própria década de 90.
1: Mas penso que, por exemplo, no caso dele, não querendo estar a pôr palavras na boca dele, mas penso que ele sempre teve essa predisposição, é essa pessoa, agora vou fazer isto, agora vou fazer aquilo. Sim, sim. Já nos anos 80 eles faziam, não é? Fazem os Heróis do Mar, que é um projeto que rompe completamente com o que se ouvia em Portugal e fazia em Portugal, e já com, lá está, um olhar sobre a moda, sobre o que é contemporâneo, portanto, se calhar essa filosofia de vida já vinha de trás. Agora, nos anos 90, de facto, há dinheiro, há um ambiente propício ao crescimento, o que gera uma grande onda de otimismo, que não dura sempre,

0: muito, muito presentes nas nossas vidas de miúdos e que nos traziam também muito para um mundo mais adulto, mais dessas Sim. questões. E pelo menos com as quais, coisas com as quais eu me cruzava cotidianamente na minha vida. Aquilo era. E não achava mal e tinha pena, mas fazia parte, não era uma coisa estranha no sentido de, olha, estes tempos tão estranhos em que agora isto está a acontecer. Fazia parte e são questões que hoje, por exemplo, a questão da toxicodependência mantém-se, embora de outra forma, mas tem voltado, tem-se tornado um problema mais grave novamente e fala-se pouquíssimo nisso. Portanto, também há este olhar diferente sobre a realidade e que tem muito a ver, lá está, internet, redes sociais, que são tão boas como podem ser tão usadas para o bem como para ter usos menos recomendáveis.
1: É-te mais fácil escrever sobre uma década que viveste intensamente, ou seja, da qual tens memórias do início até ao fim, que não era o caso da década de 80 e necessariamente não era o caso das anteriores em que não estavas ainda neste planeta? É mais fácil ou é mais difícil?
0: Eu não, para começar, não me lembrava de tudo o que estava aqui e não tinha estas recordações que aqui tenho destes dados, não é? Eu, quer dizer, uma criança de 10 anos.
1: Sim.
0: Tem uma noção muito própria da realidade. O que tornou este livro especialmente difícil de escrever foi a quantidade de fontes. Se no livro dos anos 60, por exemplo, a dificuldade era encontrar informação, não só porque havia menos meios de comunicação, quando eu comecei a fazê-lo, a trabalhar nele, eu tive a ideia em 2010 e comecei a pesquisar em 2000 e, desculpa, agora estou aqui a pensar, em 2011.
1: Ok.
0: E na altura o projeto começa com o Nico Mrozovski.
1: Sim, está no início.
0: E o Pedro Fernandes era o braço direito dele. Portanto, o Pedro esteve envolvido desde o início. E já tinha passado muito mais tempo, desde o final da década, do que agora. Portanto, havia menos fontes vivas, e estes livros vivem muito também das fontes vivas. E havia a questão da censura. Ou seja, além de haver muitos factos e muitas histórias que não estavam nos jornais...
1: Que as pessoas te traziam, não é?
0: Porque eram censuradas, não é? Temos uma série de dificuldades de acesso à informação em cima das outras. Aqui há um pouco o desafio oposto e outra questão que é, há muito menos bibliografia.
1: Sim.
0: Ou seja, há muito menos livros escritos, documentários feitos, filmes sobre esta década. A informação está mais em bruto. A questão de eu ter vivido estes momentos ou não, eu não consigo fazer esse exercício. Não consigo, porque tirando um ou outro assunto que aqui estão, de facto a minha memória era difusa e a nossa memória tem essa questão, tem esse lado de que nos lembramos pouco. É que a nossa memória é muito pouco fiável. É de toda a gente.
1: Fixamos histórias como verdadeiras que não são.
0: E vai-se moldando de cada vez que tu ou eu contamos uma história, vamos contá-la de outra maneira. E portanto, a narrativa é uma entidade viva que se vai transformando à medida que nós vamos recordando esse momento, essa pessoa, essa tendência, etc. E vai-se moldando à nossa maneira. Se nós temos uma recordação muito boa, se calhar vai se tornando melhor, se temos má, vai se tornando pior e também vai perdendo detalhe. Portanto, tu quando mergulhas nos factos e vais ler as revistas e vais ler entrevistas e vais falar com as pessoas, percebes que as histórias tinham uma complexidade muito maior e, portanto, o processo em si, fora estas dificuldades que eu referi, não é tão diferente assim.
1: E em termos do trabalho de pesquisa, portanto, a existência de maiores fontes, ou seja, há muita comunicação social, há muita gente viva felizmente, juntando tudo isso, a maneira como chegas aos teus textos tem que ser necessariamente diferente, ou seja, as histórias que tu contas acaba por ser diferente por causa de haver ali um cruzamento mais rico de informação?

0: Não sei se estou a perceber a...
1: Ou seja, o facto de teres ali tanta gente a contar-te as histórias, uhum. seja, certeza que ouviste várias visões de uma mesma coisa.
0: Sim, portanto, isso acontece sempre. Acontece
1: e depois
0: sempre.
1: Confrontas essas várias visões com o que saiu na imprensa na altura.
0: Sim.
1: A maneira...
0: E com dados, dados oficiais, por exemplo, estatísticas, etc.
1: Portanto, haver mais fontes acaba por ser um desafio maior, é isto que queria perguntar.
0: É um desafio maior. É um desafio maior, embora seja mais fiel à realidade, não é? Porque a nossa realidade é assim. Nós tendemos a pensar, e isto é... Nós, quando somos crianças, pensamos que o mundo é todo como o nosso. Por exemplo, se vamos jantar à casa de um amigo...
1: Sim.
0: E eles comem ou a uma hora diferente da nossa, ou, sei lá, comem sopa ou não comem sopa, ou usam determinados talheres, ou qualquer coisa. Tudo aquilo para nós é... Eles são muito estranhos. Voltamos para casa e explicamos que
1: aquilo... Fogem à nossa norma.
0: Porque fogem à nossa norma. E nós, apesar de irmos percebendo que a realidade não é toda feita à nossa medida, muito pelo contrário... Tendemos a mantemos um bocadinho essa ideia de que a nossa visão é se calhar superior às outras ou que não há assim tantas visões. E isso, infeliz e estranhamente, tem-se vindo a agravar nos últimos anos, porque cada vez vivemos mais nas nossas pequenas bolhas, reforçadas por vozes vindas do outro lado do mundo que dizem exatamente o mesmo que nós na internet. Mas, se nós, em vez de escolhermos falar, escolhêssemos ouvir, íamos perceber que não há uma, nem duas, nem três perspectivas sobre as coisas. Há talvez 30. E, felizmente, porque o que importa não é... não há uma versão. A realidade... não estou aqui a defender nenhum tipo de relativismo histórico ou o que seja. Quer dizer, há dados concretos, há estatísticas, há estudos, há por aí fora. Agora, a forma como cada um de nós se lembra de um episódio, ou vive um episódio, ou experimenta um episódio, é diferente, porque nós somos todas pessoas.
1: E essas várias visões estão provavelmente certas. Ou muitas vezes estão certas, mais do que uma.
0: Tem a validade que têm, não é? Cada Sim. uma delas, a não ser que aquela pessoa seja um especialista naquele campo. Mas, por exemplo, temos a capa. Isto é um concerto na Festa das Marés, na Praça Sony, de uma banda que eu não conhecia, que se chama Dog Eat Dog.
1: Sim.
0: Muito, eu depois fui ouvir e pensei, bem, isto é totalmente da época, esta foto é incrível, experimentámos fazer a capa e conseguimos. Cada uma destas pessoas que esteve neste concerto provavelmente tem uma recordação diferente do que foi.
1: Sim.
0: Agora, quer dizer, o que é que interessa, nós temos aqui a ferir é o que é que interessa. Por um lado, interessam os factos e, por outro, se calhar até podemos aprender e enriquecer a nossa experiência ouvindo a experiência dos outros. E é neste peso, neste equilíbrio entre falar e ouvir, nós tendemos a falar mais do que ouvimos e eu sou... Além de uma praticante, uma grande defensora do ouvir, porque tem-me permitido...
1: Auditora.
0: Sem o peso dessa função noutras áreas.
1: Sim.
0: Nós, quando ouvimos, percebemos muitas coisas. É tudo mais rico, sabes? É como tu poderes ter uma refeição em que só comes carne, uma refeição em que vais experimentando uma série de pratos feitos de maneiras diferentes, com ingredientes diferentes, vindos de diferentes partes do mundo. Isso é muito mais enriquecedor, é muito mais divertido, é melhor, não é?
1: E o que é que te fez pôr as mãos à obra para este quarto volume, digamos assim, ponto de parte do LX Joga que já referimos?
0: Sim.
1: Portanto, quase 10 anos depois, em termos de edição é praticamente 10 anos depois, uhum. do LX80, foste muito pressionada,
0: Fui um bocadinho pressionada e tinha um contrato que assinei e fui adiando. Olha, há um momento...
1: Catártico.
0: Um momento que ganha relevância e inesperada, que é o momento em que o Jorge Sampaio morre.
1: Sim.
0: Eu lembro de estar a ver as notícias e pensar, Jorge Sampaio é uma figura que marca os anos 90, marca muitos anos 90, Presidente da Câmara de Lisboa, Presidente da República e acompanha o caso Timor, portanto, marca mesmo muito a história da
1: Portugal contemporâneo, assim, da cidade de Lisboa,
0: e do país. E eu lembro-me de estar a ver as notícias e de repente passam pela cabeça assim, eles vão começar a desaparecer. Estas memórias, estas pessoas que viveram isto, não estão cá para sempre. E ao mesmo tempo fui surpreendida por isso, porque, quer dizer, não era uma sampaísta fervorosa, era uma pessoa por quem eu tinha admiração, mas
1: sim.
0: Até, ponto, não e lembro-me de sentir já essa distância. Naquele momento eu senti isto, já há uma distância para aquela época, estas pessoas fizeram coisas importantes e estes valores estão a perder-se. E aí decidi, vou fazer, pronto, vou avançar para isto. Depois ainda demorou um bocadinho até começar de facto a fazer, e ainda houve muitas dúvidas, ainda olhei para o livro dos anos 80 e dos anos 70 e pensei no que é que eu me fui meter outra vez, eu não sou capaz de fazer isto, não tenho tempo, não tenho vida, não tenho já capacidade, dizia eu.
1: É muito tempo,
0: é muito trabalho, muita investigação, ao todo foram cerca de 2 anos e meio de trabalho. O primeiro ano é um trabalho muito, muito solitário, de pesquisa, de andar a varrer tudo e tentar pensar o livro, estruturar quantas páginas vai ter cada história, o que é que fica, o que entra, o que sai, etc. E depois entram o Pedro Fernandes e a Ágata Xavier, que faz a pesquisa e edição de imagem. E aí é tudo conversado com o Pedro, que eu normalmente já lhe dou uma ideia visual, olha, isto vou fazer um texto, podemos dizer assim, olha, aqui podíamos fazer se calhar um diagrama de Venn, etc., porque o livro tem esse lado muito visual e muito
1: que o torna acessível a públicos que nem viveram a década, portanto, a pessoas de várias gerações.
0: Sim, até tem graça, mas pronto, mas só conto já uma história curiosa, mas portanto, temos esse lado de grande interação entre os dois, e depois o Pedro muitas vezes até faz uma coisa que é ele que tem a ideia, que aquilo funciona lindamente e que me surpreende, isso é o ideal. A Ágata vai fazendo a pesquisa de imagens e depois recorremos também a ilustradores, infográficos, etc. Mas é um grande volume de trabalho, sobretudo para conseguires contar histórias que vão desde a política e desporto e música a casos da cidade, coisas que passaram um bocadinho mais despercebidas. E depois tentar fazer isto de uma forma acessível. Às vezes é mais difícil fazer simples do que fazer complicado. E eu tenho, e cada vez tenho mais a certeza disso. E a ideia sempre foi fazer um livro em que a nossa história, nós percebêssemos que fazemos parte da nossa história e que a nossa história é acessível. Mas isso que tu estavas a dizer de acessível a qualquer pessoa, ainda ontem estava a falar com uma amiga que me dizia, eu tenho o livro no carro para o assinares. E isso está bem, assim, pronto, mas, e ela diz, mas o que tem acontecido é que as minhas filhas vão atrás e vão a ver o livro, miúdas adolescentes, e vão a ver o livro e vão-me fazer perguntas.
1: Pois, porque sabem que a mãe esteve lá.
0: Sim, e ela diz, às vezes não me lembro e até fico um bocado envergonhada. Mas eu disse, essa história é maravilhosa, quer dizer, é exatamente
1: o propósito.
0: O propósito, porque é, tudo bem, fala a pessoas que viveram a década, fala a pessoas que não viveram, mas têm uma grande nostalgia da década, mas também fala a pessoas que não fazem a mínima ideia.
1: Ou que nunca viveram em Lisboa, até.
0: Não viveram em Lisboa, não viveram. E porque estes acontecimentos, nós, enquanto povo, se calhar, nós tendemos a achar que não temos poder nenhum, não temos influência nenhuma. Mas nós não somos só fruto do que acontece, nós também provocamos acontecimentos, nós criamos, é uma interação, não é? É uma relação que se vai alimentando. E o que eu gostava que as pessoas percebessem com estes livros é que as nossas histórias pessoais são tão importantes para a história do país como as histórias de pessoas que nós achamos que são totalmente diferentes e inalcançáveis. O facto de uma pessoa ocupar um cargo político dá-lhe, evidentemente, muito mais visibilidade e responsabilidade. Sim. Mas o que um músico faz, o que um desportista faz...
1: Um ator...
0: Quer dizer, podemos continuar...
1: Um ativista social,
0: por exemplo, a história do Lusitânia Expresso, em que houve não sei quantas pessoas anónimas que conseguiram, anónimas e não só, também lá estava, por exemplo, Ramalhantes, ex-presidente da República, muitos jornalistas, juntaram-se enquanto massa de voluntários anónimos, sem dinheiro, que foram ganhando dinheiro e juntaram-se para angariar fundos, conseguiram levar a causa da independência de Timor-Leste para a agenda internacional. E, portanto, neste sentido, estes livros, as pessoas perguntam, mas porquê tu falas tanto de design e de cadeiras, por exemplo? Ou, sei lá, no livro dos anos 60 temos a secretária, uma das secretárias desenhadas pelo Daciano Costa.
1: Sim.
0: Porquê que aquilo está lá? Porque aquilo é um momento em que o design... se estende a coisas acessíveis a qualquer pessoa. Quer dizer,
1: a mais gente.
0: O design existirá, não é?
1: Sim.
0: Porque tudo precisa de design. Mas em que há este lado em que nós, no nosso cotidiano, nos cruzamos com elementos históricos, com factos históricos e definidores. E, portanto, no fundo, uma aproximação pessoal das nossas histórias. E nós fazemos parte, muitas vezes, de histórias e não temos noção. Provavelmente, se tu folheares este livro, ou já folheaste...
1: Então, estou a ler.
0: Tu dizes, olha, eu lembro-me, eu estive aqui, lembro-me disto, olha, e curioso, sei lá, por exemplo, as pessoas que participaram no Buzinão estavam a fazer história. Naquele momento, aquelas pessoas estavam a fazer história.
1: É um grupo de gente.
0: E nós... tendemos, quando damos história na escola secundária, a achar que a história são navegadores do século XV, não é? Gente muito distante. Gente que, se tivesse nascido hoje, provavelmente seria igual a nós, porque geneticamente, imagino eu,
1: não era assim tão diferente,
0: não é? E se nós tivéssemos nascido nessa altura, provavelmente, sei lá, não tínhamos dentes, aquelas coisas.
1: E a suposta macro-história faz de todas estas micro-histórias.
0: Micro-histórias.
1: Portanto...
0: E umas são sintoma, outras são... disparam acontecimentos. É sempre... As coisas não existem isoladas. Os fenómenos estão integrados numa série de relações.
2: Falando em relações, a tua segunda escolha, com a qual fechamos a emissão de hoje do Gramofone, é o Palmas Gang, com o Picado pelas Abelhas, portanto, do álbum ao vivo no Johnny Guitar de 1993. E tu viste o Palmas Gang no concerto de reunião, que fez parte do lote de concertos que o Jorge Palma deu recentemente para celebrar a carreira dele.
0: Vi no Capitólio.
1: Não tinhas visto nos anos 90, não?
0: Não tinha visto. Eu comprei o disco em 93, o CD.
1: Com 12, 13 anos?
0: Já teria 13. Eu comprei em 94 e o disco é gravado em 93. Agora estou aqui a baralhar as datas. Mas a história da gravação do disco também está aqui contada no livro.
1: Sim.
0: O Jorge Palma acompanhou muito nos anos 90. O álbum Só, que sai em 1990, eu comecei a ouvi-lo mais tarde, e o Palmas Gang ao vivo no Johnny Guitar, que comprei nessa altura, já não sei, talvez em 94. E a música do Jorge Palma no Sol é ele ao piano. É um álbum extraordinário, é tudo bom. E o Palmas Gang era ele, era o Zé Pedro, o Calu, o Flack.
1: E o Alex.
0: Depois
1: Rádio Macau e dois chutes.
0: E fazem uma brincadeira, não é? É uma super banda rock com os temas com versões rock dos temas do Jorge Palma. E aqueles temas, para mim, tornaram-se uma espécie de bíblia pessoal, numa altura em que tu estás à procura de referências, estás a desprender-te das que tinhas e vais procurando as tuas e encontrando as tuas. O Jorge Palma e as canções dele, nomeadamente as que aparecem nestes dois álbuns, não sei se elas se sobrepõem, teria de pensar um bocadinho
1: melhor. Uma ou outra, sim. É porque são revisitações do universo anterior.
0: São. E não só ouvi aqui tudo dezenas, centenas de vezes, como funcionaram um bocado como uma luz durante a minha adolescência. Salvaram um bocado aquelas alturas em que tu estás sem perceber o que é que está a acontecer com a tua vida e porque é que sentes as coisas que sentes. E eu ouvia aquilo e pensava que ele entende.
2: Grande Jorge Palma. Vamos então fechar esta primeira parte da conversa com a Joana Stichini Vilela, à volta do livro LX90, A Lisboa em que Tudo é Possível, com Picado pelas Abelhas, gravado pelo Palmas Gang no álbum de 1993, ao vivo no Johnny Guitar, aqui no Gramofone, sempre com produção de Carlos Jorge Antunes e comigo, João Carlos Calisto.
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Ficamos a 2 minutos das 10. Antes da hora certa, olhamos o tempo para este domingo. A previsão é de períodos de céu muito nublado. Há também a possibilidade de chuva, em especial no norte e centro. E há também uma descida da temperatura máxima no norte e centro. Na Madeira e nos Açores, céu nublado e a possibilidade de aguaceiros. Quanto às máximas, estão previstos 31 graus para Beja, 30 para Évora, 29 para Bragança, Castelo Branco e Santarém, ainda 28 para Porto Alegre, 27 para Braga e Coimbra, 26 para Vila Real, Viseu, Leiria, Setúbal e Faro, 25 graus para Lisboa, Aveiro e Funchal, 24 para o Porto e também para a Guarda, 23 para Viana do Castelo e para Ponta Delgada.

0: 10 horas em Portugal Continental e na Madeira, 9 nos Açores. As notícias em destaque.
1: Em Almada, mais uma madrugada em que 10 localidades não tiveram água nas torneiras, são cortes programados e que o vice-presidente da Câmara não prevê ainda quando podem acabar. Hoje começa a funcionar um novo furo para aumentar em cerca de 20% a capacidade de captação de água. O ministro da Educação vai resolver, é pelo menos a garantia deixada por um outro ministro do Governo da Reforma do Estado sobre os problemas na correção dos exames nacionais. Morreu o senador norte-americano Lindsey Graham, apoiante de Donald Trump. O presidente dos Estados Unidos fala na perda de um patriota genuíno.
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1: Terceiro e último dia do Congresso do Livre em Sintra. Amanhã é de votações antes dos discursos de encerramento. São 3 as listas que se apresentam para a direção do partido. A lista A, com elementos da direção atual, tem 2 opositoras, que são as listas S e V, que pedem mais transparência e uma maior participação de todos na vida interna do Livre. Espera-se a reeleição de Isabel Mendes Lopes e a eleição de Jorge Pinto como novo co-porta-voz. No congresso que hoje termina, Madalena Salema, ouviram-se já várias críticas ao PS e avisos sobre uma possível revisão constitucional.
2: Do primeiro dia de congresso fica a ideia de que o Livre quer chegar ao poder. Isabel Mendes Lopes assume a fasquia.
3: Nós ouvimos muitas pessoas aclamar por uma refundação da esquerda, por a esquerda pensar no que é que tem de fazer para conseguir se ingrar. Ora bem, está aqui a refundação da esquerda. Da esquerda que não tem medo de dizer que quer ser governo.
2: Jorge Pinto, o novo co-porta-voz, não poupou críticas à liderança socialista já de olhos postos no orçamento.
4: Não é inevitável termos uma oposição à esquerda que passa cheques em branco. Não é inevitável termos um partido socialista que pré-aprova orçamentos de Estado, independentemente do que lá está. Não é esta a nossa política.
2: Para Rui Tavares, ficaram os alertas sobre a revisão constitucional que PSD e Chega se preparam para fazer.
5: De acabar com o regime fundado em 76 e iniciar uma coisa nova, onde não haja nem direito do trabalho, nem direito do ambiente, nem direito do consumidor na Constituição, e isto não são sequer as propostas do partido mais extremo da direita. Nesse partido mais extremo da direita temos propostas de revisão constitucional de bradar aos céus em tudo o que tem a ver. Com direitos, liberdades e garantias, propostas que, lidas nas entrelinhas, significariam a possibilidade de, com a mais ínfima das justificações, poder interferir nas comunicações internas e privadas das pessoas, do regresso da chantagem ou até da tortura.
2: O historiador cessa funções de co-porta-voz e vai pensar o partido para a próxima década.
1: O adeus de Rui Tavares das funções de co-porta-voz do Livre, mas apenas dessas funções, uma vez que vai manter-se como um elemento ativo no partido. Os discursos de encerramento do Congresso são apontados para o final da manhã, discursos que a Antena 1 vai transmitir em direto. Não é possível voltar para trás, são palavras do ministro adjunto e da reforma do Estado, depois de ser questionado pelos jornalistas sobre o processo de correção dos exames nacionais. Em declarações à imprensa, no recinto do festival Nós Alive, ontem no passeio marítimo de Algés, Gonçalo Saraiva Matias tentou passar uma mensagem de tranquilidade.
6: O Sr. Ministro da Educação vai resolver certamente no dia 17, vamos ter novidades sobre isso, vai resolver certamente. O que não dá é para voltar para trás. Voltar para trás é que não, nem deixar ninguém para trás.
1: Ministro Adjunto e da Reforma do Estado, em declarações registadas pela RTP no Festival de Música que decorreu este fim de semana em Oeiras, Gonçalo Saraiva Matias seguiu o exemplo do Primeiro-Ministro, que também tinha reagido na noite de quinta-feira a esta crise dos exames no festival. Os problemas na correção levaram ao adiamento da fixação das notas. As classificações deviam ser conhecidas depois de amanhã, terça-feira, mas só na sexta é que as pautas vão ser afixadas. Ontem, o porta-voz do PSD e vice-presidente do partido, Sebastião Bugalho, anunciou em primeira mão, e antes mesmo do governo, que os professores que estão a corrigir as provas este fim de semana vão receber horas extraordinárias. O coordenador do Bloco de Esquerda diz que não está em causa nenhuma medida adicional e que o Executivo se limita a cumprir o que está na lei. José Manuel Pereza fala numa estratégia sem qualquer sentido.
7: É extraordinário que seja o porta-voz do PSD e não o Ministro da Educação a falar sobre medidas educativas, da fim da política educativa para Portugal. Já vale tudo neste momento, já, inclusivamente vale esta coisa extraordinária que é trabalho que, portanto, tem que ser pago, o pagamento seja anunciado como uma grande medida política por parte do Governo. Era o que mais faltava, que quem trabalha não fosse pago pelo seu trabalho, como é óbvio. Portanto, não se trata de nenhum reconhecimento, nenhuma generosidade extraordinária por parte do Governo. É aquilo que tem que ser feito, tem que ser pago esse trabalho suplementar que está a ser exigido aos professores. Perante as evidências, não há nenhuma hipótese de Fernando Alexandre ter condições para continuar a ser Ministro da Educação.
1: O coordenador do Bloco de Esquerda, em conferência de imprensa, a sublinhar que o atual ministro da Educação deve sair do governo. O partido já tinha também defendido uma comissão parlamentar de inquérito sobre a avaliação dos exames nacionais. O vice-presidente da Câmara de Almada não se compromete com uma data para normalizar o abastecimento de água no município, mas assegura que a autarquia está a fazer todos os possíveis para resolver o problema. Em entrevista à RTP ontem à noite, Filipe Pardal Pacheco anunciou também que o PS vai avançar com uma comissão na Assembleia Municipal para apurar as causas das falhas que se verificaram nos últimos dias.
8: Ao dia de hoje não conseguimos garantir uma data de restabelecimento pleno de água às populações, porque nós nunca conseguimos prever, tal como não conseguimos ao longo das últimas semanas, prever picos de consumo. Mas precisamente porque nós precisamos de apurar aquilo que aconteceu, é que eu gostava de avançar também aqui, que o Partido Socialista, na Assembleia Municipal, entrará com uma proposta de criação de uma comissão eventual para apuramento daquilo que se passou nesta situação de abastecimento de água, mas que também para a análise de todo o sistema de captação e distribuição de água.
1: Esta madrugada a água voltou a estar cortada em 10 zonas do município, cortes programados para gerir o abastecimento. A CNN Portugal deu conta ontem à noite de que vai entrar em funcionamento esta manhã um novo furo que vai permitir aumentar em cerca de 20% a capacidade de captação da água. No Médio Oriente, as últimas horas ficam marcadas por ataques de parte a parte. Esta manhã, o presidente do Parlamento e negociador-chefe iraniano avisou os Estados Unidos de que o tempo dos acordos unilaterais chegou ao fim. Um aviso que surge de Ana Craveiro na sequência do regresso dos bombardeamentos à região.
9: Cumpram a vossa palavra ou paguem o preço. O aviso é feito pelo presidente do Parlamento, Mohamed Baqer Khalibaf, na rede social X. A publicação tem uma imagem com um dos pontos do memorando entre os Estados Unidos e o Irão. Os dois países assinaram um entendimento para pôr fim à guerra e desbloquear o Estreito de Hormuz. No entanto, Donald Trump considerou recentemente que o acordo já não existe por causa de bombardeamentos no Médio Oriente. Agora, o presidente do Parlamento iraniano diz que a era dos acordos unilaterais chegou ao fim. O aviso surge depois de uma noite com ataques recíprocos. Os Estados Unidos lançaram uma nova ronda de ataques contra o Irão. Os alvos incluíram instalações de mísseis e drones iranianos, instalações de comunicações e postos de vigilância costeira. Os ataques surgem depois do Irão ter bombardeado um navio com bandeira do Chipre que passava pelo Estreito de Hormuz. Já durante a madrugada, os meios de comunicação iranianos noticiaram várias explosões em diversas localidades próximas do Estreito. O Irão respondeu com mísseis e drones contra vários países do Médio Oriente com bases norte-americanas, como a Jordânia, Kuwait, Qatar e Bahrein. A Guarda da Revolução Iraniana anunciou, entretanto, o encerramento do Estreito de Hormuz até nova ordem.
1: Ataques de parte a parte nesta nova escalada de tensão no Médio Oriente. Também esta manhã, as autoridades israelitas manifestaram pesar pela morte do senador norte-americano Lindsey Graham. O presidente de Israel, Isaac Herzog, e o ministro da Defesa, Israel Katz, foram alguns dos governantes que recorreram à rede social X para lembrar o senador como um amigo do país e como um dos apoiantes mais firmes de Israel. Lindsey Graham, aliado de Donald Trump, morreu aos 71 anos. O presidente dos Estados Unidos fala na perda de um patriota genuíno e de alguém que trabalhou sempre em favor da nação. A falta de mão de obra é um dos principais desafios da construção civil em Portugal. O lamento é deixado pelo presidente da Associação dos Industriais da Construção Civil e Obras Públicas em entrevista ao programa Conversa Capital da Antena 1 e do Jornal de Negócios. Ricardo Gomes diz que vão ser necessários mais 3 anos para se ultrapassarem as falhas no setor da habitação imigração em Portugal e para isso é urgente mais mão de obra. Através da Via Verde para a Imigração, um mecanismo criado pelo Governo para agilizar a contratação de profissionais e a emissão de vistos de trabalho com contrato garantido, a construção civil recebeu 50 mil trabalhadores no último ano.
10: Tem um tempo de resposta aos processos que são escrutinados.
11: E está melhor?
10: Vamos lá ver uma coisa. Nós verificamos a instrução dos processos de forma a que eles depois, quando são submetidos à chamada Via Verde e ao juízo das autoridades, já vão eliminados das eventuais não conformidades. Quando fazemos isso, o nosso tempo de resposta é 15 dias. Portanto, acho que dificilmente abaixaremos disso. É bastante bom.
1: Presidente da Associação dos Industriais da Construção Civil e Obras Públicas é o convidado do Conversa Capital, conduzido pelas jornalistas Rosário Lira, da Antena 1, e Maria João Babo, do Jornal de Negócios, um programa que está disponível nas plataformas habituais de podcast. Hoje não é, no entanto, transmitido na rádio depois da uma, como é habitual, porque a Antena 1 abre uma emissão especial para acompanhar o encerramento do Congresso do Livro.
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0: Bom domingo com a RTP Antena 1. Já a seguir, o Amor É, com Inês Maria Menezes e Júlio Machado Vaz.
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0: Olá, Júlio.
15: Olá, querida.
0: Se já aqui dissemos muitas vezes que o amor não é posse, também não é controlo ou vigilância, cuidado é outra coisa, e já falámos aqui muitas vezes desse cuidado também. A tecnologia está a formar e fomentar relações tóxicas que se baseiam num controlo doentio, com a partilha contínua da localização e acesso às passwords, às senhas. É a chamada cultura da vigilância. 46,9% dos jovens do 7º ao 12º ano admitem que já se sentiram controlados pelo namorado ou namorada, segundo o último estudo nacional sobre violência no namoro. E hoje temos connosco uma convidada especial, a psicóloga clínica e sexóloga Tânia Graça, também aqui da casa, da vizinha Antena 3, com o seu, juntamente com a Ana Marco, voz de cama. Olá, Tânia.
16: Olá.
0: Obrigada por estares aqui.
16: Obrigada eu pelo convite, muito, muito.
0: A violência...
15: Um beijinho.
16: Um beijinho, Júlio.
0: A violência psicológica no namoro está a aumentar. Penso que também vais falando muitas vezes sobre isto e sobre esse controlo, acho que posso dizer doentio, que a tecnologia potencia, não é?
16: Sim, eu costumo dizer que a violência ou o controlo, nada disto é muito novo. O que é novo, ou aquilo em que notamos novidade, é nas formas que esta violência tem assumido. E as redes sociais vieram aqui dar-nos meios que são muito imediatos. Muito, não é indiferido, é live, é indireto, não é? E que traz aqui outras camadas e outro tipo de acesso e outro tipo de pressão que cruza limites de privacidade, que é uma coisa muito importante de se manter em qualquer tipo de relação, e as relações amorosas não são uma exceção a isso, ao contrário daquilo que nos vão dizer, porque no amor um mais um é igual a um, mas não é. Não, nós não passamos a ser um só porque senão alguém desapareceu. Um mais um é igual a três, que sou eu, tu e a nossa relação. E as redes sociais, os telemóveis, a internet, o acesso à localização contínua, vem atravessar, vem furar estas bolhas todas, e eu tenho assistido com alguma preocupação à normalização que os jovens fazem destes comportamentos como sendo sinal de cuidado e proteção. Que isto é que ainda... Porque não é só... Porque podia acontecer e... Não, mas isto não é mau, nós não vamos fazer isso. Não, não. Há uma normalização a um nível que me desarma até, porque eu já assisti em palestras que dei e em que eu vi jovens, por exemplo, do ensino secundário, que dizem, pronto, mas eu não há mal nenhum, porque nós estamos a partilhar para se acontecer alguma coisa, para se como fazem também muitas vezes com os pais, a verdade é esta, e transpõem...
11: Exato. Era o que eu estava a pensar.
16: Mas só que é uma transposição. Pois é isso, só que é uma transposição que vem de somos menores de idade e os nossos pais pronto, terão aqui. Também acho que isto é discutível, mas terão aqui algum direito e acesso à informação nossa para a nossa proteção, acho que aqui mais em proteção do que em controle, embora se possam também por vezes cruzar algumas linhas vermelhas. Mas a transposição disto para as relações amorosas é de facto preocupante.
15: Tu achas que ainda se faz essa soma, e se parece uma fórmula antiga, não é? O 1 mais 1 igual a 1. Essa ainda é a base para que isto aconteça? Nós somos só um e temos que funcionar como tal?
16: Acho que tem... Eu não sei se esta ideia romantizada da simbiose algum dia desapareceu na totalidade, mas eu sinto que ela está a voltar com mais força, embora nunca se tenha ido embora, dá-me esta sensação daquilo que estudo e que observo, mas que está a voltar com mais força pela... Lá está, por termos estas novas formas de controlo, por haver um saudosismo em relação a papéis de género rígidos e tradicionais, em que existe uma dominação e uma posse do homem em relação à mulher, então eu tenho direito a isto, embora as raparigas, e é isto que observo também, sentem-se no direito depois de... Se tu tens acesso à minha localização, pois eu também posso ter à tua localização. Isto em termos das questões da internet. Mas eu sinto que isto nunca nos abandonou, mas talvez esteja a voltar com mais força por estas ideias tradicionais do que é que devemos ser. Estou a falar aqui de relações heterossexuais, não é? Mas de enquanto homem, enquanto mulher, e enquanto... O que é isto do amor? Não, o nome do podcast. O que é isto do amor e ser lido como algo que implica uma fusão? E não é suposto que isso aconteça, muito pelo contrário, não é? Porque não há saúde nenhuma em princípio, não é? Numa relação fusional.
15: Não sei se o Júlio quer colocar uma questão.
11: Quero. Porque quando se diz que, no fundo, isto está rodeado por uma determinada cultura que não desapareceu, isso é rigorosamente verdade. Lembremos-nos até das fórmulas de casamento. Um só corpo, uma só alma.
16: Exatamente.
15: Uma só conta? Uma só conta bancária?
16: Uma só conta bancária? Sim, sim,
11: isso,
16: sim.
11: Isso não me lembro, mas se calhar nos casamentos a que eu fui não se falou disso. Mas havia realmente essa noção, não é? Pronto. E, evidentemente, assimétrica, não é? Uhum. Uma estrutura de poder masculino. Mas essa nostalgia de um mais um... Ora bem, o que a Tânia diz é verdade. A relação, ideal é uma palavra sempre perigosa, mas a relação saudável tem duas liberdades, e tem duas liberdades com o interagir, então, a criar um terceiro vértice, que é a relação. E há aqui uma questão, e calmo já para continuarmos, há aqui uma questão que a Tânia levantou que é muito importante, e já vou explicar porque é que até tem piada, que é a questão do controle pelos pais. Eu compreendo a preocupação dos pais. Ouço-a todas as semanas, a Tânia com a profissão que tem também ouve.
16: Uhum. Uhum.
11: Onde é que eles estão, com quem estão, etc, etc, etc. Isso é verdade. Mas... Por exemplo, neste artigo do Expresso, é salientado que isso também tem efeitos colaterais que não são desejáveis, porque torna mais difícil o caminho para a autonomia dos mais novos. E, por outro lado, como as duas já disseram, normaliza um ambiente que faz com que eles, aqueles jovens já considerem natural. Por último, porque é que eu disse que me ria em relação a isto? Por uma coincidência, acho que foi a primeira vez que aconteceu. No Old Friends falámos disto. E os meus capangas disseram assim, podia-se trazer alguém jovem, etc. E eu disse, bom, eu tenho dois netos, mas o mais novo tem 23, já não é um adolescente. Podemos é perguntar-lhe se ele passou alguma vez por isto na adolescência ou se isso ainda continua e tal. E então eu convoquei o Tiago e o Tiago acedeu e apareceu lá. E levantou uma questão em que nenhum dos quatro tinha pensado. O Tiago disse assim, atenção que isto não é só nos namoros. Isto levanta problemas também nas amizades. Uhum. No meu grupo, de vez em quando, eu tive problemas e houve uma altura que disse não alinho mais nesta coisa da localização, porque os meus próprios amigos exigiam saber sistematicamente onde é que eu estava. E eu considero que isso é um ataque à minha liberdade, porque de vez em quando apetece-me estar sozinho, que as pessoas não saibam onde eu estou. Não sabem o que eu estou a fazer, etc. E eu pensei, ele tem toda a razão, nós não podemos canalizar o discurso apenas para a relação amorosa clássica, digamos assim.
15: Mas tem outras consequências situações. Na relação amorosa, não é?
11: É verdade, mas o princípio, aliás, se quiserem depois podemos falar sobre isso. Vamos ver, em termos de vigilância, nós vivemos numa sociedade de vigilância como nunca existiu, claro, sobre todos nós.
15: Nós temos câmaras em todo o lado, não é?
11: Sim, sim, em todo o lado, sim, sim, pois é.
15: Mas nós aqui, bom, o Tiago já tem, como disse, 23...
11: Sim, e permita-me só uma última coisa, que é porque é uma questão ética até para mim e para a Tânia, é que nós centramos-nos demais nos mais novos. Isso pode dar a sensação que isto não acontece nos mais velhos, o que é redondamente falso.
15: Uhum.
11: Eu recebo casais em situações destas com 40 e tal, 50 e tal e 60 e tal anos.
16: Sim, bom, sim. Eu diria que as gerações anteriores, assim que se familiarizaram com a tecnologia, também fizeram, deram uso, não é? Olha, tenho aqui mais esta ferramenta, mais uma vez. O controlo ou a necessidade já lá estaria, só que olha, tenho aqui mais este. Antes só tinha uma chave de fendas, agora tenho aqui um martelo, também posso usar esta.
15: Até porque se sentiram jovens a usar essas ferramentas, não é?
16: Possivelmente.
15: Mas eu não sei se estou errada, a mim preocupa-me de facto esta fatia, estes adolescentes, 46,9%. Do sétimo ao décimo segundo ano a admitir que já se sentiram controlados pelos namorados. Estamos a falar de adolescentes, não é? Uma falta de autoestima nestas idades é fatal.
16: Sim, de autoestima, e quer dizer, é uma fase crucial na formação de identidade, que será, obviamente, nós não somos estanques e essa identidade poderá transformar-se ao longo da vida, mas é de facto uma fase muito, muito, muito importante nesse descobrir quem é que eu sou e descobrir quem é que eu sou no momento em que me interessa muito pertencer, fazer parte, não é? Querer que gostem de mim, portanto mais facilmente também se calhar ceder em limites que eu própria ainda não sei se tenho, portanto...
15: E se calhar muitas vezes estamos a falar dos primeiros namorados.
16: Sim, sim, tendencialmente aqui começam, não é sempre assim, mas começa o interesse pelas relações amorosas, pela exploração da sua sexualidade a solo e em conjunto, portanto é aqui uma fase muito, muito importante para todas estas coisas. E também sim na formação da autoestima, que acontece também de estar muitas vezes fragilizada por todas estas coisas, porque se eu quero pertencer, não sei exatamente como fazê-lo, se calhar esforço-me, mas mesmo assim a coisa parece que não arranca. Eu lembro-me na minha adolescência, eu acho que isto é, diria que é mais ou menos transversal, havia o grupo dos metaleiros, havia o grupo dos betos, havia o grupo e o querer... Onde é que eu pertenço?
15: Nós precisamos de pertencer, não é?
16: Exatamente, e diria que é mesmo uma das fases em que isto é mais acentuado. E portanto,
11: sem dúvida.
16: Não é? Não concorda, Júlia? Eu diria que sim.
11: Sentir que não pertencemos na adolescência é uma tragédia completa.
16: Exato. E que...
11: O grupo.
15: E às vezes até forçamos essa integração, forçamos essa entrada num determinado grupo com o qual não nos identificamos
16: Exatamente.
15: Completamente. E isto também
11: cedemos,
15: nos namoros, não é?
11: Cedemos, Também.
16: Sim, sim, sim.
15: Por isso é que eu dizia, a falta de autoestima numa relação que começa a ser controladora e vigilante, até porque depois estás a herdar um padrão que vais perpetuar, que podes perpetuar.
16: Sim, eventualmente pode acontecer, sim. Porque as relações, tudo o que é mais abusivo, e aqui vale a pena também relembrar que não estamos a falar apenas e só, aqui entre aspas, mas da violência física, estamos a falar, na verdade, e em relação a estes números, da violência psicológica, pode realmente causar danos muito profundos, ainda mais numa fase tão relevante para a formação da personalidade e para a formação desta autoimagem, que começa, na verdade, na primeira relação de amor que temos, que é a relação com os nossos pais, não é? Daí que depois se formam o nosso estilo de vinculação, a imagem que eu crio de mim mesma é aquela que os meus pais me devolvem para bem e para mal, não é? Isto muito na infância, é aqueles que estiveram responsáveis pela minha sobrevivência, pelo cuidado às minhas necessidades. Portanto, começa aí. E a adolescência será um bocadinho o reflexo do que trazemos desta fase, mas também o confronto com outras. Estamos a expandir o nosso leque de relações e o que é que estas relações nos refletem, mais uma vez, enquanto espelhos. Ora, se estas relações refletem controlo, e é que o controlo não costuma vir sozinho. Ele traz muitas vezes consigo a manipulação, a tentativa de diminuir, porque é mais fácil diminuir quem está encolhido, quem é pequenino, quem se sente pequenino, não é? E por isso é que digo que quem, as pessoas mais passíveis de serem controladas são aquelas, sim, que pronto, a sua autoestima e o seu amor próprio estão mais fragilizados, diria que sim, em qualquer fase da vida, atenção.
15: Claro, claro.
16: Mas aqui em particular.
15: Nós temos pegámos num artigo do Expresso assinado pela Joana Pereira Bastos, que começa logo por falar de um namoro que acaba 4 meses depois, nomes fictícios, Leonor e Pedro, poderiam ser muitos outros, mil e um diferentes, idades, lá está, 15 e 16 anos, a Leonor decide acabar este namoro, dizendo nesta reportagem, estava sempre a controlar-me, se eu chegava à casa e não lhe mandava logo mensagem, dizia, vi pela localização que já estás em casa, porquê é que ainda não me disseste nada?
16: Isto é ansiogénico, isto é muito. A mim dá-me ansiedade,
15: Só de ler.
16: Exatamente.
15: Só de ler.
16: E é realmente muito comum. No outro dia, uma rapariga mais velha, portanto não estamos a falar de adolescentes, diria que ela estaria talvez nos 30, dizia que estava muito magoada com o rapaz com quem estava a iniciar uma relação, porque o via muitas vezes online e a não responder às suas mensagens no imediato. Então, estás online, porquê é que não me estás a responder? E que levanta mesmo aqui camadas muito, muito profundas das nossas inseguranças e de... Porque há uma narrativa que se cria. E essa narrativa tem a ver, em princípio, pode ter a ver com a dinâmica da relação, mas tem a ver com os seus próprios medos. Porque quando ela vê este rapaz está online e não me está a responder, a interpretação dela não é está ocupado, responde-me quando puder. Não, é porquê que não me estás a responder a mim? Porque é que eu não estou a ser a prioridade absoluta e total deste momento da tua vida quando poderias, porque estás online. Quando na verdade nós estamos online a trabalhar, nós estamos online a fazer tantas outras coisas que podem ser prioritárias naquele momento, e isso não tem que dizer nada sobre o valor daquela pessoa na nossa vida. Não é? Mas é isso, os nossos medos estão a ser transpostos para estes lugares obscuros.
15: Falaste aí em medos, a dada altura não se instala, nós estávamos a dizer, esta a leitura desta mensagem, enfim, deste conteúdo por si só é arrepiante, não é? Há aqui um controlo, não se instala aqui um clima de medo e terror?
16: E usando aqui uma expressão popular, de pisar em ovos. Estamos a... Ui! Ai, já fiz as neiras.
15: Ele vai ficar chateado. Exatamente. Ou ela, claro, não é?
16: É isso, é o estar sempre. Porque a vigilância do outro deixa-nos hipervigilantes sobre nós, em princípio. Se queremos muito corresponder e se temos muito medo de perder aquela pessoa, porque nós, quando cedemos a estas coisas, muitas vezes também tem a ver com isto, que é ama-me, não te vás embora. E se para me amares eu tenho que fazer estas coisas todas, pois farei, não é? E o medo de perder o outro também conduz a esta hipervigilância. Ai, já fiz assim, já fiz assado. Ou chegar aos sítios e mandar uma fotografia para dizer onde é que estou. Que é para não haver problemas, que é para não haver... Chegar a casa e... Pois, porque ele já sabe que ele ou ela já sabe que eu aqui estou. É melhor avisar já, senão... Isto causa-me falta de ar. É muito ansiogénico mesmo e muito problemático, muito mesmo.
15: Quando alguém, não sei como é que se define os limites, o início para nos sentirmos vítimas, vítimas de alguém, vítimas de alguma coisa, mas quando sentimos medo, quando sentimos este quase clima de terror no ar, nós estamos já a ser vítimas?
16: Em princípio, estaremos, claro que é assim. Há muitas histórias diferentes e cada uma com as suas especificidades. Mas eu diria que o medo extremo de desagradar, de falhar aquilo que o outro espera de nós, é um sinal de alerta de alguma coisa. Até pode ser uma coisa mais nossa do que o outro a incutir-nos isso. Mas será, em princípio, um sinal de alerta. O que acontece é que, tendencialmente, dentro de uma relação abusiva, e voltamos à narrativa que nos contamos, não é? Se a história que eu conto sobre este receio é de mas ele está a cuidar de mim, mas é uma preocupação, mas isto tem a ver com me amar. Se é esta a história que eu me conto, e muitas vezes o outro alimenta, não é? Tipo, estou a perguntar se já chegaste, porque eu me preocupo. É mais fácil eu ficar ali e achar que aquilo não é um problema assim tão grande. E o que muitas vezes se observa é as pessoas à volta até começarem a dar o toquezinho, olha, ai, qualquer coisa que não está bem, se não estás diferente, estás sempre a medo, estás sempre muito preocupada, muito preocupado. Só que as relações abusivas também empurram-nos muitas vezes para um grande isolamento e por vezes até um afastamento destes amigos, porque estes teus amigos estão a querer que haja...
15: Afastar-nos.
16: É isso, e arranjar problemas, que nós tenhamos problemas e então eu não gosto dessa tua amiga, eu não gosto desse teu amigo. E vai-se formando uma redoma em que nos é difícil por vezes, muitas vezes, é isso que eu observo nas mulheres que são quem mais ouço e mais acompanho, é esta dificuldade em primeiro perceber e depois admitir que de facto é aquilo, é isso que está a acontecer. Estou dentro de uma relação em que vários abusos estão a acontecer.
15: Demora muito tempo às vezes a admitir que estamos numa relação abusiva.
16: Sim, e até te vou dizer, Inês, que vejo muitas mulheres que são altamente independentes, empoderadas, com até altos níveis de autoconhecimento, pessoas que leem, que fazem psicoterapia, que às vezes essa dificuldade em assumir tem a ver com como é que eu falhei, então se eu tenho toda a informação ao meu dispor, como é que eu caí aqui? Ninguém está livre. A verdade é essa. A informação, o conhecimento não nos livra de cair em lugares emocionais muito complicados.
15: Só descobrimos depois, não é?
16: É, quando já saímos.
15: Quando olhamos para trás.
16: É isso, sair da ilha para ver a ilha, não é? Quando
15: Exatamente.
16: Saímos, olha, mas era aqui que eu estava metida,
15: Júlio, também houve muitos relatos destes de gente que vive controlada e onde já detectamos o medo.
17: Ouço.

0: culturais, não é? Em relação ao ciúme, o clássico era o álcool. Não é ele, porque normalmente estamos a falar de homens, mas não é ele, é o álcool. Tá? Depois aqui há outra questão que eu estava a ouvir-vos. A partir de uma certa altura, quem vive com esse medo, depois até interpreta a realidade sempre de uma forma que está adequada a esse medo. Por exemplo, o outro, que também tem o direito de ter períodos em que não está a moer-nos a cabeça, o outro está triste. A pessoa imediatamente pensa, não, ele está triste, o que é que terá acontecido? Pensa, o que é que eu fiz? Porque ele está amoado, ou ela está amoada. E, portanto, isto depois torna-se um inferno particular, porque, como dizia a Tânia, há uma hipervigilância sobre nós mesmos. E mesmo quando não discernimos, entre aspas, a aparência de um pecado, continuamos a aprofundar a busca, porque deve haver qualquer coisa, porque o outro não está bem. Depois há outra questão, porque falou-se de privacidade. Há uma pergunta que surge com enorme frequência e que é perversa, que é, se não tens nada a esconder, porque é que eu não tenho as passwords, isto, aquilo e aquilo outro, não é? Esta pergunta não faz sentido nenhum. Porque isto é dizer a alguém, ouve, é assim, se tu não tens nada a esconder, então o teu mais longínquo e profundamente enraizado neurónio é um terreno a que eu tenho o direito de ter acesso. O amor não tem nada a ver com isto. Eu posso estar com a consciência limpa como um lençol depois de ser lavado, como é que se dizia antigamente, posto a corar.
1: A corar, é verdade.
0: Eu posso adorar outra pessoa e mesmo assim tenho o direito, se não quiser, tenho vontade própria, tenho o direito de ter uma vida psicológica que só me pertence. Isto não tem nada a ver com estar a pensar noutras pessoas, etc. Esta obsessão de conhecer o outro a 100% é verdadeiramente imperialista e traduz muito mais uma nostalgia de controle e de posse do que um conceito de amor saudável.
1: Estava a pensar justamente, esse controle é quase uma forma de nos amputarem.
2: Sim, sim, isto que o Júlio dizia, nós no Voz de Cama chamamos esta vivência psicológica individual os nossos jardins proibidos, e que toda a gente tem direito a eles, e nós até muitas vezes os mencionamos no que toca a questões mais da sexualidade e do desejo e das fantasias, que a verdade é que o nosso mundo erótico, o nosso mundo psicológico existe para além do outro, não é? Da pessoa com quem eventualmente nos relacionamos, e temos direito a ele e não temos necessariamente de partilhar, e isso nada dirá em princípio por si só sobre quanto é que amamos e quanto é que queremos aquela pessoa na nossa vida. E só que eu diria que esta necessidade de acesso total ao outro é para já ilusória, porque nunca teremos, e é sim uma tentativa de ou de amputá-lo ou de tornar-nos siameses. Ou seja, eu retiro uma parte tua para que nós sejamos mais uma vez um só.
1: É ilusória e muitas vezes desequilibrada, porque nós exigimos ao outro, mas às vezes nós próprios não damos o mesmo.
2: Sim, e porque não temos que dar? Mas claro, mas é extremamente
1: claro
2: injusto.
1: Que não temos que dar.
2: Sim,
1: claro,
2: sim,
1: que
2: mas
1: não temos que dar,
2: dá-me,
1: não é?
2: Tudo, mas eu dar-te-ei apenas uma parte. Há uma pergunta que eu acho muito inquietante, que se feita repetidamente e que vai ao encontro disto de querer dominar o mundo psicológico do outro, que é, o que é que estás a pensar? O que é que estás a pensar? Claro que isto pode surgir numa conversa sem qualquer... Sem que seja negativo de forma nenhuma. Mas uma pessoa que tem essa pergunta muito na ponta da língua tem a ver com esta ansiedade de não dominar totalmente. E quando eu digo dominar, não é necessariamente sobre domínio sobre o outro, mas de eu tenho que saber tudo o que se passa pela cabeça, até para ter a certeza de tudo o que sentes por mim, de tudo o que queres desta relação, de tudo, de tudo. Não, nós precisamos de espaços que são apenas nossos, e isso revela, é indicador e é um fator muito importante de saúde psicológica.
1: E de uma relação
2: saudável.
1: E de uma relação,
2: claro.
1: O Júlio,
0: diga.
1: O Júlio falou aí numa questão muito importante, o AMU, porque o AMU parece-me às vezes uma arma ainda branda do agressor ou da agressora.
2: É o tratamento de silêncio, não é?
0: O silêncio.

0: É multifacetado. Um silêncio confortável é das melhores coisas que existem numa relação. Não é preciso dizer nada. Estamos bem.
1: Uhum.
0: Ponto final, não é? Ao mesmo tempo, pode ser uma arma temível e de vez em quando acompanhada de uma palavra que é: o que é que tens? Nada.
1: Uhum.
0: E sim, aquele sim. Nada.
2: E nós a percebemos claramente.
0: É a chamada comunicação paradoxal. Nós dizemos uma coisa e o outro sente soterrado pelo oposto.
1: Uhum.
0: Percebe imediatamente, não é nada. E depois eu estava a sorrir, pronto, porque 50 anos de clínica permitiu ver muita coisa e muita mudança. Quando há bocado as duas diziam, ah bom, mas isto não nasceu agora, eu vi outras formas, quer dizer, eu lembro-me quando, não estou a dizer que não possa acontecer hoje em dia, até com dispositivos bem mais fáceis de esconder, mas eu lembro-me quando pessoas chegavam chocadas ao meu consultório porque a outra tinha-lhes colocado gravadores no automóvel.
1: Sim.
0: Não é?
1: Sim, sim.
0: A tecnologia melhorou de uma maneira extraordinária e, portanto, é muito mais fácil, digamos assim. A Inês já ouviu isto N vezes, mas nunca estivemos aqui com a Tânia, porque eu digo sempre isto à Inês. Isto chega a traços verdadeiramente paranoides.
1: Uhum.
0: Porque eu ouço pessoas que quando, e isto já é muito bonito, porque ouço pessoas que me dizem, eu jamais abriria uma carta para o meu parceiro ou a minha parceira, mas não resisto ao telemóvel. E avançam, não é? Pronto. E já ouvi pessoas, nenhuma, não foi nenhuma nem duas, que eu fiquei surpreendido a primeira vez. A Inês sabe isto. A primeira vez que eu ouvi, a pessoa disse, eu fui às mensagens e estava vazio. E eu ingenuamente disse, mas então não encontrou nada. E a resposta imediata foi, mas quem é que apaga as mensagens todas? É porque tem algo a esconder. Ora, isto já é paranoia, quer dizer, a pessoa já está predisposta a interpretar os factos, sejam eles quais forem, numa determinada direção.
2: Estamos a esquecer que a tecnologia veio retirar emprego aos detetives, porque essa foi a forma inicial de controle, se quisermos, não é?
1: É certo? Follow that car.
2: A verdade
1: siga aquele carro.
2: É que as pessoas, obviamente mais abastadas, contratavam detetives para
1: descobrir as amantes e assim.
0: E menos abastadas.
2: Não
0: resisto a dizer-vos uma coisa. Quando discutimos isso no Old Friends, o professor Sobrinho Simões disse, não. Porque ainda, eles ainda existem para tirar fotografias.
1: Mas os telemóveis hoje em dia, se nós formos atrás e com o nosso telefone, já fazemos
0: essa recolha.
2: Nós já somos detetives, não é?
1: Pois é.
2: O Júlio falou aí em ciúme, que escapa um bocadinho a este vocabulário aqui no artigo do Expresso.
0: Sim.
2: Como é que nós distinguimos o ciúme do controlo? São ambos maus, é preciso dizer desde já, mas há diferenças entre o ciúme e o controlo? Ou o controlo é a nova forma de ciúme?
0: Ouça, isso levar-nos-ia longe, dava-nos um...
1: Ai, estou muito curiosa para ouvir esta sua resposta.
0: Não, é que, por exemplo, no amor cortês, não existir ciúme era prova de não existir amor.
1: Uhum.
0: Não é? O que a nós nos arrepia neste momento. Mas depois o problema é o grau, porque é assim... Muitas vezes o ciúme é uma demonstração de insegurança. E quase todos nós somos inseguros, uns mais do que outros. E, portanto, de vez em quando, ter a sensação de e se está a acontecer qualquer coisa? E se outra pessoa, por exemplo, está a insinuar? Isto pode acontecer a qualquer um de nós. Mas depois, quando o ciúme se organiza, começa a tornar-se, se quiserem até, uma presença inultrapassável na vida dos dois, de quem sente e de quem é sujeito, digamos assim, às demonstrações de ciúme, isso já não pode ser encarado como algo que seja natural. E torna, desde logo, há uma coisa que a Tânia dizia há bocado, torna desde logo evidente o quê? O nosso autocontrole, e esta expressão que muitas vezes tem uma conotação positiva e bem, neste caso não tem. Por exemplo, a questão dos amigos do outro. Eu e a Inês, ao longo dos anos, falámos aqui quantas vezes das pessoas que, quando se separam, ou se divorciam, se há papéis assinados, nos vêm dizer, e eu descobri uma coisa que é, eu perdi praticamente os meus amigos todos. Porquê? Porque o outro isolou. às vezes com medo de uma opinião, disto, daquilo e daquele outro, não é? E, portanto, esta forma de o ciúme ser possessivo, desde logo é uma forma de controle. Porque para não arriscar a cena de ciúmes, para não arriscar a desconfiança do outro, nós coartamos a nossa própria atividade. Pode-me dizer assim, bem, ninguém nos pode obrigar a coartar o pensamento. Mas é uma triste solução quando nós coartamos os atos, quando nós coartamos as palavras e ficamos reduzidos a pensar e mesmo assim, às vezes com medo. Nós podemos ser verdadeiramente maquiavélicos. Sabe que de vez em quando há pessoas que usam a provocação para tentar, diz o povo, e eu também, tirar nabos da púcara. Eu já ouvi pessoas que me disseram, sabe o que aconteceu? Ele disse que eu falei durante a noite e que disse isto ou aquilo.
1: Ui.
0: E é mentira. E é mentira. É para ver como a pessoa reage. Há mil e uma maneiras, não é? De infernizar uma relação.
2: Deve haver manuais, deve haver muitos manuais. Tânia, eu gostava de te ouvir também sobre esta distinção do ciúme. O ciúme tem normalmente má reputação, não é?
1: Sim.
2: Infelizmente, consequências drásticas muitas vezes. Será o controle a nova forma de ciúme?
1: Olha, o ciúme é um tema que me interessa bastante e há uma psicóloga que eu gosto imenso, que é Esther Perel, e que ela fala de como ele foi durante toda uma história muito romantizado, mas de como atualmente pode estar por vezes a ser diabolizado de tal maneira que nós sentimos depois muita vergonha de o sentir, não é? Uhum. E muito medo de falar sobre isso. E ele tem, na verdade, se nós pensarmos, ele tem raízes que podem ser até adaptativas. Há alguns estudos antropológicos sobre este tema que nos dizem, que nos lembram, por exemplo, que quando nasce um irmão, o primeiro, às vezes, muitas vezes, reage a essa ameaça ao laço, essa percepção de ameaça à sobrevivência e ao laço.
0: Oh, Tânia, desculpe.
1: Diga.
0: O meu filho mais velho teve uma formulação de um pragmatismo extraordinário, porque virou-se para a mãe e disse, porquê é que não deixas o mano na barriga?
1: Só ficar aí, não chateia ninguém.
0: Está tudo bem, exatamente, está tudo bem. Cortava certo o problema, não é?
1: Exato. É. Portanto, há aqui, nós podemos olhar para uma origem até adaptativa e de sobrevivência. Portanto, ele existe, não é? Uma mistura aqui de medo, de insegurança. Claro que será tanto mais potencializado, quanto mais medo nós tivermos de perder os outros, quanto pior imagem e autoestima nós tivermos, não é? Porque se eu não gosto de mim, eu antecipo que será mais fácil o outro me abandonar. E isto também muito enraizado na relação, como eu falava há pouco, nos estilos de vinculação, não é? Na relação que estabelecemos com os nossos cuidadores. Só que depois o que acontece é que as relações amorosas parece que vêm a ser uma, não é uma continuidade, mas é uma expressão muito forte daquilo que foram as nossas primeiras relações de afeto, estas com os nossos pais, e em que estes medos se transpõem às vezes de uma forma muito forte. Respondendo à tua pergunta da diferença entre ciúme e controlo, eu acho que o ciúme tem a ver com, pelo menos é a minha leitura, é aqui um plano mais do sentir e o controlo é o plano do agir. E eu tenho, é natural e é, vou dizer, humano, que eu sinta medo por vezes de perder o outro, que eu sinta de alguma forma algum tipo de ameaça ao laço. O que eu faço com isso é que é outra camada. Portanto, é humano que eu o sinta, mas não pode justificar uma tentativa de cercear a liberdade do outro. Portanto, eu a forma como eu vejo a questão é, acho importante que seja conversado, acho que, claro que poderá ser deixado também para o nosso jardim proibido se nós acharmos que é uma coisa que conseguimos gerir com as nossas amizades. Por isso é que também não devemos ler as conversas com os amigos. Às vezes eu tenho que, se queremos falar mal do nosso marido, da nossa mulher, falar mal não é dela, é aquele momento de desabafo. Nós não queremos que ele tenha acesso. É esse momento de desabafo que às vezes ajuda a organizar-nos e a voltar para a relação.
2: É naturalíssimo.
1: Já em bom, exatamente. Portanto, às vezes podemos não partilhar por sentirmos que conseguimos gerir a solo. Outras vezes acho importante que essa partilha seja feita, mas que não seja, claro que há histórias e histórias, não é? Mas vou dizer aqui, uma relação saudável e em que de facto não há ameaças tão reais quanto isso, são mais percebidas do que reais. Falar disto mais na primeira pessoa, ou seja, eu sinto isto, eu tenho esta insegurança, não é sobre algo que estejas a fazer ativamente, ou não quero estar aqui a colocar em ti a culpa, mas preciso se calhar que me reassegures aqui, aqui, ou que me ajudes aqui, aqui. E percebemos também quão validante será o outro e quanto é que nos pode ajudar, que também poderá não estar tão disponível. Acho que isto depois vai da dinâmica de cada relação. Mas isto para dizer que não acho que eles sejam um demónio a ser escondido sempre, também não podem ter a liberdade de tentar cercear a liberdade do outro. Acho que é
0: por exemplo, há pessoas que me aparecem no consultório e fora do consultório. Olha, é bom não esquecer que nós podemos ter ciúmes dos nossos amigos.
1: Oh, exatamente. Lá está a ameaça ao laço.
0: Exatamente. Mas há pessoas que me aparecem no consultório e que estão um bocado escandalizadas porque o outro não tem fímbria de ciúme. E isso às vezes irrita um bocado as pessoas, que é, Sr. Doutor, eu ontem disse que ia jantar e que depois de jantar vinha para casa. Mas olha, depois fiquei à conversa, vamos ver um copo, etc, etc. Eu entrei às 3 da manhã. Até às 3 da manhã e ele ou ela já estava a dormir e tal. E ele na manhã seguinte nem sequer me disse, olha, chegaste mais tarde, não chegaste, nada. Foi como se nada acontecesse. E é fascinante, porque daí a 10 minutos a pessoa está a dizer assim, bom, é claro que isto só demonstra que há uma relação de confiança entre nós. Mas a primeira reação é assim, bem, daqui um bocado eu passo 48 horas fora e ninguém nota lá em casa. Pronto.
2: A ausência de ciúme igual desinteresse. Pois é, o que vemos muitas vezes.
1: É a leitura que há, é
0: pessoas,
1: feita assim.
0: Há pessoas que fazem essa leitura também.
2: Estamos nos minutos finais, passou a correr,
1: pois foi.
2: Como sempre. Estivemos aqui a falar desta cultura da vigilância e das suas consequências num universo sobretudo adolescente. Não vos posso pedir soluções, mas se quiserem pensar um bocadinho nisso, que papel têm as escolas, por exemplo?
0: As nossas escolas?
1: Sim.
0: Em que teve que se estar aí aos berros porque queriam transformar a educação sexual numa coisa de higiene autenticamente?
1: Pois.
0: Nas nossas escolas, em que cidadania parece ser uma palavra de extrema esquerda que quer levar a populaça para a rua e deitar governos abaixo. Lamento, mas neste momento têm os professores que continuam a bater-se por isso, têm toda a minha admiração. Eu lembro-me dos tempos em que íamos às escolas e vinha um senhor bem educado à portaria e dizia, tenho instruções para não os deixar entrar. Homens como o Francisco Alan Gomes, como o Palha, como o Silveira Nunes, etc., não é? A quem depois eu me liguei. Hoje em dia, ainda termos, e agora esta é a minha opinião, não é do programa, não é nenhuma das duas, não é da Joana Jorge, não é de ninguém, pronto. É assim, hoje em dia termos um primeiro-ministro que vai para o Parlamento gabar-se que expurgámos as nossas escolas da ideologia de género, é uma coisa que me entristece. É que já nem sequer me enfurece, percebe? Entristece-me profundamente. Não devia ser assim. Nós abrimos caminho, e a Tânia estava a falar de trabalhos, e há trabalhos feitos sobre isso. Nós escancaramos portas para muitos nossos adolescentes, a principal fonte de educação sexual seja a pornografia.
1: É verdade.
0: Com toda a objetificação da mulher, etc.
2: Tânia, nós não temos de facto soluções. Lembrei-me se de facto os amigos podem ser uma ajuda nestes quadros mais complicados.
1: Eu acho que podem ser uma ajuda. Ajudar alguém que está dentro de uma relação abusiva é uma coisa que tem de ser feita com algumas pinças também, porque se nós entramos com muita força, a pessoa pode sentir como invasivo, e se tem um parceiro ou uma parceira ao lado que está a dizer não, essa gente não é para se meter aqui, pode potenciar o isolamento. Portanto, eu costumo dizer que é estarmos por perto, irmos perguntando, irmos lembrando que estamos ali, por vezes podemos enviar um ou outro conteúdo, uma informação, um dado que possa abrir algum tipo de conversa, mas tem de ser uma coisa com cuidado para que a pessoa não se isole a um ponto em que nós já não temos acesso e aí é que já não podemos ajudar de forma nenhuma.
2: Repara que eu falei nos amigos sem falar nos profissionais adequados, não é? Porque esse já é outro passo,
1: isso,
2: não é?
1: Sim, sim, e que ao qual é muitas vezes ainda mais difícil, porque para já a procura de ajuda ao nível da saúde mental e de serviços de apoio continua a ser muito menos do que foi em outros tempos, mas há um tabu, há uma sensação, estou a falhar, não estou a conseguir resolver a minha vida com as minhas ferramentas, coisa que nós não pensamos com nenhum outro problema de saúde que não tenha a ver com a saúde mental, não é? Eu se tenho diabetes, eu não acho que tomar medicação para a diabetes eu estou a falhar. Mas tudo o que tem a ver com o emocional, com o cérebro, aí é uma falha. Mas a procura de ajuda, aí então temos uma das melhores ferramentas para ajudar a pessoa a sair de uma situação desse género. Mas é difícil chegar lá, porque é preciso, como dizia há pouco, que a pessoa perceba e depois o admita para si mesma e para o mundo. Mas
0: e
1: é possível.
0: Depois é preciso que os serviços deem resposta.
1: Isso, exatamente. Resposta adequada.
0: Quando um colega de medicina geral e familiar envia alguém para psicologia ou psiquiatria, a resposta é daqui a 6 meses.
1: Pois, né? É.
0: Vamos conversar.
1: Pois é, pois é, pois é.
2: E temos que agradecer muito à Tânia ter estado aqui no Amoré. Foi a primeira vez, que não seja a última. Não vais continuar com o vosso Voz de Cama, a fazer o programa ao vivo também?
1: Nós, volta e meia, temos espetáculos. Agora já não temos assim nenhum agendado, mas volta e meia acontece e é sempre uma alegria, porque é vermos as pessoas que nos ouvem. Nós não damos cara às pessoas até que elas estejam na nossa frente e é sempre um ótimo momento.
0: E isso, como se diz no Porto, foi uma piada fuleira perfeitamente dispensada.
1: Para cá.
0: Já sei que não me está a ver, já.
1: Olha,
0: sei.
1: Por acaso,
0: não era preciso.
1: Por acaso não foi, mas espero que possa haver um novo convite. Vou sentir muito lisonjeada mais uma vez e espero que dessa vez pois, tenha a oportunidade de lhe dar um beijinho e o presunto e
2: o cabaz.
0: Não vou ofendê-la negando o presente, isso não quero ofendê-lo. Beijinho.
1: Um beijinho. Obrigada, muito
2: Tânia,
1: obrigada.
2: Graça, psicóloga clínica e sexóloga que esteve aqui neste Amoré, onde falámos desta cultura da vigilância. Connosco também a Joana Jorge e o Diogo Axel. E vamos terminar a ouvir o Fausto a cantar o namoro. Até para a semana.
0: Até para a semana.

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1: Onze horas em Portugal Continental e na Madeira, 10 nos Açores. As notícias em destaque.
2: França, outra vez sob um calor tórrido, mais de um terço do país está sob aviso vermelho por causa das temperaturas muito elevadas. Neste jornal, às 11, fazemos duas viagens. Vamos assim ver como corre amanhã do último dia do Congresso do Livre e voamos até São Tomé e Príncipe, que hoje assinala os 51 anos da independência.
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2: É, por assim dizer, um regresso a um passado muito recente. Mais de um terço do território francês está sob aviso vermelho por causa do calor. O Serviço Meteorológico elevou para 37 o número de municípios em alerta máximo, mais 13 do que ontem. As autoridades francesas apontam para um fenómeno prolongado, intenso e generalizado e sublinham também o maior risco de incêndios florestais. O resto do país está praticamente todo pintado de laranja. As temperaturas máximas em França devem fixar-se hoje entre 37 e 41 graus. As ondas de calor são cada vez mais frequentes. A Coreia do Sul emitiu hoje o primeiro alerta para calor extremo. É um novo nível criado este ano no país para antecipar eventos climáticos extremos relacionados com as alterações climáticas. Em causa, uma forte onda de calor, sobretudo no sudeste da Coreia do Sul. As autoridades sul-coreanas recomendam mesmo a suspensão de todas as atividades ao ar livre, incluindo atividades profissionais ou desportivas. Em Almada começa esta manhã a funcionar um novo furo para permitir o aumento da capacidade de captação de água em cerca de 20%, uma informação que foi divulgada pela CNN Portugal. É um passo para tentar resolver pelo menos parte dos constrangimentos verificados no concelho relacionados com a falta de água. Ontem à noite, na RTP, o vice-presidente da Câmara de Almada não se comprometeu propriamente com uma data para normalizar o abastecimento. Assegura Felipe Pacheco que a autarquia está a fazer tudo para normalizar a situação.
3: Ao dia de hoje não conseguimos garantir uma data de restabelecimento pleno de água às populações, porque nós nunca conseguimos prever, tal como não conseguimos ao longo das últimas semanas, prever picos de consumo. Mas precisamente porque nós precisamos de apurar aquilo que aconteceu, é que eu gostava de avançar também aqui, o Partido Socialista, na Assembleia Municipal, entrará com uma proposta de criação de uma comissão eventual para apuramento daquilo que se passou nesta situação de abastecimento de água, mas que também para a análise de todo o sistema de captação e distribuição de água.
2: Esta madrugada, a água voltou a estar cortada em 10 zonas do município de Almada, cortes programados para gerir da melhor forma possível o abastecimento. Amanhã é de votações, antes dos discursos de encerramento no Congresso do Livre em Sintra. São três as listas que se apresentam para a direção do partido. A lista A, com elementos da direção atual, tem duas opositoras, a lista S e a lista V, que pedem mais transparência e uma maior participação de todos na vida interna do Livre. Espera-se a reeleição de Isabel Mendes Lopes e a eleição de Jorge Pinto como novo co-porta-voz do partido. Jorge Pinto, que já falou esta manhã, que sublinhados tens, Madalena Salema, agora em direto, destas palavras de Jorge Pinto.
4: Ora, Jorge Pinto, a acreditar que não é uma utopia, a acreditar que não está a sonhar demasiado alto quando diz que o Livre vai mesmo chegar ao poder.
5: É algo que é possível e é algo que é desejável. O Livre, quando nasceu, nasceu sempre com uma mensagem de esperança e uma mensagem de concretização dessa esperança. Nós nunca tivemos medo ao poder ou nojo ao poder. Sempre dissemos que queríamos estar no poder, a todas as escalas, precisamente porque é estando no poder que conseguimos responder melhor aos anseios dos portugueses, é estando no poder que conseguimos criar as políticas que melhoram a vida dos portugueses. E isso é algo que nós queremos e queremos a breve trecho. E acredito que o crescimento que o Livre tem tido, o facto de ter assumido um papel importante na política portuguesa, certamente na esquerda, quando se tornou o principal partido à esquerda do PS, mostra que as expectativas são boas e nós sabemos bem que aquilo que vai acontecer no país nos próximos anos, todos os falhanços que temos visto repetidamente por parte do governo, vão fazer com que os portugueses procurem alternativas. Ora, se na oposição as alternativas que são oferecidas é uma extrema-direita que, enfim, nem entre si se entende, em que deputados atacam outros deputados, saem e voltam a entrar, não serve o país. Se há uma direita ultraliberal, radicalizada, que não sabe bem que papel é que vai ter no nosso país, também não serve. E se há um partido socialista, que apesar de tudo, continua à procura de si próprio, sem saber bem como é que há de agir e fazer oposição, é importante que os portugueses saibam que há quem saiba fazer oposição. E esse alguém é o LIVRE. Fazer uma oposição construtiva, uma oposição propositiva, por uma razão muito simples, que é para dizer e mostrar aos portugueses o que faríamos se estivéssemos num cargo de poder. E estou muito convencido que fazendo política assim, que na verdade continuando a fazer política assim, então essa chegada ao poder é mesmo inevitável, como eu ontem dizia.
4: E Jorge Pinto a dizer e a sublinhar também que com o LIVRE a regionalização sai mesmo do papel.
5: Garanto que se o LIVRE fosse poder, a regionalização sairia do papel. É evidente que ela depende sempre da vontade dos portugueses. Constitucionalmente, temos de ter um referendo para que ela avance. Mas como têm visto, até pelas ações e agendamentos que temos feito na Assembleia da República, para nós a regionalização é mesmo a grande reforma estrutural que o país precisa. Nós vemos a cada vez que o país é confrontado com algum fenómeno extremo. Nós vimos-lo nos fogos florestais e esperemos não voltar a ver este ano. Nós vimos-lo com as tempestades do início do ano. E nós vemos quando os próprios autarcas, independentemente do partido, sentem na pele as dificuldades de um Estado central que está demasiado longe e demasiado desconhecedor daquilo que são as dinâmicas locais.
4: O Congresso entra assim na reta final. Aplausos agora para os convidados do LIVRE. Ainda não há hora de encerramento porque para já o Congresso leva qualquer coisa como meia hora de atraso, portanto é difícil ainda estabelecer desde já uma hora. Vamos ouvir depois, mais adiante em serviços informativos, o co-porta-voz que deixa de o ser, Rui Tavares.
2: A repórter Madalena Salema a acompanhar os trabalhos no Congresso do LIVRE em Sintra. Ainda não há uma noção exata de quando vão ser os discursos de encerramento, mas uma coisa é certa, a Antena 1 vai transmitir esses discursos em direto. Em São Tomé e Príncipe, o dia de festa em plena campanha para as presidenciais, assinalam-se os 51 anos da independência deste país africano. É uma data que está a ser comemorada no Palácio de Congressos de São Tomé, com muita música, com atuações artísticas. E é lá que está o enviado especial da Rádio Pública, Frederico Pinheiro, a acompanhar a par e passo, Frederico, estas celebrações.
0: Bom dia. No momento em que o Presidente da República, Carlos Villanova, deve estar mesmo para chegar, creio que conseguem ouvir aqui ao fundo os gritos das Forças Armadas, Forças de Segurança, estão aqui à espera do Chefe de Estado. Aqui mesmo ao meu lado está todo o Governo alinhado. Vejo também o Presidente da Assembleia Nacional, Abenildo de Oliveira, Américo Ramos, Primeiro-Ministro. Neste dia, que é sempre especial para o arquipélago africano, que marca então os 51 anos de independência de São Tomé e Príncipe. Como disseste, Rita, vamos ter e já tivemos várias atuações, nomeadamente de grupos de teatro, atuação do Chiloli, que é património imaterial da humanidade e também um motivo de orgulho para este país africano.
2: Reportagem em direto do enviado especial da Rádio Pública, Frederico Pinheiro, também a acompanhar esta festa dos 51 anos da independência de São Tomé e Príncipe, numa altura em que o país está em plena campanha para as eleições presidenciais. O atual presidente Carlos Villanova é recandidato, está também na corrida para umas eleições que se realizam precisamente daqui a uma semana.
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2: Bom domingo com a RTP Antena 1. A seguir, Luís Osório conversa com Jaime Nogueira Pinto.
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0: O meu convidado de hoje nasceu num tempo de esperança. A Segunda Guerra Mundial terminara no ano anterior e a Europa estava em reconstrução. Mas ao mesmo tempo a Rússia dividia o mundo com os Estados Unidos, o comunismo multiplicara o seu poder e nascia o Estado de Israel. A juventude de Jaime Nogueira Pinto é vivida em Guerra Fria e com Salazar em São Bento, participa em movimentos de jovens intelectuais do regime, em alguns casos à direita do próprio regime. Quando se dá o 25 de Abril tem menos de 30 anos, é fortemente idealista e apesar de recém-casado com Maria Eugénia Nogueira Pinto, voluntaria-se para ir para Angola, onde vive os últimos dias de guerra. Tentam prendê-lo em Luanda e Maria José vai ao seu encontro. Fogem os dois para a África do Sul, onde são acolhidos como refugiados. Jaime Nogueira Pinto é um dos mais brilhantes intelectuais em Portugal, culto, idealista, embora esta, eu daqui a bocadinho vou perguntar-lhe se ele é idealista e provavelmente vai dizer-me que não, às vezes provocador e na primeira linha entre os que dedicaram a vida a combater a ideia de que a esquerda é cultural e socialmente hegemónica. Defende o legado de Salazar, defende o Império Colonial, é nacionalista, católico e conservador. Deus, Pátria e Família, gostava de o ouvir sobre isso daqui a bocadinho. E acaba de lançar um livro que merece a pena ser lido, Valores Europeus, Uma Longa História. Já me repito, muito obrigado por estar aqui.
1: Não, eu te agradeço.
0: Para mim é um grande...
1: Deixa-me só corrigir aí uma pequena...
0: Eu estou só uma pequena, eu uma acho que pequena. Vai corrigir não, mais
1: não,
0: do que
1: não,
0: uma.
1: Não. Só é que nós... O primeiro grupo em que eu participei, em 1961, era o Jovem Portugal.
0: Jovem Portugal.
1: E nós, nessa altura, éramos muito hostis ao regime, como o Luís estava a dizer, de certo modo, por sermos... Mas não eram só críticos à direita. Éramos críticos, por exemplo, das questões sociais, porque achávamos que, de facto, enfim, as promessas de justiça social, etc., que isso não tinha sido propriamente... cumprido e, portanto, eu aos meus 15 anos, se não fosse a questão da guerra ter começado em Angola
0: e esse
1: lado, digamos, patriótico, eu era mais depressa nessa altura, como toda a gente que lia e pensava um bocado, era mais depressa de esquerda do que de direita. Eu fui nitidamente arrastado pela questão patriótica, não é? Pela questão do... Que, aliás, na altura, o Luís não era ainda vivo, mas houve muita gente da esquerda tradicional, do chamado reviralho, que apoiou o Salazar nessa defesa do ultramar, desde o Cunha Leal e imensos, quer dizer, porque, aliás, tinha sido isso, que tinha sido o grande valor que tinha dado força à República, era a defesa do ultramar quando foi o ultimato, aquela ideia que os monárquicos eram fracos, e que não defendiam o ultramar, quer dizer, que entregaram a questão do mapa cor-de-rosa, porque a Inglaterra, pronto, era outra dinastia e eles estavam entendidos.
0: O português, que será o hino
1: exatamente,
0: da República,
1: é contra os bretões.
0: Contra os bretões,
1: não é?
0: Marchar, claro.
1: Pois. Não, mas desculpe, eu interrompi isto só para
0: não,
1: fazer
0: essa... Não, mas isso é um pouco influenciado aí pela doutrina social da Igreja.
1: Sim, doutrina social da Igreja e, nessa altura, muito, nós no Jovem Portugal, era pátria, trabalho, justiça, nós nessa altura... Éramos muito influenciados pelo falangismo espanhol, por José António, por um lado da esquerda fascista até. Não éramos muito influenciados por essas coisas todas.
0: Esta coisa muito, muito interessante, esta esquerda fascista, algumas pessoas que nos estão a ouvir.
1: Não devem saber,
0: não
1: caem para o lado.
0: Fala um bocadinho dessa, só não, para se perceber. Há uma esquerda fascista.
1: Há uma esquerda fascista, quer dizer, e o fascismo, aliás, manteve sempre. Mussolini negociou com as forças. Com a monarquia, com o exército, com as forças conservadoras, nitidamente, e como as forças conservadoras estavam com muito medo do comunismo, e tinha havido aquele chamado Biennio Rosso em Itália, com as ocupações, etc. Agora, ele manteve sempre ali umas figuras que até ao fim funcionaram, que eram mais sociais, por exemplo, aliás, A carta del Lavoro, que é de 27, ao contrário do que muita gente diz, que foi a primeira vez que houve férias pagas para os operários, foi em 36, com o Fonds Populaire em França, não foi, foi. A carta del Lavoro tem já exatamente, em 27, já tem isso. E, portanto, era um lado, aliás, o Mussolini vinha, digamos, da esquerda socialista.
0: É um dos alicerces da sua ascensão.
1: Claro, claro que é. Ele vinha da esquerda socialista e depois converteu-se, digamos, e reinventou o fascismo por causa de fazer exatamente por causa da guerra e por causa, digamos, da intervenção da Itália na guerra.
0: Quase que me apetece dizer, e vamos já ao livro, porque há aqui duas ou três questões muito importantes, então, e muito atuais no livro, mas aqui a questão, quando muita gente se surpreendeu com a tomada de posição do Chega,
1: exatamente,
0: o Código Laboral, estamos a falar
1: de
0: alguma coisa que tenha a ver com isto.
1: E aqui também tem mais a ver com, também com uma questão de votos e expectativas de votos, não é? Tem a ver também um bocadinho com isso, não é só... Mas claro que essa ideia... Porque nós em Portugal...
0: Porque há uma base social de apoio que não é linear.
1: Claro que não é. E nós em Portugal temos muito, como houve a questão depois de 25 de Abril, das nacionalizações ou estatizações, quer dizer, a ideia que separa a direita da esquerda é muito aquela questão da economia ser mais livre ou mais dirigida ou regulada. Que foi uma coisa que fez todo sentido nos anos 80, nos Estados Unidos e na Inglaterra, etc. Agora, aqui há uma tradição, há duas tradições, era o que eu estava há bocadinho a dizer. Há duas tradições, é a doutrina social da Igreja e é esses movimentos radicais de direita, o falangismo espanhol, o próprio fascismo italiano, que têm muito essa preocupação social e que não são nada, portanto, liberais. São iliberais, quer em política, quer na economia.
0: Lembro-me de uma vez de uma coisa, estava com o Maria José Nogueira Pinto e impressionou-me, foi a primeira vez que o vi fisicamente e estava a falar sobre a direita. Eu nunca mais me esqueci de uma coisa que disse, que foi, não, o que define, uma das coisas que define a direita e a esquerda é que a direita é, grosso modo, mais pessimista sobre o ser humano.
1: É pessimista antropológica, exatamente.
0: Antropologicamente. E a esquerda mais otimista.
1: A esquerda é Rousseau, não é? Como se costuma dizer. E a direita é mais maquiavélica ou agostiniana, não é? Com sorte de desgosto. Mas não há dúvida que essa... Sobretudo na direita, hoje eu até corrigiria isso. Há a ideia que a natureza humana não muda. Que é uma ideia cristã, não é? As sociedades podem mudar e melhorar, mas a natureza humana não muda. E nós vemos isso. Há um escritor que eu gosto muito, o Ernst Jünger. O Ernst Jünger, nos diários dele, depois de... Ele esteve mais ou menos envolvido naquela conspiração contra o Hitler do 20 de julho, porque ele, no fundo, estava próximo dessa gente toda. Mas o Hitler não deixou que lhe tocassem, porque ele tinha aquela mais alta condecoração do exército alemão, que era a Pour le Mérite do Frederico II. Portanto, ele não deixou que lhe tocassem. Mas foi uma espécie de... Foi para casa, para Wilflingen. Nos diários.
0: O voto de ostracismo.
1: Foi assim um bocadinho arrumado. Ele não era, ele era um militar, não estava, não tinha funções políticas, que ele nunca foi muito nunca aderiu ao nacional-socialismo. Teve no princípio, mas depois afastou-se. E o Jünger tem uma coisa muito interessante, que é a literatura de naufrágios, porque ele diz que no naufrágio a gente passa bruscamente da civilização. Um navio com aquelas hierarquias todas, o comandante, a mesa de comandante, e de repente podem estar numa jangada a sortear quem é que vai ser comido no dia seguinte. Ou estar, como na nossa história trágica ou marítima, numa praia perdidos, sem saber como é que vão sobreviver, não é? Portanto, e ele diz que aí vê-se, e a gente vê de facto isso, volta e meia, quer dizer, de facto, a civilização é uma coisa muito frágil, não é?
0: É. A vida, né? Ela própria, não é?
1: A vida,
0: e a condição
1: vida,
0: humana.
1: Exatamente. E, portanto, isso é uma coisa que eu, filosoficamente, eu acho que marca muito a diferença da direita para a esquerda. E a esquerda depois... A esquerda é muito Rousseau e depois Marx, que é a ideia que vamos... Os homens são bons, mas a religião, o Estado... A família, a propriedade dão cabo dele. Portanto, vamos tirar essas coisas todas. Só que, de facto, epa, Eu nunca vi isso acontecer. Houve várias tentativas de sociedades socialistas. Aliás, a União Soviética durou quase 70 anos, não é? E os homens que saíram de lá da União Soviética, no fim, eram iguais ao... Estavam na mesma.
0: Sim, o homem novo não,
1: não há homem não novo. Nasceu. O fascismo também tinha muito essa ideia do homem novo.
0: Sim.
1: Mas também não. E esse lado, aliás, é de certo modo um lado mais esquerdista. Assim.
0: Isso de mais à frente, gostava de ouvir a sua opinião sobre esta coisa também, que também isso está a mudar, não é? Porque hoje vemos a esquerda e alguma coisa que falta à esquerda, se há uma coisa, há novas ideias e um otimismo novo. Porque há muito pessimismo, não é?
1: Sim.
0: Um medo, quase um conservadorismo à esquerda, não é?
1: Sim, a esquerda entrou muito, quer dizer, também vamos lá ver. A nobilitação da esquerda era muito também aquela defesa, por exemplo, dos trabalhadores, dos mais fracos, etc. De certo modo, com a mudança que houve, porque, enfim, os partidos comunistas, de certo modo, desapareceram, não é? Sumiram-se, não é? As causas que os partidos comunistas, de certo modo, defendiam, acabam por ser defendidas por estes partidos chamados populistas, ou direita radical, ou o que seja. E a esquerda passou a assumir as causas, quer dizer, introduziu a dialética explorador-explorado numa série de coisas, no sexo, nas minorias raciais, minorias que até mundialmente até acabam por ser maiorias, não? Mas quer dizer, entrou nisso e de certo modo perdeu a chamada, o que resta da classe trabalhadora. Não é? A esquerda largou completamente.
0: E aquela coisa de o amanhã que canta, julgo que as pessoas passaram a querer hoje, não amanhã.
1: Sim, não, hoje não há amanhãs. E não, e sabe que é uma coisa? É que de facto as sociedades construídas nessa base depois reproduziram, talvez porque, exatamente por causa da condição humana ser a mesma, reproduziram outra vez oligarquias, nomenclaturas diferentes, mas muito parecidas. Quer dizer, eu fiz um livro também, agora estou a ver se o estou a reeditar, que está esgotado, que é Cinco Homens que Abalaram a Europa. E é muito curioso porque estes, as figuras...
0: Ainda julguei que eram os 10 dias que abalaram o mundo.
1: Não, é Cinco Homens que Abalaram a Europa. É que o mais velho de todos, que é o Stalin, nasceu, portanto, os cinco homens eram o Stalin, o Mussolini, o Hitler, o Salazar e o Franco. A diferença deles de idades entre o mais velho e o mais novo são 14 anos. O mais velho é o Stalin, o mais novo. E curiosamente tinham várias coisas parecidas. Por exemplo, uma coisa que os caracteriza eram pessoas que não ligavam absolutamente nada ao dinheiro, nem às coisas que eram pessoas muito ligadas, por exemplo, ao poder, em nome de valores diferentes, mas depois muito com coisas muito parecidas.
0: Costumava dizer-se que, aliás, há uma série magnífica, House of Cards.
1: Eu sei.
0: Americana, uma série magnífica.
1: Eu vi.
0: E o Frank Underwood, que é um homem terrível, perverso, mas que chega a presidente, mas numa conversa com um lobista diz: tu queres o dinheiro, mas não podes ter o poder. E eu quero o poder.
1: Pois.
0: E não quero saber do dinheiro.
1: Não, e agora temos estes casos extraordinários, como o Berlusconi, foi o primeiro, e o Trump, que são gente que toda a vida ligou ao dinheiro e que de repente passou para a política. Uhum. Também é curioso.
0: É.
1: E ao contrário, quer dizer, e na preocupação deles na política não é o dinheiro, é o poder.
0: É o poder.
1: É o poder.
0: O poder é mais forte que o dinheiro.
1: Que é o poder. Portanto, é essas leituras que às vezes fazem. Não, o Trump está atrás do dólar. Não está, não. Ele achou graça, porque eu acho que é a expressão, achou graça a ser presidente dos Estados Unidos. E é curiosíssimo, porque um homem com mais de 60 anos, que nunca ligou muito a política, embora acompanhasse, não é? E ali o Berlusconi, eles têm coisas parecidíssimas.
0: É. Bem, vamos lá a falar dos valores europeus, uma longa história, um livro ambicioso, livro muito ambicioso. São 3 milénios da história da Europa.
1: Sabe porque é que eu o escrevi? O livro tem uma história engraçada. O livro começou por ser editado na Polónia. Porque quando houve aquela discussão do governo polaco, o anterior, o governo do PiS,
0: com
1: o...
0: Dos irmãos.
1: Exatamente, com a União Europeia, um amigo meu, como conhecia, sabia que eu conhecia bem esse tema, desafiou-me a escrever um livro.
0: Polaco?
1: em português, mas que foi traduzido para polaco. A edição na Polónia.
0: O seu amigo era polaco?
1: O meu amigo era polaco. Era polaco. Era professor na Universidade de Varsóvia, professor de Direito, Zimanek, e ele pediu-me. E eu aceitei e fiz o livro, e agora o livro saiu na Polónia primeiro.
0: Primeiro
1: que cá. Também é curioso. Eu tenho um amigo meu que me diz, estás como aos antigos, aqueles escritores comunistas aqui que eram logo traduzidos nos países de leste todos, não é?
0: Exatamente.
1: Eram logo Exatamente. Traduzidos todos. Mas... Não, mas saiu primeiro na Polónia. Saiu na Polónia cá. Não, o livro que é que procura, é claro que é polémico. Porque os valores europeus, eu acho que é uma característica dos valores europeus que é muito interessante, é que eles têm sempre a sua contradição. Quer dizer, e aquilo que a Europa talvez tenha de original é que nós aceitamos a contradição, até podemos depois esmagá-la, vencê-la, proibi-la, fazer isso tudo, mas no princípio aceitamos que haja alternativa. Quer dizer, aliás, A história da Europa, de certo modo, e talvez tenha sido isso que deu força à Europa. O Scruton tem uma coisa muito interessante sobre isso, que ele diz que é os valores acabam por ser próximos, mas são comunidades que competem entre si.
0: Uhum.
1: E dessa competição entre si é que nasce, por exemplo, o domínio do resto do mundo, que elas têm graças à tecnologia, não é? Quer dizer, não é por mais nada. Quer dizer, eu sempre dizia aos meus alunos, a superioridade europeia é velas e canhões.
0: Uhum.
1: Não é? A gente, aliás, basta olhar para a história de Portugal no Índico, é velas e canhões. Quer dizer, os turcos lá, uma vez que tentaram pôr canhões a bordo, aquilo rebentou e afundou o barco, porque não estava bem calibrado, não é?
0: Uhum.
1: Portanto, é velas e canhões, é uma tecnologia militar superior. E é isso que mantém, quer dizer. Agora, de certo modo, a Europa também depois exporta as suas próprias ideias. Quer dizer, as revoluções em África e na Ásia, contra o imperialismo, chamemos assim, europeu, foram causadas pelo nacionalismo, que à partida é um valor europeu.
0: Sim,
1: não é?
0: Certo.
1: É dizer, eu não quero ser mandado por uns tipos que não são daqui.
0: No fundo, a Europa hoje, e eu creio que o seu desafio, estou aqui a. É um atrevimento da minha parte, mas diria que é como é que eu consigo pensar e fazer pensar sobre aquilo que está a acontecer na Europa, olhando para tudo aquilo que está atrás.
1: Sim, sim, sim.
0: É? Como é que nós conseguimos hoje antecipar o que é que, num mundo imprevisível e numa Europa, de facto, a passar por um
1: muito
0: tempo
1: dividida, profundamente dividida,
0: como é que nós conseguimos perceber o que está a acontecer, mas ao mesmo tempo conseguimos antecipar um pouco aquilo que vai acontecer ou pode acontecer?
1: Sim, nós estamos a acontecer. Eu uso, já tenho repetido isso até um bocadinho, mas eu uso muito. Eu miúdo, comecei a ler muita ficção científica na coleção Argonauta. Foi uma das coisas que eu me lembro, mínimo, pá, na praia. A gente tinha aquelas tradições que não se podia tomar banho antes de três horas de digestão. Eu lembro-me que, aliás, um sobrinho meu, filho do Francisco Vanzelera, da Maria João, uma vez perguntou-me, ele tinha pai 7 anos, disse assim: oh, tio, acredita na digestão? Nós acreditávamos na digestão, os nossos pais obrigavam-nos a acreditar na digestão. Portanto, a seguir, na praia, só se podia tomar banho a partir de...
0: Não me diga que perdeu a fé na digestão.
1: Perdi completamente. Hoje em dia eu também não como assim tanto, mas havia uns casos até de umas pessoas que morriam. Lembro-me de um governador civil de Aveiro qualquer, coitado, tomou banho a seguir ao almoço e morreu afogado. Afogado não, morreu de indigestão. Mas líamos muito, e eu li muito as coisas de ficção científica, que tinham coisas fantásticas e distopias e utopias e tudo isso. E eu acho que a utopia verdadeira, porque aquelas utopias do comunismo, de certo modo, acabou os 1984 e companhia, isso acabou tudo. Mas é, por exemplo, o Brave New World. Eu acho que, tirando a hereditariedade, e a hereditariedade funciona de outra maneira, nós estamos num mundo, no mundo euro-americano, estamos num mundo que é muito parecido. Os As, que são os super ricos, os Betas Alpha, que são os servidores mais ou menos complacentes e bem colocados desses super ricos, e o resto da malta que está revoltada contra eles. E de antes havia, quer dizer, essa revolta durante muitos anos, de certo modo os partidos comunistas e a esquerda encabeçava isso, mas depois abandonou um bocado essas causas. E agora?
2: E perdeu-se. De alguma maneira também, não é ridículo se eu disser que à luz do marxismo estariam reunidas as condições objetivas subjetivas para uma revolução.
1: Sim, estavam, aliás, com uma coisa curiosa. Porque as condições para as revoluções marxistas era a industrialização. Agora foi a desindustrialização. Claro. Quer dizer, a desindustrialização nos Estados Unidos, em certas áreas dos Estados Unidos, onde fecharam dezenas de milhares de fábricas. Aliás, a gente, se viajar um bocadinho de comboio pela América, vê muito essa arqueologia industrial, porque foram fechando fábricas. Tudo aquilo foi para os sítios, foi para o México, foi para a China, foi para... mas saiu dali, quer dizer, não é? Na Europa também, aliás, na Europa, o Luís tem aquele fenómeno direto, que é a passagem, por exemplo, no leste da França, os eleitores do Partido Comunista passaram para o Front Nacional, ainda no tempo do Pai Le Pen, para o Front Nacional. Quer dizer, portanto, esse esvaziamento social à esquerda dá origem exatamente a estes fenómenos que toda a gente fica muito espantada. Mas eu acho que também o sistema político não teve nenhuma espécie de previsão.
2: Não.
1: Porque eu acho que foi muito corrompido pelo deslumbramento, pelo dinheiro, por essas coisas todas. Aliás, há uma expressão brasileira, eu vivi um ano no Brasil, há uma expressão brasileira que é o deslumbrado, ou deslumbrada, que eu acho que se aplica aos beta-alfa. Os beta-alfa são uma... Alguns alfas também são, mas os beta-alfa são uns deslumbrados extraordinários. E, portanto, esquecem.
2: E ao contrário daquilo
1: esquecem
2: que,
1: o povo.
2: Ao contrário daquilo que as pessoas possam pensar, o deslumbrado não tem ideologia, não é de esquerda ou de direita. Ou
1: o deslumbrado, por exemplo, pode passar um almoço a falar de restaurantes.
2: Sim.
1: São sinais de decadência. É que esta sua questão do... É coisa do Roma e...
2: Sim, Roma.
1: Os romanos da decadência usavam buracos nas túnicas. Faziam, quer dizer, os grandes, os ricos, os poderosos.
2: Não sabia isso.
1: Não sabia?
2: Não.
1: Mas sabe que há um livro que eu aconselho. É um livro do Rostovsiev. Rostovsiev era um russo daqueles. Era um intelectual, um académico. E veio naquela leva que o Lenin, numa altura, mandou uma série de intelectuais opositores. Em vez de os matar, mandou-os para o exílio. O Rostovsiev foi para a Inglaterra e escreveu uma história económica do Império Romano, onde ele tem coisas decisivas sobre características da decadência. Ele diz, por exemplo, uma característica da decadência é gastar-se mais em segurança e em ciência. Ele diz, por exemplo, uma característica da decadência é gastar-se mais em segurança e em espionagem do que propriamente em forças armadas.

0: civilizações clássicas, Atenas, Roma e o tempo de hoje, de facto, pela decadência, pelos tempos finais.
1: E sobretudo, lá está, as multidões, por exemplo, agora vêm, sei lá, a Casa dos Segredos, por exemplo, aquilo é uma devassa da privacidade de cada um, quer dizer, não é? Normalmente, nós, enfim, tradicionalmente, eu acho que está, é o que é correto. Quer dizer, por exemplo, a nossa vida sentimental é uma coisa para nós, não é para ser discutida em público, mesmo às vezes, pronto, quando se é jovem, tem-se às vezes um grande amigo, uma pessoa com quem a gente confia. Mas depois de uma certa idade.
0: Já não.
1: Ou está bem, aliás, acontece-me isso. Eu tinha uma relação com a Zezinha. Falávamos dessas coisas, portanto, eu costumo dizer. Nós tínhamos uma intimidade, quer dizer, eu nunca tive amigos íntimos, porque o meu amigo íntimo era ela. Portanto, eu tenho grandes amigos, mas não tenho um amigo íntimo. Portanto, quando eu penso, esta gente vai pôr a privacidade deles em. Quer dizer, isso não sei, para mim.
0: Uma coisa que me. Nas Casas dos Segredos, o que me perturba mais, devo dizer, é que se nós fumarmos as palavras que eles usam, eles e elas. Estamos a falar de um grupo, sim. Um número reduzido de palavras.
1: De palavras, pois, isso é uma das coisas de decadência também. É o vocabulário básico.
0: Básico.
1: Eu, numa altura, o vocabulário básico aqui de alguns políticos em Portugal eram 50, 60 palavras.
0: E em alguns casos eram eficazes.
1: Assustador.
0: Dá-me ideia e aposto que preferia estar a jantar com uma pessoa de esquerda inteligente do que com uma pessoa de direita burra.
1: Não, eu tive, por exemplo, eu tenho, graças a Deus, tenho alguns amigos que não pensam como eu e com quem eu me dou bem. Eu aliás, eu por acaso devo dizer que a minha seleção das pessoas hoje em dia é mais serem boas ou más. E lá está, eu acho a partir de uma certa altura da minha vida que há pessoas boas a servir causas más e há pessoas más a servir causas boas.
0: Claro.
1: A gente, quando é novo, não acha nada disso. A gente acha que os nossos são todos fantásticos.
0: Claro.
1: Mas, por exemplo, o caso, sei que, aliás, é um caso aqui ligado a esta casa, o Ruben Carvalho. O Ruben Carvalho, eu dizia-lhe às vezes, ó Ruben, se houver um dia uma guerra civil, eu espero que vou esperar que você me dê um tiro e eu vou ver se lhe consigo também dar outro. Pá, mas enquanto não é essa guerra civil, porque é que não devemos conversar? Ainda por cima, nós éramos mais ou menos da mesma idade, portanto tínhamos. É que antes havia muito menos oferta de livros, portanto a gente via os mesmos filmes, mais ou menos na mesma altura, não é? E essas coisas. E depois eu acho que é outra coisa importante. A partir de uma certa altura, e sobretudo quando há paz civil, a gente entende-se melhor, identifica-se mais com pessoas que vivem as ideias deles da maneira que nós vivemos as nossas. Ou seja, o Ruben esteve preso, eu também quer dizer, por ter as ideias que tive, não estive preso,
0: não
1: mas estive no exílio. Estive no exílio. Portanto, a gente identifica-se mais com essas pessoas, com aquela espécie daquela coisa que o José António chamava os convidados ociosos da existência, não é? As pessoas que nunca deram nada por nada, nem pelo que pensam, nem pelo que querem.
0: A ideia de coragem é uma ideia, é uma palavra quase em desuso.
1: É importante.
0: E é importante.
1: É importante, lá está, nós tínhamos, hoje o sucesso, hoje a ideia é o sucesso. Se acabar bem, é ótimo. Eu lembro-me, por exemplo, habilidoso. O meu pai usava a expressão habilidoso de uma forma depreciativa. E hoje não. Hábil é uma coisa, é um elogio. É hábil.
0: Não tinha pensado nisso. Sim, habilidoso. Sim, o habilidoso.
1: Habilidoso.
0: É uma palavra que foi mudada.
1: Era uma palavra negativa.
0: Era.
1: Dizia o meu pai, dizia. Isso é um habilidoso.
0: É. Mas lembro também da Maria José Nogueira Pinto. Nós imaginámos, vocês tinham acabado de casar.
1: Sim.
0: Vocês tinham acabado de casar. E ela vai ter consigo a Angola.
1: Não, ela não, a gente fez. Não tinha, por acaso já a gente casou em janeiro de 72. Eu ofereci-me para. Quer dizer, vamos lá ver. Eu toda a vida consciente, era um defensor do ultramar. Portanto, o mínimo que eu fazia, quando estava na tropa, ir lá. Aliás, lembra-me daqueles cartazes muito engraçados da Grande Guerra, quando na Inglaterra era voluntariado, um miúdo a perguntar, pai, o que é que fizeste durante a Grande Guerra? Portanto, eles faziam essas, o Kitchener mandava fazer

0: esses cartazes, que era para, enfim, para as pessoas
1: e
0: terem...
1: Quando os seus pais perceberam que se tinha voluntariado?
0: O meu pai já tinha morrido, mas a minha mãe estava... A minha mãe achou normalíssimo. Aliás, era, eu acho que era, seria ao contrário. Quer dizer, se eu ficasse... E, portanto, eu ofereci-me, mas nunca mais me mobilizavam, porque a minha especialidade era a ação psicológica. Eu tinha-me oferecido para uma especialidade combatente, mas eu era cegueta. Tinha dioptrias, 5 num olho e 7 no outro. Portanto, ficava, não podia ser das... E, portanto, fiquei no curso de ação psicológica, e as mobilizações para o ultramar iam primeiro os mais mal classificados, não é? Portanto, eu era bem classificado, era eu, era o olho, Seixas da Costa era do meu curso, o António Franco também, e eu nunca mais me chamavam. E depois troquei com um camarada meu que estava mobilizado, 2 meses antes do 25 de Abril. E, portanto, fui parar a Gola, e no 28 de Setembro lá tive esse mandato de captura.
1: Exato.
0: E fomos para a Namíbia.
1: Quando percebe que vai ser preso, alguém lhe diz...
0: Não, disseram-me que tinham vindo à minha procura em Lisboa, uma tia da Zezinha, telefonou e disse, olha, quem vieram à procura foi o pai do Eduardo. O Eduardo é meu filho. Eu instaurei como os códigos para não haver confusões. Era cada um, os que tinham filhos passavam a ser identificados com os filhos, não é?
1: Claro.
0: Que era para não haver, porque senão as pessoas trocam sempre nos códigos tudo. E pronto, e fomos para... E pronto, foi isso, foi esse exílio.
1: E esse penso, vão para a África do Sul.
0: Fomos para o Sudoeste
1: para Namíbia,
0: africano.
1: Namíbia.
0: E depois fomos para um campo de refugiados. Uhum. Onde estávamos, e era, não era, era complicado sair. Era amassador.
1: Uma espécie de Bonnie and Clyde à direita.
0: Sim, um bocadinho. Eu agora, por causa da minha filha, da Teresinha, também estar muito na... Eu digo que também somos uma espécie de família mortágua da direita.
1: Não, ainda por cima tinham um aspecto ótimo. Warren Beatty, não era? Pane de Clyde, é Warren Beatty. E a Faye Dunaway,
0: a Zezinha era muito bonita.
1: Muito bonita.
0: Era muito bonita.
1: Sempre foi muito
0: bonita. E eu era bastante mais magro do que sou agora.
1: Esta coisa da utopia, e bem, no livro, no seu livro, que vale mesmo a pena ser lido, e vale mesmo a pena ser lido por quem é de esquerda também. É muito importante.
0: Mas eu tenho muita gente de esquerda que me lê.
1: Porque esta coisa de cada vez mais à direita e à esquerda as pessoas só leem, só ouvem aquilo que já vai ao encontro do que pensam.
0: Sim, e nos grupos, e estes grupos do WhatsApp, então eu não sei como é que são os da esquerda, mas nos da direita é tudo muito, mas é só notícias más. Mandam sempre coisas más, quer dizer, é só vive-se naquela coisa do horror,
1: da bolha do horror.
0: Do mundo, como o mundo está, quer dizer, é horror. E não há boas notícias, é engraçado. Porque, apesar de tudo, as pessoas da direita podiam, por exemplo, estar contentes com os resultados das eleições nas Américas do Sul, que aquilo deu uma reviravolta extraordinária na Argentina, no Chile, na Colômbia, é tudo vitórias. Mas não, estão sempre, falam de uma coisa que está a correr mal, não sei no sítio qualquer.
1: Perderam a Hungria?
0: Perderam a Hungria, sim, também. É verdade.
1: Portanto, se o definisse, e fala de Thomas More, que é uma grande figura, sim, uma figura, sim, que escreve um dos livros mais importantes da história, Utopia. Thomas More está no seu livro, passa por ele, claro. Se o definisse como utópico, ficaria escandalizado.
0: A mim?
1: Sim.
0: Não, nós tivemos a nossa utopia. A minha geração teve a nossa utopia, que era aquela questão da nação unida, do domínio a Timor. Nós acreditávamos nisso e éramos muitos, não é? Quer dizer, muita gente que acreditávamos nisso e queríamos fazer isso e lutamos por isso. Pois não funcionou, quer dizer, está bem. E talvez fosse uma utopia. Quer dizer, hoje, visto racionalmente, e olhando para o que aconteceu, a gente pode dizer, olha, era de facto uma utopia. Porque eu lembro-me, por exemplo, o meu pai me dizer, o meu pai era um homem muito da direita, mas quando a França perdeu a Argélia, o pai disse-me, não é, pá, é isto.
1: Somos nós.
0: Vai ser muito difícil manter o ultramar depois de... Porque vamos ficar sozinhos aqui. Eu, aliás, tenho num romance meu que é nos... Não é novembro, é nos Passageiros da Sombra. E pronto, meti essa conversa. Quer dizer, há uma ideia que num dado momento tem. E hoje, analisadas as coisas à luz pronto, do que aconteceu, é claro que nós também, vamos lá ver.
1: Chegou a falar com o Soares sobre isto? Várias vezes, não é?
0: Falei com o... Eu falei várias vezes com o Dr. Soares. Mas, quer dizer, nunca falámos a fundo sobre isso. Quer dizer, tínhamos ideias bastante diferentes. Mas eu lembro-me que, por exemplo, ele, quando foi das primeiras eleições de Moçambique, a minha cunhada Maria João estava a fazer com ele aquele livro das memórias dele. E ela disse-me, o que é que tu disseste ao Soares? Que ele hoje disse-me de manhã, nem quis falar, que disse que tinha tratado de Moçambique, e disse-me até o seu cunhado é que tinha razão, porque eu alertei-o, nas primeiras eleições de Moçambique, estava preparada uma fraude, que era, Renamo tinha para aí 20% ou 25%, depois teve 40% e tal. E eu, a pessoa que me disse, que era um amigo meu sul-africano, que andava lá muito metido naquilo, eu disse, isso é o regresso à Guerra Civil.
1: Não era o Jorge Jardim?
0: Não, já tinha morrido. Já tinha. Jorge Jardim. E ele perguntou-me, e qual seria o resultado? Eu disse, pelo menos 40%. E o Dr. Soares, devo dizer que interveio, mexeu-se, usou isso, quer dizer, foi impecável nessa questão.
1: Uhum.
0: Foi.
1: Se Salazar tivesse sido substituído, não por Marcelo Caetano, mas por uma outra figura, poderia alguma coisa ter sido diferente?
0: Eu não sei, porque vou-lhe dizer com toda a franqueza. Eu já pensei muito na altura, até porque conhecia um bocadinho as pessoas, as alternativas. Eu acho que era capaz de não ser, porque Salazar, o grande, deixou um regime que só funcionava com ele.
1: Eu tenho essa ideia. Pessoal.
0: Eu tenho essa ideia. E como esteve muito tempo, e também secou à volta, é engraçado. Porque as pessoas às vezes perguntam, porquê é que foi o Marcelo Caetano? O Marcelo Caetano foi, porque nem foi tanto ele, mas as pessoas à volta dele, que tinham muita influência na altura, na informação, porque era o secretário Nacional da Informação, era o Moreira Batista, o Barradas de Oliveira, que estava no Diário da Manhã, o Ramiro Valadão, que estava... Quer dizer, toda essa... A quem é que os jornalistas estrangeiros perguntam?
1: Estava na RTP, não?
0: Não, foi depois só.
1: Foi depois,
0: mas já foi no Marcelo Caetano. Na altura até era o João Duque que estava na televisão. Começaram a dizer aos jornalistas estrangeiros que o mais indicado seria o Marcelo Caetano. E começaram a aparecer, eu lembro-me disso, os jornais estrangeiros, o Times, o Figaro, etc., começaram a dizer, aqui não se podia falar disso, mas Marcelo Caetano. E, portanto, essa indicação do Marcelo Caetano veio de fora para dentro e até foi. Agora, o problema de Marcelo Caetano, que era um homem sério e intelectual, e escrevia muito bem e tudo isso, mas era um hesitante. Não tomava decisões, ou melhor, olhava para as decisões pelo lado do custo. E se a gente for olhar pelo lado do custo, nunca decide nada.
1: O meu convidado hoje é Jaime Nogueira Pinto. Proponho-lhe aqui este jogo, que é o jogo de eu dizer-lhe as palavras e diz-me o que é que lhe vem à cabeça. Sim. Assim, sem pensar muito. Começo pela Maria José.
0: Olhe, fé...
1: Maria José para si não é Maria José, não é?
0: É Zezinha. É curioso porque eu, sobretudo, a atitude de uma pessoa perante a morte certa, com data marcada.
1: Posso estar enganado. Eu gostava muito de Maria José Nogueira Pinto, nunca consegui chamar-lhe Zezinha. Esta coisa do vício de ser de esquerda, Zezinha fazia-me impressão, mas adorava. E eu lembro-me que ela escreveu, julgo, no Diário de Notícias.
0: Sim. É uma coisa que foi publicada no dia que ela morreu.
1: No dia que ela morreu.
0: Ela tinha uma... Exatamente. Fui eu que revi esse texto.
1: Um texto lindo.
0: Pois é.
1: Nada me faltará. O Senhor é o meu pastor, nada me faltará.
0: O Pedro Tadeu até há tempos até me disse que ainda era o texto que tinha sido mais lido, ou mais que tinha muita procura. É uma pessoa que tinha de facto uma fé. É uma fé esclarecida, mas era uma fé fortíssima, fortíssima, fortíssima, porque de facto só, quer dizer, apesar de tudo, era muito duro, porque a gente tinha filhos, tinha netos. Gostávamos um do outro, gostávamos da vida que tínhamos. E aquilo é uma condenação à morte mesmo. É dizer, olha, você daqui por... E ela não teve medo.
1: Não vacilou?
0: Não teve medo nenhum.
1: Mas há uma parte de si que morreu também ali, não é? Mas
0: sim, faz-me muita falta, faz-me uma enorme falta. Faz-me a mim e faz a outras pessoas.
1: Biblioteca.
0: Biblioteca, estava aqui a pensar... Eu, os meus livros já estiveram todos juntos. Agora
1: não estão todos juntos?
0: Não, agora não, porque no Campo Grande cabiam. Agora já não cabem.
1: Não estarão...
0: Portanto, agora estão fragmentados. São, eu pus aqui 17 mil livros, quase todos lidos.
1: Quase todos
0: não,
1: litros.
0: Isso é um exagero. Mas é quase, quase todos tinham sentido estarem ali. E muitos foram lidos. Isso é uma história que eu fiz um dia conto-lhe, mas não li.
1: E Álvaro Cunhal. Ainda tem o, a
0: tenho,
1: fotografia
0: tenho,
1: dele.
0: Tenho lá,
1: escritório.
0: Tenho lá. Foi uma entrevista que eu lhe fiz à, para a Renascença. Eu não tinha nada, quer dizer, não tinha ligação nenhuma à Renascença nessa altura, mas acho que na altura queriam entrevistá-lo, deram-lhe vários nomes e ele aceitou o meu. Era uma pessoa que eu, um inimigo principal que eu respeitava.
1: Há bocadinho falava do Ruben de Carvalho.
0: O Ruben ficou amigo.
1: O Ruben gostava muito de
0: não,
1: si.
0: Não, nós dávamos si. Muito.
1: Furar Greves.
0: Furar Greves, eu tenho uma coisa, um grande carinho por Furar Greves, porque foi por Furar Greves que eu conheci a Zezinha. Porque ela furou uma greve, eu estava no quinto ano, e claro, e liderava um grupo que furava greves. E depois uma a tia de um amigo meu, com que eu me dava muito, disse, mãe, eu também houve uma minha sobrinha, que era a Zezinha, também furou uma greve. E depois passámos, que tivemos essa característica de furar greves, e foi por isso que nós...
1: Furaram greves a vida toda.
0: Que nós conhecemos, exatamente, de certo modo.
1: António Champalimau.
0: Olha, pegando num título que era um título...
1: Que conheceu de... muito bem.
0: Conheci muito bem. Conheci muito bem. Fiz um livro sobre ele.
1: Sei,
0: um livro
1: sei.
0: Sobre ele, chamado um Olhar... Era o Grande Industrial. E tinha uma característica que eu acho muito interessante, que aí é que se vê uma inteligência superior. É um tema que a gente conhece muito bem e de que ele nunca sabe nada e faz as perguntas que às vezes a gente não se lembrou de fazer. Isso é que eu acho. E ele era assim. E era uma pessoa decidida.
1: E gostava de coxas de frango, se bem me lembro do livro.
0: Não, era os almoços. Nós no Brasil, ele um dia, comecei a trabalhar com ele lá no Brasil, estávamos todos exilados, e ele um dia disse, oh, Jaime, tem algum compromisso para almoçar? Eu disse, não tenho. Quer vir almoçar comigo? Eu disse, vou, com todo gosto. É pá, não sei se você gosta dos sítios onde eu vou. Se é bom para o cheiro, também é bom para mim, com certeza. E era
1: um boteco
0: onde ele ia de facto todos os dias, era conhecido, e comia em pé ali. Não era, quer dizer, ele com certeza almoçava bem em muitos sítios, mas não era uma coisa importante, percebes? Era exatamente o contrário daqueles que a gente estava a falar no princípio da conversa,
1: os deslumbrados
0: que só falam dos almoços e dos jantares e onde é que foram. E
1: olha, e Novembro?
0: Novembro é um romance que eu escrevi, e portanto, por um lado, é uma memória. Por um lado, quer dizer, eu nunca me tinha atrevido a escrever ficção, porque achava, um bocadinho estupidamente, achava que era um género, que eram ou os grandes, aqueles extraordinários,
1: os clássicos,
0: os Tolstói, os Dickens, os Stendhal, tudo, o Scott Fitzgerald, esses grandes escritores que eu admirava muito. Portanto, achava que ou eram muito bons ou muito maus. De facto, quando a Zezinha adoeceu, eu precisei de contar um bocadinho algumas coisas. E pronto, e comecei nessa altura, e depois já me atrevi a escrever um segundo, daqueles períodos da Guerra Civil, que eu conheci muito bem, a Guerra Civil de Angola e de Moçambique.
1: Muito bem. Vou fazer uma última pergunta. Foi um prazer muito grande conversar consigo. É muito importante nós termos a capacidade e a possibilidade de pensar. Pensar sobre as coisas, e o seu livro é um livro magnífico.
0: Obrigado.
1: Magnífico. A última questão é, se eu lhe dissesse que André Ventura vai ser primeiro-ministro, admirava-se?
0: Quer dizer, André Ventura é um político, é um homem inteligente, essas coisas todas. Mas, sobretudo, tem a trabalhar por ele a incompetência dos outros. Eu às vezes não tenho, quer dizer, às vezes encontro, não tenho encontrado muito. Mas digo a pessoas que estão lá ligadas e que eu conheço, que sou amigo, digo, epá, vocês é melhor não fazerem nada e deixarem correr, porque enquanto isto for assim, vão crescer. Crescem.
1: É verdade ou não que foi que recusou o convite para ser candidato à presidência da República?
0: Não nesta eleição.
1: Não nesta, na outra.
0: Na outra, sim, o André falou-me nisso. Mas eu não tenho jeito para a política. Houve um grande amigo meu, que não sei se o, se o Luís conheceu, não deve ter conhecido, porque ele era já muito velho nesse tempo, que era o diretor do Jornal Português de Economia e Finanças, Dr. Valdez dos Santos.
1: Não conheci.
0: Que era, pertencia a uma classe muito engraçada que há em Portugal, que eram aqueles republicanos anti-salazaristas, muito anti-salazaristas, antes do 25 de Abril, e que depois ficaram fanáticos do Salazar, depois do 25 de Abril e da descolonização. O Dr. Valdez dos Santos, que foi aliás o editor do meu primeiro livro, do Portugal aos Anos de Fim, uma vez, nos anos 80, disse-me assim: Oh, Jair Miguel Pinto, você quer fazer uma carreira política? Eu disse: Não, não quero carreira política nos partidos, não. É que se quiser, tem que fazer um exercício. É na rua, subir para um caixote de lixo, começar a falar e ver se alguém para ouvir. São três coisas: subir para o caixote de lixo, depois começar a falar e depois ver se a gente se para alguém para nos ouvir. Eu acho que todas as pessoas que têm sucesso na política em Portugal passavam este exercício.
1: Um grande abraço.
0: Eu não passava.
1: E muito obrigado.
0: Muito obrigado.
1: Até para a semana e eu regresso com outro convidado e toda a semana com, claro, com os postais do dia. Muito obrigado.

Já estamos perto do meio-dia, ainda antes da hora certa olhamos o tempo para hoje. A previsão fala de períodos de céu muito nublado, também chuva em especial no norte e centro e há também uma descida da temperatura máxima no norte e centro. Ainda na Madeira e nos Açores o céu poderá estar nublado e também poderão ocorrer aguaceiros. Hoje estão previstos 31 graus de máxima para Beja, 30 para Évora, 29 graus para Bragança, Castelo Branco e também Santarém, 28 para Porto Alegre, 27 para Braga e Coimbra, 26 para Vila Real, Viseu, Leiria, Setúbal e Faro, 25 graus de máxima para Lisboa, Aveiro e Funchal, 24 para o Porto e também para a Guarda, 23 para Viana do Castelo e para Ponta Delgada. 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
1: E à hora certa, olhamos as notícias de Portugal e também do mundo.
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0: Meio-dia em Portugal Continental e na Madeira, 11 horas nos Açores. 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
1: Em Almada está em marcha uma nova estratégia para procurar resolver a crise da água. O novo furo vai permitir uma maior capacidade de captação. Ao terceiro dia, as autoridades espanholas dão como estabilizado o incêndio de grandes dimensões que fustigou a Almeria. A umidade da noite ajudou. Os moradores que tinham sido retirados podem regressar a casa, mas ainda com uma série de recomendações. Jorge Pinto garante que a chegada do Livre ao poder não é uma utopia e assegura que o partido quer mesmo pôr em marcha a regionalização.
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1: Já está a funcionar um novo furo em Almada para permitir o aumento da capacidade de captação de água em cerca de 20%. A informação acaba de ser confirmada à Antena 1 pelo Gabinete de Comunicação da Câmara de Almada numa mensagem escrita. Nenhum elemento da autarquia está hoje disponível para falar com a Rádio Pública. Na mesma mensagem é explicado que, por agora, o furo só está a trabalhar durante o dia porque está ligado a um gerador e a vizinhança queixa-se do ruído à noite. Este furo é mais um passo para tentar resolver parte dos constrangimentos verificados no Conselho de Almada, tendo em conta a falta de água. Está controlado o incêndio que começou na noite de quinta-feira em Los Gallardos, Almeria. As autoridades espanholas deram a boa notícia esta manhã, ainda que sublinhem Duarte Baltazar, enviado especial da RTP, que é necessária uma vigilância máxima.
2: É oficial e é a boa notícia que todos os espanhóis, em particular os que residem na província do sul de Espanha, Almeria, esperavam ouvir. O incêndio que começou por deflagrar na passada quinta-feira e que é um dos mais dramáticos da história de Espanha, justamente porque matou 12 pessoas, foi dado como estabilizado esta manhã, pelas 11 da manhã, hora espanhola. Permanecem no terreno, nos cerca de 7 mil hectares de área ardida, cerca de 90 operacionais para garantir as operações de rescaldo e também os céus continuam a ser sobrevoados por alguns meios aéreos como forma de garantir a vigilância necessária caso haja alguma reativação motivada pelas altas temperaturas que agora se fazem sentir. De resto, a acrescentar que a cifra de pessoas desaparecidas subiu de 7 para 8 e os cerca de 1.400 desalojados temporariamente podem já regressar às suas casas, mas esse regresso será feito de forma faseada e acompanhado sempre por elementos da Guardia Civil Espanhola.
1: O relato do jornalista da RTP, Duarte Baltazar, para a Antena 1. O fogo foi dominado, as pessoas que tinham sido retiradas das respectivas casas já podem voltar. Um regresso que vai ser monitorizado pelas autoridades. Este incêndio em Almeria, na Andaluzia, durou 3 dias e destruiu cerca de 7 mil hectares de floresta. Ouvimos falar das temperaturas elevadas em Espanha e em França. Mais de um terço do país está sob aviso vermelho por causa do calor. O Serviço Meteorológico Francês elevou para 37 o número de municípios em alerta máximo, mais 13 do que ontem. As autoridades apontam para um fenómeno prolongado, intenso e generalizado e sublinham também o maior risco de incêndios florestais. O resto do país está praticamente todo sob aviso laranja. As temperaturas máximas devem fixar-se hoje entre os 37 e os 41 graus. As ondas de calor são cada vez mais frequentes em todo o mundo. A Coreia do Sul emitiu hoje o primeiro alerta para calor extremo. É um novo nível criado este ano para antecipar eventos extremos relacionados com as alterações climáticas. As autoridades sul-coreanas recomendam mesmo a suspensão de todas as atividades ao ar livre, incluindo atividades profissionais ou desportivas. Não é utopia, nem é sonhar-se demasiado alto, diz o próximo co-porta-voz do Livre. O partido pode mesmo chegar ao poder. Depois de ontem ter considerado que esse é um cenário inevitável, Jorge Pinto foi questionado esta manhã sobre se o objetivo em causa

0: não é demasiado ambicioso no momento em que Portugal está mais virado à direita.
1: É algo que é possível e é algo que é desejável. Estando no poder, conseguimos criar as políticas que melhoram a vida dos portugueses. E isso é algo que nós queremos e queremos a breve trecho. E acredito que o crescimento que o LIVRE tem tido, o facto de ter assumido um papel importante na política portuguesa, certamente na esquerda, quando se tornou o principal partido à esquerda do PS, mostra que as expectativas são boas. E nós sabemos bem que aquilo que vai acontecer no país nos próximos anos, todos os falhanços que temos visto repetidamente por parte do governo, vão fazer com que os portugueses procurem alternativas.
0: No Congresso do LIVRE, em Sintra, com críticas à extrema-direita, mas também ao PS, que acusa de não fazer oposição, Jorge Pinto assegura que o partido quer avançar desde logo com a regionalização.
1: Garanto que se o LIVRE fosse poder, a regionalização sairia do papel. É evidente que ela depende sempre da vontade dos portugueses. Constitucionalmente, temos de ter um referendo para que ela avance. Mas para nós, a regionalização é mesmo a grande reforma estrutural que o país precisa. Nós vemos a cada vez que o país é confrontado com algum fenómeno extremo. Nós vimos nos fogos florestais e esperemos não voltar a ver este ano. Nós vimos com as tempestades do início do ano. E nós vemos quando os próprios autarcas, independentemente do partido, sentem na pele as dificuldades um Estado central que está demasiado longe e demasiado desconhecedor daquilo que são as dinâmicas locais.
0: É a reta final do Congresso do LIVRE em Sintra, um congresso que fica marcado pela saída de Rui Tavares das funções de co-porta-voz do partido e, ao que tudo indica, pela eleição de Jorge Pinto para esse cargo. A Antena 1 transmite na próxima hora os discursos finais deste Congresso do LIVRE. Estão a aumentar os inquéritos de extorsão sexual em Portugal. O Jornal Público revela na edição de hoje dados da Polícia Judiciária que dão conta desse esse aumento. Em 2024, a Judiciária desagregou os casos de extorsão sexual e outros crimes por causa de uma necessidade de investigação especializada. Nesse ano, 2024, deram entrada 665 inquéritos relacionados com extorsão sexual. Em 2025, foram 732 e, neste momento, são 900 os inquéritos pendentes. A extorsão sexual é uma forma de chantagem em que os criminosos ameaçam divulgar imagens ou vídeos íntimos, a menos que as vítimas paguem o valor exigido. Os ataques desta madrugada dos Estados Unidos contra o Irão levaram à morte de um oficial do exército iraniano. Os meios de comunicação locais, citados pela agência de notícias France Presse, dizem que o tenente Deganini da Marinha iraniana foi morto durante o ataque norte-americano. Também hoje, um jornal ultraconservador de Teherão divulgou imagens de 13 líderes ocidentais e israelitas que, na leitura do Irão, devem pagar-se pela morte do Ayatollah Ali Khamenei. O presidente dos Estados Unidos, Donald Trump, o primeiro-ministro de Israel, Benjamin Netanyahu, e o presidente francês, Emmanuel Macron, ou a primeira-ministra italiana, Giorgia Meloni, fazem parte desta lista.
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6: Temos hoje uma emissão praticamente preenchida com uma entrevista à autora de O Símio Arrogante, o mito do excepcionalismo humano e o porquê da sua importância. Um dos livros do ano de 2025 para o New York Times. Christine Webb, primatóloga da Universidade de Nova Iorque, falou à Visão Global sobre este seu livro monumental, no qual põe a nu a nossa atual arrogância, especialmente nas sociedades ocidentais e industrializadas, na forma como nos relacionamos com o mundo natural à nossa volta. Mas abrimos com uma conversa com o correspondente da Antena 1 na Turquia, José Pedro Tavares, sobre a Cimeira da NATO, que se realizou em Ankara. Bem-vindos.

0: Os líderes dos países membros da NATO reuniram-se esta semana em Ankara para a cimeira anual da organização. O secretário-geral da Aliança, Mark Rutte, disse antes do encontro que ele seria o início da chamada NATO 3.0, seria o início de uma revolução da indústria de defesa da Aliança. Ponto-chave nesta cimeira era os países entenderem-se para aumentar ainda mais a produção industrial na área da defesa, dentro da NATO. A Europa e o Canadá têm vindo a gastar mais. Gastaram mais 250 mil milhões de dólares na área da defesa nos últimos dois anos. Mas Donald Trump quer mais e Mark Rutte falou nisso como prioridade, até para manter os Estados Unidos envolvidos na aliança. José Pedro Tavares, correspondente da Antena 1 na Turquia, boa tarde. Acompanhaste aí atentamente esta cimeira. Como é que parece que ela correu deste ponto de vista do compromisso dos países membros com dedicarem mais e mais dinheiro às despesas com segurança e defesa?
1: Olá, bom dia, boa tarde a todos. Eu penso que o objetivo da cimeira foi cumprido, que é precisamente essa transformação da Aliança Atlântica de uma estrutura claramente dominada pelos Estados Unidos e financiada pelos Estados Unidos para uma outra completamente diferente no futuro, a tal NATO 3.0, que terá que ser financiada, terá que ser comandada e terá que ser coordenada pelos parceiros europeus, porque os Estados Unidos, Donald Trump, foi claro, vai retirar tropas da Europa, vai retirar ativos militares da Europa, vai deixar de pagar e quer que os parceiros europeus substituam os Estados Unidos nesse papel para que a Aliança Atlântica continue a sobreviver.
0: Mark Rutte, José Pedro, tem insistido que os membros europeus da NATO têm feito esforços importantes para assumirem mais responsabilidades dentro da Aliança pela sua própria defesa. Foram lançados vários projetos europeus, pela Saab, pela Airbus e, de resto, novas iniciativas foram apresentadas agora em Ankara.
1: Muitas iniciativas, muitos novos projetos, muitos anúncios. Foi esse, de facto, o tom desta cimeira, uma demonstração por parte de Mark Rutte e também de muitos países europeus que a Europa está pronta a assumir este papel. Aviões de transporte de tropas de fabrico europeu, da Airbus, aviões de vigilância para substituir os velhos AWACS americanos, de fabrico também europeu da Saab, projetos de compra de drones, neste caso drones Triton americanos, muitos novos projetos, de facto, participados por muitos países. Há um ano atrás, na Cimeira de Haia, os países europeus aliados da NATO e o Canadá já se tinham comprometido a atingir em 2035 os 5% do PIB em gastos militares. Mark Rutte anunciou em Ankara, esta semana, que a generalidade deles já estava a gastar 4% do PIB. Portugal ainda não, mas ainda assim Portugal atingiu, e isso foi uma dos grandes trunfos ou dos grandes anúncios do Primeiro-Ministro Luís Montenegro, que também aqui esteve, juntamente com o Ministro da Defesa e o Ministro dos Negócios Estrangeiros. Portugal atingiu em 2025 2% do PIB em gastos militares. Isto é 6,1 mil milhões de dólares, de euros, aliás. Portugal nunca tinha atingido este patamar em despesas militares, em gastos militares, em gastos na defesa, e o Primeiro-Ministro repetiu que Portugal assume esta tendência e esta necessidade de facto, até 2035, atingir os 5%. Aliás, ele prometeu para 2026, provavelmente, um valor de cerca de 3,1% do PIB, portanto, um salto de quase 1%. De facto, houve uma preocupação nesta cimeira dos países europeus em demonstrarem a Donald Trump que estavam no caminho certo, que assumiam a necessidade de pagar mais, de desenvolver mais armas, de se envolver em mais programas de desenvolvimento militar e defesa, e no final, o comunicado final da cimeira denota isso mesmo, e quer Donald Trump, quer Luís Montenegro, por exemplo, nas suas conferências de imprensa, confirmaram que houve uma concordância, uma sintonia geral à volta da mesa dos 32 países membros da NATO relativamente a essa necessidade, a esta transformação. Ou seja, vamos ter uma NATO com muito menos América e uma NATO com muito mais Europa, sendo que para isso os países europeus têm que fazer um esforço enorme em termos orçamentais e em termos de desenvolvimento de novos clusters de indústria para, de facto, substituir o dos Estados Unidos, que até agora tem sido quem tem financiado e promovido e liderado esta Aliança Atlântica.
0: Os Estados José Unidos Pedro, querem... o presidente turco Erdogan teve aquele gesto surpreendente, para dizer o mínimo, de oferecer a cada um dos líderes presentes um revólver personalizado, querendo-lhes dizer, no fundo, com isso, que se a NATO quer gastar mais com material militar, a Turquia tem muito para vender.
1: Exatamente. Uma dupla mensagem num presente simbólico que muita tinta fez correr. É não só isso, que a Turquia de facto tem armas para vender e de facto é verdade. O presidente Erdogan tem desenvolvido na última década a indústria militar no país, que hoje dá cartas, são produtores de aviões, de carros de combate, de armas ligeiras, de drones, a famosa empresa Baykar, que produz os drones Bayraktar, que já são exportados para 30 países, um pouco por todo o mundo. E essa foi uma das mensagens. A segunda mensagem foi que a Turquia é um país militar, e é um país militar que tem um papel muito importante na Aliança Atlântica. Isso é verdade. A Turquia tem o segundo maior exército da NATO, depois dos Estados Unidos, tem uma posição geoestratégica fundamental no flanco sudeste da Europa, quer participar mais, não tem participado tanto porque até agora... muitos aliados da NATO, países da União Europeia, têm bloqueado a participação da Turquia em algumas iniciativas de defesa europeia por questões bilaterais, é o caso da Grécia, ou por questões de política e direitos humanos e de erosão da democracia na Turquia, como era o caso até há pouco tempo da França, que se recusava, por exemplo, a vender armas à Turquia. Ora, isso, tudo isso... pelo menos essa parte política parece ter sido ultrapassada. Aliás, os turcos estão a negociar com os franceses uma possível compra de mísseis de defesa aérea para fortalecer as defesas da Turquia, sobretudo depois daquilo que aconteceu esta primavera com os mísseis iranianos que também foram disparados para o espaço aéreo turco. Mas uma mensagem muito importante e forte do presidente Erdogan, aliás, esta cimeira cimentou a sua posição, consolidou o potencial militar da Turquia no seio da Aliança Atlântica. Como eu disse, a futura NATO vai ser uma NATO com muito mais Europa e, nesse caso, a Europa vai precisar da Turquia para, de facto, executar este papel de liderança e de financiamento da Aliança Atlântica que foi acordado e que irá acontecer nos próximos anos.
0: Mark Rutte tem uma tendência para, digamos, acomodar Donald Trump e relativizar as declarações do presidente americano, mas o certo é que Trump mostrou em Ankara que continua com muitas frustrações, críticas e ameaças à NATO. Voltou a um tema fraturante dentro da aliança, o controlo da Groenlândia. Voltou a falar em reduzir a presença de soldados americanos na Europa. Voltou a fazer críticas duras aos aliados que não colaboram tanto como ele quer na questão do Irão. Pergunto-te, José Pedro, se achas que a relação transatlântica saiu de Ankara melhor, pior ou na mesma?
1: A NATO sobreviveu mais uma vez a Donald Trump e só isso pode ser considerado uma vitória. A NATO vai ter que se transformar e encontrar um novo equilíbrio e um novo espaço. E eu penso que foi essa a estratégia de Mark, tem sido essa a estratégia de Mark Rutte, não antagonizar, não contrariar o presidente americano para não provocar o desabar, a desagregação da Aliança Atlântica, porque uma vez por outra o próprio Donald Trump já ameaçou sair completamente da NATO. Isso foi evitado, tem sido evitado nesta estratégia, e Marco Rutte é muito criticado por muitos parceiros, nomeadamente por muitos jornalistas e observadores, de subserviência ao presidente americano, ou de não contrariá-lo quando ele diz os maiores disparates à sua frente, como foi o caso, mas tem sido relativamente eficaz de pelo menos tentar evitar o colapso total da Aliança Atlântica.
0: Pode não ser exatamente subserviência, mas antes um comportamento tático.
1: É um comportamento tático e ele isto foi-lhe perguntado diretamente numa das conferências de imprensa, o que é que você pensa quando, por exemplo, Donald Trump diz à sua frente que a Espanha é um parceiro horrível, é uma causa perdida, não paga nada e que nunca mais irá visitar a Espanha e que inclusivamente poderá cortar as relações comerciais com a Espanha, que foi o que Donald Trump fez exatamente aqui em Ankara.
0: Já tinha feito antes essa ameaça que depois não concretizou.
1: Exatamente. E o jornalista perguntou precisamente a Marco Rutte o que é que lhe ia na cabeça quando o Presidente Trump dizia isso à sua frente. E ele disse, bem, o que nós temos que ver é o que é que está a acontecer com a NATO, e a verdade é que a NATO está a fazer as coisas certas que devia fazer, que era transformar-se numa aliança em que os europeus tomam a iniciativa, se comprometem ao comando operacional da Aliança Atlântica. Isto indica claramente que é um comportamento tático, uma estratégia. E, de facto, o comunicado final acabou em bem, é um comunicado bom, de união, em volta da necessidade da existência da NATO nos dias que correm e da forma como os Estados-membros veem esta transformação numa NATO 3.0 com muito mais Europa. Mas houve, de facto, muita tensão. Donald Trump chegou a Ankara e disparou para todos os lados sobre a Groenlândia, sobre a falta de solidariedade, sobre a falta de financiamento dos europeus.
0: O Irão e o Estreito de Hormuz é um tema que aborrece Trump particularmente pela falta de colaboração de alguns países da NATO com as operações militares americanas na região. Há de facto diferenças entre membros da Aliança em relação à forma de gerir esta questão iraniana, que voltou a agravar-se esta semana, com Trump a dizer que o memorando de entendimento entre Washington e Teherão está praticamente morto, e com ataques outra vez a acontecerem de parte a parte. Este conflito com o Irão, Zé Pedro, parece poder continuar a alimentar instabilidade na NATO.
1: Sem dúvida, mas atenção que esta guerra com o Irão não é uma guerra da NATO, não é a NATO que está a bombardear o Irão, é os Estados Unidos, obviamente um aliado da NATO. Foi claro, e isso está incluído no comunicado final, para a NATO, para os aliados europeus da NATO, há duas linhas vermelhas e há duas grandes prioridades relativamente ao Irão, que é o facto do Irão não poder obter a arma nuclear e o facto de o Estreito de Hormuz dever ser uma área de navegação aberta em águas internacionais. Fora isso, a generalidade dos países europeus defende uma solução diplomática. Desde que estas duas linhas vermelhas, digamos assim, sejam cumpridas, vários países europeus presentes falaram, agora temos é que tentar encontrar uma solução diplomática para este conflito. Portanto, esta guerra não é uma guerra da NATO, é uma guerra dos Estados Unidos. Obviamente que Trump se queixa da falta de solidariedade. É sabido que alguns países europeus limitaram ou condicionaram o trânsito de aviões americanos nas operações de bombardeamento do Irão. Mas consonância e união, que aliás sempre existiu, ocorreu na questão da Ucrânia.
0: Mas aí, aqui, José Pedro, foi de facto reafirmado em Ankara o apoio à Ucrânia, mas Zelensky queria mais patriotas americanos e não foi bem isso o que conseguiu. Donald Trump disse-lhe que a América não pode fornecer mais patriotas à Ucrânia porque precisa deles. A Ucrânia vai a ter uma licença para os fabricar, o que não garante essas defesas antiaéreas a curto prazo, porque leva muito tempo a fabricar esses sistemas complexos, não é?
1: É verdade. O Zelensky veio aqui com uma exigência ou um pedido definido, que era de facto mais armas antiaéreas. A estratégia militar de Zelensky está a surtir efeito no terreno, como é sabido. Os bombardeamentos, a utilização de drones para bombardearem alvos económicos na Rússia tem de facto enfraquecido o regime e colocado Putin sob pressão. Obviamente que Putin responde com estes bombardeamentos sobre as cidades ucranianas indiscriminadamente. E Zelensky pediu aqui exatamente isso. O que nós precisamos agora é defesas antiaéreas, são mísseis de defesa antiaérea para destruir os drones que atingem as nossas cidades. Ele, de Trump, de facto teve essa resposta. O Trump disse também que o stock de mísseis Patriot dos Estados Unidos tinha sido bastante usado na guerra com o Irão. Os Estados Unidos precisavam agora de substituir o seu stock. Ele não fechou a porta completamente a enviar alguns mísseis, algumas baterias Patriot para a Ucrânia, e Zelensky pediu-lhe, no caso de não podermos enviar armas diretamente a curto prazo, pelo menos deem-nos a licença para nós podermos fabricar na Ucrânia esse tipo de armamento. E isso parece
0: ele, de facto, vai ter.
1: Ele vai ter, obviamente, vai demorar algum tempo. Ainda assim, o comunicado final reitera preto no branco que a Rússia é uma ameaça à Europa, que a Ucrânia, que, digamos, a batalha da Ucrânia, a guerra na Ucrânia, obviamente é extraordinariamente importante para a Europa. Eu penso que será ainda mais agora num cenário de NATO 3.0, com os europeus a assumirem um papel de liderança na nova Aliança Atlântica. O futuro, de certa maneira, da Europa joga-se um pouco na Ucrânia, e os europeus não vão deixar cair a Ucrânia. Eles aprovaram aqui um novo pacote de ajuda de 70 mil milhões de euros para os próximos 2 anos, 70 mil milhões de euros por ano para os próximos 2 anos, em ajuda financeira, em material militar, em formação, só que obviamente não inclui o número de defesas antiaéreas e de mísseis antiaéreas que Zelensky desesperadamente precisa, e será esse o pedido do presidente ucraniano. Ainda assim, uma consonância, uma unidade total relativamente à necessidade de defender a Ucrânia, proteger a Ucrânia da agressão russa.
0: José Pedro Tavares, o correspondente da Antena 1 na Turquia. A seguir então, a conversa com a primatóloga Christine Webb, professora do Departamento de Estudos Ambientais da Universidade de Nova York, onde integra o programa de estudos animais. Ela ensina uma cadeira com o nome O Símio Arrogante, ou seja, o homem. O Símio Arrogante é também o título do livro que Christine Webb publicou ano passado, O Símio Arrogante, o mito do excepcionalismo humano e o porquê da sua importância. Um dos livros do ano de 2025 para o jornal New York Times, agora publicado em português pela Temas e Debates. Christine, let's start with the main message of your book. Comecemos pela mensagem principal deste livro. Nós, humanos, temos um complexo de superioridade em relação aos outros seres, animais e plantas. E é preciso acabar com isso, por respeito para com esses outros seres, mas também para o nosso próprio benefício. Porque todos estamos interligados. Se não os respeitarmos a eles, vamos necessariamente acabar por sofrer as consequências disso.
2: Suffering the consequences.
3: Yes, that is absolutely true.
4: Sim, é absolutamente verdade. Eu chamo a isso complexo de superioridade, porque os psicólogos têm demonstrado que quando as pessoas se colocam constantemente acima ou separadas dos outros, isso no fundo tem a ver com um sentido mais profundo de insegurança e inadequação. E desconfio que é o que acontece aqui também. Essa motivação que temos para nos vermos separados ou acima do resto da natureza terá a ver com uma insegurança mais profunda.
3: We have
2: to understand, in other words, de outra forma, temos de perceber que cada ser vivo tem a sua própria individualidade, é único. Percebemos isso facilmente com os nossos animais de companhia, os cães e os gatos, mas é extensível a todo o reino animal.
4: Sim, durante muitos anos as diferenças individuais no comportamento animal eram vistas como deficiências de adaptação, mas cada vez mais temos a noção de que as diferenças individuais têm um significado. No fim de contas, elas são a base sobre a qual funciona a seleção natural. E se virmos, não apenas nos nossos animais de companhia ou nos primatas mais próximos de nós, mesmo em aves e peixes, e agora até há estudos sobre a personalidade em insetos, as diferenças individuais são a regra e não a exceção.
2: Estamos habituados a pensar que nós, os humanos, somos superiores porque podemos pensar, podemos ser criativos, podemos ser generosos, empáticos, cooperar uns com os outros, mas tudo isso também está nos outros animais e nas plantas. E os exemplos que dá no livro de como isso acontece são incríveis.
0: Of how this happens are incredible.
3: Thank you. I also find them incredible.
4: Obrigada. Eu também os acho incríveis ainda hoje. São exemplos que nunca envelheceram. Na verdade, todas as hipóteses acerca do que fará com que os humanos sejam excepcionais foram sendo refutadas uma por uma. Seja o ter uma racionalidade ou poder usar ferramentas, a autoconsciência, a linguagem, todas essas características acabaram por ser descobertas noutras formas de vida. E como disse antes, não só nos primatas mais próximos de nós, mas nas mais diversas formas no mundo animal.
2: Mesmo a cultura?
4: Mesmo a cultura, certamente. Eu agora estou a fazer um estudo com chimpanzés e bonobos e temos todos esses clichês de que os chimpanzés são agressivos, dominados pelos machos e não muito tolerantes, enquanto os bonobos são pacíficos e dominados pelas fêmeas. Ora, na verdade, as diferenças de grupos parecem ser muito mais importantes para a ocorrência desses comportamentos do que a diferença entre essas duas espécies. Há diferenças de grupo ou de cultura que são pronunciadas e que afetam a tendência para ser agressivo ou empático em relação ao outro, independentemente de ser um chimpanzé ou um bonobo. Queria só deixar um ponto rápido em relação à sua pergunta anterior. Eu não quero dizer que os humanos não são únicos. Devemos é talvez falar em características que tornam os humanos únicos, mas também devemos falar em características que tornam todas as formas de vida únicas. Cada uma dessas formas de vida desenvolveu características físicas e cognitivas únicas.
2: Mesmo quando dizemos que o homem tem a linguagem e as outras espécies não, a verdade é que até as plantas comunicam entre elas. E há indícios de que existe aprendizagem e memória nas plantas. Isso também é abordado no livro com exemplos também extraordinários.
4: Sim, quando se diz que a linguagem é aquilo que distingue os humanos, temos primeiro que definir o que queremos dizer com linguagem. Se definirmos linguagem em termos exclusivamente humanos, bom, então temos aquilo a que se chama uma profecia autoconfirmatória e não há mais discussão. Mas se definirmos linguagem de uma forma mais geral e separarmos as diferentes características semânticas de estrutura recursiva, gramática, etc., todos esses processos e fenómenos existem nos comportamentos e repertórios de outras formas de vida, como as aves ou os cães da pradaria.
2: E nas plantas? O livro fala uma espécie de World Wide Web, em que as plantas comunicam umas com as outras no subsolo.
4: Sim, outra forma de excepcionalismo humano é achar que devemos alargar estas teses apenas a outros animais. Não. Há muita coisa a acontecer no mundo dos fungos, das plantas, e até os vírus e bactérias são capazes de coisas incríveis.
2: Intelligence, Christian. A inteligência é normalmente referida como aquilo que nos distingue dos animais, mas você explica que há muitos tipos diferentes de inteligência. Cada espécie é inteligente à sua maneira e nenhuma é superior à outra. Aqui é interessante a citação de Carl Sagan, quando ele disse que alguns golfinhos foram capazes de aprender inglês, mas nunca nenhum humano conseguiu aprender golfinhês.
4: Adoro essa citação. Ele, no fundo, fala de algo realmente importante e que nos remete para Charles Darwin. Quando escreveu sobre a continuidade evolutiva das espécies, Darwin não estava só a falar de uma continuidade física, mas também psicológica, ou seja, ao nível da constituição das nossas mentes. Da mesma forma que o pescoço da girafa evoluiu de uma maneira muito própria para poder alcançar folhas mais altas a que os outros animais não conseguem chegar, também a cognição se desenvolve de formas particulares do ponto de vista evolutivo e ecológico. Por isso não devemos esperar que os golfinhos tenham uma linguagem parecida com a nossa. Eles têm de comunicar debaixo de água, o que significa que precisam de usar a ecolocalização, que é muito diferente de como os humanos comunicam. Na verdade, alguns humanos também utilizam a ecolocalização.
2: Mas é uma espécie de linguagem.
4: Sim, é uma espécie de linguagem e precisamos de não estar demasiado agarrados aos nossos padrões para entender isso.
2: Dá o exemplo no livro dos bolores limosos, para nos dizer que a inteligência nem tem necessariamente de estar ligada a ter um cérebro ou um sistema nervoso.
4: Sim, os bolores limosos podem resolver problemas mais rapidamente do que os supercomputadores mais rápidos dos humanos. Os polvos são outro bom exemplo. O estudo dos polvos abalou essa ideia de que a inteligência tem de estar baseada num sistema nervoso central, porque os polvos não têm um sistema nervoso central. Eles têm uma rede neuronal distribuída pelos tentáculos e não têm um processamento centralizado. Portanto, eles já nos ensinaram que não precisamos de um sistema nervoso central. E o que as plantas, os fungos e os bolores limosos nos estão a sugerir é que, se calhar, para haver inteligência, também não tem de haver necessariamente um cérebro.
2: Ou seja, o mundo está cheio de muitas formas diferentes de inteligência e também de consciência. Dá também exemplos disso no livro.
4: A consciência é um fenómeno mais complicado de definir e de compreender de um ponto de vista evolutivo.

0: como entidades conscientes.
1: Devemos entender que o mundo não se limita à forma como o vemos. Outras espécies percebem-no de outras maneiras que nem nos passam pela cabeça.
0: Sim, também é isso. Um dos meus exemplos favoritos é o estudo da autoconsciência, que foi sendo feito por muito tempo, recorrendo ao que se chama o teste de autoconsciência do espelho, em que essencialmente punha-se um animal em frente a um espelho para tentar perceber se ele tinha consciência própria. Muitos primatas passaram esse teste, mas os cães e os lobos falharam. Mas isso era porque eles não dependem essencialmente da visão para navegarem no mundo, mas sim dos cheiros. Quando os investigadores desenvolveram outro tipo de teste, baseado no cheiro, nas capacidades olfativas, no fundo dando-lhes uma imagem olfática de si mesmos, em que lhes era dado a cheirar a própria urina, ou a urina um pouco modificada, eles facilmente reconheciam aquele cheiro como o seu.
2: A scent that has been slightly modified when their pee has been slightly modified and they easily discriminate.
0: Portanto, temos de entender que cada animal experimenta o mundo à sua própria maneira. Chama-se a isso em alemão Umwelt. E quando se desenvolvem métodos de investigação para os animais, é preciso ter isso em conta.
1: Falamos com Christine Webb, primatóloga da Universidade de Nova Iorque, autora do livro O Símio Arrogante. Como já referiu, os humanos são únicos, sim, mas todas as espécies são únicas. Todas arranjaram maneiras incríveis de se adaptarem aos seus ambientes. Não há superioridade nem inferioridade, mas sim diferenças. Nós estamos muito conscientes do nosso sucesso evolutivo, mas não tanto do dos outros. E é para isso que este livro nos alerta.
3: And that's what this book warns us about.
2: Yeah, and I think even this notion that humans are evolutionarily successful comes down to a very narrow definition of what it means to be evolutionarily successful.
0: Sim, mas eu acho que até essa ideia de que os humanos são um sucesso evolutivo conduz-nos a uma definição muito estreita do que significa ser bem-sucedido do ponto de vista evolutivo. Dizemos isso porque os humanos conseguiram espalhar-se pelo mundo e povoar tantos territórios diferentes. Mas eu diria que isso é mais um domínio ambiental e não tanto um sucesso evolutivo. Olhe para outras espécies, por exemplo, os musgos. Eles sobrevivem há centenas de milhões de anos, que é muito comparando com os humanos, que vivem há apenas umas centenas de milhares. Eles sobreviveram com base numa capacidade muito interessante de criar comunidades interespécies para o transporte de nutrientes na terra, entre árvores e plantas. Também podemos medir o sucesso evolutivo por essa longevidade, pela resiliência e pela capacidade dos musgos de cooperar com outras formas de vida, em vez de pela capacidade de dominar.
2: And their resilience and their ability to cooperate with other forms of life rather than dominate.
3: Doesn't the art
1: não nos distingue dos outros animais?
0: As sensibilidades artísticas são outra característica que foi sendo sempre apontada para distinguir os humanos. Mas, mais uma vez, depende do que entendemos por arte. Se definirmos arte de uma forma muito estreita, então mesmo muita arte humana também não conta como arte. Nas aves canoras, uma das características definitivas é que elas aprendem as suas músicas. Os cantos não são sempre automáticos ou programados. Algumas aves cantam com grande inovação e engenho.
1: Improvisam?
0: Absolutamente.
1: E têm capacidade de abstração?
0: Depende de como definimos abstração, mas se está a pensar em algo que é espontâneo e que não tem um referente particular, então sim. Se virmos como as aves constroem os ninhos, isso leva-nos outra vez às diferenças individuais. Há tantas construções lindas e intrincadas, tantas formas diferentes de construírem os habitats e os ninhos. Nós dizemos que isso é automático e inato e, portanto, não pode haver ali criatividade nem inovação. Nem abstração. Mas é claro que pode haver isso e ao mesmo tempo ser uma coisa inata. Aliás, muito do que motiva os artistas humanos a criarem os seus trabalhos é uma vontade inata, um desejo inato para fazer algo. E depois surge a criatividade.
1: Este livro diz-nos que o excepcionalismo humano, o antropocentrismo, a ideia de supremacia humana, é a causa principal da crise ambiental que vivemos.
3: Of the environmental crisis we are experiencing.
0: No que diz respeito à crise ambiental, estamos sempre a ouvir falar das causas como os combustíveis fósseis, a sobrepopulação.

0: são ou a perda de habitats, mas raramente ouvimos falar deste nosso modo de ver o mundo que faz com que os sistemas e padrões de exploração da natureza sejam possíveis. Eu acho que essa é uma das principais razões para o facto de, por um lado, termos uma consciência clara das alterações climáticas e da perda de biodiversidade e, por outro, não tomarmos as medidas necessárias à escala mundial para contrariar isso. Temos muito conhecimento, dados e mais dados, mas na realidade não estamos realmente a agir. E isso indica-me que precisamos de pensar mais na razão fundamental do problema, em termos éticos, no que está realmente na base deste problema, que é a visão que temos do mundo.
1: As populações de animais selvagens caíram a pique, reduziram-se cerca de 70% nos últimos 50 anos. Os polinizadores, como as abelhas de que dependem os humanos, enfrentam a hipótese de extinção. Temos, de facto, uma crise ecológica.
0: A crise dos polinizadores é um exemplo perfeito de como construir um mundo em que outras espécies possam prosperar. Em última instância, significa que os humanos também vão poder sobreviver e prosperar. Uma coisa não anula a outra.
1: Retratamos as entidades naturais como mecanismos, objetos e recursos que devem ser explorados em vez de respeitados.
0: Sim, isso é verdade mesmo na maneira como falamos. Falamos em recursos naturais e em serviços do ecossistema. Imaginamos as entidades na natureza como commodities para nosso uso. Isto está também muito enraizado nos nossos sistemas económicos. Por exemplo, valorizamos a vida de uma floresta só depois de ela ser cortada. E nos nossos sistemas legais, apenas os seres humanos são considerados pessoas.
2: Only human beings are considered persons.
1: Somos culturalmente condicionados para uma abordagem às outras espécies dessa forma.
0: É parte do nosso condicionamento cultural. Não é uma característica biológica ou inata que as crianças já trazem consigo quando entram no mundo. Na verdade, sabemos que a maioria das crianças enamora-se das outras espécies. Elas interessam-se pela sua inteligência e pela sua consciência. A doutrinação só acontece enquanto crescemos numa cultura formada pelo excepcionalismo humano. Ela não é a nossa predisposição biológica.
1: Os sistemas vivos só têm importância na medida em que podem ser úteis para os humanos, e é preciso acabar com essa ideia, é o que propõe.
0: Sim, e acredito que já está a acabar. Ou seja, veja os movimentos para os direitos da natureza que já estão a acontecer em todo o mundo e a desafiar essa divisão binária clássica que se faz entre as pessoas de um lado e os objetos e a propriedade do outro. Começa-se a considerar a natureza como uma pessoa jurídica com os seus próprios direitos. Isto é um passo muito prometedor que nos afasta dessa tendência para mecanizar e instrumentalizar o mundo vivo.
1: O seu livro explica que isto tem antecedentes muito profundos. Filósofos na Grécia Antiga que já diziam que os humanos são superiores aos animais, grandes teóricos do cristianismo, como Santo Agostinho ou São Tomás de Aquino, a afirmarem o mesmo, depois precursores do iluminismo, como Descartes ou Francis Bacon também. Tudo isso enraizou o discurso da superioridade humana, parece agora muito óbvio. E por isso, muito difícil de alterar.
0: Sim, o excepcionalismo humano tem uma história muito longa no pensamento ocidental, com muitos pensadores, muitos movimentos, desde a filosofia grega, desde Aristóteles, com a sua célebre escada da natureza, essa hierarquia da vida que colocou os humanos no topo, seguidos das espécies mais semelhantes, e depois as aves, os peixes, os répteis e por aí abaixo, até às plantas e, por fim, a matéria inorgânica, como as rochas. Assumimos que tínhamos conseguido escapar desse pensamento hierárquico, especialmente com a Revolução Darwiniana, que mostrou que toda a vida na Terra está interligada e que tudo provém de uma origem comum. Mas a verdade é que ainda há muito desse pensamento hierárquico na nossa ciência, na nossa língua, nas nossas religiões, nas nossas economias, no nosso sistema legal, em todo o lado. Como você disse, está tão infiltrado que é quase invisível, que tomamos por garantido que os humanos são realmente excepcionais. Interiorizámos tanto isso que já nem o conseguimos ver.
1: Christine Webb, primatóloga da Universidade de Nova York, autora do livro O Símio Arrogante, o paradigma dominante continua a ser o de que a humanidade vai acabar sempre por triunfar sobre a natureza. Viu-se isso, por exemplo, na luta contra o coronavírus. Vê-se também nas discussões atuais sobre a geoengenharia solar ou a colonização de Marte. Às vezes diz-se que o comportamento humano em relação à natureza é um comportamento típico da espécie humana e não se pode alterar. O que é que tem a dizer sobre isso?
3: Towards nature is a behavior typical of the human species and cannot be changed. What do you have to say about that?
2: Well, again, this is a cultural phenomenon and not a human
0: este
2: universal.
0: É um fenómeno cultural, não é um universal humano. O excepcionalismo humano não existiu em todas as culturas humanas do passado e não existe em todas as culturas humanas do presente. Há muitas culturas humanas hoje que não têm essa separação hierárquica entre os humanos e o resto da natureza. A cultura dominante é que continua a basear-se nessa narrativa de que a superioridade humana, o engenho humano e a inteligência vão continuar a triunfar sobre a natureza e de que, enquanto continuarmos a controlar e a manipular os sistemas naturais, seremos capazes de sobreviver. Só que esse foi o tipo de pensamento que acabou por nos conduzir à situação em que estamos hoje. E eu acho que seria inteligente reconhecermos que não devemos continuar a confiar nas mesmas coisas que nos trouxeram até este problema se queremos resolvê-lo. Eu sou realmente muito cética relativamente a essas estratégias de saída da Terra, como a colonização de Marte ou até mesmo a geoengenharia solar. Isso tem tudo a ver, mais uma vez, com relevar o fator humano, quando o que devíamos era ser humildes, ouvir outras formas de vida e os padrões de vida e de inteligência sustentáveis que elas nos oferecem e que podemos aprender.
3: I also must say that we can read in your book.
1: Também podemos ler no seu livro que a biofilia, ou seja, a nossa atração pelas outras espécies, é uma necessidade humana, com uma base biológica, que está presente nas crianças e que depois se perde.
3: Children and that is lost later in life.
2: Yeah, and they've done a lot of research now to back this up.
0: Sim, e tem-se feito muita pesquisa ultimamente que sustenta essa ideia de que crianças não vêm ao mundo com essa orientação para o excepcionalismo humano. Num dos meus estudos favoritos, os investigadores compararam as respostas de crianças e adultos americanos perante cenários de dilemas morais. Num desses cenários, havia dois navios a afundar com passageiros variados, animais e humanos, e os participantes só podiam escolher um navio para salvar. Imaginemos um navio com um humano e outro com dois cães. Enquanto a maioria dos adultos no estudo dava prioridade a salvar um ser humano em vez de até uma centena de cães ou porcos, as crianças valorizavam por igual a vida de um humano e de um animal.
2: Saving the human being over even 100 dogs or pigs, children valued the life of a human being and another animal far more equally.
0: Esse estudo foi replicado em vários contextos culturais e com diferentes tipos de paradigma, e eles sugerem que o excepcionalismo humano não é a orientação moral que nós temos. Temos mais esse sentido biofílico de respeito pelas diversas formas de vida.
3: You also write that,
1: você também escreve que a forma como nos relacionamos com a natureza tem muito a ver com a falta de experiência do mundo natural. Somos como somos porque estamos cada vez mais separados do mundo natural. A própria criança na natureza é uma espécie ameaçada, como escreve no livro.
3: Nature is an endangered species, as you write in the book.
2: Yes, I'm drawing there on Richard Louv's work, where he coined this term nature deficit disorder.
0: Sim, reporto-me ao trabalho de Richard Louv, que escreveu sobre o transtorno de déficit de natureza, sobre as formas como essa separação da natureza, especialmente nas crianças, acaba por ter todo o tipo de consequências psicológicas e comportamentais, chegando por vezes à ansiedade e depressão. É muito importante entender como a nossa exposição e a nossa experiência do mundo natural influencia influenciam a nossa relação com ele. E há essa estatística famosa que nos diz que as crianças americanas podem identificar 1000 logos de empresas, mas não são capazes de dizer os nomes de 10 animais ou plantas que vivem nas suas comunidades e nos seus jardins. Isso reflete uma falta real de exposição à natureza, que acaba por influenciar o que eles valorizam, aquilo que realmente lhes interessa e com que se importam.
3: Much discussed in the book is also
1: muito discutido no livro. É também como se faz ciência com os animais. Quase sempre medimos aquilo que os animais são ou não são capazes de fazer, aplicando uma régua feita para os humanos. Estudamos animais em cativeiro, sujeitos a condições de stress crónico. Que ciência é esta que andamos a fazer com os animais?
3: What kind of science are we doing with animals, Christine?
0: Muitas das conclusões sobre o caráter único da cognição humana provêm de estudos comparativos em que as capacidades cognitivas dos primatas mais próximos de nós, como os chimpanzés, são comparadas com as das crianças e adultos humanos. Como você disse, o problema dessas comparações é que os animais envolvidos nesses estudos vivem em ambientes físicos e sociais deprimidos. Eles estão em laboratórios ou em jardins zoológicos, ambientes altamente restritos e feitos pelo homem. E as experiências que são feitas geralmente envolvem materiais humanos, tarefas humanas e experimentadores humanos. Os animais são separados do grupo durante o teste das suas mães biológicas, enquanto os filhos humanos nesses estudos são relativamente autónomos. Eles entram num laboratório apenas para participar no estudo, no qual recebem materiais e tarefas humanas e depois vão para casa, para as suas famílias. É preciso também notar que, em muitos casos, esses humanos não são necessariamente representativos dos seres humanos, porque são crianças americanas ou europeias, e isso é um universo demográfico muito específico. E, no entanto, esses estudos, apesar de se basearem em exemplos que não são nada representativos de como são os chimpanzés em liberdade ou do que é o conjunto da humanidade, apresentam conclusões sobre diferenças entre espécies no que diz respeito à cognição. Eles vão dizer que os humanos são mais cooperativos do que os chimpanzés, mas, na realidade, não é isso que esses estudos mostram. Esses estudos, o que mostram, na verdade, é o efeito que diferentes ambientes físicos e sociais têm na cognição. Isto é outra das formas como acabamos por estar contra os outros animais. E é uma das formas como, acho eu, o excepcionalismo humano também acabou por contaminar as ciências.
1: Escreve que os cientistas hoje têm muito a aprender com a forma como as pessoas se relacionam com os animais de companhia.
0: Muitas descobertas, especialmente na área da cognição dos cães, têm validado e confirmado coisas que as pessoas que têm cães já sabem há muito tempo, especialmente no que diz respeito à vida mental dos cães. Há muitos estudos agora que mostram que os cães têm emoções, que são ciumentos ou empáticos. A maioria das pessoas que têm cães sabe isso há muito tempo. E mais, a maioria das pessoas que têm vários sabe que eles são todos diferentes uns dos outros. São indivíduos com personalidades distintas.
1: É notável no livro quando explica, por exemplo, os efeitos terapêuticos de animais e plantas no homem. Ou como muitos dos nossos desenvolvimentos tecnológicos, outras espécies chegaram lá primeiro e nós aprendemos com elas. Como a natureza continua a inspirar o homem nas suas descobertas. Fala nas vieiras, por exemplo, que têm até 200 olhos e que estão a ajudar a desenvolver dispositivos óticos inovadores. É isso que propõe no livro. Outra forma de nos relacionarmos com as outras espécies, mais respeitadora e mais humilde, até para, preservando-as, nos ajudarmos a nós
3: outras espécies, more respectful, more humble, in order to preserve them and to help ourselves.
2: Many feats of human ingenuity and innovation and technology have been inspired by other life forms, even airplanes, as we know.
0: Muitos dos feitos atribuídos ao engenho humano em termos de tecnologia e inovação foram inspirados noutras formas de vida. Os aviões, como sabemos, foram inspirados por aves que os irmãos Wright estudaram muito atentamente, aves marinhas gigantes que viviam perto deles na Carolina do Norte. Por isso, sim, temos todo o interesse em entender outras formas de vida, como nos podem inspirar e até curar. Você mencionou as intervenções terapêuticas. Há muitos exemplos de terapias assistidas por animais capazes de curar doenças psiquiátricas onde terapias convencionais falharam. Há muitos exemplos de espécies que inspiram as nossas tecnologias e que curam as nossas doenças. E nós faríamos bem em reconhecer isso. Como você disse, precisamos de humildade e de entender a nossa dependência de outras formas de vida.
2: Healing our ailments, and we would do well to recognize that and as you said, be humbled by it and see our dependence on other forms of life.
3: Several times in the book,
1: no livro é mencionada várias vezes esta ideia. Os humanos são os únicos animais que... E depois há muitas respostas. Que resposta daria? O homem é o único animal que... O quê?
3: What?
1: Que é arrogante em relação aos outros?
3: Towards others?
2: I get this question a lot and I don't.
0: Eu ouço muitas vezes essa pergunta e não acho que... Acho que outra versão do excepcionalismo humano é assumir que os seres humanos são unicamente maus, que somos os únicos burros e por aí fora. Eu acho que outras formas de vida, outras culturas, de outras espécies também podem ser arrogantes ou más. Não penso que isto seja uma característica de uma espécie inteira. Portanto, quando dizemos que o homem é o único animal que isto ou aquilo, isso depende de que homem estamos a falar. E do contexto. Repito, todas as hipóteses de que falámos a esse propósito foram sendo refutadas. Portanto, sou muito cética relativamente a apontar qualquer característica, boa ou má, que diferencie os humanos do resto.
1: Christine Webb, autora do livro O Símio Arrogante, uma recomendação de leitura neste Visão Global. O programa volta para a semana. Até lá!

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1: Já estamos bem perto da 1 da tarde, ainda antes da hora certa. Olhamos o tempo para este domingo. A previsão é de períodos de céu muito nublado, chuva em especial no norte e centro. Há também uma descida da temperatura máxima no norte e centro. Na Madeira e nos Açores, céu nublado e aguaceiros. Hoje estão previstos 31 graus de máxima para Beja, 30 para Évora, 29 graus para Bragança, Castelo Branco e Santarém, 28 para Porto Alegre, 27 para Braga e para Coimbra, 26 para Vila Real, Viseu, Leiria, Setúbal e Faro, 25 graus de máxima para Lisboa, Aveiro e Funchal, 24 para o Porto e também para a Guarda, 23 para Viana do Castelo e para Ponta Delgada.
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1: E seguimos agora em direto de Sintra, onde está a jornalista Madalena Salema a acompanhar o Congresso do Partido Livre.
2: Já estamos na fase de encerramento e neste encerramento, ao contrário dos outros partidos, aqui também os vencidos discursaram neste encerramento e por isso já ouvimos as intervenções de Tiago Mota, da Corrente Libertária, e também de Rodrigo Brito, da lista S. A lista A foi a mais votada, 432 votos, 11 eleitos, depois a lista S, 132, 3 eleitos e, por fim, 60 votos e um eleito na lista V. Está eleita, então, a direção do Livre, que tem estes dois co-portavozes, com a novidade de um deles ser Jorge Pinto e de Isabel Mendes Lopes estar a ser reconduzida. São 13 horas em Portugal continental e na Madeira, menos uma hora nos Açores. A Antena 1 está a acompanhar o encerramento do Congresso do Livre em Sintra. Já no uso da palavra, co-portavoz Isabel Mendes Lopes, que vamos ouvir.
3: Liberdade, esquerda, Europa e ecologia.
2: Liberdade, esquerda, Europa e ecologia são as três vertentes do Livre.
3: Isto é um livro, é o Livre. O Livre é um partido, os partidos não são um fim em si mesmo, são um meio para conseguir mudar as coisas. E este partido é o partido com as ideias, com a energia certas para recuperar a política para aquilo que ela devia ser. O trabalho para o bem comum, um serviço ao país e aos nossos concidadãos e concidadãs. Obrigada a todos e a todas vocês o que o fizeram. Fazem e vão continuar a fazer o Livre como é. O Livre cresceu muito, como se vê por este Congresso. Somos a quinta força política no Parlamento, temos dezenas de autarcas por todo o país a fazer um trabalho absolutamente extraordinário.
2: São algumas dezenas, julgo que não falharei se disser que são cerca de 46 por aí.
3: Muitos de vocês chegaram ao Livre há pouco tempo e muitos de vocês até nem conhecem o Livre sem serem períodos eleitorais. E, portanto, agora vamos ter dois anos, vamos ver o que é que acontece durante estes dois anos, para conseguirmos enraizar, fazer crescer e ampliar o Livre, e isso vai ser muito importante porque cada uma e cada um de vocês tem um papel essencial no Livre e é assim que vai continuar a ser. Mas não basta. Não basta o que já conseguimos.
2: O Livre tem cerca de 5 mil militantes.
3: Neste Congresso e por todo o país, sabemos como o Livre tem um papel essencial neste país virado à direita. Pior, neste país virado para uma direita polarizadora, extremista, que aposta no ódio e no preconceito para deslaçar aquilo que são os laços de comunidade e solidariedade que fazem uma sociedade mais forte. Eu não falo apenas de extrema-direita. Falo também de partidos históricos que adotam a retórica e até as bandeiras de extrema-direita e a sua cartilha.
2: Numa referência a PSD e CDS.
3: De quem todos os dias legitima a extrema-direita e legitima os seus ataques às instituições que são o que salvaguardam a nossa democracia. Falo de um governo, de um país onde é impossível conseguir uma casa, onde o SNS está como está, mas que está mais preocupado em atacar a imigração, restringir a nacionalidade, discutir burcas ou proibir bandeiras. Não nos enganemos. Não nos enganemos, os sinais estão todos aí. Os direitos e as vidas dos mais vulneráveis e de todas nós estão a ser atacados categoria a categoria. Das pessoas imigrantes, ainda por cima, essenciais para Portugal e para a nossa economia. Dificultam a sua vinda, quando o país, na verdade, precisa das pessoas imigrantes. Dificultam a sua estadia em Portugal, querem dificultar direitos tão básicos como o acesso ao SNS. Mas não de todos os imigrantes. Os imigrantes ricos têm passadeira vermelha e privilégios fiscais em Portugal. Os direitos das pessoas LGBTQIA+, voltam a estar em causa depois de já termos sido um dos países mais progressistas neste caminho para a igualdade. E não nos enganemos, a história das bandeiras não é mais do que um ataque visceral à bandeira arco-íris e à liberdade, à luta e ao orgulho que ela representa, e sim, é o orgulho.
2: Primeira vez que o Congresso se levanta nesta fase de encerramento, com Isabel Mendes Lopes, co-portavoz, a usar da palavra, que ia ter agora o Congresso de pé.
3: Nem um passo atrás. Nem um passo atrás. Nem um passo atrás.
4: Nem um passo atrás.
3: Porque não é difícil perceber o que o orgulho representa. O orgulho é preciso que ele exista, é preciso que ele seja mostrado enquanto houver pessoas a serem discriminadas por serem quem são e por amarem quem são, quem amam. Mas o ataque não é só à bandeira, não é só simbólico, é à vida concreta das pessoas e das suas famílias. Depois de progressos enormes, como a lei da autodeterminação de género ou criminalização das chamadas terapias de conversão num esforço conjunto entre vários partidos no Parlamento, esta aliança de direita e extrema-direita prepara-se para agora retroceder. Não têm uma noção do enorme sofrimento que estão a causar? Da nossa parte, usaremos com todas as forças, nem um passo atrás. Nem um passo atrás. Nem um passo atrás. Mas também os direitos das pessoas com deficiência. Aumentar o trabalho precário, condicionar o acesso a direitos tão básicos como a autonomia, com base numa condição de recursos que é exatamente contrário àquilo que está na Convenção sobre os Direitos das Pessoas com Deficiência que Portugal subscreve. E mais, já, claro, já sabemos, quando o autoritarismo sobe, os direitos das mulheres são sempre postos em causa. Às vezes de forma subtil, outras vezes de forma muito visível. No ano passado, a Assembleia da República tinha aprovado uma lei muito importante, a Lei contra a Violência Obstétrica. Todas as mulheres sabem do que falo. E sabem que dar um nome a um fenómeno que está aí, que acontece todos os dias, dar um nome é preciso dar para o poder erradicar. A um problema estrutural que tem na base um preconceito que todos e todas acabamos por ter enraizado, a resposta tem de ser identificá-lo pelo nome e atacá-lo de frente. E foi o que Portugal fez, e bem, há um ano na vanguarda da Europa. Ora bem, o Parlamento, este Parlamento que nós temos agora, prepara-se agora para o reverter, para apagar da lei o conceito de violência obstétrica e a não atacar este problema de frente. No LIVRE vamos continuar a atacá-lo de frente e vamos lutar com todas as forças para que a violência obstétrica não saia da nossa lei. Mas não é só. O fantasma da restrição a uma interrupção voluntária da gravidez segura e livre paira de forma muito concreta, quase 20 anos depois do referendo. Luís Montenegro disse há uns tempos que não estaria nos planos de alterar a lei da IVG, mas o assunto é cada vez mais abordado no Parlamento. Nós não voltaremos ao país obscuro, onde o aborto era feito às escondidas e sem segurança. Pelo contrário, é preciso reforçar o direito à IVG, é preciso garantir, de facto, o acesso a uma IVG segura em todo o país.
2: E de novo o Congresso a levantar-se nesta questão da interrupção voluntária da gravidez, Isabel Mendes Lopes a dizer que o país não vai voltar a uma situação de obscuridade como a que viveu no passado.
3: Temos a natureza no Congresso do Livre?
2: Não sei exatamente porque não se consegue ver daqui se seria uma abelha ou...
3: As primeiras notícias que saíram eram um ataque às mães que amamentam. Num país onde tantas mulheres são discriminadas, perdem o emprego, perdem progressão na carreira exatamente por serem mães, a Ministra do Trabalho escolhe como alvo as mães que amamentam. É absurdo, é perigoso e nós não arredaremos da luta por uma maternidade consciente, por uma paternidade consciente, pelo direito das crianças.
2: Um discurso fundamentalmente voltado para os direitos das mulheres, das minorias LGBT e por aí fora, das pessoas com invalidez, com deficiência.
3: E direcionados para nos dividir, só servem para nos dividir. E nós não podemos permitir, porque as causas são comuns e a liberdade de uns passa pela liberdade dos outros, os direitos de uns são os direitos de outros e é assim que nos protegemos todos e todas mutuamente e que reforçamos e tornamos mais coesa a nossa sociedade, que é exatamente o que não querem. Isso leva-me necessariamente ao ataque que está a ser feito à Constituição, a nossa lei base, onde estão protegidos os nossos direitos mais fundamentais. Depois de nós termos avisado na campanha das legislativas do perigo constitucional de termos um Parlamento com 2/3 de direita e, portanto, com a possibilidade de fazer uma revisão constitucional apenas à direita, e de, na verdade, Luís Montenegro e de Rui Rocha a terem desvalorizado e acusado o LIVRE, acusado o Rui Tavares de estar a criar fantasmas, a revisão constitucional está aí. A revisão constitucional está aí e, pior, acordada e acertada entre a extrema-direita e o PSD, E ainda por cima, num acordo inacreditável de suspensão do prazo de revisão constitucional, sabe-se lá à boleia de que outras negociações estão a ser feitas nos bastidores, e pior de tudo, com a conivência do Presidente da Assembleia da República. Isto é um desrespeito pelas instituições, é um desrespeito pela maneira como a Assembleia da República deve funcionar. A Assembleia da República não está a funcionar nas suas condições normais.
2: É uma crítica recorrente do LIVRE.
3: Nesta ânsia de desventrar a Constituição, o Chega, já sabemos como é o Chega e o que quer fazer, quer um novo regime, três Salazares, tem sido muito óbvio que só não ouve quem não quer ouvir, mas também a Iniciativa Liberal avança, quer desventrar a Constituição e tirar direitos tão básicos como o direito do ambiente, o direito ao usufruto da cultura, coisas tão básicas de proteção da nossa legislação laboral retiradas da Constituição. Não podemos permitir isso, não podemos permitir que haja uma Constituição apenas, uma revisão constitucional apenas feita à direita. Isso é responsabilidade, não é só do LIVRE, é de todos os democratas, todos os que se revêem e que respeitam os nossos deputadas e deputados constituintes, que fizeram a Constituição com o espírito e cujo espírito se deve manter e cujos processos para a própria revisão constitucional foram previstos e agora estão a ser violados pelo Presidente da Assembleia da República.
2: Não podemos permitir uma revisão constitucional feita apenas à direita, diz Isabel Mendes Lopes.
3: Um apelo a todas as pessoas que se revêem na Constituição, que se revêem no regime que temos desde o 25 de Abril e que tanto deu a Portugal, defendam a Constituição. Mas, em particular, um pedido ao Partido Socialista. O Partido Socialista tem os votos para conseguir negociar com o PSD e dizer claramente ao PSD: se vocês avançarem para uma revisão constitucional feita com o Chega, então não contam connosco para mais nada, inclusive orçamentos de Estado.
2: É um desafio já feito pelo LIVRE, mas trazido aqui ao Congresso e a levantar de novo a plateia.
3: A democracia.
2: Um desafio ao PS.
3: Presente, futuro, LIVRE, LIVRE, LIVRE. E nós também já tínhamos avisado outra coisa, não foi só da revisão constitucional. O Parlamento passou a ter três blocos, a esquerda, a direita e a extrema-direita. Há uns tempos, Luís Montenegro finalmente reconheceu que sim, que há três blocos, mas escolhe sempre negociar com o bloco errado, com o bloco da extrema-direita, mesmo sabendo que não pode confiar, como se viu, aliás, no pacote laboral. E de um acordo para aprovar, do acordo entre o PSD e a extrema-direita para aprovar aquele retrocesso, à última da hora, afinal, a extrema-direita retirou o tapete ao PSD. Retirou o tapete ao PSD à beira do Congresso do PSD e foi à última da hora, tanto que até próprios deputados do Partido de Extrema-Direita não sabiam que iam votar contra e ficaram muito atrapalhados na hora da votação. Não deixem que vos enganam, esta não foi uma vitória daquele lado do Parlamento, foi claramente uma vitória dos trabalhadores e das trabalhadoras, dos sindicatos, de todas as pessoas que dia após dia denunciaram, protestaram, mobilizaram, fizeram greve contra o pacote laboral. E que conseguiram que a opinião pública se apercebesse do que estava naquele projeto com mais de 100 revisões da nossa legislação laboral. Conseguiram, de tal forma, mudar a opinião pública, fazendo a denúncia do que estava no pacote laboral, que a extrema-direita, na sua sondagem interna, percebeu que não tinha margem e que, portanto, fez aquilo que faz sempre. É populista, não tem convicções absolutamente nenhumas e percebeu que ia ser castigada pelo eleitorado se votasse a favor. Mas eu tenho uma notícia para a extrema-direita: o eleitorado é inteligente, o eleitorado percebe o que aconteceu aqui e vai, a extrema-direita vai ser castigada à mesma.
2: Isabel Mendes Lopes a referir-se ao voto fácil do Chega na questão da lei laboral.
3: Acordado, o PSD não percebeu que tem um governo de minoria que tem de trabalhar com o lado democrático do Parlamento. Depois da derrota do pacote laboral, esperar-se-ia um congresso do PSD de alteração da sua estratégia. Mas não, o que saiu do congresso foram alhos e bugalhos, com a mesma arrogância e prepotência que tem marcado este governo de Luís Montenegro. E na semana seguinte, a Ministra do Trabalho confessou que preferia ter negociado a PSU, a Prestação Social Única, que tinha todas aquelas cláusulas horríveis e super penalizadoras para as pessoas que estão em situação de pobreza, preferia ter negociado essa PSU com o Chega, em vez de negociar com o PS. A Ministra do Trabalho é também Ministra da Solidariedade e da Segurança Social. Que solidariedade há naquela proposta que foi apresentada pelo Governo de Prestação Social Única? Nenhuma!
2: uma crítica muito feroz de Isabel Mendes Lopes à Ministra do Trabalho.
3: Seria sempre para piorar e para tornar ainda mais precárias as vidas das pessoas que já vivem em pobreza. Por isso, nós não podemos baixar guardas. O ataque aos trabalhadores vai continuar, vai ser às postas, não com um pacote laboral, vai ser às postas, e terá o apoio da extrema-direita nessas postas. O papel da política é equilibrar relações de poder, não permitir que quem tem mais poder subjugue os outros. Mas é o contrário do que está a ser feito, porque este governo é forte com os fracos e é fraco com os fortes.
2: O ataque aos direitos vai continuar e vai ser às postas, assim se refere Isabel Mendes Lopes.
3: Basta olhar para a habitação. As medidas têm prioridade todos os preços. Temos dos piores preços da Europa. E as novas são uma total desproteção dos inquilinos. Como é que uma política de habitação assenta na facilidade dos despejos? É que a política de habitação é garantir que as pessoas conseguem manter a sua casa. Não é que sejam despejadas da sua casa. Manter a sua casa a preços aceitáveis. E não a fomentar rendas moderadas de 2.300 euros, que são absolutamente estapafúrdias em Portugal. É equilibrar o poder da especulação e do setor imobiliário com uma habitação pública e cooperativa, como o LIVRE sempre defendeu. E nós sabemos que há vários outros desequilíbrios. Sabemos bem que em Portugal se trabalha por pouco, demasiadas horas, em precariedade, mas a Ministra do Trabalho acha que a legislação laboral em Portugal está desequilibrada a favor dos trabalhadores. Se querem aumentar a produtividade, comecemos por melhorar as condições de trabalho em Portugal e as condições de vida dos trabalhadores. E há muita legislação que se pode fazer para o século XXI. Uma legislação para o século XXI é aquela que protege os trabalhadores e que concilia as suas vidas pessoais com a sua vida de trabalho. É que garante que o trabalho por turnos só acontece quando é mesmo necessário e que as pessoas, se trabalharem por turnos, têm acesso a uma reforma antecipada, têm direito a mais férias e a mais períodos de descanso. Uma reforma para o trabalho 21 é aquela que protege os trabalhadores em dias de grandes tempestades ou em dias de ondas de calor e que não obriga os trabalhadores a ir trabalhar debaixo do sol, mesmo que seja com um boné e a beber água. Nesses dias não se pode trabalhar, está-se a pôr a saúde e até a vida dos trabalhadores em risco. Uma política de trabalho para o século XXI é que concilia o trabalho com a nossa vida pessoal, é o que garante que nós conseguimos ter família, que as crianças conseguem estar connosco, é a que assenta no fundo nos direitos das crianças. E por isso é que uma política laboral para o século XXI tem de garantir licenças laborais mais, licenças de maternidade e de paternidade mais alargadas, mais igualitárias entre homens e mulheres e garantir que todas as crianças têm, durante o seu tempo de vida, até aos 18 anos, mais tempo com os seus pais.
2: Tem sido uma batalha do LIVRE esta de mais tempo para conciliar a vida familiar com o trabalho.
3: E claro, uma política de trabalho para o século XXI é aquela que recompensa monetariamente os trabalhadores pelo trabalho que fazem e que não permite que os lucros sejam acumulados nas mãos de poucos e que não sejam distribuídos pelos trabalhadores. É a que permite que os trabalhadores participem nos processos de decisão das suas empresas e, portanto, que os trabalhadores tenham assento na comissão, no Conselho de Administração das empresas e é o que permite que o poder dos sindicatos e das comissões de trabalhadores seja reforçado. E claro, nós sabemos que o tempo é tão importante e por isso é que somos tão insistentes, tão chatos com a semana de 4 dias. As 40 horas semanais é uma discussão do século passado. A discussão do século XXI é como é que fazemos uma transição para uma semana de 4 dias, onde todas as pessoas tenham mais tempo para si e para os seus. O projeto piloto que foi feito em Portugal deu resultados absolutamente extraordinários. As pessoas ficaram mais felizes, com melhor saúde mental, melhor conciliação com a sua família e até mais produtivas. As empresas ganharam produtividade. Só o Ministro do Trabalho é que não percebe que isso é uma mais-valia e que podia ser continuar a ser estudado. Mas o PSD nos Açores sabe isso. Acabou agora um projeto piloto na Administração Pública nos Açores. E, portanto, esta incoerência entre o PSD nos Açores e o PSD a nível nacional, na República, é algo que me faz muita confusão e, portanto, eu deixo aqui um apelo, olhemos para a ciência, olhemos para aquilo que os dados nos trazem e temos de perceber que é preciso continuar os projetos da semana de 4 dias, continuar a investir nas políticas de tempo e garantir que todos os trabalhadores têm mais tempo porque vão ser mais felizes, mais produtivos, vamos ter um Portugal melhor, uma economia melhor.
2: Também tem sido uma das bandeiras dias do LIVRE, a semana dos 4 dias.
3: Nós não podemos falar
2: dias.
3: De trabalho sem falar do equilíbrio da desigualdade, sem falar de inovação tecnológica, sem falar de erradicação da pobreza, e tudo isto é preciso um Estado Social mais forte e também uma garantia pública de emprego que garanta que todas as pessoas que querem trabalhar mas não conseguem encontrar trabalho têm no Estado o sítio onde conseguem ter esse emprego, porque não é com o trabalho social ou voluntariado forçado que se integram as pessoas, que se dá condições dignas de trabalho, é com um emprego, com direitos, com salário digno e horário de trabalho. Para tudo isto temos de abordar a desigualdade cada vez maior, tanto em Portugal como no mundo, e portanto temos de taxar justamente aquilo que é o aumento e a concentração de riqueza, porque neste momento temos a riqueza a ser concentrada nas mãos de muito poucos, com um poder absolutamente extraordinário e muito perigoso, porque tem mais poder até do que muitos países. E portanto é preciso uma taxação justa da riqueza a nível mundial, isso é uma obrigação de Portugal defender em todos os fóruns internacionais, haver essa taxação de riqueza, mas também em Portugal é preciso garantir que temos um reforço da igualdade e, portanto, aumentar a taxação onde é preciso aumentar e diminuir a taxação sobre o trabalho, que essa sim é uma injustiça. E precisamos de garantir que a inovação tecnológica não trabalha contra a maior parte de nós. Temos de garantir que a inovação tecnológica melhora de facto a nossa vida. E isso implica garantir também que as empresas são taxadas se substituírem trabalhadores por automação e os seus lucros são taxados. E essa taxação pode alimentar um fundo de transição tecnológico que depois nos ajude a todos a fazermos essa transição e garantir essa distribuição mais justa. Essa vai ser uma medida que nós defendemos, aliás, quando discutimos o pacote laboral, e vamos continuar a defender. Porque esta é uma medida de redistribuição absolutamente básica. E permitam-me ainda falar de outra desigualdade e de outro desequilíbrio que nós temos de garantir, que tem a ver com as práticas absolutamente predatórias do jogo online e da influência que têm sobre tantas pessoas de todas as idades, de todas as classes sociais. O jogo online e as casas de apostas estão por todo o lado. É impossível, nós abrimos o telemóvel, ligamos a televisão, saímos à rua e não conseguimos fugir da publicidade predatória do jogo online. Temos influencers a ganhar 7 mil euros por uma story no Instagram de 3 segundos. Se alguém ganha este volume de dinheiro por 3 ou 4 segundos, imaginem tantas pessoas estão a perder para o jogo. Isto é inacreditável, é uma responsabilidade coletiva dos políticos assegurar que há uma efetiva proteção das pessoas mais vulneráveis e, portanto, nós vamos continuar, o Parlamento chumbou-nos as propostas de restrição da publicidade ao jogo online, da proibição da publicidade ao jogo online para influencers, mas nós em setembro vamos voltar a elas, porque é uma injustiça, é um problema de saúde pública e é uma desproteção gigante para todas as pessoas em Portugal.
2: No regresso da política ao Parlamento, o LIVRE vai voltar a levar esta questão do jogo online.
3: Um Estado mais forte, um Estado que não faz reformas que na prática são desmantelamentos dos serviços públicos, que desmantela os próprios ministérios e que depois dá o caos que nós assistimos, por exemplo, nos exames nacionais. Nós vamos chamar o Ministro ao Parlamento. E vamos também propor que o prazo para candidaturas ao ensino superior seja alargado para permitir que os estudantes não sejam prejudicados por este absoluto caos que o Ministro fez nos exames.
2: Aqui está uma das propostas que sai deste Congresso, alargar o prazo para os alunos poderem inscrever.
3: É muito mais profundo do que este caos nos exames que nós estamos a assistir. E a escola pública é um absoluto garante da nossa democracia, da igualdade de oportunidades, e há problemas muito sérios na escola pública que nós temos de abordar e que este Ministério da Educação, na verdade, está a agravar. E, portanto, a defesa da escola pública é absolutamente prioritária, tanto a nível local como a nível nacional, e vamos continuar a fazer. E é este o trabalho de propostas e de apresentação de propostas construtivas que nós temos feito, tanto no Parlamento, mas também em todas as autarquias onde estamos representados. E nós, por vezes, temos assim um vislumbre do que é que o Parlamento poderia ser. Eu tenho de vos contar o que aconteceu ainda há pouco tempo. É porque na semana passada nós aprovámos finalmente a regulamentação do Estatuto do Apátrida em Portugal. O Estatuto do Apátrida foi proposto pelo LIVRE em 2022, foi aprovado. Mas depois faltava regulamentar como é que as pessoas apátridas conseguem aceder a poder ter o estatuto para depois poderem ter os documentos, para conseguirem fazer a sua vida, porque uma pessoa apátrida não tem identificação, não tem pátria, não tem identificação, não consegue fazer nada. Imaginem o que é não ter o cartão de cidadão. Nós, no dia em que aprovámos o Estatuto Apátrida, convidámos o Jasmine, que é uma pessoa apátrida, para estar presente no Parlamento. Ele não conseguiu, porque não conseguiu comprar um bilhete de autocarro, porque não tinha o seu cartão de cidadão. E, portanto, a vida das pessoas apátridas está bloqueada de todas as maneiras, como nós nem sequer imaginamos. E nós finalmente conseguimos regulamentar. E fizemos-lo em conjunto com o PSD e com outros partidos. E isso mostra como o Parlamento, quando funciona a sério, serve para mudar a vida das pessoas. Nesta proposta em concreto, muda a vida de muitas pessoas, muda a vida de poucas pessoas, aliás, mas muda muito a sua vida. E se nós trabalhássemos assim em conjunto, teríamos a oportunidade de mudar a vida de tantas e tantas pessoas, em tantas propostas, de melhorar a qualidade de vida em Portugal. E, portanto, o que eu apelo ao PSD, como partido que está na Assembleia da República e partido que é um partido histórico da nossa democracia, é que continuemos a trabalhar em propostas que melhorem a vida de todas as pessoas e que não reforcem a desigualdade em Portugal, como tem acontecido.
2: Fica aqui este apelo a Luís Montenegro para que olhe para o outro lado do Parlamento, para a esquerda do Parlamento.
3: Nós sabemos que a liberdade só é séria quando ela é partilhada, porque que uma liberdade, entre aspas, egoísta, que acha que liberdade é apenas descer impostos e tirar o Estado do caminho, que isso não é liberdade. E por isso é que o LIVRE cresceu. Cresceu porque sabe que a liberdade é partilhada, porque sabe que a política se faz de forma otimista, com esperança no futuro, a apresentar alternativas, e é por isso que temos crescido tanto a nível nacional como a nível local. As pessoas deram-nos a confiança para isso. E deram-nos a confiança para darmos a volta a isto, freguesia a freguesia, município a município, região a região, no país, na Europa e no mundo. Vamos continuar a fazer esse trabalho, também com todos os nossos autarcas que têm feito um trabalho extraordinário. Mas os partidos não se fazem sem pessoas e, como um partido é feito de pessoas, permitam-me terminar por agradecer também a quem sai do grupo de contacto que terminou agora o seu mandato. A Filipa Pinto, a Joana Filipe, o Filipe Honório, a Isabel Faria, a Natércia Rodrigues, a Patrícia Rubalo, a Mónica Casqueira e também o João Manso e o José Manuel Azevedo fizeram parte deste grupo de contacto que agora cessa. Quero também agradecer a todas as pessoas que acessam agora o seu mandato na Assembleia, no Conselho de Jurisdição, todo o trabalho que têm feito. Obrigada a todas as pessoas, como a Jair Fernandes, que recolheu assinaturas e que agora não se candidata a nenhum órgão, disse-me ela agora, porque se quer focar no seu trabalho em Almada. E nós precisamos de muito trabalho em Almada, bem sabemos. E daqui uma palavra de solidariedade para todas as pessoas que estão a viver o drama da falta de água. Permitam-me também uma palavra minha ao Rui Tavares. Foi uma honra e também muito divertido, tenho a dizer, partilhar contigo a responsabilidade de sermos porta-vozes do LIVRE. Eu aprendi imenso, também acho que tu aprendeste muito. E vamos continuar agora a trabalhar juntos, porque este partido é feito exatamente do trabalho de equipa que se faz lado a lado. E quero agradecer também...

0: O Congresso a levantar-se e Rui livre, Tavares livre, livre. A agradecer futuro. Esta livre, referência livre, livre. Com esta palavra de fundo livre, que livre, este livre. Slogan livre, livre, livre que tem sido repetido aqui neste Congresso.
1: Também muito a organização deste Congresso, à nossa Comissão Eleitoral, a todos os nossos funcionários e funcionárias que fizeram um trabalho absolutamente extraordinário.
0: Entramos na fase dos agradecimentos e já aqui foi feita uma homenagem, um voto de louvor a Pedro Mendonça, ele que abandona todos os cargos no partido, esteve à frente do Conselho de Jurisdição e agora sai para se tornar um militante de base. Patrícia Gonçalves, ela que esteve nos comandos deste congresso durante 3 dias.
1: Eram imensos e fizeram um trabalho extraordinário. Ao Núcleo de Sintra, obrigada pelo vosso trabalho. E a todos os candidatos e candidatas e todos os membros apoiantes, quero agradecer também, muito em particular, aos jornalistas que nos acompanharam durante este fim de semana e que o trabalho é absolutamente essencial para a defesa da democracia. Obrigada.
0: Bom, agora somos nós os visados a voltarem-se aqui para as bancadas da imprensa e a aplaudirem o nosso trabalho. É uma obrigação do serviço público.
1: Nunca se esqueçam que um partido é feito de pessoas e temos de saber cuidar uns dos outros. No próximo fim de semana teremos o Rasga, o nosso encontro de jovens para jovens. Vamos há pouco ali o anúncio. Nas Caldas da Rainha, convido todos a juntarem-se. E em setembro, 12 e 13 de setembro, teremos os setembristas no Porto. Juntem-se, vai ser um setembristas muito importantes.
0: Trata-se da rentrée do Livre, que será em setembro, habitualmente é em setembro.
1: Estarmos juntos, é válido no Livre, é válido para tudo. É válido para a política e para onde nós queremos recuperar a política. E nós queremos recuperar a política para um local onde ler nomes de crianças no Parlamento não é aceitável. Nós queremos recuperar a política para o lugar onde é absolutamente impensável, depois de uma votação absolutamente desprezível de uma lei cruel que permite a detenção e a deportação de crianças, como aconteceu no Parlamento Europeu, ouvir-se cânticos de Send Them Back. Isso é absolutamente impensável, queremos recuperar a política para um sítio onde isso é banido. E por isso nós temos Não Passarão! Não Passarão! Mas para não passarem, nós temos mesmo de dar a volta a isto. E nós vamos dar a volta a isto, com todos os democratas, com todos os progressistas, com todos os ecologistas, em Portugal e no mundo. Porque uma grande liberdade, uma maior ainda liberdade, é uma liberdade que é feita com todos e com todas, que é uma liberdade partilhada e que é feita com alegria. E por isso, deixem-me aproveitar este momento para passar a palavra ao Jorge Pinto, que vai ser co-porta-voz comigo durante o próximo mandato e que eu tenho uma grande honra de ser comigo.
0: Jorge Pinto, que tem estado desde o início do discurso ao lado, no palanque, junto a Isabel Mendes Lopes. Na prática, os dois co-porta-vozes vão dividir estes discursos de vitória aqui no Congresso, que tem um fundo verde, como não podia deixar de ser, e uma papoila, que é o símbolo do livro. Vamos ouvir Jorge Pinto, o novo co-porta-voz.
2: Ter esta responsabilidade, por um lado renovada, de me manter no grupo de contacto, por outro lado alargada ao passar a ser co-porta-voz com a Isabel Mendes Lopes e com a enormíssima responsabilidade de vir a seguir ao Rui Tavares neste mesmo cargo. Nós hoje e ontem estivemos aqui a discutir sobre um mote lindíssimo, um mote poético de uma grande liberdade maior ainda. E é isso que nós queremos também para as nossas vidas, uma vida grande, maior ainda. E aquilo que o livro vai ter como prioridade já imediata e para os próximos meses é mostrar como é que se constrói uma vida plena. Como é que conseguimos ter uma vida plena em todas as fases da nossa vida, desde logo quando nascemos. Por isso, vamos apresentar no Parlamento um grande pacote de medidas para que consigamos todos ter uma vida plena. E isto passa por uma rede pública de creches, porque nenhuma criança deve ser obrigada a ficar em casa porque o Estado não lhe garante um lugar numa creche.
0: Já anunciada uma proposta, uma prioridade do Chega.
2: Uma vida plena,
0: perdão, do livro.
2: Aquilo que Isabel dizia, ter mais tempo para as famílias. E sim, nós vamos apoiar aqueles milhares e milhares de cidadãos que pedem um alargamento da licença parental até um ano, com grandes incentivos a que ela seja partilhada entre ambos os progenitores, porque só assim se garante igualdade e só assim garantimos que aqueles que querem ter filhos podem ter e sabem que vão ter tempo para estar com os seus filhos e não se ver obrigados a ir trabalhar quase no dia a seguir ao momento mais importante das suas vidas. Mas queremos que estes meninos, que estas crianças possam depois crescer também na escola pública. Uma escola pública tem sido tão maltratada por um tão mau ministro da Educação que temos à frente no nosso governo. Uma escola pública que muda completamente de paradigma e que se centra em cada aluno. Uma escola que se adapta ao aluno e não o contrário, porque nós não queremos formatar cidadãos, nós queremos criar cidadãos livres, independentes, de pensamento crítico, porque essa é e tem de ser a função da escola pública e republicana. Por isso, sim, vamos apoiar projetos e propor projetos de comunidades de aprendizagem centradas no aluno, coisas inovadoras que nós próprios cá em Portugal já temos e que podem ser alargadas em outros contextos escolares. Pôr os professores no centro da ação, mas pô-los em conjunto com toda a comunidade escolar, porque a escola não são apenas os professores, não são apenas os técnicos, não são apenas os alunos. A escola somos todos e cada um de nós, das famílias, aos professores, a todas estas pessoas, e só assim a escola pública vai cumprir aquilo para o qual foi definida em abril, uma escola para todos, que não deixa ninguém para trás, uma escola que emancipa, uma escola que é um verdadeiro elevador social, porque só assim estaremos a honrar bem o legado que nos deixaram a 25 de abril.
0: Jorge Pinto a anunciar aqui as prioridades do LIVRE em matéria de...
2: E uma vida plena é uma vida mais igual. E não, nós não podemos estar confortáveis com o facto das crianças partirem com pontos de partida muito diferentes. Nós não acreditamos na meritocracia, nessa falácia ultraliberal que nos querem fazer crer que é real. Não é, não é. Há muitos de nós que começam atrás dos outros. E é por isso que nós vamos voltar a insistir, e já na herança social, para que cada criança nascida em Portugal tenha um depósito de 5 mil euros, para que chegada à idade adulta não tenha de partir muito atrás de todos os outros, que por uma sorte de nascerem numa família rica beneficiam tudo isso. Não, isso não é justiça.

0: com as péssimas condições que os trabalhadores desses lares têm, num momento crítico da vida, que deve ser um momento de dignidade absoluta e o qual o nosso país não consegue cumprir. Estas pessoas que dedicaram anos, dedicaram décadas das suas vidas ao nosso país, às suas famílias, elas próprias merecem um envelhecimento igualmente digno e o Estado não lhes pode falhar. Com o LIVRE, o Estado não lhes vai falhar. Mas nós queremos muito mais do que estes lares. Nós queremos inovações, nós queremos aposta na autonomia, na emancipação também destas pessoas. Nós não podemos aceitar o modo como muitas pessoas mais velhas são tratadas no nosso país, quase como um empecilho, quase como alguém que já não deveria estar aqui porque só está a incomodar. Essa visão da velhice é inaceitável e é por isso que nós vamos propor um programa cooperativo de apoio a casas que apostem na autonomia, em serviços e apoio a estas pessoas para que na sua dignidade, na sua autonomia, se juntem e possam beneficiar e mutualizar os custos com um enfermeiro, com alguém que possa ajudar, sem com isso se verem numa situação quase de desumanização no final das suas vidas. Mas queremos mais. Nós queremos que estas políticas para o envelhecimento ativo passem também pelo interior do nosso país. Nós queremos e vamos apresentar no nosso pacote de vida plena uma proposta para dar vida nova às aldeias do nosso país. Aldeias que serão intergeracionais, aldeias que serão sustentáveis e aldeias onde iremos garantir estas políticas cooperativas de apoio a estas pessoas, para que com isso também criemos nova vida no interior do nosso país, vida que se regenera constantemente com as gerações. Mas, camaradas, uma vida plena passa também por aquilo que já foi conquistado e que deve ser reforçado. E passa, desde logo, pela defesa e reforço do nosso Serviço Nacional de Saúde. Sim, a mais bela conquista da nossa democracia. E tão ameaçada ela está.
1: O reforço do SNS, este também tem sido um tema que o LIVRE tem levado sucessivamente ao Parlamento, a questão da falta de médicos, dos prazos para atendimento às consultas, às cirurgias.
0: Mas não apenas defesa, porque não basta. Nós queremos que o nosso Serviço Nacional de Saúde seja aquilo que pode ser. O melhor serviço de saúde a nível mundial, um serviço que trata todos por igual, que trata todos da melhor maneira possível, que não deixa ninguém para trás, porque ele é isso, ele pode ser isso e ele vai ser isso. Mas nós vimos bem o que é que está a acontecer. Um desrespeito, um ataque à nossa SNS por aqueles que mais o deveriam defender, nomeadamente a senhora Ministra da Saúde. E isso passa por coisas tão concretas como a reforma que está atualmente em curso do INEM. Uma reforma feita enquanto decorre uma comissão parlamentar de inquérito, na qual o Paulo Moacho tem estado exímio e fenomenal a mostrar que há uma política de esquerda para a saúde que merece e deve ser valorizada. Mas uma reforma da lei orgânica feita às escondidas de toda a gente e contra toda a gente, desde logo os próprios trabalhadores do INEM. Mas fica aqui um compromisso. Connosco, e por iniciativa do LIVRE, esta lei vai ao Parlamento, porque nós já apresentámos um requerimento de apreciação parlamentar para que se possa discutir onde se deve discutir uma alteração a uma lei orgânica tão importante. É que estamos cansados de governantes e ministros que querem fugir às suas responsabilidades. No que depender de nós, eles irão à Casa da Democracia justificar-se e explicar-se. E nós lá estaremos para dizer que há um caminho alternativo para o SNS, como há um caminho alternativo para a educação, como a Isabel disse, e onde a Filipa Pinto tem sido a nossa ponta de lança, também na defesa de uma educação pública como pode e deve ser.
1: A deputada Filipa Pinto tem a cargo as questões da educação no Parlamento.
0: E por fim, neste pacote de vida plena, nós vamos voltar a algo que devia ser unânime na nossa sociedade e que sim, também é um desígnio nascido a 25 de Abril de 74, que é de uma vez por todas erradicar a pobreza no nosso país. É intolerável que em 2026 tantas pessoas, tantas famílias, tantas crianças nasçam ainda com risco de pobreza nas suas vidas. E isso é cumprir a vida plena que nós queremos, porque só assim vamos ter uma vida grande, uma vida ainda maior. Agora, a questão importante, como é que o conseguimos? Mas também aí nós temos respostas. E ainda ontem, a Patrícia Gonçalves aqui falava disso, quando dizia e perguntava, mas afinal, como é que nos tornamos mais prósperos? Nós sabemos como é que vamos fazer. E sabemos que para isso é preciso uma transformação profunda da nossa economia. Nós temos de ir à ciência, nós temos de ir ao melhor que se faz de investigação no nosso país e garantir que este conhecimento também passa para a nossa economia, que também passa para as nossas empresas, que também passa para as nossas pequenas e médias empresas e com esse conhecimento

0: investimento, damos uma nova vida à nossa economia, acrescentamos valor, pagamos mais salários e vejam lá, vamos conseguir também baixar os impostos sobre o trabalho, porque uma economia com mais valor acrescentado, uma economia com mais ciência, é uma economia que serve muito melhor os nossos concidadãos. E esta economia precisa passar por um novo fogo, de reindustrialização, mas uma reindustrialização verde, porque não se deixem enganar. E ainda esta semana li, eu julgo no Expresso, um dos novos gurus da extrema-direita em Portugal, que dizia: nós estamos a perder a corrida económica por causa das políticas ecologistas. Certamente, má fé, provavelmente ignorância, porque vejamos onde é que nós estamos a perder a corrida. Nós estamos a perder a corrida precisamente nas coisas que dizem respeito à transição ecológica. Mas nem tudo são más notícias. É que as boas notícias são que Portugal tem condições absolutamente únicas de liderar a transição ecológica e energética a nível europeu e com isso trazer nova indústria para Portugal, mas uma indústria que vale a pena ter aqui, deixa aqui o valor acrescentado, que paga bem, que dá bons contratos às pessoas, porque é essa a indústria que nós queremos trazer para aqui e nenhum negócio predatório, nem mais casas de apostas ou casinos mais ou menos ilegais. E é essa transferência de conhecimento que também está no nosso pacote de vida plena, porque só assim poderá chegar a quem dele precisa. E é esta reindustrialização verde que vai estar no centro da nossa ideia de prosperidade económica. Apoiar a investigação aqui no nosso país. Com essa investigação, apoiar a produção aqui no nosso país. Apoiar a instalação de tudo que aqui for produzido, também em Portugal e, por fim, para fechar todo o ecossistema, garantir que a reciclagem, seja de painéis fotovoltaicos, seja dos geradores eólicos, é também feita aqui no nosso país. Para que todas as etapas da transição energética e ecológica, todas elas sejam aqui feitas e deixem aqui o seu valor. Mas esta vida plena, esta reindustrialização, só faz sentido se Portugal avançar finalmente com a grande reforma estrutural que precisa. Tudo isto só faz sentido se Portugal concretizar finalmente a regionalização. Um processo constitucional que está parado há 50 anos e connosco, e com quanta mais força nós tivermos, vos garanto, vai avançar. Vai avançar porque nós precisamos de regiões. Lisboa precisa de regionalização, Amarante precisa de regionalização. Ela é boa para o país e não é apenas boa em momentos de aflição. Não é apenas boa quando somos confrontados com fogos florestais ou com tempestades. Não é apenas boa quando estamos numa emergência e temos um Estado central demasiado longe que não conhece os desafios específicos do território e um poder local que, apesar da muita boa vontade que tem, não tem os meios, sejam técnicos, sejam humanos, sejam financeiros, para dar resposta a essas exigências imediatas. E é por isso que esta escala intermédia é absolutamente fundamental no nosso país, por uma questão de ecologia, por uma questão de equidade, mas sobretudo por uma questão de transformação do nosso país, porque o potencial de Portugal só será plenamente libertado quando a Constituição finalmente se cumprir. E já passaram 50 anos da aprovação da Constituição, acho que já está na hora de finalmente cumprirmos com este imperativo constitucional. Falar de vida plena num partido ecologista obriga-nos a falar da ecologia e do papel que ela tem para cumprir com esta vida plena. Nós ontem falámos aqui muito da ecologia, mal seria, mas aquilo que vos quero dizer é que a visão do livre ecologista é uma visão muito única no nosso país, porque nós não achamos que a transição energética possa ser feita a qualquer custo. Nós rejeitamos que sejamos obrigados a aceitar megaparques fotovoltaicos feitos contra as populações, não é? Sequer não ouvindo as populações, é contra as populações, quando temos milhares e milhares e milhares de tetos urbanos sem um único painel fotovoltaico. Não precisamos de nenhum megaparque no nosso país, em territórios que devem ser protegidos porque são únicos e são o que faz de Portugal ser aquilo que é, enquanto não tivermos todos os nossos telhados cobertos de painéis fotovoltaicos. Pensar a ecologia não é pensá-la sem as pessoas ou contra as pessoas. É a ecologia do livre, é uma ecologia humanista. E por isso, sim, para a nossa vida plena, vamos voltar a insistir na necessidade de comunidades de energia renovável. No fundo, comunidades que juntam as pessoas, a transição energética, que protegem o planeta e que poupam muito e muito dinheiro a estas famílias no final do mês. É isto que é fazer a ecologia para as pessoas. É perceber o que as afeta e como é que nós podemos melhorar as suas vidas. Mas vamos fazer mais. vamos voltar a insistir no programa 3C, Casa, Conforto e Clima, porque é insustentável o frio que se passa em Portugal no inverno, é insustentável o calor que se passa em Portugal no verão, em casa e em pavilhões desportivos como este, como estamos todos a sentir certamente. E é por isso que nós queremos voltar a isso. E faz agora um ano, que fez no dia 1 de julho, um ano, onde o IVA para os equipamentos como bombas de calor, ar-condicionados, passou da taxa reduzida de 6% para 23%. Por inúmeras vezes questionamos a Ministra do Ambiente para perceber como é que afinal podemos dizer às pessoas que a transição energética não é feita contra elas, enquanto lhes aumentamos e muito os custos da própria transição energética que podem fazer. Mas nós queremos uma ecologia que seja muito mais ampla. E depois de termos conseguido a enorme vitória que foi o passo ferroviário verde, porque sim, foi uma vitória do LIVRE.
1: Foi uma proposta que o LIVRE lançou e que o Governo agarrou.
0: Nós agora queremos mais, porque sim, nós queremos sempre mais e melhor. Este passo ferroviário vai se transformar num passo de mobilidade nacional, porque só assim dizemos às pessoas que a ecologia é também mobilidade e que mais e melhor mobilidade não é um custo extra para os seus bolsos, é o contrário, é uma poupança, porque só assim a ecologia serve às pessoas, porque só assim lhes estaremos a dar uma vida plena. E depois, a grande questão dos incêndios. Nós já fomos confrontados com vários estes dias, em Espanha, mais 10 pessoas perderam a vida esta semana em fogos florestais e, infelizmente, as más notícias são que nós vamos ser confrontados com cada vez mais e mais intensos fogos florestais no nosso país. É o que a ciência nos diz. Mas há coisas que podem ser feitas e as coisas vão muito para lá do combate aos fogos florestais. A prevenção tem de começar e tem de ser durante todo o ano. Não podemos aceitar um país onde o grosso do território nacional é coberto por dois tipos de árvore, eucaliptos e pinheiros, sejam bravos ou mansos, contudo, o que isto representa de perda de biodiversidade. É difícil, é um enorme desafio, que é único na Europa, gerir uma floresta onde apenas 2%, repito, onde apenas 2% da floresta é pública. É um desafio, mas também por isso o Estado tem de ser capaz, e o LIVRE apresentou dezenas de propostas nesse sentido, e voltaremos a elas, de gerir esta floresta que não é sua, de dar mecanismos às pessoas que, às vezes por herança, às vezes até sem quererem ser proprietárias de pedaços de floresta, o são. E isso passa por coisas como pagamentos do ecossistema, para que estas pessoas tenham as maneiras de manter as suas próprias florestas limpas. Isto passa por criar e reforçar as organizações de produtores florestais para que eles se juntem, para que criemos cooperativas de pequenos produtores para que possam também tirar benefícios financeiros da sua floresta e com isso permitir que ela seja também limpa. Mas isto passa por coisas muito mais estruturais. Passa pela criação de mosaicos florestais, onde o Estado sim tem de fazer um grande investimento para promover mais diversidade no nosso país, para trazer de volta as espécies autóctones e com isso criar uma floresta muito mais resistente para que não tenhamos de chorar ano após ano a perda de muitos hectares. Por isso, camaradas, uma vida plena é uma vida que percebe, aceita, porque tem de aceitar os desafios ecológicos que tem pela frente, mas que aposta na transição, aposta na mitigação e aposta naquilo que vamos ter de apostar todos cada vez mais, que é também a adaptação às alterações climáticas. Por isso, sim, contem connosco para uma política ecologista ao serviço das pessoas, que não vai deixar ninguém para trás e que vai exigir mais aos que mais podem pagar para proteger aqueles que são as vítimas involuntárias e injustiçadas das alterações climáticas. E para terminar, camaradas, deixem-me falar-vos um pouco da política internacional e começar com uma nota de preocupação, de repúdio por aquilo que aconteceu há alguns dias na Guiné-Bissau, onde Domingos Simões Pereira foi detido ilegalmente por um regime militar que fez um autogolpe de Estado para se manter no poder e que tem apagado, destruído todos os resquícios de democracia que existiam na Guiné-Bissau. Daqui, deste Congresso, um forte aplauso de apoio a Domingos Simões Pereira, um forte aplauso de apoio à democracia na Guiné-Bissau. Contem connosco para estar ao vosso lado e para que possamos ajudar a restabelecer a democracia nesse país irmão tão rapidamente quanto possível. E falar de política internacional é estar disposto a acordar como todos hoje acordámos, com uma nova surpresa no que diz respeito a Donald Trump e aquilo que as suas ações acarretam. Hoje, novamente, foi anunciado o encerramento do Estreito de Hormuz. Nós sabemos bem as consequências disso. É um aumento do preço dos combustíveis, é um aumento do cabaz de bens essenciais, é um aumento ou até a indisponibilidade de fertilizantes que vai fazer com que o preço da alimentação possa explodir para valores completamente impensáveis no próximo ano, mas isto não acontece por acaso. Isto acontece porque na Casa Branca há alguém que desrespeita o direito internacional sempre que pode. Que há alguém que acha que a lei do mais forte é a lei que deve imperar no mundo. Há alguém que acha que todos lhe devemos obedecer aos seus caprichos e que, caso contrário, toma medidas drásticas. Mas não achemos que Donald Trump é um maluquinho de serviço, perdoe-me a expressão. Ele tem muitos aliados. Ele tem muitos aliados por esse mundo fora. Ele tem um aliado em Javier Milei, na Argentina. Ele tinha um aliado, felizmente, caído na Hungria, de Viktor Orban. Ele tem aliados em Itália, com Giorgia Meloni. Mas ele tem também aliados aqui em Portugal. Aqueles que se dizem nacionalistas, aqueles que se dizem defensores do país e dos portugueses, que são, na verdade, traidores. E os traidores dos próprios portugueses. Aqueles como André Ventura, que foram ao beijamão a Donald Trump na sua tomada de posse e ficaram de fora, são traidores dos portugueses diariamente. Eles não são nacionalistas, eles não são patriotas, eles são traidores das portuguesas e dos portugueses. Mas nós vamos expor isso. Nós vamos mostrar que há um patriotismo de esquerda, europeísta e ecologista, que é o nosso. E é esse patriotismo que vai garantir também uma vida plena. Porque sim, nós amamos Portugal, nós amamos a nossa terra, nós amamos a nossa rua, nós amamos às vezes o nosso prédio, nós amamos a nossa cidade, nós amamos o nosso país, mas nós amamos muito mais do que isso. Nós amamos a espécie humana, nós amamos os nossos congéneres europeus, nós temos amigos por esse mundo fora. E é esta ideia de patriotismo tão única, tão nossa, que eu acho que vale a pena trazer para a agenda pública. É esta agenda de patriotismo que vale trazer para a linha da frente a luta política, porque é com amor também que nós vamos começar a dar a volta a isto. É com o patriotismo que vamos dizer que sim, o nosso SNS merece ser defendido. É com o patriotismo, sim, que vamos homenagear os constituintes quando lutaram e escreveram uma Constituição que nos serve ainda hoje. E é com o patriotismo que vamos estar na linha da frente na luta contra esta extrema-direita e contra esta direita ultraliberal cada vez mais radicalizada, que nos querem fazer crer que há apenas uma visão para o país, que é uma visão que afasta uns, que diz que uns podem ser nossos irmãos de comunidade e outros não podem. Não é assim. Connosco, todas e todos têm espaço. Connosco, Portugal é e será sempre um país de todas e de todos, onde todas e todos somam, têm uma voz própria e contribuem para que o nosso país seja único e melhor, cada dia melhor.
1: Há um patriotismo de esquerda, Jorge Pinto a lançar esta ideia e a criticar Ventura dizendo que ele é um traidor dos portugueses.
0: E não poderia deixar de falar, até porque o LIVRE tem o privilégio de estar à frente do Grupo Parlamentar de Amizade Portugal-Palestina, daquilo que está a acontecer no território palestino. Um genocídio em direto, diário, continuado e que, apesar de menos falado hoje, continua. E ainda esta semana, novos relatórios provavam que há um ataque intencional, porque ele é intencional, não há outra maneira de dizer, às crianças palestinianas que estão a morrer aos milhares perante os nossos olhos e perante a nossa inação. Por isso também aqui o nosso compromisso. No que de nós depender, o primeiro passo é parar com o genocídio. Mas nós queremos muito mais. Queremos que aqueles que foram responsáveis por este genocídio sejam levados à justiça. Nós queremos Netanyahu sentado no banco dos réus a pagar pelos seus crimes, a pagar pelas milhares de mortes, por todo o sangue que tem nas mãos. Porque só assim se fará justiça, levando essas pessoas ao banco dos réus, condenando-os e levando-os para a prisão onde eles devem estar.
1: É um tema que tem sido aqui trazido ao longo destes dois dias de congresso, a questão da Palestina.
0: A Vula dizia, falta que a União Europeia reconheça a Palestina como Estado independente. Pois falta, mas ainda há coisas mais simples que nós podemos fazer e com mais impacto. Como o LIVRE já propôs várias vezes na Assembleia da República, é urgente acabar já, suspender já o acordo de associação entre a União Europeia e Israel. Porque caso contrário, estamos a dizer aos genocidas que vale a pena, continuem, que nós viramos o olhar para o outro lado e nada faremos. Connosco isso não vai acontecer. mais, é preciso que aqueles que mais sangue tenham nas suas mãos, por muito simbólico que possa ser, sejam também responsabilizados. Por isso apresentámos muito recentemente um projeto na Assembleia da República para que o ministro Ben-Gvir, o genocida Ben-Gvir, seja considerado persona non grata em Portugal. É o mínimo que devemos à história. É o mínimo que devemos a todas estas pessoas que estão a ser assassinadas diariamente. E Portugal tem agora responsabilidades, porque não basta fazer aquele festim na Assembleia Geral das Nações Unidas por Portugal passar a ser um membro não permanente do Conselho de Segurança. Ainda bem, ficamos todos muito contentes, mas isso dá-nos obrigações acrescidas. A voz de Portugal, nos próximos meses, vai ter de ser uma voz ao serviço do direito e da justiça internacional, uma voz contra o genocídio, uma voz contra a ocupação do território libanês, que se mantém hoje é verdadeiramente inaceitável. Porque se não for para isso, de pouco nos serve bater palmas e dizer que estamos muito contentes por estar no Conselho Geral de Segurança. Queremos mais. Queremos muito, muito mais. E camaradas, para terminar, deixem-me chamar aqui ao palco todos os membros do novo grupo de contacto. O Tiago, o Rui, a Sara, o Rodrigo, o outro Rodrigo, a Nurim, o Rui Tavares, o Henrique Vasconcelos, em espírito, a Inês Pires, Tomás Cardoso Pereira, o Bruno Pedrosa, Rosa Val, a Ana Gomes de Almeida.
1: E com esta chamada de todos os membros do grupo de contacto eleitos aqui em Congresso, vamos terminar o 17º Congresso do Livre. Foi um encerramento a duas vozes, porque há aqui dois co-porta-vozes. Isabel Mendes Lopes a lançar o desafio ao PS de que, se não houver uma revisão constitucional com a extrema-direita, só assim o PS poderá viabilizar um orçamento do Estado. Depois, Jorge Pinto a trazer a ideia de uma vida plena, com propostas como creches públicas para todos, reforço da escola pública, também do SNS, a prometer uma reindustrialização verde e a promessa de uma regionalização para avançar 50 anos depois. Chega ao fim o acompanhamento por parte da Antena 1 do 17º Congresso do Livre aqui em Sintra.
2: Reportagem de Madalena Salema.
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2: Minuto e meio para chegarmos às 14h. Vamos ter notícias à hora certa.
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0: 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Boa tarde, são 2 horas em Portugal Continental e na Madeira, 1 hora nos Açores. Em destaque nesta edição.
1: Isabel Mendes Lopes e Jorge Pinto foram eleitos no Congresso do Livro. A lista A conquistou 11 de um total de 15 lugares. Os Estados Unidos da América garantem que têm forças militares preparadas para garantir a segurança no Estreito de Hormuz. Em Gaza, o Ministério da Saúde alerta para o risco de paralisia total do serviço de ambulâncias.
0: Notícias, edição do jornalista Miguel Bastos.
1: Já terminou o Congresso do Partido Livre. Isabel Mendes Lopes e Jorge Pinto foram eleitos no Congresso. Rui Tavares deixa de ser um dos co-porta-vozes do partido ao fim de 4 anos e foi, de resto, um dos nomes mais aplaudidos deste Congresso. Acompanhamos o encerramento deste Congresso com a jornalista Madalena Salema. A lista A obteve 432 votos, 68% dos votos, conquistou 11 de um total de 15 lugares. A lista S, liderada por Rodrigo Brito, conquistou 3 lugares. A lista V, de Tiago Mota, 1 lugar apenas. Isabel Mendes Lopes mantém-se, uma das porta-vozes do Partido Livre. Jorge Pinto entra para o lugar que até agora era ocupado por Rui Tavares. Esta manhã, o agora novo co-porta-voz do Livre, Jorge Pinto, voltou a afirmar que o partido pode mesmo chegar ao poder, tem todas as condições para o fazer, um objetivo que refere não deve ser considerado demasiado ambicioso.
2: É algo que é possível e é algo que é desejável. Estando no poder, conseguimos criar as políticas que melhoram a vida dos portugueses. E isso é algo que nós queremos e queremos a breve trecho. E acredito que o crescimento que o Livre tem tido, o facto de ter assumido um papel importante na política portuguesa, certamente na esquerda, quando se tornou o principal partido à esquerda do PS, mostra que as expectativas são boas. E nós sabemos bem que aquilo que vai acontecer no país nos próximos anos, todos os falhanços que temos visto repetidamente por parte do governo, vão fazer com que os portugueses procurem alternativas.
1: Jorge Pinto assegurou ainda que o Livre quer avançar com a ideia de regionalização.
2: Garanto que se o Livre fosse poder, a regionalização sairia do papel. É evidente que ela depende sempre da vontade dos portugueses. Constitucionalmente, temos de ter um referendo para que ela avance. Mas para nós, a regionalização é mesmo a grande reforma estrutural que o país precisa. Nós vemos a cada vez que o país é confrontado com algum fenómeno extremo. Nós vimos-lo nos fogos florestais e esperemos não voltar a ver este ano. Nós vimos-lo com as tempestades do início do ano. E nós vemos quando os próprios autarcas, independentemente do partido, sentem na pele as dificuldades de um Estado central que está demasiado longe e demasiado desconhecedor daquilo que são as dinâmicas locais.
1: Palavras de Jorge Pinto antes do discurso que ouvimos há instantes a encerrar o Congresso, que fica marcado pela entrada de Jorge Pinto e pela saída de Rui Tavares das funções de co-porta-voz do Livre. A esta hora há 2 incêndios ativos no país a preocupar as autoridades, um em Macinhata do Voga, no distrito de Aveiro, outro em Berja, no Alentejo. Em Macinhata estão, nesta altura, no terreno 18 bombeiros, apoiados por 5 veículos, e um meio aéreo esteve em ação, mas acaba de ser desmobilizado. O mesmo em relação ao incêndio de Baleizão, no distrito de Évora, onde continuam, nesta altura, 14 bombeiros, apoiados por 4 veículos. Já está a funcionar um novo furo em Almada para permitir o aumento da capacidade de captação de água em cerca de 20%. A informação foi confirmada ao final da manhã pela Câmara Municipal de Almada numa mensagem escrita, já que nenhum elemento da autarquia foi-nos dito que está disponível para falar com a rádio pública. Na mesma mensagem foi também explicado que, por agora, o furo só está a trabalhar durante o dia porque está ligado a um gerador e a vizinhança queixa-se do ruído durante a noite. A falta de mão de obra é um dos principais desafios da construção civil em Portugal. O lamento é deixado pelo presidente da Associação dos Industriais da Construção Civil e Obras Públicas em entrevista ao programa Conversa Capital, programa da Antena 1 e do Jornal de Negócios. Ricardo Gomes diz que vão ser necessários mais 3 anos para se conseguirem ultrapassar as falhas no setor da habitação em Portugal e que é urgente, muito muito urgente mais mão de obra. Através da Via Verde para a Imigração, mecanismo que foi criado pelo Governo para agilizar a contratação de profissionais e também a emissão de vistos de trabalho com contrato garantido, a Construção Civil já recebeu 50 mil trabalhadores no último ano.
3: Temos já perto de 50 mil trabalhadores que foram, digamos, engajados no mercado por essa via. Tem um tempo de resposta aos processos que são escrutinados.
4: E está melhor?
3: Vamos lá ver uma coisa. Nós verificamos a instrução dos processos de forma a que eles depois, quando são submetidos à chamada Via Verde e ao juízo das autoridades, já vão eliminados das eventuais não conformidades. Sim. Quando fazemos isso, o nosso tempo de resposta é 15 dias. Portanto, acho que dificilmente baixaremos disso. É bastante bom. O número deve estar muito perto dos 5 mil. O país com o maior número de pessoas é a Guiné-Bissau.
1: O presidente da Associação dos Industriais de Construção Civil e Obras Públicas, convidado do Conversa Capital, com os jornalistas, ou as jornalistas, neste caso, Rosário Lira, da Antena 1, e a Maria João Babo, do Jornal de Negócios. O programa está disponível nas plataformas habituais, no RTP Play. Hoje não foi transmitido em FM, porque estivemos a acompanhar o encerramento do Congresso do Partido Livre. Os Estados Unidos garantem que está assegurada a segurança de navegação no Estreito de Hormuz. As forças militares dos Estados Unidos estão posicionadas e preparadas para garantir a liberdade absoluta de navegação, disse o Comando Central dos Estados Unidos da América. Isto depois de, ao longo do dia de ontem, as forças americanas e iranianas terem trocado tiros entre si e do Irão ter anunciado o encerramento do estreito. Ora, os Estados Unidos garantem que estão no local a assegurar a segurança de navegação neste estreito estratégico, sobretudo para a navegação dos navios que trazem e levam combustíveis. Esta manhã, um jornal ultraconservador de Teherão divulgou imagem de 13 líderes ocidentais e israelitas que, dizem, devem pagar pela morte do Ayatollah Ali Khamenei, o líder supremo do Irão, que foi morto depois dos ataques conjuntos dos Estados Unidos e também de Israel. A lista tem o presidente dos Estados Unidos, Donald Trump, também a imagem do primeiro-ministro de Israel, Benjamin Netanyahu, do presidente francês, Emmanuel Macron, e ainda da primeira-ministra italiana, Giorgia Meloni. Em Gaza, o Ministério da Saúde alerta para o risco de paralisia total do serviço de ambulâncias. As autoridades dizem que 70% dos veículos de emergência nesta altura não funcionam. Em comunicado, depois de uma conferência de imprensa, o Ministério da Saúde atribui este problema à falta de pneus, de baterias, de peças sobressalentes e também de combustível, material que tem de entrar em Gaza através dos pontos de acesso que são controlados por Israel. Temperaturas elevadas em França, mais de um terço do país está sob aviso vermelho por causa do calor. O Serviço de Meteorologia francês elevou para 37 o número de municípios em alerta máxima. É um alerta que, neste caso, eleva para mais 13 municípios relativamente ao dia de ontem. As autoridades apontam para um fenómeno prolongado, intenso e generalizado. Sublinham também para o risco de incêndios florestais. O resto do país está praticamente todo sob aviso laranja. A máxima deverá rondar entre os 37 e os 41 graus. França esteve há pouco tempo sob uma vasta vaga de calor e volta assim a verificar um aumento das temperaturas. A Casa da Música no Porto é palco de um concerto solidário, hoje às 6 da tarde, um concerto para ajudar as vítimas da tempestade Christine, que varreu sobretudo a região centro do país no final de janeiro. O evento vai juntar no mesmo palco, na sala principal, a Sala Sugia, a Orquestra Sinfónica do Porto e o cantor Pedro Abrunhosa.
4: Estamos na belíssima sala da Casa da Música, a sala Sugia. A orquestra escusa de dispensa apresentações, o maestro Diogo Costa e, portanto, com os Comitê Caviar, vamos fazer músicas minhas, músicas que têm arranjos de orquestra, são adaptadas, naturalmente, e eu vou ser a peça mais fraca no estudo. Vou estragar à minha maneira e convido-vos todos a vir assistir a esse evento maravilhoso que vai ser.
1: Pedro Abrunhosa promete estragar à sua maneira o concerto marcado para às 6 da tarde. A receita do espetáculo reverte na íntegra para duas instituições da região centro do país, uma das principais zonas afetadas pela tempestade Christine.
0: Edição de Miguel Bastos, simultâneo RTP Antena 1 e RTP Mundo. 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Muito boa tarde, passam 11 minutos das 2, está com RTP Antena 1.
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0: Viva, eu sou o Diamantino José, vou ficar a fazer-lhe companhia até perto das 7 horas na RTP Antena 1. Os cuidados técnicos são de Rui Coelho e música é o que não vai faltar. Temos também, já depois das notícias das 3, um especial True Blue Madonna com o João Gomes. Para já, a música é esta. Calema, Chuva de Amor.

Os Calema a marcarem o ritmo nesta tarde de domingo na RTP Antena 1. Passam 15 minutos das 2. Temperaturas do ar a esta hora estão 24 graus em Coimbra, 24 também em Faro. Em Lisboa e no Porto estão 23 graus. It's time, Imagine Dragons, para os próximos minutos. Logo a seguir, Benjamin com Recursos Humanos.

0: espero que esteja a aproveitar esta tarde de domingo. E se nos escolheu para a companhia, ainda bem, agradeço-lhe. 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Do lado da música, nos últimos minutos, os Imagine Dragons e ainda Benjamin. A música regressa já dentro de instantes.
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4: São 2h24. Conte com a voz de Maro e também a de Ivandro. Já nos próximos minutos temos ainda Susan Vega e os Napa, tudo na sua rádio. Bom domingo.

0: sobretudo o título deste tema dos madeirenses Napa. Nesta sequência musical tivemos também Maro com Saudade, Saudade. Ainda a olhar o tema de Ivandro, a Speaker's Corner de Suzanne Vega. E já daqui a pouco, para além de ter mais uma grande sequência musical, vai poder ouvir grandes vozes nesta rádio.
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0: Vamos lá então saber o que nos espera para nos próximos minutos. E vamos começar com Yolanda, que nos traz Olhar para Baixo. Depois Joana Almeirante com Soamos Todas Iguais. Isso mesmo, Soamos Todas Iguais. Vamos recordar Prince com Cream. Ouvir o Tiago Nacarato com Não Sabia o Desamor. E ainda os K7 Pirata, A Rotina. 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

A rotina dos Cassete Pirata. Por trás, as vozes de Yolanda e Joana Almirante. Também recordamos Prince com Cream. E tivemos a oportunidade de ouvir o tema Não Sabia o Desamor, de Tiago Nacarato. Estamos a cerca de 5 minutos das 3 da tarde. Vamos ter notícias. Depois da informação, há um especial True Blue Madonna com João Goberno.

0: saudades tenho eu do Alentejo Magnífico. Já não vou para essas bandas há algum tempo. Espero que esteja tudo bem por aí. Bom domingo, está com a RTP Antena 1.
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0: Do lado da música, nos últimos minutos estivemos a ouvir Porto Sol com os Vizinhos. Cerca de 2 minutos para chegarmos às 3 da tarde, vamos ter notícias com o jornalista Miguel Bastos dentro de instantes.

E quanto à previsão do estado de tempo para amanhã, segunda-feira, dia 13 de julho, se olharmos para as indicações do Instituto Português da Atmosfera, conseguimos perceber que está prevista uma diminuição gradual de nubosidade ao longo do dia, possibilidade de chuva fraca no litoral a norte de Sines, neblina ou nevoeiro matinal. Nos Açores, períodos de céu muito nublado, mas com boas abertas. Para a Madeira, estão previstos aguaceiros, em especial nas terras altas e durante a tarde. Quanto a máximas, Beja poderá chegar aos 31 graus de máxima amanhã, 30 previstos para Évora, Santarém, Castelo Branco e também para Bragança, para Porto Alegre 29 graus, 28 previstos para Coimbra e Vila Real, 27 graus para Lisboa, Faro, Braga e Setúbal, para Viseu e para Guarda previstos 26 graus, 25 para Aveiro e para o Funchal, 23 para o Porto, Viana do Castelo e Ponta Delgada. As notícias já a seguir.

0: Muito boa tarde, são 3 horas em Portugal Continental e na Madeira, 2 nos Açores. Em destaque nesta edição.
1: O LIVRE quer o adiamento das matrículas para o ensino superior. O Congresso do LIVRE encerrou com muitas críticas ao governo em áreas como a educação, mas também a habitação e a saúde. Os Estados Unidos garantem que têm forças militares preparadas para garantir a segurança no Estreito de Hormuz. O presidente Donald Trump diz mesmo que o estreito já está reaberto. Em Gaza, o Ministério da Saúde alerta para o risco de paralisia total do serviço de ambulâncias.
0: Notícias, edição do jornalista Miguel Bastos.
1: O Congresso do LIVRE encerrou com muitas críticas do partido ao governo. De acordo com o LIVRE, o governo está mais interessado em fazer leis sobre burcas do que em resolver problemas reais que afetam a população portuguesa, como a habitação ou a saúde. E os problemas verificados na avaliação dos exames do secundário devem fazer com que o governo deva adiar a data das matrículas para o ensino superior. Algumas das ideias deixadas no encerramento do Congresso do LIVRE, que foi acompanhado pela jornalista Madalena Salema.
2: Isabel Mendes Lopes, a co-porta-voz do LIVRE, a tecer duras críticas à Ministra do Trabalho, sem esquecer o caos na educação, com a novidade do LIVRE pedir um adiamento dos prazos das matrículas no ensino superior.
3: Nós vamos chamar o Ministro ao Parlamento e vamos também propor que o prazo para candidaturas ao ensino superior seja alargado para permitir que os estudantes não sejam prejudicados por este absoluto caos que o Ministro fez nos exames.
2: Fica também um apelo ao PS para que trave uma revisão constitucional entre PSD e Chega.
3: O Partido Socialista tem os votos para conseguir negociar com o PSD e dizer claramente ao PSD, se vocês avançarem para uma revisão constitucional feita com o Chega, então não contam connosco para mais nada, inclusive orçamentos de Estado.
2: Um encerramento a duas vozes com Jorge Pinto a chamar traidor a Ventura.
4: Aqueles que se dizem nacionalistas, aqueles que se dizem defensores do país e dos portugueses, que são na verdade traidores e os traidores dos próprios portugueses. Aqueles como André Ventura foram ao beijamão a Donald Trump na sua tomada de posse e ficaram de fora, são traidores dos portugueses diariamente.
2: O novo co-porta-voz do LIVRE fala num patriotismo de esquerda que defende creches públicas, o reforço da escola pública e do SNS.
1: Como então ao novo corte com o porta-voz do LIVRE, as críticas cerradas ao partido de André Ventura, o LIVRE vai insistir novamente em temas como a Semana dos 4 Dias ou o alargamento da licença parental. Ideias deixadas no encerramento do Congresso do LIVRE. O líder do PS volta a insistir nas críticas ao Primeiro-Ministro. Esta tarde, à chegada ao Congresso da Federação de Lisboa do PS, José Luís Carneiro exigiu saber o que falhou e pediu ao Primeiro-Ministro que dê uma palavra, que dê confiança às famílias. O secretário-geral do PS diz que está mais preocupado com o futuro de 350 mil jovens e as suas famílias, que esperam por uma palavra de confiança por parte do Primeiro-Ministro, do que com a atual situação do Ministro da Educação, Fernando Alexandre. Já está a funcionar um novo furo em Almada para permitir o aumento da capacidade de captação de água em cerca de 20%. A informação foi confirmada à Antena 1 pela Câmara Municipal de Almada numa mensagem escrita, já que nenhum elemento da autarquia afirmou hoje estar disponível para falar com a rádio pública. Na mesma mensagem é explicado que por agora este furo só vai funcionar durante o dia porque está ligado a um gerador e a vizinhança queixa-se do ruído durante a noite. A Praia dos Mosteiros na Ilha de São Miguel nos Açores está interdita a banhos pela segunda vez desde o início da época balnear. Em causa está uma contaminação microbiológica. A medida vai se manter até que sejam revelados novos resultados positivos, neste caso nas análises à água. Em São Tomé e Príncipe assinalam-se hoje os 51 anos da independência do país com uma cerimónia que já decorreu no Palácio dos Congressos, na capital, com o Presidente da República a agradecer a todos os que lutaram pela independência.
5: Porque é preciso rendermos tributo aos homens e mulheres que tiveram a ousadia e a coragem de sonhar

0: uma pátria, de lutar por este sonho e de tornar realidade a 12 de julho de 1975. Porque é preciso dizer que a luta não foi em vão, que não foram vãos os sacrifícios consentidos, as vidas adiadas e outras tantas perdidas. Porque é preciso renovar os agradecimentos, é preciso, pela 51ª vez, repetir, uma vez mais, muito obrigado.
1: Obrigado do Presidente da República, Carlos Villanova, que volta a ser candidato às presidenciais, marcadas para o próximo domingo. Foi também nesse contexto que apelou à serenidade em período eleitoral.
0: As eleições passam. São Tomé e Príncipe permanece. No dia seguinte às eleições, continuaremos a viver na mesma rua, a frequentar as mesmas igrejas, as mesmas escolas, os mesmos mercados, e a construir juntos o destino do nosso país. É por isso que apelo à serenidade, ao respeito mútuo e à tolerância. Que a força dos argumentos substitua a violência das palavras.
1: À margem desta cerimónia, o primeiro-ministro do país, Américo Ramos, reconheceu as dificuldades de São Tomé e Príncipe e apontou os principais desafios para o futuro.
2: São vários a nível da saúde, educação, infraestruturas, bem-estar da população. Por isso é preciso um trabalho conjunto em várias áreas para permitir que a situação do país melhore.
1: O atual Primeiro-Ministro admitiu que quer continuar no cargo após as legislativas de setembro deste ano. Tem o objetivo pessoal de estar como Primeiro-Ministro nos 52 anos da independência do país. O Presidente dos Estados Unidos da América diz que o Estreito de Hormuz está aberto ao tráfego comercial. A garantia de Donald Trump foi deixada durante uma entrevista ao programa Meet the Press da NBC, televisão norte-americana, onde admite que os Estados Unidos garantem a segurança ao tráfego comercial, mas admitiu também que os Estados Unidos e o Irão continuam a trocar ataques entre si. Em Gaza, o Ministério da Saúde alerta para o risco de paralisia total do serviço de ambulâncias. As autoridades dizem que 70% dos veículos de emergência não funcionam. Em comunicado, depois de uma conferência de imprensa, o Ministério da Saúde atribui o problema a vários motivos. Falta de pneus, baterias, peças sobressalentes e combustível, material que tem de entrar em Gaza através dos pontos de acesso que, nesta altura, são controlados por Israel. Marc Márquez ganhou o primeiro prémio, o Grande Prémio da Alemanha em MotoGP. Com esta vitória, o piloto espanhol reduziu desvantagem para o contrapatriota e líder do campeonato, Jorge Martin, que terminou a corrida na 5ª posição. A diferença entre os dois é agora de 18 pontos.
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4: Boa tarde, passam 9 minutos e meio das 3. Madonna em destaque, já a seguir na RTP Antena 1.
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4: Ups, vamos lá então tentar retomar o que estava na agenda. Era este. Ora bem, com Madonna não havia tempos mornos. Do escândalo da publicação das fotografias de nu ao mergulho no mundo do cinema, a cantora parecia estar em toda a parte. Depois da erupção com Like a Virgin, precisava de se ver confirmada. Alcançou o pleno com True Blue, que vê assinalados pela RTP Antena 1 os 40 anos de edição, precisamente na semana em que Madonna vai voltar a confessar-se na pista de dança com a chegada de um novo disco. Poucos se lembrarão que o disco que agora se recorda e rende muitas histórias foi dedicado a Sean Penn, que era o marido da artista. E poucos terão vaticinado que a dama chegasse a uns impressionantes 25 milhões de cópias vendidas em todo o mundo. Também vamos perceber porquê e como com o João Goberno.

Olá, sejam bem-vindos a uma hora de rádio que se concretiza para festejar uma data redonda sobre a edição de um disco que ajudou a mudar a cara da música pop. E a juntar uma cara ao lote das indispensáveis, a de uma cantora que até aí tinha revelado sobretudo potencial de crescimento comercial, mas também artístico. Depois de subir ao palco do Live Aid, em Filadélfia, depois de uma batalha entre as revistas Playboy e Penthouse pelas suas fotografias de nu, tiradas na época em que precisou de lutar pela sobrevivência, depois de um casamento que se revelou de risco com o ator Sean Penn, depois de um único trabalho conjunto com o marido, o filme Shanghai, terminado em desastre artístico e financeiro, o orçamento de 17 milhões de dólares para 2,5 de receitas, a nossa protagonista precisava de um passo perfeito. E Madonna conseguiu. Foi tudo verdadeiramente azul.

Where's the Party foi, sem acasos, a canção escolhida para a abertura deste especial True Blue 40 anos, programa de João Goberno para a Antena 1, com produção de Joana Jorge, trabalho de sonorização de Tomás Anaori e cuidado técnico de Rui Coelho. A explicação é simples, a festa vai manter-se mesmo por aqui. Madonna atravessava a época e com evidentes sinais exteriores, a fase da paixão, tanto assim que até o título do álbum, True Blue, era uma das expressões favoritas do seu primeiro cônjuge. Há várias canções no disco que lhe são direta ou veladamente dedicadas. Até porque as nuvens sobre o matrimónio ainda não eram negras. O mínimo que pode dizer-se é que a resposta de Madonna foi categórica. Em todas as frentes, da música à imagem, da variedade à capa e aos telediscos. E isso permitiu algo esmagador, mas também curioso. True Blue não foi o disco da artista que mais vendeu nos Estados Unidos, ficando aquém do resultado de Like a Virgin. Mas considerados todos os mercados, mantém-se como o maior trabalho de originais da ambiciosa loura. Com 25 milhões de vendas. Foi recordista absoluta à época para uma mulher. E foi preciso esperar anos por quem ultrapassasse esse resultado, o que veio a suceder com Mariah Carey, Norah Jones, Adele, Celine Dion ou Shania Twain. E já agora também com o disco fenómeno de Alanis Morissette, Jagged Little Pill, sem coincidências, lançado pela editora Maverick, que pertencia a Madonna. Esta venderia mais tarde 30 milhões da sua Immaculate Collection, mas tal como o nome indica, aí está em causa uma coletânea. Olhando para trás, True Blue foi mesmo um oásis.

Open Your Heart e a canção título, temas fortes de quem ainda estava à procura de alargar horizontes, indo além das temáticas anteriores, da sensualidade e da marcação de presença nas pistas de dança. Que atenção, não ficam de fora, como já se provou com Where's the Party, batida e refrão feitos por medida para matinés e serões dançantes, ou Open Your Heart, como sinal elegante do desejo não concretizado por timidez da parte dele, entenda-se. The Lift to Tell pode dizer-se que é uma canção filosófica à medida de Madonna, referindo segredos, mentiras, fugas e lições, sem nunca explicitar muito a matéria. Já Wide Heat parece uma homenagem assumida ao autor James Cagney, cuja voz abre a faixa. Mas houve quem se interrogasse se não se trataria de mais uma declaração de amor a Sean Penn por interposta pessoa. Jimmy Jimmy conta em traço grosso a história de um rapaz que se julga mais durão do que na realidade acontece. Não tem em boa verdade, grande consequência, e também por isso acaba por ser uma das menos notáveis do disco. A par com Love Makes the World Go Round, que roça quase a banalidade e que só alcançou algum destaque porque foi uma das escolhidas para a passagem da cantora pelo já falado palco do Live Aid em 1985. True Blue é quase uma carta aberta ao senhor Madonna desta fase, Sean Penn. A narradora, chamemos-lhe assim, assume o passado de alguma experiência romântica, sem aprofundamentos descritivos, mas garante que a nova paixão é a autêntica. La Isla Bonita aparece como uma piscadela do olho ao crescente mercado hispânico, mesmo que mais tarde a cantora se tenha esforçado por explicar a sua vontade de integrar, de miscigenar. Por fim, a mais controversa das passagens foi mesmo Papa Don't Preach, em que uma adolescente decide levar até ao fim uma gravidez inesperada. À boa maneira americana, os grupos pró-vida aplaudiram e os que defendiam a liberdade de escolha condenaram. Quem lucrou com isso? Madonna, claro. Ao ponto de, durante a digressão que se seguiu e perante o apelo aos boicotes por parte da Igreja Católica, e ainda não tinha chegado a hora do excomungado Like a Prayer, dedicar o tema ao Papa João Paulo II. A revista Spin chegou a apontar Papa Don't Preach como uma das canções mais polémicas da década. Muito francamente, se a compararmos com as abordagens sexuais, políticas, comportamentais, de feminismo radical que a cantora haveria de rubricar, é mesmo uma brincadeira de crianças.

La Isla Bonita, White Heat e Jimmy Jimmy, mais três capítulos de uma obra que socorreu e muito da imagem. Sem cinema, domínio em que Madonna foi quase sempre um corpo presente ao verbo de encher, se excetuarmos Dick Tracy, em que foi dirigida por Warren Beatty, então seu namorado, e Evita, de Alan Parker, onde podia cantar, mas com videoclipes. Pensemos apenas nos cinco telediscos saídos de True Blue. Neste domínio, Madonna é mesmo uma estrela maior, acompanhando a mudança de cenários com um sentido de personagem que lhe escapa no cinema. Pode ir de um vistoso vestido espanhol a jeans e calças cingidas, de um modesto guarda-roupa a lembrar Chita ou coisa que o valha, a um corpete de estrela de Peep Show, sem nunca perder a autenticidade. Os penteados, a maquilhagem e os sapatos também mudam à medida dos desejos de transformação. E há outra vantagem para quem vê, é que Madonna, que foi aluna da célebre Martha Graham, pode dançar como entender. E consegue fazê-lo quase sempre bem. Hey, Mr. DJ. Seria injusto não referir o trabalho de Herb Ritts, um malogrado fotógrafo de moda a quem coube realizar

dar a capa, que na sua aparente simplicidade atirou a artista para outros patamares. O seu desempenho chegou, imagine-se, a ser comparado aos trabalhos gráficos de Andy Warhol. Do lado da música, o astro trunfo foi Patrick Leonard, que veio hoje nos 70 anos e que se tinha estreado como colaborador de Madonna na Virgin Tour do ano anterior. Leonard serviu como compositor, coautor, produtor e até certo ponto como o barómetro estético da artista. Dividiu tarefas com Stephen Bray, que vinha de Like a Virgin, mas atribui-se-lhe sem grande margem de erro a frescura e a nova amplitude das canções. Teve uma declaração curiosa. Esta: eu gostava era de ter feito algo próximo do The Lamb Lies Down on Broadway, dos Genesis, ou de The Dark Side of the Moon, dos Pink Floyd. Mas como tinha em casa filhos para sustentar, dei as mãos a uma miúda que, de repente, era uma estrela. Leonard trabalhou mais vezes com Madonna, por exemplo, em Like a Prayer, em I'm Breathless, a banda sonora de Dick Tracy, ou em Ray of Light. Mas True Blue valeu pela novidade e pela sua intuição. Live to Tell, ainda em fase instrumental, destinava-se a Michael Jackson. Mas depois de Madonna ter escrito a letra em menos de uma hora, Patrick desviou-a para a sua nova cúmplice. E também foi ele que convenceu os autores de Open Your Heart a não levar a cantiga, originalmente era um rock que ele depois reciclou, à sua destinatária original, Cyndi Lauper, que só a ouviu no disco de Madonna. O disco a que voltamos agora.

Papa Don't Preach e Live to Tell, quase no final deste especial True Blue 40 anos, programa de João Governo para a Antena 1, com produção de Joana Jorge, trabalho de sonorização de Tomás Anaori e cuidado técnico de Rui Coelho. Quis o destino, ou quis a cantora, que nesta sexta-feira chegasse ao mercado um novo álbum de Madonna, a quem, em verdade, não se vaticinava uma longevidade tão grande, tanto pelos estilos que nos foi mostrando como pela exigência física que anda de mãos dadas com os seus espetáculos. A senhora, que até já tivemos como vizinha, digamos assim, em Lisboa, vai nos 67 anos. É o que se sabe, Confessions 2 terá 16 canções, com possibilidades de algumas vinhetas pelo meio, e verá mais uma jovem a juntar-se à corte da Abelha Rainha. Desta vez é Sabrina Carpenter, que é chamada a um dueto com a mestra. Que, em boa verdade, já parece ter feito de tudo, desde um livro erótico explícito a literatura para crianças, de voz em filmes de animação a discos ao vivo e de remisturas, sem esquecer um notável documentário chamado Truth or Dare in Bed with Madonna. Passaram mais de 20 anos sobre o álbum Confessions on a Dance Floor e à partida não parece muito empolgante a ideia de algo que pode, ou não, ser uma sequela. Mas passaram, como temos constatado, 12 discos e 40 anos sobre True Blue. Uma coisa parece certa: quanto mais se lhe vaticinar o adeus, mais ela terá tendência a regressar. Há muitos anos Madonna disse algo como isto. Eu sei que isso chateia ou incomoda muita gente, mas eu vim mesmo para conquistar o mundo. E isso, de forma inegável, já o conseguiu, com escândalos e polémicas, com romances e adoções, quase sempre sem filtros, mantendo-se como a mais efetiva das concretizadoras do Girl Power, luta que começou quando ainda nem se falava nisso. Madonna já não é a mesma de True Blue? Claro que não. Mas se olharmos à volta, nenhum de nós é. Foi um prazer.

0: 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Muito boa tarde, são 4 horas em Portugal Continental e na Madeira, 3 horas nos Açores. Em destaque nesta edição.
1: Por causa dos atrasos na correção dos exames, o LIVRE quer adiar as candidaturas ao ensino superior. O Congresso do Partido encerrou com muitas críticas ao Governo. Também o secretário-geral do PS voltou a criticar o silêncio do Primeiro-Ministro. José Luís Carneiro fala numa tendência de Luís Montenegro de fugir às responsabilidades. O presidente dos Estados Unidos da América garante que o Estreito de Hormuz está aberto e é seguro.
0: Notícias, edição do jornalista Miguel Bastos.
1: O Congresso do LIVRE encerrou com muitas críticas ao Governo, de acordo com o partido. O Governo está mais interessado em fazer leis sobre burcas do que em resolver problemas reais dos portugueses, como a habitação e a saúde. Com os problemas verificados na avaliação dos exames no secundário, o partido quer que as candidaturas para o ensino superior, Madalena Salema, sejam adiadas.
2: Isabel Mendes Lopes, a co-porta-voz do LIVRE, a tecer duras críticas à Ministra do Trabalho, sem esquecer o caos na educação.
3: Nós vamos chamar o Ministro ao Parlamento e vamos também propor que o prazo para candidaturas ao ensino superior seja alargado para permitir que os estudantes não sejam prejudicados por este absoluto caos que o Ministro fez nos exames.
2: Fica também um apelo ao PS para que trave uma revisão constitucional entre PSD e Chega.
3: O Partido Socialista tem os votos para conseguir negociar com o PSD e dizer claramente ao PSD que se vocês avançarem para uma revisão constitucional feita com o Chega, então não contam connosco para mais nada, inclusive orçamentos de Estado.
2: Um encerramento a duas vozes com Jorge Pinto a chamar traidor a Ventura.
4: Aqueles que se dizem nacionalistas, aqueles que se dizem defensores do país e dos portugueses, que são na verdade traidores e os traidores dos próprios portugueses. Aqueles como André Ventura foram ao beijamão a Donald Trump na sua tomada de posse e ficaram de fora, são traidores dos portugueses diariamente.
2: O novo co-porta-voz do LIVRE fala num patriotismo de esquerda que defende creches públicas, o reforço da escola pública e do SNS.
1: Alguns dos temas em destaque no encerramento do Congresso do LIVRE, com muitas críticas ao Governo, mas também aos partidos da oposição, aos partidos da direita por parte, sobretudo, do novo co-porta-voz do LIVRE. Esta tarde, no Congresso da Federação de Lisboa, do PS, o líder socialista voltou a criticar o silêncio do Primeiro-Ministro, mas também o tom com que Luís Montenegro tem comentado os problemas com a correção das provas, por exemplo, durante um festival de música.
5: E o Primeiro-Ministro, em detrimento de uma resposta clara, que desse confiança, que mostrasse humildade a reconhecer aquilo que falhou, falou com algum desdém numa festividade, num festival de música. E aquilo que eu digo ao Primeiro-Ministro é que ele tem de meter a mão na consciência e tem de ter consciência de que é Primeiro-Ministro do país. Um Primeiro-Ministro do país tem de estar preocupado com o que se passa com a vida das pessoas em momentos decisivos das suas vidas. Este é um momento decisivo para 350 mil jovens e, portanto, os jovens deste país merecem uma palavra do seu Primeiro-Ministro para lhes dizer o que falhou, o que é que foi feito para corrigir o que falhou e como é que podem confiar na classificação que no dia 17 de julho vai ser apresentada a todas e a todos os portugueses.
1: O secretário-geral do PS fala numa tendência do Primeiro-Ministro para fugir às responsabilidades.
5: A minha exigência é para o Primeiro-Ministro. O Primeiro-Ministro tem um dever com os portugueses. E o dever que tem com os portugueses é o dever do respeito pelos portugueses. Eu recordo, vou voltar a recordar, e eu pedia que recuperassem esses acontecimentos de 2022. Em julho de 2022, o país determinou, na altura pela minha proposta, a situação de alerta no país. Quando é determinada a situação de alerta, significa que as pessoas correm perigo de vida em várias regiões do país. Na altura, o Dr. António Costa e o Presidente Marcelo Rebelo de Sousa tinham uma deslocação oficial a Moçambique e cancelaram a deslocação oficial a Moçambique para estar cá, na Proteção Civil, a acompanhar os acontecimentos. O atual Primeiro-Ministro preferiu ir ao futebol, ao Mundial. O tal amuleto da sorte da Seleção Nacional.
1: As críticas do líder do Partido Socialista, secretário-geral do PSD, que hoje no Congresso da Federação de Lisboa defendeu que o Partido Socialista está no caminho certo para ser a alternativa ao atual governo. A Praia dos Mosteiros, na ilha de São Miguel, nos Açores, está interdita a banhos pela segunda vez desde o início da época balnear. Em causa está uma contaminação microbiológica. A medida vai-se manter até que sejam revelados novos resultados de análises à água. O presidente dos Estados Unidos da América, Donald Trump, diz que o Estreito de Hormuz está aberto ao tráfego comercial, garantia deixada por Donald Trump numa entrevista ao programa Meet the Press da televisão NBC, onde admitiu que os Estados Unidos e o Irão continuam a trocar ataques que chegaram a ser violentos durante a noite. Pelo menos 5 pessoas morreram hoje na faixa de Gaza na sequência de ataques israelitas, dizem as autoridades de saúde palestinianas, que referem que entre as vítimas estava uma menina de 9 anos. Em São Tomé e Príncipe assinalam-se os 51 anos da independência. Numa cerimónia no Palácio dos Congressos, na capital do país, o Presidente da República agradeceu a todos os que lutaram pela independência.
6: Porque é preciso rendermos tributo aos homens e mulheres que tiveram a ousadia e a coragem de sonhar uma pátria, de lutar por este sonho e de tornar realidade a 12 de julho de 1975. Porque é preciso dizer que a luta não foi em vão, que não foram vãos os sacrifícios consentidos, as vidas adiadas e outras tantas perdidas. Porque é preciso renovar os agradecimentos. É preciso, pela 51ª vez, repetir, uma vez mais, muito obrigado.
1: Obrigado do presidente do país, Carlos Vilanova, que é candidato às presidenciais do próximo domingo. Foi nesse contexto também que apelou à serenidade.
6: As eleições passam. São Tomé e Príncipe permanece. No dia seguinte às eleições, continuaremos a viver na mesma rua, a frequentar as mesmas igrejas, as mesmas escolas, os mesmos mercados e a construir juntos o destino do nosso país. É por isso que apelo à serenidade, ao respeito mútuo e à tolerância. Que a força dos argumentos substitua a violência das palavras.
1: As palavras do Presidente da República na cerimónia para assinalar os 51 anos da independência de São Tomé e Príncipe. À margem desta cerimónia, o Primeiro-Ministro Américo Ramos reconheceu as dificuldades do país e apontou os principais desafios para o futuro.
7: São vários a nível da saúde, educação, infraestruturas, bem-estar da população. Por isso é preciso um trabalho conjunto em várias áreas para permitir que a condição, a situação do país melhore.
1: À margem desta cerimónia, o primeiro-ministro admitiu ainda que quer continuar no cargo. Há eleições marcadas para setembro deste ano. É um objetivo pessoal estar como primeiro-ministro na próxima cerimónia de independência do país. Será então celebrado os 52 anos da independência de São Tomé e Príncipe. O Sporting está em estágio no Algarve para preparar a próxima época. Esta tarde, o jogador Luís Guilhermes falou aos jornalistas para admitir que a época passada não correu bem e para dizer que o Sporting quer conquistar títulos, mas não será o único.
8: Todos são favoritos, mas eu estou focado no esporte aqui. A gente sabe que não foi uma época boa, mas a gente vai treinar, vai estar se dedicando para conseguir conquistar os títulos novamente.
1: O Sporting vai estar em estágio até dia 20 no Algarve. Terá 2 jogos de preparação, um frente aos campeões escoceses do Celtic, outro diante dos franceses do Estrasburgo. O primeiro jogo oficial da época está marcado para o próximo dia 9 de agosto, com uma visita ao Estrela da Amadora. Marco Marques ganhou o Grande Prémio da Alemanha de MotoGP. Com esta vitória, o piloto espanhol reduziu a desvantagem para o compatriota e líder do campeonato, Jorge Martin, que terminou a corrida na 5ª posição. A diferença entre os dois é agora de 18 pontos.
0: 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Boa tarde, passam quase 10 minutos das 4. Eu sou o Diomantino José, vou ficar por aqui até perto das 7 a fazer-lhe companhia. Espero que seja do seu agrado a música que escolhi.
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0: E é muita. Começamos com Bruno Mars.

Um dos mais recentes temas de Bruno Mars, o álbum de 2026 de Romantic, Risk It All, ouviu-me na RTP, Antena 1. Temperaturas do ar a esta hora estão 26 graus em Coimbra, 24 em Lisboa e em Faro, no Porto 22 graus.

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1: Espero que esteja a ter um ótimo domingo na companhia da RTP Antena 1. Seguimos com mais música. Tom Petty, Slow J, Joana Alegre, Olivia Dean, para ouvir nos próximos minutos.

0: Nine Nine News, Olivia Dean na RTP Antena 1, há pouco também Joana Alegre, ainda tivemos Slow J com Tata e recordamos I Want Back Down de Tom Petty.
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Let Me Show You Love, que boa onda. Cash Culpepper é norte-americano, tocou na RTP Antena 1, estamos a 8 minutos das 5.

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1: Ora, nem mais. Cláudia Pascoal e há pouco Matilde, antes das notícias às 5.
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1: Previsão do estado de tempo para amanhã, segunda-feira, 13 de julho, segundo o Instituto Português de Meteorologia da Atmosfera, vamos ter uma diminuição gradual da nebulosidade ao longo do dia, existe a possibilidade de chuva fraca no litoral a norte de Sines. Conta ainda com neblina ou nevoeiro matinal. Nos Açores, períodos de céu muito nublado com boas abertas. Para a Madeira estão previstos aguaceiros, em especial nas terras altas, durante a tarde. No que diz respeito a máximas, previstos 31 graus de máxima para Beja, 30 para Évora, Santarém, Castelo Branco e Bragança. Porto Alegre poderá chegar aos 29 graus. Em Coimbra e Vila Real são esperados 28 graus de máxima amanhã. Para Lisboa, Faro, Braga e Setúbal, previstos 27, 26 graus para Viseu e para a Guarda. Aveiro e Funchal vão chegar aos 25 graus de máxima. Para o Porto, Viana do Castelo e Ponta Delgada, estão previstos 23 graus de máxima amanhã, segunda-feira.
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1: Muito boa tarde, são 5 horas em Portugal Continental e na Madeira, 4 horas nos Açores. Em destaque nesta edição.
3: Por causa dos atrasos na correção dos exames nacionais, o LIVRE quer adiar as candidaturas ao ensino superior. O secretário-geral do PS voltou a criticar o silêncio do primeiro-ministro. José Luís Carneiro fala numa tendência de Luís Montenegro para fugir às responsabilidades. O presidente dos Estados Unidos da América garante que o estreito de Hormuz está aberto e é seguro.
1: Notícias, edição do jornalista Miguel Bastos.
3: O líder do PSD Madeira quer que haja um diálogo mais franco e mais direto entre o governo regional e o primeiro-ministro para evitar mal-entendidos. Miguel Albuquerque diz que é essencial para resolver questões mais delicadas. Vamos ouvir essa declaração do líder do PSD Madeira.
4: É bom que haja uma via para entre a minha pessoa e o primeiro-ministro para resolvermos as questões, sobretudo as questões mais delicadas e para evitar mal entendidos.
5: Que questões são essas?
4: Questões são uma ligação mais direta. Porque nós todos, sobretudo nos cargos executivos que temos, o próprio primeiro-ministro está sobrevado com reuniões em Bruxelas, reuniões no país todo. Nós temos que encontrar essa via, esse entendimento, no sentido de dissipar e, sobretudo, mal entendidos.
3: Miguel Albuquerque não quis dizer que mal entendidos têm sido esses, mas nestas declarações aos jornalistas defendeu uma via mais direta de diálogo com o primeiro-ministro. Declarações aos jornalistas na tradicional festa anual PSD Madeira, na herdade do chão da Lagoa. O Congresso do LIVRE encerrou com muitas críticas ao Governo. De acordo com o LIVRE, o Governo está mais interessado em fazer leis sobre burcas do que em resolver problemas reais, como a habitação e a saúde. E os problemas verificados na avaliação aos exames do secundário, com estes problemas, o partido quer que as candidaturas para o ensino superior sejam adiadas. Madalena Salema.
6: Isabel Mendes Lopes, a co-porta-voz do LIVRE, a tecer duras críticas à Ministra do Trabalho, sem esquecer o caos na educação.
7: Nós vamos chamar o Ministro ao Parlamento e vamos também propor que o prazo para candidaturas ao ensino superior seja alargado para permitir que os estudantes não sejam prejudicados por este absoluto caos que o Ministro fez nos exames.
6: Fica também um apelo ao PS para que trave uma revisão constitucional entre PSD e Chega.
7: O Partido Socialista tem os votos para conseguir negociar com o PSD e dizer claramente ao PSD, se vocês avançarem para uma revisão constitucional feita com o Chega, então não contam connosco para mais nada, inclusive orçamentos de Estado.
6: Um encerramento a duas vozes com Jorge Pinto a chamar traidor a Ventura.
5: Aqueles que se dizem nacionalistas, aqueles que se dizem defensores do país e dos portugueses, que são na verdade traidores e os traidores dos próprios portugueses. Aqueles como André Ventura, que foram ao beijamão a Donald Trump na sua tomada de posse e ficaram de fora, são traidores dos portugueses diariamente.
6: O novo co-porta-voz do LIVRE fala num patriotismo de esquerda que defende creches públicas, o reforço da escola pública e do SNS.
3: O LIVRE vai continuar a insistir em temas como a Semana dos Quatro Dias ou o alargamento da licença parental. Esta tarde, no Congresso da Federação de Lisboa do PS, o líder socialista voltou a criticar o silêncio de Luís Montenegro, mas também o tom com que o primeiro-ministro tem comentado os problemas com a correção das provas no ensino secundário durante um festival de música.
8: E o primeiro-ministro, em detrimento de uma resposta clara, que desse confiança, que mostrasse humildade a reconhecer aquilo que falhou, falou com algum desdém numa festividade, no festival de música. E aquilo que eu digo ao primeiro-ministro é que ele tem de meter a mão na consciência e tem de ter consciência de que é primeiro-ministro do país. Um primeiro-ministro do país tem de estar preocupado com o que se passa com a vida das pessoas em momentos decisivos das suas vidas. Este é um momento decisivo para 350 mil jovens e, portanto, os jovens deste país merecem uma palavra do seu primeiro-ministro para lhes dizer o que falhou, o que é que foi feito para corrigir o que falhou e como é que podem confiar na classificação que no dia 17 de julho vai ser apresentada a todas e todos os portugueses.
3: O secretário-geral do PS fala numa tendência do primeiro-ministro para fugir às responsabilidades.
8: A minha exigência é para o primeiro-ministro. O primeiro-ministro tem um dever com os portugueses. E o dever que tem com os portugueses é o dever do respeito pelos portugueses. Eu recordo, vou voltar a recordar, e eu pedia que recuperassem esses acontecimentos de 2022. Em julho de 2022, o país determinou, na altura pela minha proposta, a situação de alerta no país. Quando é determinada a situação de alerta, significa que as pessoas correm perigo de vida em várias regiões do país. Na altura, o Dr. António Costa e o Presidente Marcelo Rebelo de Sousa tinham uma deslocação oficial a Moçambique e cancelaram a deslocação oficial a Moçambique para estar cá, na Proteção Civil, a acompanhar os acontecimentos. O atual Primeiro-Ministro preferiu ir ao futebol, ao Mundial. O tal amuleto da sorte da Seleção Nacional.
3: Um crítico do secretário-geral do Partido Socialista. O presidente dos Estados Unidos da América diz que o Estreito de Hormuz está aberto à navegação e que é seguro, garantia de Donald Trump, que já tinha sido deixada numa entrevista ao programa Meet the Press da televisão NBC, confirmada por telefone a outra cadeia de televisão, a CNN.
9: It's open. We bombed the hell out of them last night.
10: Para nós está aberto. Tínhamos um acordo com eles ontem. Esta noite atacámos com muita força o Irão. Estavam a ceder em tudo, no nuclear, nisto e naquilo, e depois, de repente, duas horas depois, atacaram um navio com drone.
3: Está aberto e é seguro, diz Donald Trump, aberto o Estreito de Hormuz. Certo é que durante a noite houve vários confrontos entre os Estados Unidos e o Irão, que continua a atacar bases aéreas na região norte-americanas, nos países do Golfo. Pelo menos 5 pessoas morreram hoje na faixa de Gaza na sequência de ataques israelitas, dizem as autoridades de saúde palestinianas. Referem que entre as vítimas, estas 5 pessoas, estava uma menina de 9 anos que também perdeu a vida. Em São Tomé e Príncipe assinalaram-se hoje os 51 anos da independência com uma cerimónia no Palácio dos Congressos, na capital do país, com o Presidente da República, Carlos Vilanova, a agradecer a todos os que lutaram pela independência.
11: Porque é preciso rendermos tributo aos homens e mulheres que tiveram a ousadia e a coragem de sonhar uma pátria, de lutar por este sonho e de tornar realidade a 12 de julho de 1975. Porque é preciso dizer que a luta não foi em vão, que não foram vãos os sacrifícios consentidos, as vidas adiadas e outras tantas perdidas. porque é preciso renovar os agradecimentos. É preciso, pela 51ª vez, repetir, uma vez mais, muito obrigado.
3: Os agradecimentos do presidente Carlos Vilanova, que é candidato às eleições presidenciais marcadas para o próximo domingo. O presidente ucraniano Volodymyr Zelensky anunciou hoje uma remodelação governamental para acompanhar o que diz ser uma mudança de estratégia política relacionada com a implementação de acordos de defesa que foram celebrados com os aliados da Ucrânia. Zelensky agradeceu o trabalho da até agora primeira-ministra, que tinha sido nomeada há um ano. Ele diz que Yura Sviridenko vai continuar a ter um papel importante na política ucraniana, mas não disse qual vai ser esse papel. O presidente do governo espanhol criticou esta tarde Mariano Rajoy pelas considerações que este fez sobre a seleção francesa de futebol. Num artigo de opinião, o antigo líder do governo espanhol, Mariano Rajoy, referiu-se à seleção francesa de futebol como uma seleção sem, e cito, sem jogadores franceses. Ora, Pedro Sánchez considera que estas declarações são xenófobas. O presidente do governo espanhol lamentou que algumas pessoas, e estou a citar, ainda mereçam as pessoas pelo apelido, pelo local de nascimento ou pela cor da pele, e dirigindo-se diretamente aos franceses escreveu: França, vamos encontrar nas meias finais, que ganhe a melhor equipa e que o racismo perca. O Sporting está em estágio no Algarve a preparar a próxima época. O jogador Luís Guilherme falou esta manhã aos jornalistas para admitir que a época passada não correu bem para o clube e para dizer que o Sporting quer conquistar títulos, mas sabe que não é o único a querer chegar à frente.
12: Todos são favoritos, mas eu estou focado no esporte aqui. A gente sabe que não foi uma época boa, mas a gente vai treinar, vai estar se dedicando para conseguir conquistar os títulos novamente.
3: O Sporting vai estagiar no Algarve até ao próximo dia 20 de julho. Depois terá dois jogos de preparação. Um frente aos campeões escoceses do Celtic, outro diante dos franceses do Estrasburgo. O primeiro jogo oficial da época está marcado para 9 de agosto, com uma visita ao Estrela da Amadora.
1: Edição de Miguel Bastos, simultâneo RTP Antena 1, RTP Antena 1 Açores, Madeira e Mundo. 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Muito boa tarde, passam quase 11 minutos das 5, está com a RTP Antena 1, a rádio que liga Portugal.
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1: E eu sou o Diamantino José, vou por aqui ficar ainda até perto das 7 com os cuidados técnicos de Rui Coelho. Espero que esteja a apreciar a minha companhia e a música que escolhemos para si nesta tarde de domingo. E é a música que voltamos agora com os Capitão Fausto. E daqui a pouco temos Pink Floyd.

As escolhas do Capitão Fausto. Temperaturas do ar, nesta altura estamos com 24 graus em Lisboa e em Faro. Coimbra mais quente, está com 26 e o Porto registra 22 graus. Estava prometido, prometido a vivo, como canta Rui Veloso. Learning to Fly, os Pink Floyd. Boa tarde, bom domingo.

0: Capitão Fausto, Pink Floyd, Ana Joyce com Ivandro e João Couto. Com tudo isto chegamos às 5h26, tarde de domingo, com a RTP Antena 1.
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0: Seguimos com mais música. Bárbara Tinoco para ouvirmos já a seguir. Depois temos Ed Sheeran, Jorge Palma, Janeiro e Milhanas.

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Milhanas, Vampire Weekend e agora Cara de Espelho na RTP Antena 1. Ainda temos Euclides para ouvir antes das notícias e mais algumas propostas.

Save Your Tears, The Weeknd, antes das notícias às 6 na RTP Antena 1. Há pouco passaram por cá os Cara de Espelha, ainda Euclides e também João Só. Vamos atualizar toda a informação com o jornalista Miguel Bastos. A música regressa logo a seguir. Entretanto, tenho ainda tempo para vos falar da previsão do estado de tempo segundo o Instituto Português de Meio da Atmosfera para amanhã, segunda-feira, 13 de julho. Está prevista uma diminuição gradual da nebulosidade ao longo do dia, possibilidade de chuva fraca no litoral a norte de Sines, neblina ou nevoeiro matinal. Nos Açores, períodos de céu muito nublado com boas abertas. Para a Madeira, estão previstos aguaceiros, em especial nas terras altas durante a tarde. Máximas previstas, Porto, Viana do Castelo e Ponta Delgada, 23 graus, para Aveiro e para o Funchal, 25, 26 para Viseu e para a Guarda, para Lisboa, Faro, Braga e Setúbal, 27 graus amanhã, 28 previstos para Coimbra e para Vila Real, para Porto Alegre são esperados 29 graus de máxima em Porto Alegre amanhã, Évora, Santarém, Castelo Branco e Bragança podem chegar aos 30, para Beja estão previstos 31 graus.

0: 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Seis da tarde em Portugal Continental e na Madeira, são 5 horas nos Açores. Em destaque nesta edição.
1: Os Estados Unidos estão a desencadear neste momento novos ataques contra o Irão, sobretudo na região do Estreito de Hormuz. O ataque que surge depois do presidente dos Estados Unidos da América ter garantido que o Estreito de Hormuz está aberto e é seguro. O líder do PSD, Madeira, Miguel Albuquerque, exige respeito e consideração por parte da República face aos cidadãos madeirenses.
0: Notícias, edição do jornalista Miguel Bastos.
1: Cresce o ambiente de tensão no Médio Oriente entre o Irão e os Estados Unidos. A agência de notícias do Irão diz que os Estados Unidos já lançaram vários mísseis sobre a ilha de Qasem. Para já não há notícias de baixas. Ora, esta ilha tem cerca de 100 quilómetros, estende-se ao longo do Estreito de Hormuz, está fortemente militarizada. É um ponto estratégico da defesa iraniana. O governador da ilha disse há instantes à agência de notícias France Presse que cerca de pelo menos 10 projéteis terão atingido a ilha. O site norte-americano de notícias Axios refere que os Estados Unidos estão, nesta altura, a desencadear uma série de ataques ao sistema de defesa iraniano e terão atingido também barcos e vários locais estratégicos de defesa do Irão no Estreito de Hormuz. Isto depois do presidente ter dito que o Estreito de Hormuz é seguro, está aberto à navegação, garantia que Donald Trump tinha avançado inicialmente numa entrevista ao programa Meet the Press da NBC, depois confirmada há pouco mais de uma hora por telefone a outra cadeia de televisão norte-americana, a CNN.
2: It's open. We bombed the hell out of them last night.
3: Para nós está aberto. Tínhamos um acordo com eles ontem. Esta noite atacámos com muita força o Irão. Estavam a ceder em tudo, no nuclear, nisto e naquilo, e depois, de repente, duas horas depois, atacaram um navio com drone.
1: Declarações há pouco mais de uma hora de Donald Trump, numa altura em que a tensão no Médio Oriente volta a subir com notícias de vários ataques por parte dos Estados Unidos. Pelo menos 5 pessoas morreram hoje na faixa de Gaza na sequência de ataques israelitas, dizem as autoridades de saúde da Palestina, que referem que entre as vítimas estava uma menina de 9 anos. O presidente ucraniano Volodymyr Zelensky anunciou hoje uma remodelação governamental para acompanhar uma mudança na estratégia política do país relacionada com a implementação dos acordos de defesa que foram celebrados com os aliados da Ucrânia ao longo da semana. Zelensky agradeceu o trabalho da até agora primeira-ministra, que tinha sido nomeada há um ano. Ele diz que ela vai continuar a ter um papel importante na política ucraniana, mas não disse que papel vai ser esse. 128 migrantes atravessaram o Canal da Mancha num único barco. É um valor recorde, dizem os meios de comunicação social britânicos. Em declarações à agência France Presse, um porta-voz do Ministério do Interior refere que o número de migrantes que chegaram ao Reino Unido através do Canal da Mancha caiu mais de 40%.

0: Mas diz também que as redes de contrabando estão a correr mais riscos com o aumento do número de pessoas que se amontoam num só barco. É o caso desta embarcação que trazia a bordo 128 migrantes num só barco. O presidente do governo espanhol criticou esta tarde Mariano Rajoy, o seu antecessor, que considera que este fez uma declaração infeliz sobre a seleção francesa de futebol. Num artigo de opinião, Mariano Rajoy referiu-se à seleção francesa de futebol como uma seleção sem jogadores franceses. E estou a citar. Ora, Pedro Sánchez considera que estas declarações são xenófobas. O presidente do governo espanhol lamentou que algumas pessoas, e cito, ainda medem as pessoas pelo apelido, local de nascimento ou cor de pele, e dirigindo-se aos franceses escreveu: França, vamos nos encontrar nas meias finais, que ganhe a melhor equipa e que o racismo perca. Miguel Albuquerque exige respeito e consideração da República aos madeirenses. Palavras do líder do PSD Madeira no discurso na festa dos social-democratas na Herdade do Chão da Lagoa. Uma festa que é um estandarte do PSD e, sobretudo, do PSD Madeira.
1: A República tem que tratar a Madeira como uma região portuguesa que tem todos os direitos constitucionais. Nós não admitimos ser discriminados. O Estado tem que cumprir as suas obrigações constitucionais para com a Madeira. E não vale a pena esperarem da nossa parte cedências, nem conversa mole, nem geometrias variáveis. Os direitos dos madeirenses estão primeiro.
0: Depois de ter exigido respeito por parte da República, Miguel Albuquerque elencou aqui alguns dos temas que espera ver resolvidos num futuro próximo.
1: O Estado tem que assumir, de uma vez por todas, os custos e os sobrecustos na saúde, na educação, na proteção civil e na mobilidade. São obrigações constitucionais da República, não é nenhum favor que a República faz à Madeira. A República tem que olhar e rever a lei das finanças regionais, que é uma vergonhosa lei que discrimina os madeirenses e os portosantenses e que nem o Fundo de Coesão neste momento temos direito. É uma pouca vergonha esta lei, tem que ser mudada rapidamente, a luta continua.
0: A Festa do Chão da Lagoa este ano não contou com a presença de Luís Montenegro. De resto, não contou com a presença de nenhum dirigente do PSD Nacional. O PSD Madeira esperava entre 30 a 40 mil pessoas na Herdade do Chão da Lagoa, mas a mobilização terá sido inferior a esta expectativa. Esta tarde, no Congresso da Federação de Lisboa do PSD, o líder socialista voltou a criticar o silêncio do primeiro-ministro relativamente à polémica com a correção das provas. A única vez que o fez foi durante um festival de música. O líder do PS lamenta assim o tom de Luís Montenegro, que ou está em silêncio ou fala em locais que não lhe parecem ser os mais adequados.
2: E o primeiro-ministro, em detrimento de uma resposta clara, que desse confiança, que mostrasse humildade a reconhecer aquilo que falhou, falou com algum desdém numa festividade, no festival de música. E aquilo que eu digo ao primeiro-ministro é que ele tem de meter a mão na consciência e tem de ter consciência de que é primeiro-ministro do país. Um primeiro-ministro do país tem de estar preocupado com o que se passa com a vida das pessoas em momentos decisivos das suas vidas. Este é um momento decisivo para 350 mil jovens e, portanto, os jovens deste país merecem uma palavra do seu primeiro-ministro para lhes dizer o que falhou, o que é que foi feito para corrigir o que falhou e como é que podem confiar na classificação que no dia 17 de julho vai ser apresentada a todas e todos os portugueses.
0: O secretário-geral do PS fala numa tendência do primeiro-ministro para fugir às responsabilidades. A nova co-porta-voz do LIVRE, Isabel Mendes Lopes, apelou hoje ao Partido Socialista para que trave a revisão constitucional que está a ser negociada entre o PSD e o Chega. Palavras deixadas hoje, em dia de encerramento da reunião magna do Partido LIVRE.
3: O Partido Socialista tem os votos para conseguir negociar com o PSD e dizer claramente ao PSD, se vocês avançarem para uma revisão constitucional feita com o Chega, então não contam connosco para mais nada, inclusive orçamentos de Estado.
0: O pedido da nova co-porta-voz do LIVRE, reeleita hoje no Congresso do Partido, que decorreu em Sintra.
4: 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Passam 9 minutos das 6.
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4: E voltamos a ligar à música nesta tarde de domingo, agora com Nena.

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1: Nena, a voz de Nena na RTP Antena 1, numa altura em que passam 12 minutos e meio das 6. Temperaturas do ar a esta hora estão 24 graus em Lisboa, também em Coimbra e em Faro. No Porto estão 22.

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0: Call You Again, Noble, há pouco também Nena, Benson Boone, Missy Miles e mais para a frente vamos até perto da praia, vamos até às dunas com o GNR.
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0: Vamos lá então, Dunas, GNR, depois batida com Mar Andrade, ainda Lady Gaga, Mimi Cat, Nanny, Post Malone, Nena com a Joana Almirante, Lena D'Água e Don Manley, para ouvirmos até perto das notícias, às 7. Agora são 6h22.

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estamos a chegar às 7, vamos ter notícias lá da música. Nos últimos minutos tivemos Nanny, Post Malone, Carolina Deslandes, Don Hanley, também Lena D'Água, Nena e Joana Almirante, e agora Luís Trigacheiro.

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1: Previsão do estado de tempo para amanhã, segunda-feira, segundo o Instituto Português de Mar e da Atmosfera, vamos ter uma diminuição gradual da nebulosidade ao longo do dia, possibilidade de chuva fraca no litoral no norte de Sines, neblina ou nevoeiro matinal. Nos Açores, períodos de céu muito nublado com boas abertas, para a Madeira estão previstos aguaceiros, em especial nas terras altas durante a tarde. Quanto a máximas, Beja vai chegar, ou poderá chegar, aos 31 graus de máxima, previstos 30 para Évora, Santarém, Castelo Branco e Bragança, para Porto Alegre 29 graus, 28 para Coimbra e Vila Real, para Lisboa, Faro, Braga e Setúbal 27 graus, para Viseu e para a Guarda estão previstos 26 graus de máxima amanhã, segunda-feira, para Aveiro e para o Funchal 25 e para o Porto, Viana do Castelo e Ponta Delgada previstos 23 graus de máxima amanhã. A seguir as notícias.
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1: Sete horas em Portugal continental e na Madeira, são seis nos Açores. Em destaque nesta edição.
2: O secretário-geral da ONU apela à contenção e pede ao Irão e também aos Estados Unidos para retomarem as negociações com urgência. Os Estados Unidos estão a desencadear uma série de ataques contra o Irão, que responde com ataques contra bases militares norte-americanas na região. O líder do PSD Madeira, Miguel Albuquerque, exige respeito e consideração por parte da República.
1: Notícias, edição do jornalista Miguel Bastos.
2: O secretário-geral da ONU está preocupado com a escalada dos confrontos militares no Golfo. Num comunicado assinado por Stéphane Dujarric, o porta-voz, António Guterres, diz que o secretário-geral apela à contenção e pede ao Irão e aos Estados Unidos para retomarem as negociações com urgência. Mas, para já, aquilo que se sabe é que os Estados Unidos têm vindo a desencadear um conjunto de ataques contra várias cidades iranianas, sobretudo cidades costeiras, aliás. O Irão responde atacando vários países da região onde estão localizadas bases militares norte-americanas. Não se sabe, nesta altura, se o Estreito de Hormuz está ou não navegável. Os militares norte-americanos dizem que sim. O Irão garante que fechou o Estreito de Hormuz. Filipe Vasconcelos Romão, boa tarde. É comentador de assuntos internacionais da Antena 1, junta-se em direto. Face ao que aconteceu na última noite, nos últimos dias, sobretudo depois do Presidente dos Estados Unidos ter decretado o fim do cessar-fogo, já era previsível este agravamento da tensão entre os dois países?
3: Olá, boa tarde. Penso que sim. Nós estamos a assistir a uma certa acomodação das partes a esta dinâmica conflitual, ou seja, uma dinâmica em que os regimes, no regime, no caso iraniano e a administração de Trump, vão conseguindo incorporar esta forma de viver, este conflito, e minimizar os efeitos negativos que ele provoca. E desta forma tentar não ceder, para também não surgir como um derrotado em relação às suas opiniões públicas, ou no caso do Irão, à sua comunidade. E é isso que estamos a assistir. O Trump encontrou uma forma de minimizar os efeitos que este conflito tem, com uma comunicação constante de vai e vem em termos de avançar ou de parar com os ataques, e isto permite-lhe ir controlando o preço da energia ou influenciando o preço da energia. E os iranianos já compreenderam que a questão do Estreito de Hormuz se tornou uma arma de utilização ao contrário do seu programa nuclear. Portanto, isso acaba por fazer com que as duas partes estejam relativamente confortáveis numa situação em contraponto com a situação de março, em que os Estados Unidos pareciam não controlar a situação, lançaram-se num ataque com o apoio de Israel, com consequências que não foram bem medidas, mas pouco a pouco, através desta estratégia de vai e vem, acabou por se acomodar as consequências potencialmente negativas que tudo isto teria, e as duas partes, por agora, parecem ter encontrado nesta atuação um modus vivendi.
2: Mas será que isto vai levar a um novo agravamento ou, no fundo, há um marcar de posições? Está-se a esticar a corda pode partir?
3: Penso que não. Eu julgo que não estamos perante a numa escalada, e tendo em conta aquilo que decorreu do fim de fevereiro até agora, uma escalada implicaria uma eventual tomada de uma parte do território iraniano, uma intervenção no terreno, uma intervenção terrestre, e nada disso parece estar a ser ponderado há muito poucos meses, umas eleições intercalares pelos Estados Unidos. Por outro lado, o regime iraniano também percebeu que não pode surgir aqui, ou que esta ideia de que a administração de Trump não nos faz o que faz a outros países, como no caso da Venezuela ou de Cuba, parece também ser uma forma de consolidação do regime, e enquanto há alguns meses falava-se na iminente queda do regime, nas contestações ao regime, hoje não se fala de nada disto, porque de facto foi possível estancar a contestação com o tal inimigo externo que veio, que atuou, e que em relação ao qual o Irão conseguiu atuar e conseguiu resistir.
2: Obrigado, Filipe Vasconcelos Romão, pelo olhar atento face a este agravamento da situação no Estreito de Hormuz, o comentador de assuntos internacionais da Antena 1. A Guarda Revolucionária do Irão diz que acabou de atingir um sistema de lançamento de rockets norte-americanos, localizado no Kuwait. O Irão reporta um morto e dois feridos nos ataques dos Estados Unidos contra cidades no sul do país. Os Estados Unidos lançaram vários mísseis também sobre a ilha de Qasem. A ilha tem cerca de 100 quilómetros, estende-se ao longo do Estreito de Hormuz. É uma ilha fortemente militarizada, é um ponto estratégico da defesa iraniana. O governador da ilha disse à agência de notícias France Presse que cerca de 10 projéteis terão atingido a ilha. O ministro da Defesa do Kuwait diz que 3 postos fronteiriços e também uma plataforma de petróleo foram apanhados no meio de fogo cruzado entre o Irão e os Estados Unidos. Há pelo menos a notícia de uma morte e 2 feridos a registar. Esta tarde, o presidente dos Estados Unidos garantiu na CNN que o Estreito de Hormuz estava aberto à navegação e era seguro.
4: It's open. We bombed the hell out of them last night.
5: Para nós está aberto. Tínhamos um acordo com eles ontem. Esta noite atacámos com muita força o Irão. Estavam a ceder em tudo, no nuclear, nisto e naquilo, e depois, de repente, 2 horas depois, atacaram um navio com drone.
2: Donald Trump garante que está aberto, o Irão garante que está fechado. Há uma guerra de nervos, uma vez mais, no Estreito de Hormuz. Israel vai ter eleições nacionais a 27 de outubro. Serão as primeiras eleições desde o ataque do Hamas em 2023 e das guerras subsequentes em Gaza, no Líbano e também no Irão. A data da votação era incerta depois do Parlamento israelita ter votado a dissolução em maio, o que levantava a possibilidade de antecipar as eleições, mas hoje o líder da coligação, Ofir Katz, declarou a uma comissão parlamentar que a data original de 27 de outubro, estabelecida por lei, vai ser mantida. 128 migrantes atravessaram o Canal da Mancha num único barco. É um valor recorde, dizem os meios de comunicação social britânicos. Em declarações à agência France Presse, um porta-voz do Ministério do Interior refere que o número de migrantes que chegaram ao Reino Unido através do Canal da Mancha caiu mais de 40%, mas diz também que as redes de contrabando estão nesta altura a correr mais riscos e daí este valor recorde, um aumento do número de pessoas que se amontoam num só barco, neste caso 128 migrantes numa só embarcação. Miguel Albuquerque exige respeito e consideração da República aos madeirenses. Palavras do líder do PSD Madeira no discurso da festa dos sociais-democratas na herdade do Chão da Lagoa.
6: A República tem que tratar a Madeira como uma região portuguesa que tem todos os direitos constitucionais. Nós não admitimos ser discriminados. O Estado tem que cumprir as suas obrigações constitucionais para com a Madeira. E não vale a pena esperarem da nossa parte cedências, nem conversa mole, nem geometrias variáveis. Os direitos dos madeirenses são primeiro.
2: Palavras acesas de Miguel Albuquerque na festa do Chão da Lagoa, que este ano não contou com a presença de Luís Montenegro, de resto não contou com a presença de nenhum dirigente do PSD Nacional.
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10: Olá, sejam bem-vindos hoje a 33 rotações por minuto. Roda por aqui Boys for Pelle, terceiro álbum de Tori Amos, editado em janeiro de 1996.

Mais uma vez sejam bem-vindos. Este era Father Lucifer, um dos temas que encontrávamos logo em janeiro de 1996 no terceiro álbum de Tori Amos. O disco chamava-se Boys for Pele e é com ele que vamos ficar hoje a 33 rotações por minuto. Depois de Father Lucifer, este chama-se Mr. Zebra. Hello.

Este é o som de Tori Amos. Todos, de facto, a conhecemos como Tori Amos, mas o seu nome é mesmo Myra Ellen Amos. Ela nasceu em Newton, na Califórnia, em 1963, na família de um pastor metodista que, na verdade, vivia em Washington. Mudaram-se depois para Baltimore, tinha ela, por essa altura, 8 anos, e autodidata já tinha começado a tocar piano antes mesmo dessa mudança. Começou mesmo muito cedo e, aos 3 anos, já compunha as suas primeiras canções. Começou então a estudar piano, tinha então 5 anos de idade, começou no Peabody Institute e, em 1977, já com a formação bastante avançada, naturalmente, ganhou um concurso de talentos. Mudou-se então para Los Angeles à procura de trabalho, começou por trabalhar em bares, até que em 1986 formou uma banda. Chamavam-se Why Can't Tori Read?

Este é Colonial Island, foi o segundo single extraído do alinhamento do álbum Why Can't Tori Read, disco de 1988. Na verdade, foi o único álbum editado por esta banda de Tori Amos. Tanto os dois singles deles extraídos como o próprio LP passaram completamente a leste das atenções. E então, e para não estar desocupada, Tori Amos trabalhou na estrada e trabalhou com nomes como, por exemplo, Stan Ridgway, Al Stewart ou Sandra Bernhard. Apesar do fracasso comercial do disco, a sua banda tinha, contudo, um acordo para ainda mais álbuns com a mesma editora. Apresentaram novas canções que acabaram rejeitadas. E então o que fez Tori Amos? Retrabalhou as canções, explorou ainda mais profundamente uma série de questões pessoais, que foram desde a educação religiosa à sua própria identidade. E então voltou a fazer a proposta à editora. E o certo é que destas novas canções acabou por nascer um disco a solo. Como é que se chamou? Little Earthquakes.

0: E de repente, de facto, tudo mudou. Gravado entre 1990 e 1991, Little Earthquakes foi apresentado como álbum de estreia solo para Tori Amos, editado finalmente em janeiro de 1992, e era no alinhamento deste Little Earthquakes que estava, claro, este Crucify. Ora, o disco, esse conquistou o aplauso da crítica, que notou claramente e sem dificuldade um enorme salto face ao que era o trabalho da sua banda anterior. E em poucos meses fazia de Tori Amos uma voz na linha da frente das atenções. E esse era um estatuto que de resto seria reforçado 2 anos depois com o segundo álbum a solo, este Under the Pink.
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Este é Wrong Band, um dos temas de Under the Pink. Foi o segundo álbum de Tori Amos, lançado em 1994. E se calhar vale a pena olhar um pouco em redor e, por que não, ouvirmos mais duas outras vozes norte-americanas do seu tempo. Tal como Tori Amos, também Christine Hirsch vinha de uma banda, mas neste caso de uma banda de sucesso, as Throwing Muses, que eram não só uma referência do panorama indie norte-americano da década de 80, como também um dos nomes maiores de uma nova geração de artistas no catálogo da etiqueta 4AD. Em 1994, ou seja, no mesmo ano deste Under the Pink de Tori Amos, Christine Hirsch finalmente estreou-se a solo. E soava assim.

Este é Velvet Days, na versão para cordas, que surgia num EP editado por alturas de Heaps and Makers. Na verdade, a versão original da canção estava mesmo no alinhamento desse que foi então, e em 1994, o primeiro álbum a solo de Christine Hersh. Mais outra voz daquele tempo, também norte-americana, Heidi Berry. Neste caso, natural de Boston e filha de uma cantora de jazz canadiana. Heidi Berry nasceu em 1958, teve as suas primeiras raízes de formação na área da folk, estreou-se em 1987 com um disco que cativou atenções, tantas que a levaram, em 1991, a colaborar em Blood, que foi então o terceiro álbum dos This Mortal Coil. Essa foi, de certa forma, uma porta para entrar no universo da editora 4AD, que então a assinou, e nesse mesmo ano, ou seja, em 1991, lançou um primeiro álbum da cantora para o seu catálogo, chamava-se Love.

Este é Washington Square, Heidi Berry in Love, foi em 1991 o primeiro dos três discos que a cantora editou pela etiqueta 4AD. Mas voltemos finalmente a Boys for Pelle. No fundo, esse o disco que nos chama hoje as nossas atenções, disco de 96, terceiro álbum de Tori Amos. Ora, este Boys for Pelle foi gravado entre dois estúdios na Irlanda rural, um outro em Londres e ainda mais dois em New Orleans. O disco nasceu, e é o primeiro a fazê-lo, com Tori Amos reconhecida já como uma figura maior na canção dos anos 90, o tal estatuto reforçado pelo segundo Under the Pink, depois da surpresa que tinha sido Little Earthquakes, em 1992. E de resto, este Boys for Pelle deu a Tori Amos a sua mais forte estreia nas tabelas de vendas, alcançando logo na semana Pelle, deu a Tori Amos a sua mais forte estreia nas tabelas de vendas, alcançando logo na semana de lançamento o número 2 nos Estados Unidos e também o segundo

Putting the Damage On. Esta é mais uma das canções, aqui à escuta de Bones for Pele. Foi o terceiro álbum de Tori Amos, mas também o primeiro disco gravado pela cantora depois do final de um relacionamento com Eric Rossi, que até aí tinha sido também um dos seus principais parceiros criativos. Este disco trouxe-nos então uma nova coleção de grandes canções, entre as quais Marianne, que alguns anos depois conheceu uma nova versão com orquestra para o álbum Gold Dust. Ora, escutem.

nova versão orquestral para Marianne, uma canção que vinha de Boys for Pelley, mas aqui na versão que ouvimos em Goldust. Mas voltemos a 1996 e voltemos a canções que, na verdade, começaram a surgir aos poucos na estrada, e isto durante a digressão que se sucedeu a Under the Pink. Estas canções, por aquela altura, carregavam qualquer coisa que nós podíamos comparar a uma espécie de exorcismo de uma mulher que estava à procura de reencontrar o chão, a resolver ecos do passado e também a tentar olhar em frente. O álbum chamou-se Boys for Pelley, e as referências à deusa havaiana do fogo, dos vulcões, dos raios e do vento, ou seja, Pelley, essa referência vinca um discurso no feminino que o álbum, de certa forma, explorou e que foi reconhecido. Vamos continuar a ouvir este disco. Este já a seguir é Blood Roses.

Blood Roses. Este é mais um dos temas de Boys for Pelle e foi o terceiro álbum de Tori Amos, lançado em janeiro de 1996, um disco a completar 30 anos de vida e que hoje esteve por aqui em destaque a 33 rotações por minuto. A fechar, mais uma das canções deste disco, este é Caught a Little Sneeze, que de resto foi um dos singles traídos do seu alinhamento. Para todos, boa noite e até de hoje, 8 dias.

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0: 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Para amanhã, segunda-feira, 13 de julho, diminuição gradual da nebulosidade ao longo do dia, um dia que começa com alguma neblina e a possibilidade de precipitação fraca no litoral a norte de Sines. 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
3: Que parem com os ataques. O secretário-geral das Nações Unidas pede aos Estados Unidos e ao Irão para retomarem as negociações. O presidente do Governo Regional da Madeira pede ao Governo da República que tenha mais respeito e consideração pelos madeirenses. O Partido Africano de Independência de Cabo Verde condenou hoje, em comunicado, a detenção que chama de arbitrária de Domingos Simões Pereira, presidente do PAIGC da Assembleia Nacional Popular da Guiné-Bissau.
0: Alexandre David, a esta hora em Lisboa, em Faro e também em Coimbra, 23 graus, no Porto, 22, no Funchal também 22 graus, em Ponta Delgada, 19.
3: Como sempre, em circunstâncias idênticas, o secretário-geral das Nações Unidas disse muito preocupado com a escalada de confrontos na zona do Golfo. O porta-voz de António Guterres sublinha que o secretário-geral apela à contenção e pede ao Irão e aos Estados Unidos para retomarem urgentemente as negociações. No terreno continuam as duas versões do mesmo acontecimento. O Irão continua a dizer que o Estreito de Hormuz está fechado, que não passa nenhum navio, mas a versão dos Estados Unidos é diferente e garante que os estreito está aberto com passagem para quase toda a gente. A guarda revolucionária do Irão diz que acabou de atingir um sistema de lançamento de rockets norte-americano localizado no Kuwait. O Irão reporta um morto e dois feridos nos ataques dos Estados Unidos contra cidades no sul do país. Perante tudo isto que estamos a ver, com versões diferentes dos dois lados, Felipe Vasconcelos Romão, especialista da Antena 1 para questões de política internacional, fala de uma tentativa de gestão pública de danos dos dois lados do conflito.
4: Nós estamos a assistir a uma certa acomodação das partes a esta dinâmica conflitual, ou seja, uma dinâmica em que os regimes, no caso iraniano e a administração de Trump, vão conseguindo incorporar esta forma de viver, este conflito, e minimizar os efeitos negativos que ele provoca. E desta forma tentar não ceder, para também não surgir como um derrotado em relação às suas opiniões públicas, ou no caso do Irão, à sua comunidade. E é isso que estamos a assistir. O Trump encontrou uma forma de minimizar os efeitos que este conflito tem, com uma comunicação constante de vai e vem em termos de avançar ou de parar com os ataques, e isto permite-lhe ir controlando o preço da energia ou influenciando o preço da energia. E os iranianos já compreenderam que a questão do Estreito de Hormuz se tornou uma arma de utilização ao contrário do seu programa nuclear.
3: Nem os Estados Unidos nem o Irão querem dar parte de fraco neste conflito. Nunca tal se tinha visto, ou pelo menos com esta dimensão, 128 migrantes tentaram atravessar o Canal da Mancha, todos no mesmo barco. Os meios de comunicação social britânicos dizem que estamos perante um recorde, pelo menos com números que tinham sido conhecidos oficialmente. No entanto, um porta-voz do Ministério do Interior refere que o número de migrantes que chegaram ao Reino Unido através do Canal da Mancha caiu mais de 40% nos últimos tempos. Miguel Albuquerque exige respeito e consideração da República pelos madeirenses. Palavras do líder do PSD Madeira no discurso da festa dos social-democratas na herdade do chão da Lagoa.
5: A República tem que tratar a Madeira como uma região portuguesa que tem todos os direitos constitucionais. Nós não admitimos ser discriminados. O Estado tem que cumprir as suas obrigações constitucionais para com a Madeira. E não vale a pena esperarem da nossa parte cedências, nem conversa mole, nem geometrias variáveis. Os direitos dos madeirenses estão primeiro.
3: Depois desta exigência, Miguel Albuquerque avançou com uma lista dos dossiers que espera ver resolvidos.
5: A República tem que resolver o problema da mobilidade. Arranjar uma cangalha de uma plataforma que não funciona está a prejudicar os madeirenses. Mude a cangalha, resolvam esta conversa, que os madeirenses têm que viajar dentro do país a preços acessíveis e sem maçadas.
3: Festa do Chão da Lagoa, que este ano não contou com a presença de Luís Montenegro nem com nenhum dirigente do PSD Nacional. Esta tarde, no Congresso da Federação de Lisboa do PS, o líder socialista voltou a criticar o silêncio do Primeiro-Ministro, mas também o tom com que Luís Montenegro comentou os problemas com a correção das provas durante um festival de música.
6: E o Primeiro-Ministro, em detrimento de uma resposta clara, que desse confiança, que mostrasse humildade a reconhecer aquilo que falhou, falou com algum desdém numa festividade, num festival de música. E aquilo que eu digo ao Primeiro-Ministro é que ele tem de meter a mão na consciência e tem de ter consciência de que é Primeiro-Ministro do país. Um Primeiro-Ministro do país tem de estar preocupado com o que se passa com a vida das pessoas em momentos decisivos das suas vidas. Este é um momento decisivo para 350 mil jovens. E, portanto, os jovens deste país merecem uma palavra do seu Primeiro-Ministro para lhes dizer o que falhou, o que é que foi feito para corrigir o que falhou e como é que podem confiar na classificação que no dia 17 de julho vai ser apresentada a todas e todos os portugueses.
3: O líder do Partido Socialista fala numa tendência do Primeiro-Ministro para fugir às responsabilidades. O Partido Africano de Independência de Cabo Verde condenou hoje, em comunicado, aquilo que considera a detenção arbitrária de Domingos Simões Pereira, presidente do PAIGC e da Assembleia Nacional Popular da Guiné-Bissau. Neste mesmo documento, o partido no poder em Cabo Verde exige a libertação imediata, bem como o fim de toda a forma de perseguição política desde o golpe de Estado de 26 de novembro de 2025. A ordem constitucional foi interrompida, o funcionamento das instituições democráticas foi paralisado e a divulgação dos resultados eleitorais de 23 de novembro foi impedida, refere o Partido de Cabo Verde sobre o que tem acontecido nos últimos tempos na Guiné-Bissau.
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1: Uma boa noite.

0: Nasceu no distrito de Porto Alegre, mas foi no Ribatejo que cresceu até vir estudar para a Universidade em Lisboa. A partir daí, colaborou no primeiro estudo desenvolvido em Portugal sobre o tema da integração de género nas Forças Armadas. Foi a primeira mulher a defender uma tese de mestrado em Sociologia, inovadora, sobre a integração das mulheres em instituições militares. Foi a primeira mulher diretora do Instituto de Defesa Nacional e a primeira mulher ministra da Defesa Nacional em Portugal. Para além de professora catedrática, é atualmente reitora no ISCTE, Instituto Universitário de Lisboa. Professora Helena Carreiras, bem-vinda ao Mesa para Dois. É um gosto recebê-la.
1: Muito obrigada, um gosto para mim estar aqui.
0: Como é que isso aconteceu? Nascer no Alentejo e crescer no Ribatejo?
1: Bem, a minha família mudou-se de Alpalhão, onde passei a minha primeira infância, até aos 7 anos. Mudou-se para Tomar, nessa altura, e eu viajei com os meus pais, com as minhas irmãs. E acabei por crescer ali em Tomar, à procura do Tesouro dos Templários. Foi uma cidade muito interessante, muito bonita, onde passo os fins de semana, nesta altura. E depois sair de lá para Lisboa e para o mundo. Foi um trajeto interessante. O meu interesse pela sociologia, a razão pela qual eu escolhi o curso, tem muito a ver com ter vivido em muitos lugares, ter podido olhar o mundo de perspectivas e de plataformas muito diferentes, tal como depois, mais tarde, em Florença, um lugar onde fiz o doutoramento, onde também fui muito feliz, ou nos Estados Unidos, onde vivi há algum tempo. Enfim, as viagens entre estes vários lugares foram moldando a minha maneira de me interessar pelo mundo e a sociologia, no fundo, foi isso.
0: Desde essa altura, que sempre teve uma vontade de intervir civicamente. Porquê?
1: Sim. Olha, eu vivia a recortar jornais. Não sei, acho que o meu pai me passou muito esse interesse pelo mundo. Sempre digo, e é verdade, que ele ensinou-me a ver que o mundo era um lugar mais interessante que nós próprios. E sairmos de nós para nos interessarmos pelos outros e pela sociedade à nossa volta foi algo que me marcou desde esses tempos em que lia os jornais dele e comecei a recortar e fazia dossiês onde tinha... Sobretudo os temas do conflito já me interessavam muito. Eu era pacifista, interessava-me muito pelas razões pelas quais as sociedades passavam a usar a violência e as formas de mitigar e de limitar e de resolver os conflitos. Comecei a escrever para o jornal Cidade de Tomar. Acho que começou aí, sim, o meu interesse pela sociologia e pelo mundo em geral, pelas relações internacionais, pelas dinâmicas da guerra e da paz, que me levaram mais tarde a ver interesse em estudar as Forças Armadas. Normalmente nestas decisões há sempre circunstâncias que pesam e nós reconstituímos retrospectivamente as razões pelas quais fizemos essas escolhas,
0: claro.
1: Não é? Tinha uma colega que estava no ISCTE a estudar Sociologia. Era uma colega da minha irmã, na realidade, e contava-nos histórias fascinada dos seus professores, das aulas, da própria instituição, o ISCTE. Lembro-me que falava do Miguel Esteves Cardoso, que chegou a ser meu professor depois, na verdade, de Sociologia nos primeiros tempos. E tudo isso me ajudou a construir uma imagem daquela instituição que veio a concretizar-se e que foi, de facto, um lugar onde pude expandir o meu interesse, exercer aquele espírito crítico que, enquanto, enfim, adolescente e jovem, eu achava que tinha que ter em relação ao mundo. O ISCTE era um lugar plural, era um lugar, e continua a ser, acho eu.
0: Eu ia perguntar porque era.
1: Não, e quero que seja, mas naquela altura já era um lugar de sínteses entre a teoria e a prática, entre a ciência e a profissão, um lugar muito aberto onde se ensaiavam as ciências sociais no rescaldo da revolução e da democracia. Sinto-me com muita sorte, sinto que foi um privilégio viver num espaço assim, naquele tempo em que se construía a democracia e que nós crescíamos com ela, não é?
0: O interesse pela área militar decorre de algum contexto familiar em particular?
1: Nenhum, não. Aquela minha costela pacifista, enfim, o Martin Luther King, o Woodstock, a Joan Baez, eram referências para mim, mas sempre ao mesmo tempo aqueles recortes da realidade em que as guerras apareciam. E eu escrevia umas crónicas inflamadas que hoje não voltaria a escrever, que só se escrevem quando se tem 16 ou 17 ou 18 anos. Os temas do conflito e da violência perturbavam-me. E quando cheguei ao ISCTE, houve a circunstância de estar lá uma professora que foi depois minha orientadora, minha amiga, que já não está connosco, a Maria Carrilho, que oferecia um seminário de Sociologia Militar. E eu pensei, bem, se me interessa a violência, os conflitos, se calhar fazer este seminário pode ser muito interessante. E descobri que sim, que era mesmo um lugar interessante para aprender como é que as sociedades lidam com a gestão da violência organizada, que é a definição do Max Weber. E a partir daí, com ela, e por influência dela, naturalmente, nesses primeiros tempos, fui desenvolvendo o meu trabalho de investigação. Os meus primeiros trabalhos foram sobre os jovens e o serviço militar, a objeção de consciência, a relação entre a sociedade e as questões da defesa passaram a interessar-me cada vez mais e fui estudando vários temas que tinham este pano de fundo e acabei por fazer depois um mestrado estudando as primeiras mulheres, como aliás referiu, que se juntaram às Forças Armadas Portuguesas. Aproveitando o trabalho que tinha feito sobre os jovens e o serviço militar e o meu conhecimento, sim, o meu fascínio, claro, aliás, por uma instituição que é vista de forma muito homogénea a partir de fora. Há uma ideia e até algum preconceito sobre os militares como categoria. E quando se começa a estudar esta instituição, um sociólogo em particular, o que vê é um lugar também de muita diversidade e uma espécie de laboratório onde outras dinâmicas sociais ficam ampliadas. Era o caso, exatamente, da integração de mulheres. Eu ia estudar uma dinâmica nova.
0: Então já vamos aprofundar mais este seu interesse pela sociologia militar e a questão do género, no seio das Forças Armadas. Agora, olhando para o menu, qual é o prato que prefere?
1: Eu sou grande fã das amêijoas à bolhão pato. Acho que é o meu preferido.
0: Mas como entrada ou mesmo como prato?
1: Como prato, como entrada.
0: Como for.
1: Em qualquer momento é um prato que como e gosto de experimentar nos diferentes lugares e gosto muito.
0: Escolheu para ouvir Mercedes Sosa. Tem algum significado particular para si?
1: Bem, é uma música que eu gosto porque a Mercedes Sosa é uma mulher com uma voz forte, que eu gosto muito de ouvir, mas é também uma argentina. Há uma referência geográfica nesta música ao sul e uma metáfora que eu acho belíssima. Saio a caminhar pela cintura cósmica do sul. Salgo a caminhar por la frontera cósmica del sur. Eu casei-me com um argentino, os meus filhos são argentinos, e a minha relação com...
0: Por isso foi tão feliz em Florença?
1: Pois, também, é verdade. Porque me apaixonei aí mesmo. Mas, na verdade, a referência ao sul marca-me muito. Marca pelo Alentejo, pela Argentina, porque aí tenho, enfim, é o meu outro lugar no mundo, tenho a família, tenho amigos... Mas esse sul é também, acho eu, de um outro ponto de vista, algo que se relaciona com a minha alma, que está mais com os mais frágeis. O sul, no sentido da metáfora norte-sul, onde nem sempre a justiça, a dignidade ou a liberdade existem, e estar do lado dos mais fracos, sendo socióloga, foi algo que sempre me marcou. Esta canção com todos é uma canção que tem a força de trazer todas as vozes juntas. E isso também me dá ânimo. É uma canção que é inspiradora, pelo facto de falar da força do coletivo, das vozes que se juntam para passear nessa fronteira cósmica do sul. Gosto muito também por essas duas razões, portanto, a metáfora geográfica, mas também política.

0: neste Mesa para Dois, à conversa com a professora Helena Carreiras, investigadora na área da Sociologia Militar e atual reitora do ISCTE. Doutorou-se em Ciências Sociais e Políticas no Instituto Universitário Europeu de Florença, com uma tese sobre as políticas de integração de género e o papel das mulheres nas Forças Armadas dos países da NATO. O que é que a seduziu na instituição militar? A instituição militar tem algumas características que a fizeram, de facto, que aquele fosse o seu objeto de estudo?
1: Sim, tem uma condensação de sentido e uma intensidade de sentido que permite a um sociólogo estudar de forma mais explícita, mais evidente, certas dinâmicas sociais que noutros casos estão menos claras. É uma espécie de um laboratório, uma lupa que amplifica essas dinâmicas por ser uma instituição em que se lida com as situações limite, com a vida e com a morte, e, portanto, os seus membros são socializados de forma muito intensa. Mas é também muito diversa, muito heterogénea. E eu, ao começar a estudar a instituição militar, fui descobrindo essa heterogeneidade, essa diversidade de contextos. E pareceu-me, por isso, fascinante para estudar e compreender melhor a própria sociedade.
0: Mas quando começa a estudar as Forças Armadas, não houve alguns levantar de sobrancelha? Mas o que é que está aqui a fazer esta socióloga no nosso espaço, onde ainda não existiam mulheres?
1: Houve dos dois lados. Houve do lado da academia, os meus colegas que consideravam que este não era exatamente um objeto nobre. O que é que vai estudar, militares? O que é isso, não é? Houve assim alguma surpresa. Devo dizer que nenhuma reação negativa, mais aquela surpresa de pensar que há outros objetos que na altura também eram mais centrais, mais interessantes para a maior parte dos sociólogos. Mas também do lado dos militares, o facto de estar a estudar temas, enfim, sociológicos, depois sobretudo as questões de género, que são mais marginais, olhavam com alguma desconfiança. Portanto, eu tinha audiências feministas que me olhavam considerando-me uma militarista, eventualmente, ou seja, alguém que escolhe estudar militares tem que ser militarista. Do outro lado, os militares pensando, alguém que está aqui a estudar questões de género é uma feminista e pode ser um pouco perturbadora. Tendo estas várias audiências e tendo que lidar com estas percepções, isso foi-me ajudando também a não ter que ter cumplicidades excessivas com nenhum dos grupos. Senti-me bastante mais independente a estudar o meu objeto, devo dizer. Foi interessante, sim.
0: E nesse início de investigação foi de alguma forma praxada? Tem algum episódio caricato, curioso, que possa aqui ser contado, obviamente, nesta mesa?
1: Bem, no início eu lembro-me que ia com muito cuidado, não é, na minha abordagem, e fui tendo ao longo da minha carreira várias circunstâncias em que o facto de ser mulher não era aparentemente muito consentâneo com alguma respeitabilidade ou com o próprio estatuto de dirigente. Lembro-me, por exemplo, já mais tarde, enquanto diretora do Instituto de Defesa Nacional, participei numa conferência em que os outros diretores eram todos homens e eu era a única mulher. E estava sentada ao lado de um coronel muito simpático, eu própria estava com um coronel do Instituto que me tinha acompanhado, e no final da conversa o senhor levanta-se e dá-me o cartão e diz-me: "Give it to your boss", dê-o ao seu chefe. E eu disse-lhe: "I am the boss". E o senhor ficou a olhar para mim: peço imensa desculpa, não achei que pudesse ser a diretora. Portanto, houve várias situações onde o nosso estatuto é questionado, não é? E é preciso repor a verdade das circunstâncias em que estamos. Mas creio que o facto de ter entrado nestes estudos com a Maria Carrilho foi muito importante. Ela tinha conquistado credibilidade no contexto. E é por isso que mais tarde eu penso quão importante é sermos pioneiras ou pioneiros, enfim, em certos contextos, para garantir que outros possam fazer o mesmo caminho e ter o cuidado de fazer esse caminho bem, de caminhá-lo da melhor maneira, para deixar uma herança que signifique que há condições para outras pessoas percorrerem o mesmo caminho. E isso eu sempre senti, sendo mulher nestes universos militares, que era uma responsabilidade muito grande também.
0: Porque era um mundo masculino, por natureza.
1: É verdade. Há vários tipos de preconceitos, conscientes ou inconscientes, que foram funcionando. Eu fui tendo a vantagem de ter estudado a integração das mulheres nas Forças Armadas e aprender com elas, em certo sentido, com aquilo que são as estratégias que são mais adequadas para garantir uma boa integração, evitando confrontos frontais, procurando até na forma como me vestia, como me comportava, poder ser aceite. E, na verdade, para os militares, o ser mulher é uma alteridade, é um outro. A socialização, claro, militar é masculina, não é? Dependendo também dos contextos, há alguns mais masculinos que outros. As academias militares, as forças especiais são lugares onde esses aspectos da socialização dos militares é mais marcada. Mas isso foi mudando com o tempo. E há outros lugares onde não é todo assim, em que a profissão militar se assemelha a uma profissão civil. Portanto, temos que nos adequar aos contextos. Mas aquela frase do Gandhi, só podemos ser aquilo que podemos ver, estava sempre muito no meu espírito quando fazia esse caminho e fui lidando com essas circunstâncias, tentando, como dizer, não marcar demasiado alguma posição fundamentalista que poderia chocar e provocar reações negativas, o que seria
2: péssimo, para o seu trabalho, claro,
1: é?
2: Claro.
1: O trabalho, mas sem deixar de valorizar a minha presença enquanto pioneira, ou uma das pioneiras, e a importância que isso tem como exemplo para outras mulheres que possam vir fazer o mesmo caminho.
2: Acha que a entrada das mulheres na Academia Militar, de alguma forma, fez com que as relações entre a sociedade civil e as Forças Armadas mudassem ou até beneficiassem com essa entrada?
1: Sem dúvida. As mulheres entraram, enfim, em maiores números e numa circunstância diferente dos precedentes históricos que tinham existido com as enfermeiras paraquedistas, mas agora numa situação de maior igualdade e com possibilidade de desenvolver as suas carreiras, numa altura em que simultaneamente terminava o serviço militar obrigatório, ou melhor, em que se estava a preparar essa mudança que veio
2: foi
1: lá
2: em 2004.
1: Em 2004. E as mulheres tinham entrado no início da década de 90, mais ou menos. E, portanto, foi uma forma, e creio até, de compensar esse maior afastamento das Forças Armadas da sociedade. Deixaram de passar muitos jovens pelas Forças Armadas, com o serviço militar obrigatório, mas as mulheres, de alguma forma, garantiram que esta relação se estabelecia de uma outra maneira. Creio que foi muito bom e foi uma adaptação que teve que acontecer. No início, houve grandes dificuldades. Eu tenho uma história extraordinária.
2: Conte, por favor.
1: Numa dessas primeiras visitas que eu fiz, ainda quando fazia o meu mestrado, a uma instalação da Força Aérea, onde as mulheres tinham acabado de entrar, eu ia fazer inquéritos a essas primeiras mulheres, e fizeram-me uma visita guiada pelas instalações onde elas dormiam, os dormitórios, as instalações sanitárias, e numa dessas instalações sanitárias, no afã de preparar a unidade para a chegada das mulheres, tinham construído num open space, em frente a uma longa fila de lavatórios, uma longa fila de bidés. Porque alguém tinha referido que as mulheres precisariam de bidés. E sem pensar se precisariam de bidés, talvez isso significasse que precisariam de os utilizar com alguma privacidade.
2: Óbvio.
1: E, portanto, aquilo era, evidentemente, uma situação que não era nada adequada e que veio a ser corrigida, segundo me contaram, Maia, mais tarde. No início houve muitas desadequações. A instituição não sabia como lidar com esta chegada de mulheres. Houve muitas histórias, muita diversidade, mas, sobretudo, algum desconhecimento, falta de preparação, mas que foi sendo comatada com o tempo. Eu creio que, no global, é uma história de sucesso, apesar de persistirem preconceitos. Às vezes, os preconceitos existem, devo confessar, em relação à minha própria experiência, a abrir estas fronteiras de profissões e de lugares de decisão que não estavam abertos às mulheres, de forma a que nem são tanto os militares aqueles que reagem mais fortemente.
2: É a sociedade civil?
1: Por vezes. Olha, eu, por exemplo, quando me convidaram para ser ministra, houve comentários, era a primeira mulher ministra da Defesa. E talvez a reação mais, enfim, hesitante que houve em relação a essa inovação veio de uma pessoa civil, até um jornalista, que na televisão comentou sobre essa escolha que eu, sim, até tinha um currículo em que se via que eu tinha trabalhado sobre os militares das Forças Armadas, que era conhecedora, era uma pessoa que vinha da academia, mas que não se percebia muito a escolha de uma mulher na altura em que começava a guerra na Ucrânia. E a pergunta que ele se fazia era esta, que me pareceu absolutamente extraordinária: será que ela vai ter a consciência precisa da crise? E estou a citá-lo. Portanto, a ideia de que uma mulher não teria a consciência precisa do significado de uma guerra na Europa, de uma situação que exigiria claramente muita atenção e responsabilidade, foi algo que me pareceu extraordinário. Uso até em algumas conferências para mostrar como por vezes existem preconceitos inconscientes, mas também conscientes, neste caso, e muito explícito. Mas, enfim, globalmente, na instituição militar, eu acho que se foi gerando algum consenso sobre a necessidade de integrar homens e mulheres, porque não há nada de mais adverso a esta instituição do que a incapacidade de ter grupos coesos. Cultivar o preconceito e deixar que a discriminação aconteça, sobretudo para as lideranças militares, é mesmo contrário àquilo que é a sua missão.
2: A socialização entre géneros até pode ser benéfica, não é?
1: Com certeza. E, portanto, como de qualquer maneira precisamos de todos, precisamos da diversidade, e nas Forças Armadas se sabe que essa integração e a boa convivência é fundamental para o funcionamento dos grupos em situações muito limite, como são as situações de conflito ou de guerra, em que os militares são chamados a atuar, é fundamental que esta consciência exista. Ela pode não existir sempre. E as estatísticas ainda estão lá a mostrar que as mulheres não estão na mesma posição que os homens, que ao nível das ocupações, elas ainda estão nas ocupações tradicionalmente femininas em muito maiores percentagens, que não estão nas forças especiais também em níveis idênticos aos dos homens, mas há uma variedade de razões pelas quais isso acontece. Mas, apesar de tudo, creio que esta noção de que foi uma instituição que, pela necessidade ou porque as lideranças também compreenderam que não se podiam dar ao luxo de desperdiçar talento humano quando há tanta necessidade de jovens nas Forças Armadas, foram conseguindo que a integração gerasse, enfim, ambientes mais favoráveis à presença de mulheres.
2: Para a investigação, chegou a ir ao Kosovo.
1: Estive numa das experiências mais interessantes da minha vida enquanto investigadora e socióloga, que foi poder acompanhar um contingente, um batalhão português. Vivi duas semanas com a minha equipa, com estes militares, numa unidade em Pristina.
2: E conseguiu abertura para poder ir fazer esse trabalho?
1: Consegui. Apesar do risco, eu acho que para o comandante daquela unidade foi difícil.
2: Sentiu aflito em alguns momentos.
1: Pois claro, eu já tenho que lidar aqui com uma situação exigente de terreno. Não havia propriamente riscos muito elevados, mas mesmo assim era uma missão muito exigente, e vou ter a que aturar aqui mais uma equipa de sociólogos, mas depois dos primeiros momentos a integração foi muito boa e houve muita coesão nossa com os próprios militares. Mas olha, aí nessa missão fui prechada. Fui mesmo prechada,
2: então.
1: Eu e a minha equipa. Quando chegámos, testaram-nos de várias formas. Uma delas foi durante uma das reuniões de sábado à noite. O contingente tinham estas sessões em que se reuniam no bar de Portugal, e havia sessões de karaoke, e todos nos inscrevemos para uma música. E quando chegou à minha vez, à vez da equipa, na verdade, era eu mais um jovem investigador e uma assistente de investigação que estávamos, eles colocaram para cantarmos uma música que tinha, vou dizer assim, umas expressões muito brejeiras. Ora, eu, que sou alentejana, e não digo as neiras em geral, naquele momento senti a pressão de reagir como socióloga. Pensar, estou a ser testada, eles vão avaliar a nossa postura e isso vai condicionar a minha entrada no contingente. Como é que vamos fazer? E eu não posso cantar isto. Portanto, combinei que o Marco faria a parte da letra eu dancei atrás e a Ana escondeu-se atrás de mim, procurando imitar. Acho que nos saímos muito bem daquela experiência e eu consegui não dizer as neiras e o Marco cantou bem.
2: E foram aplaudidos.
1: E fomos aplaudidos, exatamente.
2: Enquanto vamos olhando para as opções de sobremesa, já agora gosta de doces?
1: Gosto de doces, não sou assim uma grande, grande apreciadora, mas gosto de doces.
2: Escolheu para ouvirmos Fabrizio de André.
1: Fabrizio de André é um dos mais famosos cantautores italianos e escolhia porque me lembra Florença, onde eu estudei, onde vivi 4 anos, onde fiz o meu doutoramento, onde me apaixonei, onde fui muito feliz.
2: O que é sempre bom.
1: É verdade, é sempre muito bom. Esses momentos são muito especiais, mas sobretudo trabalhei muito e a cidade ficou marcada para mim como um dos lugares da minha vida. E o Fabrizio de André era aqueles músicos que ouvíamos muito e sempre. E esta canção de Marinella é a história de uma jovem prostituta que é assassinada, baseada numa história verídica, nos anos 50, naquela Itália do Bafon, se quisermos. E ele fez esta canção em que a resgata daquela morte feia, em que acabou no rio, inventando e criando uma história de amor que ela teria vivido intensamente nos últimos dias antes de morrer. Portanto, é uma poesia a partir de uma história negativa. E é também isso que eu gosto nessa música, tornar em poesia momentos dramáticos das nossas vidas. É uma capacidade muito humana. Tenho usado, aliás, a poesia em muitas situações da minha vida, com os militares, curiosamente. Sempre que estive em situações de direção, de instituições, há momentos de cerimónia. Os militares, certo, em particular, têm muitos momentos
2: protocolares.
1: Protocolares. Sim, sim. E gostam de marcar. Ao contrário da academia, que devia aprender um pouco também a valorizar certos momentos rituais, porque eles...
2: A academia também tem os seus rituais.
1: Tem os seus rituais. Eu queria dizer outra coisa. Dá menos atenção ao protocolo. Mas tem os seus rituais e alguns são, de facto, também muito, muito exigentes. Não sou particular admiradora desses rituais, mas, enfim, eles têm um sentido. Têm um sentido de construção de comunidade e, normalmente, quando chega alguém de novo, quando sai alguém, quando se homenageia alguém, há rituais. E eu achei que valia a pena usar sempre uma poesia nesses momentos, para dar outro sentido àquelas cerimónias. No Instituto da Defesa Nacional, sempre que entrava alguém ou saía alguém daquela equipa, fazíamos um pequeno momento para sinalizar essa
2: cerimónia.
1: E eu dedicava um poema, normalmente de um poeta português, e oferecia esse poema como dedicatória quase a essa pessoa, o que gerou uma cadeia de poesia, porque às tantas as pessoas já devolviam poemas. Os militares são muito criativos e...
2: Então está a dizer-me que no Instituto de Defesa Nacional passou a ler-se poesia?
1: Ah, sim, líamos poesia nestas alturas e também li poesia várias vezes enquanto ministra em momentos idênticos. Eu acho que as pessoas reagem muito bem a isso. Um país que tem como herói nacional um poeta, não pode não valorizar esses elementos de cultura que também marcam a nossa identidade, não é? E eu sempre usei e acho que é muito bom usar a poesia.

0: Estamos hoje a jantar no Mesa para Dois com Helena Carreiras, professora catedrática e atual reitora do ISCTE. A partir de 2019, decidiu fazer um interregno na carreira académica para se tornar na primeira mulher diretora do Instituto de Defesa Nacional. Este foi, de algum modo, o caminho lógico de uma carreira já longa que tinha na área?
1: Retrospectivamente, podemos dizer que sim. Fez-me todo o sentido. Depois de estudar estes temas do relacionamento sociedade-forças armadas e me ter especializado em temas de análise de defesa, digamos assim, propor-me este desafio também de dirigir o Instituto da Defesa Nacional. Foi uma maneira de me aproximar do universo da defesa, das instituições que compõem esse universo, que são muitas, de conhecer melhor a dimensão da prática, da política de defesa, porque por vezes na universidade estamos longe dos lugares onde se definem, enfim, as políticas e se tomam decisões. Isso permitiu-me fazer essa aproximação, permitiu-me estar mais próximo dos contextos em que se aplica o conhecimento, em que se testam os modelos teóricos, em que se encontram os obstáculos e se compreende melhor o contexto em que as políticas públicas, neste caso, são implementadas. Permitiu-me estar mais próximo do universo de desenvolvimento de políticas de defesa, que tinha estudado e que queria ajudar a que fossem, enfim, o melhor possível, numa instituição que tem uma característica única, que eu não vejo em muitas outras, que é um verdadeiro interface de encontros entre civis e militares. Porque todos os cursos do Instituto, os seus seminários, as formações, a investigação que se faz, associa civis e militares. E isto é um contributo fundamental para a qualidade da nossa defesa, eu acho. A capacidade de, em democracia, termos instituições de defesa que são sensíveis e que trabalham a partir da cooperação civil-militar.
0: O Instituto da Defesa Nacional é um órgão de apoio ao próprio Ministro da Defesa Nacional. Mas nem sempre o decisor político toma as decisões e os caminhos que lhe são apontados pelo Instituto, ou toma?
1: Nenhuma ciência escolhe por nós. É uma das coisas que aprendemos também quando nos interessamos por este interface entre conhecimento e ação política em particular. Conhecer, compreender os fenómenos, produzir essa informação, que é conhecimento, é fundamental para quê? Para fazer diagnósticos acertados, para conhecer as condições e os efeitos de determinadas políticas, para traçar cenários, avaliar recursos e oportunidades, mas não indica diretamente qual o caminho a seguir. Os caminhos da decisão política são sempre caminhos que dependem de decisões que são políticas, que são éticas, que são decisões de valor. Há um espaço que informa a decisão que depende desses outros fatores e não há, de facto, um único caminho possível. Informa a decisão que depende desses outros fatores e não há, de facto, um único caminho possível. Mas, muitas vezes, uma das coisas que também aprendi com

0: desde contextos que são urgentes ou que são constrangedores e não se consegue ultrapassar. E também se ganha muita humildade, não é? Passa-se a olhar para esses contextos como algo que merece ser estudado e compreendido também.
1: Em 2022, António Costa a convida para ser Ministro da Defesa Nacional. Este convite foi uma surpresa para si e demorou muito tempo a responder.
0: Demorei 24 horas.
1: Não demorou muito?
0: Não demorei muito, porque tinha uma desconfiança que o telefonema que fizeram para ir encontrar o Primeiro-Ministro podia ter a ver com isso. Mas não estava preparada para esse convite. Eu não tenho filiação partidária, portanto fui uma ministra independente, mas naturalmente estava próxima a esta área e tinha sido convidada e tinha participado na elaboração de programas do governo na área da defesa, na área socialista. Nunca verdadeiramente me convenci que pudesse acontecer e tinha até um certo receio que pudesse aparecer um convite. Na verdade, o convite apareceu e eu, perante isso, tinha que decidir rapidamente. Não se pode esperar muito tempo, não é?
1: Até porque o contexto geopolítico não ajudava.
0: Não ajudava.
1: No mês antes de tomar posse, dá-se a invasão da Ucrânia pela Rússia.
0: Estava iminente.
1: Portanto,
0: naquela altura.
1: Foi uma prova de fogo para si, quando aceitou o cargo. Não apenas internamente, mas internacionalmente, não é?
0: Sim. Lá em casa dizem que ganharam 3-1. Votámos, o meu marido e os meus filhos ganharam contra mim. Não, é uma brincadeira. Mas lembro-me daquilo que me disse o António Costa, que é, quando se tem uma oportunidade destas, se dizemos não, nunca saberemos como teria sido poder aceitar e estar no cargo. Se dissemos sim, e se correr mal, podemos sempre sair.
1: Há sempre riscos.
0: E de facto, isso é verdade. Não é tão fácil dizer não depois de ter aceite. Depois, desistir tem um preço e também não é fácil. Mas como estímulo para alguém decidir, é uma boa frase. Eu acho que funcionou. Mas, sobretudo, eu tive que me confrontar com uma ou duas coisas. A primeira era, eu passei a minha vida a estudar os militares e questões de defesa. Tenho aqui a oportunidade de também procurar testar-me e testar aquilo que tenho andado a dizer aos políticos. As recomendações que dei, tenho agora esta oportunidade, não vou aproveitá-la. Por outro lado, havia a questão de género. As mulheres nunca aceitam estes cargos, ou elas não estão lá porque se cortam. E eu pensei, eu não me posso cortar, porque o que fiz toda a minha vida, ao estudar também as questões de género e a entrada de mulheres no universo militar, foi tentar perceber como é que nós passamos a ter uma sociedade mais igualitária, onde homens e mulheres possam desenvolver todo o seu potencial, terem as mesmas oportunidades. Se eu vou dizer que não, perco aqui uma grande oportunidade de mostrar que é mesmo importante mostrar que uma mulher pode estar à frente da área da defesa e que isso pode ser muito relevante para outras mulheres, para outras pessoas. Tenho também que levar muito a sério a importância do exemplo, a importância de mostrar que podemos abrir o caminho. E, portanto, o desafio era não tanto enfrentar este estatuto de ser pioneira e de enfrentar a visibilidade maior que se tem nessas situações, o escrutínio maior que se tem nessas situações, era mesmo pensar que para outras mulheres seria muito importante que eu pudesse aceitar abrir um caminho.
1: Desde essa altura, nesse contexto geopolítico, começou a falar-se o reforço da defesa dos países membros da NATO. A NATO quer que se reforce 5% do PIB, Produto Interno Bruto. Portugal ainda não chegou lá. Acha que chegará?
0: Os 5% é um número que eu acho que não tem muita relevância. Uma forma de pressão que o Donald Trump encontrou relativamente aos seus aliados da NATO. Não há dúvida nenhuma que, devido a esta circunstância de alguma traição, quase, dos Estados Unidos, há quem a defina assim, relativamente à NATO, veremos o que acontece, mas o que é importante não é tanto os 5%. O que é importante é o reforço da defesa e, sobretudo, a forma como esses recursos adicionais serão gastos. O que está em causa é se temos a capacidade de ter interoperacionalidade e de desenvolver, digamos, os mecanismos para a sustentação do conjunto, para que possam trabalhar em circunstâncias reais. E é esse o grande desafio da Europa.
1: E se aumenta a despesa com a defesa, os efetivos militares diminuem. Acha que se devia regressar ao serviço militar obrigatório? Olha, é que nesta altura

0: é o voluntariado que, não é, que está presente e, portanto, mas não há voluntários.
1: Bem, teremos que provavelmente ter mais drones, mais tecnologia a apoiar os humanos nestas tarefas, que é o que está, aliás, a acontecer. É evidente que a tecnologia por si, sem essa interface com, mais forte com os humanos, sem quadros normativos e éticos para a utilização das tecnologias, não chegaremos lá. Agora, é evidente que há o problema da carência dos efetivos. É já um problema antigo e tem vindo a agudizar-se. Não é o serviço militar obrigatório que vai ajudar a colmatar esse problema, porque o problema não é de ter pessoas, é ter pessoas qualificadas, pessoas que possam estar nas Forças Armadas mais tempo do que aquilo que o serviço militar obrigatório habitualmente comporta, que são permanências mais limitadas nas fileiras. Mas há modelos variados.
0: Estamos a falar de contratos?
1: Claro, precisamos de
0: mas aí há que haver verba para se poder pagar um ordenado.
1: Ora bem, é verdade. Não se fazem omeletes sem ovos. É preciso reforçar a relação com a sociedade civil.
0: Estamos aqui no Mesa para Dois a falar com a reitora do ISCTE. Acha que a academia pode ter um papel importante para a socialização profissional e captar os jovens para um maior interesse na área da sociologia militar?
1: A academia e as universidades têm que ter um papel aí também, porque a educação é mesmo a única e melhor forma de nós termos cidadãos conscientes da importância e da relevância da defesa nacional, para poderem preservar aquilo que valorizam na sociedade e na vida, a liberdade, a dignidade, a democracia. Se queremos proteger esses valores, temos que ser capazes de o fazer de diferentes pontos de vista, e ter uma defesa forte significa que seremos capazes de dissuadir aqueles que querem atacar esses valores, que querem ameaçar a nossa soberania, a nossa independência, a nossa autonomia, a capacidade de tomarmos decisões por nós próprios. Para o fazer, temos que ter a defesa forte. E o papel das escolas, diria até mais das escolas secundárias e da relação com a defesa, é muito importante.
0: No exercício das várias funções que foi tendo, quer no Instituto, quer no Ministério, eu imagino que uma socióloga está sempre, pelo menos na sua mente, a fazer um trabalho de campo. Já. Algum episódio que possa deixar aqui no Mesa para Dois?
1: Há uma história sobre a qual eu estou a escrever. Aliás, eu estou a escrever sobre esta minha experiência de ser socióloga e ser Ministra da Defesa. Refletir sobre coisas como os estilos de liderança, de que maneira ser socióloga e o meu olhar sociológico e o meu olhar do Sul e as minhas viagens impactaram na forma como eu procurei liderar nos vários contextos em que estive. E há, enfim, há muitas histórias, por exemplo, em relação às questões de género e ao meu estatuto de género, que esteve sempre saliente, embora eu tenha procurado reduzir a saliência desse estatuto. Eu era a mensagem, não precisava de sublinhar a mensagem muitas vezes. Mas houve uma situação, por exemplo, engraçada, na ocasião de uma das reuniões ministeriais de defesa da União Europeia. E os ministros da defesa fomos visitar a Catedral de Praga e no final fizemos uma foto em que havia uma fila de cadeiras e pediram às ministras, que éramos bastantes nessa altura, para se sentarem e os homens ficaram em pé. E eu achei aquilo um bocadinho, como dizer, conservador demais. Não era uma mensagem com que eu simpatizasse. Ao mesmo tempo, não queria também estar a criticar os nossos anfitriões, que estavam simpaticamente a proporcionar-nos uma visita. E então, o que é que fiz? Fez-se a fotografia com os ministros em pé, as ministras sentadas, e eu levanto-me e digo para as minhas parceiras, e depois em voz alta, e se fizéssemos agora ao contrário, uma foto com os homens sentados e as ministras em pé? E então fizemos. Dissemos, agora ao contrário, homens em pé, ministras sentadas, e faz-se a foto não oficial daquele momento, que eu guardo, sobre a qual vou escrever no meu relato, no meu diário de campo, a posteriori, que foi a minha maneira de tentar mostrar que as coisas podem ser ao contrário. Podemos e devemos sempre questionar o status quo e podemos fazê-lo de formas que não chocam, que não ofendem, que não radicalizam. Podemos ser assertivos sem radicalizar ou gerar ressentimento parte de quem as recebe, mais ainda sendo uma mulher.
0: Ela foi pioneira em tantos trabalhos de investigação, em tantos projetos, foi a primeira mulher em Portugal diretora do Instituto de Defesa Nacional, foi a primeira mulher em Portugal ministra da Defesa Nacional. É professora catedrática, é reitora do ISCTE. Professora Helena Carreiras, foi um gosto e um prazer conversar consigo neste Mesa para Dois.
1: Muito obrigado, o gosto foi meu.
0: Para terminarmos, escolheu Imagine Dragons.
1: É uma música recente na minha vida, que eu ouvi e gostei e que me dá muita força, muito alento, que eu ouvi muitas vezes exatamente naqueles momentos antes de assumir estes cargos de que falou. Ou seja, quando decidi assumir responsabilidades que me pareciam maiores que eu própria ou que as minhas capacidades e que depois não se revelaram dessa maneira. É uma música que é a minha versão pessoal do Yes I Can. Fala da necessidade de sermos fortes, resilientes, de persistirmos, de não desistirmos, de olharmos para dentro e percebermos que temos muito mais força do que aquela que pensamos ter. Esta música transmite-me exatamente esses sentimentos e ajuda-me a depois a confrontar as minhas próprias decisões.

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O tempo para amanhã, segunda-feira, um dia que começa com alguma neblina ou nevoeiro matinal, diminuição gradual da nebulosidade ao longo do dia e a possibilidade de precipitação fraca no litoral a norte de Sines. Vamos para as notícias das 9 da noite na RTP Antena 1. Bom domingo.

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1: É mais um exemplo da falência do atual modelo do INEM, é o que diz a Associação Nacional de Técnicos de Emergência Médica, depois de mais um caso de morte nas Taipas. Menos tiros, mais conversa. António Guterres volta a pedir o retomar das negociações entre o Irão e os Estados Unidos, depois de mais uma vaga de ataques norte-americanos, com versões diferentes sobre o que se passa no Estreito de Hormuz. Com Netanyahu de novo na corrida para primeiro-ministro, Israel tem eleições ativas marcadas para 27 de outubro.
0: Alexandre David, 22 graus agora aqui em Lisboa, também em Faro e ainda no Funchal, no Porto 20 graus, em Ponta Delgada 19.
1: A Associação Nacional dos Técnicos de Emergência Médica considerou este domingo que o caso do homem que morreu nas Taipas após o envio de meios de Guimarães, apesar da disponibilidade da corporação local, revela a falência do atual modelo do INEM. A reação surge depois do Instituto Nacional de Emergência Médica ter anunciado que vai averiguar por que motivo foram enviados os bombeiros voluntários de Guimarães para socorrer na vila das Taipas um homem de 48 anos em Pará, em cardiorrespiratória, que morreu no local, como noticiou a agência Lusa. A ocorrência aconteceu no sábado, na Vila das Taipas, concelho de Guimarães, apesar da corporação local dispor de todos os meios operacionais. Miguel Albuquerque exige respeito e consideração da República pelos madeirenses. Palavras do líder do PSD Madeira no discurso da festa dos sociais democratas na herdade do Chão da Lagoa.
2: A República tem que tratar a Madeira como uma região portuguesa que tem todos os direitos constitucionais. Nós não admitimos ser discriminados. O Estado tem que cumprir as suas obrigações constitucionais para com a Madeira. E não vale a pena esperarem da nossa parte cedências, nem conversa mole, nem geometrias variáveis. Os direitos dos madeirenses estão primeiro.
1: Depois desta exigência, Miguel Albuquerque deu a lista dos dossiers que quer ver resolvidos.
2: A República tem que resolver o problema da mobilidade. Arranjar uma cangalha de uma plataforma que não funciona, está a prejudicar os madeirenses. Mudem a cangalha, resolvam esta conversa, porque os madeirenses têm que viajar dentro do país a preços acessíveis e sem maçada.
1: A festa do Chão da Lagoa este ano não contou com a presença de Luís Montenegro nem de nenhum dirigente do PSD Nacional. A nova porta-voz do LIVRE, Isabel Mendes Lopes, apelou hoje ao Partido Socialista para que trave a revisão constitucional entre o PSD e o Chega.
3: O Partido Socialista tem os votos para conseguir negociar com o PSD e dizer claramente ao PSD que se vocês avançarem para uma revisão constitucional feita com o Chega, então não contam connosco para mais nada, inclusive orçamentos de Estado.
1: O pedido da porta-voz do LIVRE, reeleita hoje no Congresso do Partido, que aconteceu em Sintra. Os Estados Unidos lançaram vários mísseis sobre a ilha de Quezon. A ilha tem cerca de 100 quilómetros, estende-se ao longo do Estreito de Hormuz, está fortemente militarizada, é um ponto estratégico da defesa iraniana. O governador da ilha disse à agência de notícias France Press que cerca de 10 projéteis atingiram a ilha. Perante tudo o que estamos a ver, com versões diferentes dos dois lados, entre os Estados Unidos e o Irão, sobre o que acontece no Estreito de Hormuz, Felipe Vasconcelos Romão, especialista Antena 1 para questões de política internacional, fala de uma tentativa de gestão pública de danos dos dois lados deste conflito.
4: Nós estamos a assistir a uma certa acomodação das partes a esta dinâmica conflitual, ou seja, uma dinâmica em que os regimes, o regime, no caso iraniano, e a administração de Trump, vão conseguindo incorporar esta forma de viver, este conflito, e minimizar os efeitos negativos que ele provoca. E desta forma tentar não ceder, para também não surgir como um derrotado em relação às suas opiniões públicas, ou no caso do Irão, à sua comunidade. E é isso a que estamos a assistir. O Trump encontrou uma forma de minimizar os efeitos que este conflito tem, com uma comunicação constante de vai e vem em termos de

0: de avançar ou de parar com os ataques, e isto permite-lhe ir controlando o preço da energia ou influenciando o preço da energia, e os iranianos já compreenderam que a questão do Estreito de Hormuz se tornou uma arma de utilização, ao contrário do seu programa nuclear.
1: Segue imparável este conflito entre os Estados Unidos e o Irão. As próximas eleições legislativas em Israel, as primeiras desde o ataque inédito palestiniano do Hamas, a 7 de outubro de 2023, estão marcadas para o próximo dia 27 de outubro. É um anúncio feito este domingo pela conselheira jurídica do Parlamento. Se o calendário for cumprido, estas serão as primeiras eleições em que um governo completa o seu mandato em mais de meio século e, mais uma vez, Netanyahu vai ser candidato a primeiro-ministro. O presidente do governo espanhol criticou esta tarde Mariano Rajoy pelas considerações que fez sobre a seleção francesa de futebol. No artigo de opinião, Rajoy referiu-se à seleção francesa de futebol como uma seleção sem jogadores franceses. Pedro Sánchez considera que estas declarações são xenófobas. O presidente do governo espanhol lamentou que algumas pessoas ainda ameaçam as pessoas pelo apelido, local de nascimento ou cor da pele. E dirigindo-se aos franceses, escreveu: França, vamos encontrar-nos nas meias finais, que ganhe a melhor equipa e que o racismo perca. A seleção portuguesa sagrou-se hoje campeã da divisão B do Europeu de Feminino de Sub-20 de basquetebol, depois de derrotar a Grécia por 78-43 em Samakov, na Bulgária. O percurso perfeito de Portugal foi coroado com o título, depois de trunfos claros sobre Montenegro, Suíça na fase de grupos e Países Baixos, a anfitriã, a Bulgária e também a Eslováquia.
2: Alexandre David, na edição RTP Antena 1, simultâneo com RTP Antena 1, Madeira, Açores, RTP África e RTP Mundo. 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Sete minutos depois das 9 da noite, bom domingo. Começamos com Taylor Swift a esta hora.
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versão acústica de Bárbara e Ken pelos Virgem Suta. 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Boa noite, bom domingo. Estamos a 15 das 10.

0: The Weasel na RTP Antena 1. Para amanhã, segunda-feira, diminuição gradual da nebulosidade com que começamos o dia. Possibilidade de precipitação fraca no litoral a norte de Sines. É a previsão do Instituto Português do Mar e da Atmosfera. Notícias às 10 da noite. Já a seguir, depois voltamos à música com Bárbara Bandeira.
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2: Cerca de 50 bombeiros combateram esta noite um incêndio na chamada Zona Industrial de Camarate, Conselho de Loures, Distrito de Lisboa. Para já são poucas ainda as informações sobre este incêndio no bairro de São Francisco. É uma situação que vamos tentar desenvolver já no arranque desta edição. É mais um exemplo da falência do atual modelo do INEM, é o que diz a Associação Nacional de Técnicos de Emergência Médica, depois de mais um caso de morte nas Taipas. Com Netanyahu de novo na corrida para primeiro-ministro, Israel tem eleições legislativas marcadas para 27 de outubro.
0: Alexandre David, agora em Lisboa, 21 graus, 21 graus também em Coimbra, no Porto 20, 22 graus em Faro e também no Funchal, 18 em Ponta Delgada.
2: Um incêndio industrial em Camarate, no Conselho de Loures, que começou ao início da noite numa zona de armazéns, já está nesta altura dominado. É pelo menos a indicação dada pelos bombeiros de Lisboa, acrescentando que o fogo queimou paletes e viaturas sem provocar feridos. Um incêndio que já é considerado como dominado, como disse já esta noite Luís Martins, dos bombeiros de Camarate.
3: Não há feridos nenhums, neste momento já estamos em fase de rescaldo. Aquilo que ardeu foram duas fachadas de dois armazéns contínuos, duas perdas de duas viaturas, uma total e uma parcial. De resto são resíduos de paletes, de plástico como de madeira, são as únicas coisas que realmente arderam.
4: E este armazém estava a funcionar? Tinha alguém?
3: Não, neste momento não estava a laborar, simplesmente estavam só com os materiais. Não ficou atingido a parte do interior, foi só fachada e a parte da cobertura. De resto foi tudo com a rápida eficácia dos bombeiros que conseguiu-se então resolver este incêndio. Poderia ser um incêndio complicado.
2: Apenas um susto, o incêndio que começou no armazém no bairro de São Francisco, que enviou para o local 51 bombeiros, apoiados por 17 veículos. Um incêndio que, nesta altura, já é considerado como dominado. Queimou apenas paletes e duas viaturas, como acabamos de ouvir de Luís Martins, dos bombeiros de Camarate. A Associação Nacional dos Técnicos de Emergência Médica considerou este domingo que o caso do homem que morreu nas Taipas após o envio de meios de Guimarães, apesar da disponibilidade da corporação local, revela a falência do atual modelo. Isso mesmo foi dito esta noite à Antena 1 por Paulo Passo, o presidente da Associação Nacional de Emergência Médica.
5: Haviam meios mais perto desta fatalidade, que poderiam ter chegado a este cidadão mais rapidamente e que aparentemente o CODU não terá entrado em contacto com os bombeiros das Taipas, que estavam mais perto deste local. Isto, de facto, o que vem pôr uma vez mais a descoberto, é algo que nós temos vindo a trazer à opinião pública, é que, de facto, o CODU, neste momento em Portugal, tem meios muito deficientes e que fazem com que situações idênticas a esta aconteçam todos os dias. Ou seja, o CODU não sabe onde estão, na sua esmagadora maioria, os meios afetos aos bombeiros e à Cruz Vermelha, o que dificulta o acionamento para situações destas e que, de facto, se verificam diariamente. É de lamentar que estejamos aqui a debater novamente uma situação sobre mais uma fatalidade, mas o que é facto é que estas situações vão continuar a ocorrer.
2: Esta é uma reação que surge depois do Instituto Nacional de Emergência Médica ter anunciado que vai averiguar por que motivo foram enviados os bombeiros voluntários de Guimarães para socorrer na Vila das Taipas um homem de 48 anos em paragem cardiorrespiratória que morreu no local, como noticiou a agência Lusa. Como sempre, em circunstâncias idênticas, o secretário-geral das Nações Unidas disse-se muito preocupado com a escalada de confronto na zona do Golfo. A porta-voz de António Guterres sublinha que o secretário-geral apela à contenção, pede ao Irão e aos Estados Unidos para retomarem urgentemente as negociações. No terreno continuam as duas versões do mesmo acontecimento. O Irão continua a dizer que o Estreito de Hormuz está fechado, que não vai passar nenhum navio, mas a versão dos Estados Unidos é bem diferente, que garante o Estreito está aberto com passagem para toda a gente. Perante tudo isto que estamos a ver nas últimas horas, com versões diferentes dos dois lados, Filipe Vasconcelos Romão, especialista da Antena 1 para questões de política internacional, fala de uma tentativa de gestão pública de danos dos dois lados deste conflito.
6: Nós estamos a assistir a uma certa acomodação das partes a esta dinâmica conflitual, ou seja, uma dinâmica em que os regimes, o regime no caso iraniano e a administração de Trump vão conseguindo incorporar esta forma de viver, este conflito, e minimizar os efeitos negativos que ele provoca. E desta forma tentar não ceder, para também não surgir como um derrotado em relação às suas opiniões públicas, ou no caso do Irão, à sua comunidade. E é isso a que estamos a assistir. O Trump encontrou uma forma de minimizar os efeitos que este conflito tem, com uma comunicação constante de vai e vem em termos de avançar ou de parar com os ataques, e isto permite-lhe ir controlando o preço da energia ou influenciando o preço da energia, e os iranianos já compreenderam que a questão do Estreito de Hormuz se tornou uma arma de utilização ao contrário do seu programa nuclear.
2: E para já vamos tendo duas versões para o mesmo acontecimento. Os Estados Unidos dizem que o Estreito de Hormuz está aberto. O Irão diz, pelo contrário, que está fechado. Nunca tal tinha acontecido, ou pelo menos com esta dimensão. 128 migrantes tentaram atravessar o Canal da Mancha, todos no mesmo barco. Os meios de comunicação social britânicos dizem que estamos perante um recorde, pelo menos com números que tenham sido conhecidos oficialmente. No entanto, um porta-voz do Ministério do Interior refere que o número de migrantes que chegaram ao Reino Unido através do Canal da Mancha caiu mais de 40%, mas diz também que as redes de contrabando estão a correr mais riscos com o aumento de número de pessoas que se amontoam apenas num só barco.
0: Edição Antena 1, RTP Antena 1 com Alexandre David, um simultâneo com RTP Antena 1 Madeira, Açores, RTP África e RTP Mundo. 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Bárbara Bandeira para começar esta hora na RTP Antena 1, depois Miley Cyrus.
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0: Muita portugalidade com a Cantadeira e também Cuca Roseta. Daqui a pouco, Janeiro, Beach Boys e Samuel Uria.
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Uma das mais emblemáticas canções dos Beach Boys, God Only Knows, depois de janeiro com Solidão. 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

0: É uma das canções mais tocadas em todo o lado ao longo dos últimos largos meses. É uma canção doce, melódica, sim, mas na realidade trata-se de uma discussão e praticamente aos gritos.
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Gisela João, A Morte Saiu à Rua, a versão de um original de José Afonso, Júlio Rezende, utilizando aqui a voz de Amália Rodrigues na canção Medo. E para fechar praticamente esta hora, Três Tristes Tigres, também numa versão agora de António Variações, Anjinho da Guarda. Eu tenho...

0: Anjinho da Guarda, escrito por António Variações, interpretação de Três Tristes Tigres.
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0: Depois das 11 da noite, de olhos bem fechados com o Rui Alves de Sousa. Para amanhã, segunda-feira, diminuição gradual da nebulosidade com que se inicia o dia, se inicia a semana. Possibilidade de precipitação fraca no litoral a norte de Sines. Notícias às 11, aqui na RTP Antena 1. Boa noite.

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1: Ainda deu para um susto a zona industrial de Camarate, no concelho de Loures, não muito longe do aeroporto de Lisboa. Foi esta noite palco para um incêndio que já foi dominado e onde estiveram cerca de 50 bombeiros. O incêndio num bar em Bangkok, a capital da Tailândia, provocou a morte de 27 pessoas. É mais um exemplo da falência do atual modelo do INEM. É o que diz a Associação Nacional de Técnicos de Emergência Médica, depois de mais um caso de morte nas Taipas.
0: Alexandre David, agora aqui em Lisboa e também em Coimbra, 20 graus, 22 em Faro e também no Funchal, 19 no Porto, 18 em Ponta Delgada.
1: Ardeu cerca de uma hora. Dois armazéns foram consumidos pelas chamas esta noite na zona industrial de Camarate, no concelho de Loures, distrito de Lisboa. O fumo perto do aeroporto ainda assustou, mas os bombeiros conseguiram resolver a situação rapidamente, como conta a seguir Luís Marques, comandante dos bombeiros de Camarate.
2: Não há feridos nenhuns. Neste momento já estamos em fase de rescaldo. Aquilo que ardeu foram duas fachadas de dois armazéns contínuos. Duas perdas de duas viaturas, uma total e uma parcial. De resto são resíduos de paletes, de plástico como de madeira. São as únicas coisas que realmente arderam.
3: E este armazém estava a funcionar? Tinha alguém?
2: Não, neste momento não estava a laborar, simplesmente estavam só com os materiais. Não ficou atingido a parte do interior, foi só fachada e a parte da cobertura. De resto foi tudo com a rápida eficácia dos bombeiros, conseguiu-se então a resolver este incêndio. Poderia ser um incêndio complicado.
1: Incêndio dominado sem feridos esta noite na zona industrial de Camarate, com o fumo a ser visto perto do aeroporto de Lisboa. A Associação Nacional de Técnicos de Emergência Médica considerou este domingo que o caso do homem que morreu nas Taipas após o envio de meios de Guimarães, apesar da disponibilidade da corporação local, revela a falência do atual modelo. Isso mesmo foi dito esta noite à Antena 1 por Paulo Passos, o presidente da Associação Nacional de Emergência Médica.
4: Haviam meios mais perto desta fatalidade que poderiam ter chegado a este cidadão mais rapidamente e que aparentemente o CODU não terá entrado em contacto com os bombeiros das Taipas que estavam mais perto deste local. Isto de facto que vem pôr uma vez mais a descoberto é algo que nós temos vindo a trazer à opinião pública, é que de facto o CODU neste momento em Portugal tem meios muito deficientes e que fazem com que situações idênticas a esta aconteçam todos os dias. Ou seja, o CODU não sabe onde estão, na sua esmagadora maioria, os meios afetos aos bombeiros e à Cruz Vermelha, o que dificulta o acionamento para situações destas e que, de facto, se verificam diariamente. É de lamentar que estejamos aqui a debater novamente uma situação sobre mais uma fatalidade, mas o que é facto é que estas situações vão continuar a ocorrer.
1: Uma reação que surge depois do Instituto Nacional de Emergência Médica ter anunciado que vai averiguar por que motivo foram enviados os bombeiros voluntários de Guimarães para socorrer na vila de Taipas. Miguel Albuquerque exige respeito e consideração da República pelos madeirenses. Palavras do líder do PS Madeira, do PSD Madeira, no discurso de festa dos social-democratas na Herdade do Chão da Lagoa.
5: A República tem que tratar a Madeira como uma região portuguesa que tem todos os direitos constitucionais. Nós não admitimos ser discriminados. O Estado tem que cumprir as suas obrigações constitucionais para com a Madeira. E não vale a pena esperarem da nossa parte cedências, nem conversa mole, nem geometrias variáveis. Os direitos dos madeirenses estão primeiro.
1: Após esta exigência, Miguel Albuquerque enumerou os dossiers que espera ver resolvidos.
5: A República tem que resolver o problema da mobilidade. Arranjar uma cangalha de uma plataforma que não funciona, está a prejudicar os madeirenses. Mudem a cangalha, resolvam esta conversa, porque os madeirenses têm que viajar dentro do país a preços acessíveis e sem maçadas.
1: Miguel Albuquerque na festa do Chão da Lagoa, que este ano não contou com a presença de Luís Montenegro nem qualquer outro dirigente do PSD Nacional. A nova porta-voz do LIVRE, Isabel Mendes Lopes, apelou hoje ao Partido Socialista para que trave a revisão constitucional entre o PSD e o Chega.
6: O Partido Socialista tem os votos para conseguir negociar com o PSD e dizer claramente ao PSD que se vocês avançarem para uma revisão constitucional feita com o Chega, então não contam connosco para mais nada, inclusive orçamentos de Estado.
1: Uma porta-voz reeleita hoje no Congresso do Partido, que aconteceu em Sintra. As próximas eleições legislativas israelitas, as primeiras desde o ataque inédito do Hamas, a 7 de outubro de 2023, estão marcadas para o próximo dia 27 de outubro, um anúncio feito este domingo pela Conselheira Jurídica do Parlamento. Se o calendário for cumprido, estas vão ser as primeiras eleições em que o governo completa o seu mandato em mais de meio século. O presidente do governo de Espanha criticou esta tarde Mariano Rajoy pelas considerações que este fez sobre a seleção francesa de futebol. No artigo de opinião, Mariano Rajoy referiu-se à seleção francesa de futebol como uma seleção sem jogadores franceses. Pedro Sánchez considera que estas declarações são xenófobas. A seleção portuguesa sagrou-se hoje campeã da divisão B do Europeu Feminino de Sub-20 de basquetebol, depois de derrotar a Grécia por 78-43. Em Samokov, na Bulgária, o percurso perfeito de Portugal foi coroado com o título depois dos triunfos frente a Montenegro, à Suíça, na fase de grupos, e a Países Baixos e a anfitriã Bulgária, bem como a Eslováquia.
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0: Com Rui Alves de Sousa de olhos bem fechados. A seguir, aqui, na RTP Antena 1.
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10: E hoje volto só a ter canções no De Olhos Bem Fechados. Eu sou o Rui Alves de Sousa, é mais uma viagem pelos sons do cinema que agora começa na Antena 1. E hoje então volto a trazer só cantigas. Fiz isso muito recentemente e quis voltar porque há muitas canções que só funcionam assim em conjunto e hoje trago mais uma série delas. Começo com uma dupla improvável, filmes de 87 e de 86. O primeiro chama-se Light of Day, de Paul Schrader, Luz do Dia, um filme que juntou Joan Jett e Michael J. Fox, aqui a serem músicos de uma banda que são os Barbusters, mas que depois vai tendo outras vidas. O filme não é nada de especial, viu muito recentemente numa sessão ao ar livre da Cinemateca, mas o que salta à vista, ou neste caso aos ouvidos, são as canções. Este filme está integrado num ciclo à volta de Bruce Springsteen e Ed Springsteen, precisamente a canção Light of Day, que vamos ouvir nas vozes de Joan Jett e Michael J. Fox e com os Barbusters, essa banda fictícia que marca Light of Day. Logo a seguir, vamos a 86 para The Money Pit, um daqueles filmes que eu acho que tem um título melhor em português do que no original, Um Dia a Casa Vem Abaixo, aquela comédia em que Tom Hanks e Shelley Long compram uma casa que está a cair aos bocados. Vamos ficar então com as duas primeiras canções deste De Olhos Bem Fechados, só com cantigas.

As duas primeiras canções deste De Olhos Bem Fechados, só com canções. Primeiro com as vozes de Joan Jett e Michael J. Fox na banda fictícia dos Barbusters, na Luz do Dia, Light of Day. Logo a seguir, não apresentei a canção The Heart Is So Willing, canção de Michel Colombier e Kathleen Wakefield, cantada por Stephen Bishop para Um Dia a Casa Vem Abaixo. As que se seguem são muito diferentes. A primeira é de 2023. Na verdade, é uma canção que só foi ouvida na versão francófona do filme Dungeons and Dragons, Honra entre Ladrões, uma canção de Mylène Farmer chamada L'Emprise, mas eu gosto muito da canção, acho que vale a pena trazê-la aqui, apesar de só ter sido ouvida nos países francófonos como o genérico final desse filme, que eu não vi, mas a canção é boa. Logo a seguir, voltamos aos anos 80, mais precisamente a 84, para reencontrar Footloose, A Música Está do Teu Lado, não a canção mais conhecida, mas I'm Free, Heaven Helps the Man, canção de Kenny Loggins e Dean Pitchford com voz de Loggins. E depois, ainda há muito para ouvir, deixem-se ficar.

Depois das vozes de Mylène Farmer e Kenny Loggins, tenho agora duas canções que foram para a banda sonora do mesmo filme, o mítico Até ao Fim do Mundo, de Wim Wenders, estreado em 1991, mas que só muito recentemente é que pudemos ver na versão épica integral, um filme que teve na sua banda sonora um dos pontos mais marcantes, uma banda sonora feita de temas originais de várias bandas muito, muito célebres. Vamos ficar então com dois temas de Até ao Fim do Mundo. O primeiro é uma canção de Benjamin Wiseman, Fred Wise e Jack Lloyd, na voz de Julie Cruz, Summer Kisses, Winter Tears, e logo a seguir os Talking Heads, Sex and Violins, fez parte do último álbum da banda de David Byrne, Tina Weymouth, Chris Frantz e Jerry Harrison. O álbum chamava-se Naked, tinha um macaco na capa, mas Sex and Violins fez antes parte da banda sonora de Até ao Fim do Mundo. É com estas duas canções que ficamos nos próximos minutos.

Estamos de olhos bem fechados a viajar pelos sons do cinema e depois de Julie Cruz e os Talking Heads para o filme Até ao Fim do Mundo de Wim Wenders, segue-se agora uma canção para 007, Missão Ultra Secreta, um dos filmes com Roger Moore de 1981, For Your Eyes Only, é o título original do filme e também da canção, que teve voz de Sheena Easton numa canção composta por Bill Conti com letra de Mick Leeson. Logo a seguir vamos aos Castelos de Gelo, um filme de 1978 sobre uma patinadora no gelo e os desafios que enfrenta. Teve várias canções originais, uma delas, Midnight Blue, é de Carol Bayer-Sager com voz de Melissa Manchester. E continuem connosco porque, além de haver mais uma canção de 007 no cardápio de canções de hoje, há ainda outras também para ouvir.

Depois das vozes de China Easton e Melissa Manchester, ficamos neste especial de canções com Frankie Lane a fazer a versão do tema do Comboio Apitou Três Vezes, um western de 1952 de Fred Zinnemann. Esta é uma versão da música de Dimitri Tiomkin, que teve letra de Ned Washington, cantada originalmente por Tex Ritter, mas é então na versão de Frankie Lane que vamos confiar nos próximos minutos. E logo a seguir voltamos a 007, neste caso para um filme com Sean Connery, Só Se Vive Duas Vezes, de 1967, que teve uma canção com música de John Barry, letra de Leslie Bricusse e voz de Nancy Sinatra.

Estamos na reta final deste De Olhos Bem Fechados. Estamos na reta final deste De Olhos Bem Fechados, só com canções. Primeiro, À Procura de um Ídolo.

Miyazaki, que teve a voz da incontornável Junko Iagami, canção de Junichi Sato e Hideki Hayashi. Para terminar esta viagem pelos sons do cinema nas canções, há uma surpresa. Antes disso, ficamos então com as vozes de Johnny Hallyday e Junko Iagami. Bonne chance.

As vozes de Johnny Hallyday e Junko Yagami a conduzirem-nos para a despedida, que é especial. Não é uma canção que fez parte da banda sonora de um filme, mas do disco da banda sonora. Isto às vezes as regras só servem para as quebrarmos de vez em quando, mas é uma canção tão divertida que eu não resisto. É que em 1983 estreou um filme chamado Ser ou Não Ser, que é um remake de um filme feito umas décadas antes por Ernst Lubitsch. Este remake foi realizado por Alan Johnson e protagonizado por Mel Brooks, a ser o diretor de uma companhia teatral durante a ocupação nazi, e como é que eles conseguem dar a volta aos nazis. E este filme teve uma curiosa canção, também chamada To Be or Not To Be, que infelizmente não fez parte do filme, mas ganhou vida própria depois do filme, no disco da banda sonora, que é um rap em que Mel Brooks, judeu, faz de Hitler. E é com esta provocação que me despeço hoje, a pedir para todos ouvirem com atenção este Hitler's Rap, que é mesmo orgulhudo, e desafio-vos a conseguirem tirar esta canção da cabeça nas próximas horas. É assim que me despeço então, até daqui a uma semana. Boas viagens, até à próxima.

0: 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RTP Antena 1 é meia-noite, 23 horas nos Açores.
1: Depois de mais um fim de semana de conflito entre

0: Estados Unidos e o Irão, já há notícia da subida de 3% no preço do petróleo. Os Estados Unidos anunciaram esta noite uma nova vaga de ataques contra o Irão. Ainda deu para o susto a zona industrial de Camarate, no concelho de Loures, não muito longe do aeroporto de Lisboa. Foi esta noite palco para um incêndio que já foi dominado e onde estiveram cerca de 50 bombeiros.
1: Alexandre David, 20 graus agora aqui em Lisboa, 19 no Porto, 22 em Faro, em Coimbra 19, no Funchal 21, em Ponta Delgada 18 graus.
0: Depois de mais um fim de semana de troca de ataques entre os Estados Unidos e o Irão, esta segunda-feira já trouxe um aumento acentuado do preço do petróleo. Às 10 da noite, o barril de petróleo do Mar do Norte registava uma subida superior a 3% antes da abertura dos mercados financeiros dos países asiáticos. Praticamente ao mesmo tempo surgiram notícias que apontavam para uma nova ordem de Donald Trump para que os Estados Unidos lançassem novos ataques militares contra alvos no Irão. No terreno continuam as duas versões do mesmo acontecimento. O Irão continua a dizer que o Estreito de Hormuz está fechado, mas a versão dos Estados Unidos é diferente, garante que o Estreito está aberto com passagem para quase toda a gente. Perante tudo isto que estamos a ver com versões diferentes dos dois lados, Filipe Vasconcelos Romão, especialista Antena 1 para questões de política internacional, fala de uma tentativa de gestão de danos na opinião pública dos dois lados do conflito.
2: Nós estamos a assistir a uma certa acomodação das partes a esta dinâmica conflitual, ou seja, uma dinâmica em que os regimes, no caso iraniano e a administração de Trump, vão conseguindo incorporar esta forma de viver, este conflito, e minimizar os efeitos negativos que ele provoca. E desta forma tentar não ceder, para também não surgir como um derrotado em relação às suas opiniões públicas, ou no caso do Irão, à sua comunidade. E é isso a que estamos a assistir. O Trump encontrou uma forma de minimizar os efeitos que este conflito tem, com uma comunicação constante de vai e vem em termos de avançar ou de parar com os ataques, e isto permite-lhe ir controlando o preço da energia ou influenciando o preço da energia. E os iranianos já compreenderam que a questão do Estreito de Hormuz se tornou uma arma de utilização, ao contrário do seu programa nuclear.
0: E pelo que contam esta noite várias agências de informação, os Estados Unidos estão precisamente nesta altura a lançar novos ataques contra o Irão. As próximas eleições legislativas israelitas, as primeiras desde o ataque palestiniano do Hamas a 7 de outubro de 2023, estão marcadas para 27 de outubro. É um anúncio feito este domingo pela conselheira jurídica do Parlamento. Se o calendário for cumprido, estas serão as primeiras eleições em que um governo completa o seu mandato em mais de meio século, já com a garantia de Netanyahu, que vai candidatar-se a primeiro-ministro. Ardeu cerca de uma hora. Dois armazéns foram consumidos pelas chamas esta noite na zona industrial de Camarate, no concelho de Loures, distrito de Lisboa. O fumo perto do aeroporto ainda assustou, mas os bombeiros conseguiram resolver a situação rapidamente, como conta Luís Martins, comandante dos bombeiros de Camarate.
3: Não há feridos nenhuns. Neste momento já estamos em fase de rescaldo. Aquilo que ardeu foram duas fachadas de dois armazéns contínuos, duas perdas de duas viaturas, uma total e uma parcial. De resto são resíduos de paletes, de plástico como de madeira. São as únicas coisas que realmente arderam.
4: E este armazém estava a funcionar? Tinha alguém?
3: Não, neste momento não estava a laborar, simplesmente estavam só com os materiais. Não ficou atingido a parte do interior, foi só fachada e a parte da cobertura. De resto foi tudo com a rápida eficácia dos bombeiros, conseguiu-se então resolver este incêndio. Poderia ser um incêndio complicado.
0: Um incêndio que foi rapidamente dominado pelos bombeiros. O Partido Africano da Independência de Cabo Verde condenou hoje em comunicado aquilo que chama de detenção arbitrária de Domingos Simões Pereira, presidente do PIGC e da Assembleia Nacional da Guiné-Bissau. No mesmo documento, o partido no poder em Cabo Verde exige a libertação imediata, bem como o fim de toda a forma de perseguição política na Guiné-Bissau. O canoísta Fernando Pimenta conquistou a sua segunda medalha de ouro na Taça do Mundo de Montreal, ao vencer este domingo a prova de K1 5.000 metros. Fernando Pimenta já tinha vencido a prova de K1 1.000 metros. A seleção portuguesa garantiu ainda mais uma medalha com a prata na embarcação de K4 500 metros. A seleção portuguesa sagrou-se este domingo campeã da divisão B do Europeu de Feminino de Sub-20 de basquetebol, depois de derrotar a Grécia por 78-43. Os mais de 6 milhões e 500 mil espectadores que estiveram nos estádios nos jogos do Mundial, que ainda está a decorrer entre Estados Unidos, México e o Canadá, já superaram a assistência conjunta das duas edições anteriores em 2018 e 2022 na Rússia e no Qatar. A 4 encontros do fim da competição, cuja final está agendada para o próximo dia 19, as 100 partidas disputadas nas últimas 4 semanas registaram a maior afluência nas bancadas do que as 128 disputadas em conjunto nos dois torneios precedentes, 64 para cada um.
1: Alexandre David, na edição RTP Antena 1, simultâneo com RTP Antena 1 Madeira, Açores, RTP África e RTP Mundo. 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
3: Viva! E aqui começa a viagem de Alma Lusa, pelo grande mar de fados e de outras grandes músicas que sempre navegamos ao longo destas 2 horas de emissão. E hoje começamos nos palcos, onde acontecem grandes e intensos momentos de fado. Alma Lusa, emissão de Edgar Canelas. Sejam bem-vindos.

No início da viagem de hoje, aqui na nossa Alma Lusa, António Chainho, Dulce Pontes e agora Marisa. A força do fado ao vivo.

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1: José Luís Gordo, José Fontes Rocha, Sete Colinas, dedicada à nossa Lisboa e a todos vós.

0: Muito obrigada. Muito obrigada.
1: A força do fado ao vivo, nesta primeira hora de Alma Lusa, num concerto imaginário, mas que poderia ter acontecido.

E desde o início da viagem, contámos com António Chainho, Dulce Pontes, Marisa, Carlos do Carmo, Maria da Fé, Camané, Ricardo Ribeiro, Amália e vamos até muito perto da hora certa com Mário Pacheco. Alma Lusa, o Fado e outras grandes músicas. Primeira hora com um sabor especial, o Fado ao vivo, num concerto imaginário. Emissão de Edgar Canelas.

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1: O número de cidadãos portugueses e lusodescendentes mortos na sequência do duplo sismo que atingiu a Venezuela a 24 de junho aumentou para 114, havendo ainda 54 desaparecidos. É um anúncio feito este domingo pelo Ministério dos Negócios Estrangeiros. Entre as 114 vítimas mortais, 97 das quais tinham também a nacionalidade venezuelana, estão 21 crianças e 93 adultos, revela a mesma fonte. Depois de mais um fim de semana de troca de ataques entre os Estados Unidos e o Irão, esta segunda-feira já trouxe um aumento acentuado do preço do petróleo. Às 10 da noite, o barril de petróleo do Mar do Norte registava uma subida superior a 3% antes da abertura dos mercados financeiros dos países asiáticos. Praticamente ao mesmo tempo, surgiram notícias que apontavam para uma ordem